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1: Modão bonito que nós conferimos. Você sabe, o nosso Sertanejo Classe A é selecionado com muito carinho, com só sucesso, só música boa, tá bom? Nós vamos ver o nosso intervalo daqui a pouquinho demais. Eu volto já.
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2: 21 horas e 9 minutos.
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0: ficar por isso.
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2: Daqui a pouquinho, mais sucessos pra você.
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2: 21:27.
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2: Você está curtindo o sertanejo classe A na comunicação do amigão de sempre, o Elbert Andrade. Vamos juntos. É muito bom, né? Saber que você está ligado com a gente, está ouvindo o nosso programa.
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1: Pense no modão bom, isso. Daqui a pouquinho, mais moda sertaneja pra você.
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0: 22 horas. 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

0: agora é hora da gente ir embora, voltar na estrada. Mais uma vez, obrigado você pelo carinho da audiência aqui do amigo Elmer de Andrade com a sua rádio, com o sertanejo classe A. Eu volto na próxima edição. Um abraço e até!
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0: Cidade Love, sempre com as canções que tocam o coração de toda a cidade. Já já tem mais, não saia daí.
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3: 22:33.
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0: canção linda é essa, hein? Já já tem mais, depois do intervalo.
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0: Muito boa essa sequência, uma melhor que a outra. Já já tem mais.
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2: 23 horas e 1 minuto.
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0: Já já tem mais Cidade Love. Não saia daí.
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2: 23:17.
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0: Que canção linda é essa, hein? Já já tem mais, depois do intervalo.
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3: 23:33.
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0: canção linda é essa, hein? Já já tem mais, depois do intervalo.
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1: 23:48. 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

0: essas e outras, encerramos a edição de hoje do Cidade Love. Obrigado pela sua companhia. Voltaremos na próxima edição.
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2: 0:03.
3: Rádio Grande Lago, ZYJ 330, 580 kHz, localizada na Avenida Brasil 1720, primeiro andar, em Santa Helena, costa oeste do estado do Paraná, Brasil. Encerra neste instante suas transmissões referente a este dia. A você que nos dá o carinho da audiência, mais uma vez, muito obrigado. Amanhã voltaremos a nos encontrar para mais um dia de trabalho, com muita informação, música e entretenimento. Boa noite.

0: 5 horas.
1: 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Senhor, no silêncio deste dia que amanhece, venho pedir-te a sabedoria, a paz e a força. Quero olhar hoje o mundo com olhos cheios de amor, ser paciente, compreensivo, manso e prudente. Quero ver teus filhos, meus irmãos, além das aparências como tu mesmo os vês. E assim, não ver senão o bem em cada um.

seja tão bondoso e alegre que todos quantos chegarem a mim sintam a tua presença. Reveste-me de tua beleza, ó Senhor,

5 horas, mais 3 minutos, 5 e 3, bom dia. Bom dia, minha gente. Alô, alô, meu povo. Alô, Santa Helena, região Oeste, o Paraná, o Brasil afora. Estamos chegando na manhã, na madrugada, com o seu programa Alvorecer de Minha Terra. É, e hoje é quarta-feira, hein, gente? Quarta-feira, dia 7 de outubro, 2026. Bom dia. Bom dia, meu compadre, minha comadre, bom dia pra vocês aí, né? Do interior e da cidade. Se ligando a partir de agora até por volta das 7 horas e 10 minutos, no seu programa Alvorecer de Minha Terra, com o melhor da música do sertanejo raiz aí, gente, hein? O melhor das bandas, sempre tocando, né, aquelas bandas que foram sucessos também. O melhor da música gaúcha, pode pedir aí no nosso programa, o pessoal costuma acordar cedo. Ô, Cleninho, não se acanhe, manda um áudio pra gente, ou manda uma mensagem, tá? Pra nós aí na manhã, no nosso programa, no nosso Alvorecer de Minha Terra. Pessoal de Santa Helena, da região oeste, né? Da região oeste do Paraná, do Brasilzão afora aí. Pessoal que acompanha o nosso programa, pode mandar aí o seu alô pra gente. Manda aí através do telefone. No telefone WhatsApp 45-3268-1212. Então já estou aguardando a sua mensagem, o seu alô aqui na nossa programação, hein?

Vamos conferindo o que o calendário da vida, né? Está marcando hoje. Vamos conferindo aqui no programa Alvorecer de Minha Terra. Hoje, quarta-feira, meio de semana, dia de feira, dia de namorar, dia de futebol. É, hoje tem rodada do Campeonato Brasileiro, hein, gente? Hoje é o dia 280 do ano, dia 7 de outubro. 76,7% do ano já está se passando. Hoje é dia do compositor brasileiro, dia mundial do algodão. É, quem já colheu algodão por aí, hein? Tem muita gente que trabalhou aí nesta atividade na região oeste aqui do Paraná. A região aqui, o Paraná, já foi um dos grandes produtores de algodão do Brasil. Hoje é dia também de Nossa Senhora do Rosário, dia do trabalho

0: E vamos então começando o nosso programa, tomando aquele mate louco de especial aqui.
1: O dia vem clareando.
0: Como diz, né? Como falamos. Agradecendo pelo acordar, pelo trabalho, pela saúde, por vocês, por estar aqui. Por mais esse dia, com certeza, vai ser um dia maravilhoso. Bom dia, minha gente. Vamos lá, meu povo, vamos acordando, tá na hora, tá na hora. Nós nascemos bonito e não rico, então vamos lá, minha gente.

5:22, 5:22, minha gente. Tudo certo por aí? Bom dia, bom dia, bom dia, quarta-feira. Bom dia pra vocês aqui na manhã. Madrugada, né, gente? Bom demais estar aqui com vocês. Quem está mandando aí alôs aqui no nosso programa, nesta madrugada,

0: Nica já tá acordada, né, comadre? Ah, sempre, né? Nas madrugadas, na parceria aqui com a Grande Lago. Alô, Nica, bom dia.
1: Bom dia, Cleni. O tempo conheceu meio fresquinho, né?
0: Bem fresquinho.
1: De novo, né? Mas tá bom, o clima tá gostoso. Tomar chimarrão, né? O Cleni toca aquela música Alma do Ferreirinho. Beleza? Um abraço.
0: Valeu, Nico. Um abraço pro Vino. Por aí o pessoal tá se mexendo já. Na madrugada de quarta-feira. Bom dia, bom dia. Daqui a pouco mais recorrer às redes, né? É isso, bom dia. Algodão, feijão, mandioca, entre outros. Bom dia, que Deus te abençoe. Ah, eu falei que hoje é dia do algodão, né? Pessoal que catava algodão, colhia algodão, enfim. Aí na região, enfim. Aí o meu amigo André mandou, não só algodão, mas também feijão, mandioca, entre outros. Aquele abraço, André.
2: Ainda estou acordado.
0: Que bom que hoje tem as máquinas que fazem tudo isso, né? É. Alô, bom dia, tudo bem? Se puder, toca pra nós com Zezé de Camargo e Luciano, meu país. O meu amigo Guima. Aí, meu amigo Valdir Guimarães. Tudo certo, Guima? Bom dia pra vocês aí. É, amigos, amigas, enfim, a todos do outro lado do rádio, também no aplicativo.

Muito bem, gente, agora 5 horas 25 minutos, 5:25. Eu estava aqui pesquisando. A Nica pediu uma música, Alma do Ferreirinha. E a gente sempre toca música assim, né? Fala do Ferreirinha e tal. Nas clássicas músicas sertanejas de raiz, Ferreirinha é o personagem central de umas tragédias, de uma das tragédias mais famosas da cultura caipira. Um jovem peão de boiadeiro que morreu tragicamente após cair e ser arrastado por um cavalo chuco. A história foi imortalizada na moda de viola Ferreirinha, composta por Carreirinho e gravada originalmente pela dupla Zé Carreiro e Carreirinha, em 1950, tornando-se, mais tarde, um dos maiores sucessos de Tião Carreiro e Pardinho e Christian e Ralph. Embora muitos acreditem piamente que o caso aconteceu exatamente como na letra, a narrativa transita entre o folclore e a ficção baseada em relatos antigos. A inspiração. O compositor Carreirinho contava que viajava em um trem da antiga estrada de ferro Sorocabana, quando ouviu um passageiro contar a história de um peão que havia morrido em 1906. A criação, inspirado pelo relato, ele escreveu a música original, que tinha inicialmente mais de 420 versos e foi reduzida para 40 para caber no disco de vinil. A letra é narrada em primeira pessoa pelo melhor amigo e companheiro. De lida do peão. Eles viajavam até o campo do Espraiadinho, situado a 28 quilômetros da cidade de Pardinho, no interior de São Paulo, para capturar um boi bravo. No meio da mata, Ferreirinha monta um potro redomão, um cavalo jovem, ainda não totalmente domado. O animal se assusta, derruba o peão e o arrasta pelo chão. Quando o amigo finalmente encontra caído em uma restinga. Restinga é um córrego, né? De água. Ferreirinha já está morto. Para proteger o corpo de ataques de onças, o companheiro amarra o cadáver de Ferreirinha junto ao próprio peito, sobre o cavalo, e cavalga no frio da noite até a cidade para entregá-lo na igreja e avisar o delegado. Desolado com a perda, o narrador decide abandonar a vida de boiadeiro. O sucesso da faixa original foi tão estrondoso no Brasil, que gerou uma verdadeira franquia de continuações musicais explorando o luto ou e os desdobramentos daquela família. Diga que estou sofrendo. Tem, ó, o irmão do Ferreirinha, o companheiro do Ferreirinha, a alma do Ferreirinha, o filho do Ferreirinha. E está aí, né? Então vamos ouvir a música com Zilo e Zalo. Alma do Ferreirinha.

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Muito bem, minha gente, agora 5 horas mais 35 minutos, 5:35. Trazendo aqui algumas informações aqui na nossa programação para vocês aí do outro lado do rádio.

Muito bem, muito bem, muito, muito bem, gente. O destaque, né? A corrida presidencial aí, os acordos, os fechamentos, os apoios, né?

sempre tem as situações aí, né, gente, de acordos e tudo mais. Paes pede para o Tribunal Superior Eleitoral no Rio de Janeiro, né, garantir o segundo turno mesmo com desistência de Garotinho. O TSE marca para quinta-feira análise do caso que pode definir a eleição. O TSE nega que atraso na divulgação de resultado comprometeu a apuração.

0: quase uma hora sem atualização. Bom, aí, né? Temporais voltam ao sul e novo ciclone deve se formar nos próximos dias. Mega Sena acumula de novo e prêmio vai a 100 milhões. É, gente. A Paramount conclui compra da Warner Bros. Por 110 bilhões de reais.
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0: A situação é, né?
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0: Donald Trump expande a influência da América do Sul com 8 presidentes na América, né? Com 8 presidentes alinhados com ele. Estados Unidos enviam drones caçadores assassinos para a América do Sul, diz o jornal.

0: aí na nossa programação as informações, né?
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0: aqui no programa Alvorecer de Minha Terra.
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0: 5:40, 5:40. E vamos destacando na sequência o Valdir Guimarães. O Guima pediu aqui uma do Zezé de Camargo e Luciano. Essa música é interessante. 5:41.

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5 horas 52 minutos, 5h52 aí, minha gente. Bom dia. Daqui a pouco tem o Momento Espírita aqui na nossa manhã.

Vamos conferindo já já o tema, né? O tema do Momento Espírita hoje. Vamos lá então. Hoje, a porta falsa é o tema do programa hoje, daqui a pouquinho, às 6 horas. A porta falsa no Momento Espírita. Bom dia, bom dia, bom dia. Quer mandar um abraço? Alô, alô, alô. A nossa ouvinte, a Celoni. Ô, Celoni, tudo bem, comadre? Bom dia. Quarta-feira, pois é, né? Que esta quarta-feira seja leve, abençoada e cheia da presença de Deus. Que a paz acalme o coração, a fé fortaleça os passos e a esperança ilumine o caminho que hoje... O caminho, que hoje não nos falte motivos para sorrir, agradecer e confiar. Bom dia, minha comadre. Bom dia também, Marinês, tomando mate, pedindo a caneta e a enxada. E vamos trabalhando, né, comadre? Isso aí, e dá-lhe, dá-lhe enxada e caneta, e caneta e enxada. Essa é lá das antigas, né? É... do Zico e Zeca, né? Então vamos lá. Aqui na manhã, agora 5h54. O dia já vem raiando, os passarinhos estão cantando. E nós vamos indo, né? A turma das 6 já está por aí. Bom dia, meu povo.

0: Muito bem, 6h02, 6h02, nós vamos ao intervalo, voltaremos daqui a pouco, logo na sequência aí do Momento Espírita, não saia daí.
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A vida humana é, sem dúvida, o dom mais precioso que recebemos da bondade divina. Um talento de especial valor, concedido para o nosso progresso espiritual. Quando as nuvens escuras do desespero tentam ofuscar a luz da esperança em nossos dias, é imperioso lembrar que as dores do mundo são sempre passageiras, mas a nossa alma é imortal. A história de Marina é um doloroso retrato das ilusões que tantas vezes abraçamos. Ela era uma jovem que acalentava o doce e nobre sonho de casar-se, ter filhos e constituir uma família. Enamorou-se perdidamente de Jorge, a quem entregou sua inteira confiança durante 2 anos, que infelizmente se revelariam completamente vãos. Ela se deixou envolver facilmente por promessas, passeios noturnos e sonhos românticos. O golpe devastador ocorreu quando, com extrema frieza e aspereza, ele confessou que não a amava e pôs fim ao relacionamento. Sentindo seu mundo íntimo ruir e não suportando o peso do desprezo, Marina, equivocadamente, acreditou que a morte seria a porta de fuga definitiva para o seu insuportável sofrimento. Ela, de fato, conseguiu destruir o seu invólucro físico, mas percebeu, completamente atônita, que continuava viva e consciente. A morte, como fim absoluto, revelou-se uma mera e trágica ilusão. Ao compreender a realidade inquestionável da vida imortal, um desejo ardente de voltar a viver invadiu a sua alma. Deu-se conta de que havia jogado fora pelas próprias mãos uma encarnação inteira, desperdiçando anos inestimáveis de belíssimas oportunidades. A vida é um presente imensurável. Aprendamos a aguardar o nascer do sol, que nos trará as horas renovadas, em que poderemos contemplar o brilho da esperança. Mesmo nas noites mais escuras da alma, recordemos que a alvorada sempre despontará, trazendo consigo a doce promessa de um novo dia. Cada amanhecer é uma página em branco que a bondade celestial nos oferece, um convite para recomeçar. Quando as feridas do coração parecerem profundas demais e o fardo das decepções ameaçar curvar os nossos ombros, olhemos para o sol que ressurge todos os dias, soberano no horizonte, espalhando sua luz. Ele nos ensina, na sua majestade calada, que a providência divina nunca nos desampara e que, mesmo após o mais rigoroso inverno das nossas dores, a primavera da esperança invariavelmente florescerá. Mais do que sobreviver às tempestades, somos chamados a abraçar com entusiasmo as infinitas oportunidades de crescimento que o universo nos reserva a cada instante. O amanhã guarda um vir a ser que ainda desconhecemos, um horizonte repleto de encontros felizes, de aprendizados libertadores e de conquistas espirituais que engrandecerão a nossa jornada. Confiar na vida é cultivar a certeza inabalável de que somos guiados por um amor maior e infinitamente sábio. Por isso, sigamos em frente com coragem e resiliência, transformando cada lágrima em pérola de sabedoria, certos de que as oportunidades de evoluir, de amar e de encontrar a paz são tesouros inesgotáveis que aguardam aqueles que escolhem todos os dias honrar o milagre de estar vivo.

E assim chegamos ao final de mais um Momento Espírita. Hoje, quarta-feira, 7 de outubro de 2026. 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
1: Muito bem, gente. 6:09, 6:09, meu povo. Tá raiando o dia, já tá clareando. Pessoal se mexendo, a turma das 6 tá por aí, a das 5 já tá saindo, ou já saiu, né? 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

Vamos em frente, minha gente, aí com o nosso programa, o nosso alvorecer de minha terra, para vocês em toda a nossa região, hein? Bom dia. Vai ligando, vai participando, vamos até às 7 horas e 10 minutos. A turma especial aí, né? Turma especial das 6. Já está se mexendo. Eu vou trazendo, ó, com o Pedroso, o despachante. Eu já vou atualizando. Alô, meu compadre, minha comadre. Pessoal todo na região aí. Deixa eu ver aqui. Atualizando a previsão do tempo, hein, gente? Para hoje não tem previsão de chuva, mas que beleza, né? Alô, meu amigo Eduardo Pedreiro, tudo certo? Tá aí ligado, ligadaço aqui na manhã.

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1: Hoje tempo bom. Amanhã quinta-feira. Amanhã quinta-feira, 2 a 3 milímetros com 98% de probabilidade. 12 milímetros para sexta. Sábado, 18. Domingo, 14 milímetros. Segunda-feira, 58 milímetros. Que loucura, hein? 25 na terça. Na quarta, 8. Aí na quinta, tempo bom. E depois volta a chover novamente. Pouca coisa na sexta da semana que vem. Mas tem, ó, gente. Que loucura, hein? Claro que é uma previsão e isso pode mudar, né, gente? Pode mudar qualquer.

0: Eu vou trazer aqui, ó, o nosso amigo, deve estar ouvindo, né, o Eduardo, tomando um mate. Daqui a pouquinho, a hora do São pega, o pessoal está no trabalho, se organizando, ó. Vou trazer essa aqui.
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0: Olá, amigo, minha amiga, pedimos licença para chegar mais uma vez na sua casa e no seu trabalho, onde você estiver, trazendo para você, para sua família, para todo mundo, né? Mais uma nova edição do programa O Homem e a Terra, Serviço de Comunicação do IDR Paraná, que é o Instituto de Desenvolvimento Rural do Paraná, IAPAR Emater. Aqui na produção e apresentação, tô eu, Amarildo Alba, conversando com você nesta quarta-feira de lua minguante, 7 de outubro de 2026. Dia do compositor brasileiro, Dia Mundial do Trabalho Decente e Dia de Nossa Senhora do Rosário, né? Padroeira de Colombo e de Paranaguá, onde é feriado hoje, né? Feriado municipal nesta terça-feira. A gente começa aqui o nosso trabalho lembrando que você, meu amigo, você, minha amiga, produz queijo artesanal, com tudo aí certinho, regularizado, já pode se inscrever no terceiro Prêmio Queijo Paraná. A edição deste ano tem 21 categorias, envolvendo 14 queijos feitos com leite de vaca, 2 de leite de ovelha, 2 de leite de cabra, 2 de queijo feito com leite de búfala e uma categoria para queijo tipo autoral. A inscrição pode ser feita até 1º de maio do próximo ano e o regulamento, também o formulário para inscrição, você encontra no site do nosso instituto na internet, que é, anote, www.idrparaná.pr.gov.br. Já contamos aqui para você no nosso programa, isso na última semana, que agora, nesta quinta-feira, amanhã, dia 8, o IDR Paraná realiza lá na Estação Experimental de Cambará, faz lá um dia de campo bem interessante sobre fruticultura. O pesquisador Cláudio Medeiros, que é coordenador estadual de fruticultura na área de pesquisa, aqui no nosso instituto, é quem chega aqui agora, né, para falar mais sobre o evento e destacar principalmente o porquê da realização deste trabalho e também porque você, né, não pode perder este encontro que começa às 9 da manhã e vai até o meio-dia, até o almoço. Vamos ouvir o Clândio.
1: O trabalho que o IDR Paraná, em parceria com a EPAGRE de Santa Catarina, desenvolve na fruticultura tem justamente esse objetivo: gerar, avaliar e levar ao produtor informações que possam ajudar na tomada de decisões e no desenvolvimento de uma produção mais eficiente. Nós sabemos que começar uma atividade de fruticultura exige investimento. É preciso escolher corretamente a área, a variedade, preparar o solo, adquirir mudas de qualidade e depois realizar uma série de manejos durante todo o ciclo da cultura. E muitas vezes, um erro cometido no início pode trazer consequências durante vários anos. Por isso, a pesquisa e a extensão são tão importantes. Nós procuramos avaliar, nas nossas condições do Paraná, quais são as melhores alternativas, quais os principais problemas que podem aparecer e quais estratégias de manejos podem ajudar o produtor a enfrentar esses desafios. E é exatamente isso que queremos mostrar no nosso dia de campo. Vamos apresentar informações sobre banana, acerola e goiaba, desde a implantação das culturas até o manejo de pragas, doenças, nutrição, condução das plantas e outros aspectos importantes para a produção. Mas existe uma coisa que considero ainda mais importante: o produtor poderá estar no campo, vendo as plantas, conversando com os pesquisadores e técnicos e trocando experiências com outros produtores. Para quem já trabalha com fruticultura, será uma oportunidade de comparar aquilo que está fazendo na propriedade com as informações apresentadas e buscar alternativas para melhorar a produção. E para quem está pensando em começar, será uma oportunidade de conhecer melhor a cultura antes de fazer o investimento. Por isso, se você trabalha com frutas ou está pensando em entrar na atividade, não deixe de participar. Venha conhecer o trabalho que o IDR Paraná está desenvolvendo, fazer perguntas, trocar experiências e buscar informações que podem fazer diferença na sua propriedade. Participe! 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
0: Você ouviu aí o Cláudio Medeiros, coordenador estadual de fruticultura, na área de pesquisa aqui do nosso instituto. Ele falou sobre o dia de campo que acontece na estação experimental do IDR Paraná em Cambará, amanhã, quinta-feira, dia 8, a partir das 9 horas da manhã. Você que ficou interessado pode saber mais falando com o nosso extensionista que trabalha nas regiões aí de Santo Antônio da Platina, Cornélio Procópio, Londrina, Apucarana ou Ivaiporã. E não deixe de participar. E agora vamos pegar aqui o manual técnico da Embrapa, né, para passar para você dicas sobre o melhor manejo do bezerro, isso com a finalidade de evitar a proliferação de doenças. Primeiro, olha só, leve em conta que é mais indicado criar o animal nos primeiros 2 meses em abrigos individuais, porque essa fase é a fase mais crítica de sua vida. Outra orientação, nas primeiras 12 horas de vida, separar o bezerro da vaca, fornecer colostro nos primeiros dias de vida e também dar 2 litros de leite pela manhã e 2 litros à tarde, isso por pelo menos 15, 20 dias. Depois disso, fornecer apenas 4 litros de leite pela manhã para forçar, né, o animal, o bezerro aí, a comer ração concentrada. A partir aí da segunda semana, então, fornecer ração concentrada, peletizada, própria para bezerros. Aos 60 dias, trocar a ração peletizada por ração farelada e quando o bezerro estiver aí comendo cerca de 800 gramas de concentrado por dia, ele pode, então, ser desmamado. E se você, criador, for adotar bezerreiro, deve evitar a convivência de animais com idades diferentes, né, no mesmo lote. Isso para prevenir a transmissão de agentes causadores de doença e evitar a competição dos bezerros na hora da alimentação, o que prejudica os animais mais jovens, né, os animais menores. E agora a gente atualiza você sobre a situação de mercado dos principais produtos de nossa agricultura, de nossa pecuária, acessando o relatório com pesquisa de preços que o Departamento de Economia Rural, o DERAL, da Secretaria da Agricultura, divulgou nesta última segunda-feira, dia 5 de outubro.

0: Carioca subiu 9,5% em um mês e o preto 15% neste mesmo período. Milho amarelo com queda de 6% nos últimos 7 dias. Produto então foi vendido por R$ 54,00 a saca de 60 quilos. Mandioca, padrão de amido 580 gramas, R$ 611,00 a tonelada. Soja 138, trigo para pão pH 78, 79 a saca de 60 quilos, boi em pé 363 a arroba, vaca em pé com padrão de corte 324, o suíno tipo carne em pé, preço pago para o criador independente R$ 5,20 o quilo. O boi em 30 dias aí se valorizou 3% e o suíno 10,6% neste mesmo período. Vamos terminando, né, o nosso trabalho de hoje, desejando a todos vocês uma ótima quarta-feira e até amanhã, quando estaremos aqui de volta, né, nesta mesma emissora, neste mesmo horário, conversando com você, trazendo para você e para todo mundo mais uma nova edição do programa O Homem e a Terra. Forte abraço, fiquem com Deus e até lá.
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É isso aí, minha gente. Agora 6 horas 43 minutos, 6h43, hein? Cadê a turma das 7, né? Já tá por aí, gente, ó, tá chegando a hora, vamos lá. 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E nós vamos trazendo também o destaque, então, na sequência. Aí do esporte, gente. Fazendo a sequência do esporte. 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Hoje tem Campeonato Brasileiro. Tem Brasileirão hoje, hein? Vamos lá, meu povo. As partidas de hoje: Remo e Grêmio. O Grêmio joga lá em Belém, no Pará, encarando o Remo. 19h30. Com transmissão da Grande Lago e a Gaúcha, oferecimento da Oficina do Relógio. Bragantino e Mirassol, 19h30. Internacional e Corinthians, às 19h30. No Beira Rio, né? Vitória e Chapecoense, às 20h. Botafogo e Vasco, às 20h30. Cruzeiro e São Paulo, às 20h30. Aliás, 21h30. Amanhã tem Santos e Flamengo, 19h30, às 19h30. Atlético Paranaense e Atlético Mineiro, amanhã.

20 horas. Fluminense e Coritiba, às 21h30. Palmeiras e Bahia, amanhã, às 21h30 da noite. Aí, portanto, destaque das informações do Campeonato Brasileiro, que aos pouquinhos vem aí retornando, né? Tivemos parada para data FIFA, para seleções, para as eleições também, né? E agora segue aí, minha gente, o Campeonato Brasileiro. 60 pontos é o líder, o Flamengo. Segundo, o Palmeiras, 57. É, lá embaixo está, na zona do rebaixamento, 29 pontos, o Grêmio, 17º é o primeiro aí na zona do rebaixamento, e 18º o Inter com 28. Também, que beleza, hein? Os dois na zona do rebaixamento, meu amigo. E ontem nós tivemos a despedida de Messi. É isso aí. Messi se despede da seleção da Argentina e agradece. Foi um orgulho até nos piores momentos. Lionel Messi se despediu ontem da seleção da Argentina com um gol e duas assistências na vitória sobre Benin por 3-0. Em partida amistosa. Após o apito final, o camisa 10 foi homenageado com um show de drones, agradecendo por tudo que viveu na equipe argentina. É difícil dizer, são muitas emoções, muitas coisas. Obviamente, a primeira que penso é no meu pai. Só posso agradecer. Ele perdeu o pai há pouco tempo aí, né? Como disse na carta de despedida, foi um orgulho estar aqui até nos piores momentos que enfrentamos. Não deixei de lutar, dar o meu máximo, querer estar aqui sempre. Querer dar o meu máximo. Atenção. Querer, não deixei de lutar, querer dar o meu máximo e estar aqui sempre. Ou seja, trabalhar sempre duro e árduo para estar na seleção. O que muitas vezes não acontece, né, gente? Com os nossos jogadores brasileiros. É uma dor muito grande, juro que gostaria de estar aqui a vida inteira, porque jogar na seleção argentina é o mais bonito que pode acontecer. Que coisa, né? Como falei, ainda que eu queira estar toda a minha vida aqui, sinto que é o momento de sair. A última Copa foi o grande momento que quis viver. Tivemos a chance de viver o meu sonho, de voltarmos a ser campeões do mundo. Estivemos muito perto de ganhar. A verdade é que não aconteceu nada esquisito. Nos esforçamos, o jogo contra a Inglaterra foi muito desgastante para nós. A nível de corpo, em termos emocionais, jogamos como sempre, fizemos por essa camisa, com todos os companheiros, né? Mas infelizmente não conseguimos, estivemos muito perto, afirmou. Ao falar do título da Copa do Mundo conquistado em 2022, em seu discurso, e lamentar o vice do Mundial 2006, os torcedores presentes no Monumental gritaram: campeões, campeões. Lionel Messi agradeceu ainda o carinho dos companheiros que sempre estiveram ao lado dele ao longo de todos os anos em que vestiu a camisa da seleção argentina. Falando em Brasil aqui, tem uma história muito interessante, né? Que o Messi foi um dos caras que deu uma força muito grande pro Ronaldinho Gaúcho naquela situação em que o Ronaldinho foi preso no Paraguai, lembram? Esse não for o que penso, sei que não vou resistir. Está aí um pouquinho, né? Da despedida do Lionel Messi da seleção argentina, né, gente? Da seleção argentina.

0: Que prazer e que alegria ter feito parte da sua história desde o primeiro dia, irmão. Você nos fez sorrir e nos deu tanta alegria pelo futebol. Seu nome está gravado na história do seu país, do mundo inteiro. Só nós sabemos a alegria que sentimos quando realizamos o sonho de infância, representando a nossa nação e nos tornando campeões mundiais. Você deu tudo pela sua seleção e pelo seu país. Eu te entendo perfeitamente e sei que tudo relacionado à família nos faz repensar as coisas. Aproveite a vida, irmão. Desejo tudo de bom para você, hoje e sempre. Ronaldinho Gaúcho. O Ronaldinho Gaúcho foi o jogador que deu a Messi o primeiro passe para o primeiro gol na equipe do Barcelona. Bom dia. O tempo passa, né, gente? Puxa vida. Ei, povo querido, hein? Passa pra todo mundo, né? Que Deus derrame bênçãos sobre você e sua família nesta manhã. Que maravilha, que Deus te abençoe e te proteja hoje sempre. Bom dia aqui na nossa manhã, a Luzeni Neves. Ô, Luzeni, tudo bem, comadre? Só agradeça, o resto Deus cuida. Alô, Terezinha Pertilli, bom dia, Cleni. Abençoada quarta-feira, amém, amém, amém, beleza? Se for possível, tocar uma música com os filhos de Goiás.
1: Ô, bombinha mensageira, leve para minha amada esta carta apaixonada que chorando.
0: Mandando um abraço também para Edith Borchardt, quarta-feira amanheceu, o amor de Deus. É o maior presente que recebemos a cada amanhecer, com certeza. Viva esse dia com gratidão, fé nele. Bom dia, Cleni. Edith Borchardt. Ivete Simonetti também, bom dia. Que a felicidade invada o seu dia, o seu também. Bom dia, bom dia. Meu amigo Ari Moreira, Colorado. Pedindo música Utopia para Zezinho. Obrigado, boa quarta-feira. Deve estar aí tomando mate, né? Bom dia, Clenito, tudo bem? Toca a música Rosa Branca, Leonita. Ô, comadre Leonita, tudo certo? Bom dia, Seloir. Bom dia e que tudo seja infinito. Tudo aquilo que vier para florir, abençoar e fazer sorrir. Bom

Um abraço pra todo mundo, né, gente? Deixa eu ver aqui. É, gente. Pessoal de casa aí, hein? Vamos tomando mar. Vamos tomando mar. Que coisa boa, hein? Vamos lá, meu povo. Bom dia, Brasil.

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Muito bem, gente, aí na nossa Manhã Grande Lago. Nós vamos fechando aqui o programa O Alvorecer de Minha Terra. Agradecendo de coração a todos vocês, desejando uma maravilhosa quarta-feira. E eu retorno daqui a pouco mais, viu, gente? Depois do Jornal da Manhã. Valeu, meu povo! Bom dia, fui, tchau, tchau, Brasil!

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3: Sete horas e 13 minutos.
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1: Cadema Internet Fibra informa. Coordenador da campanha de Bolsonaro diz a presidente do STF que não haverá vingança e nem omissão em governo de Flávio contra o STF. Gilmar arquiva pedido de investigação contra vice de Flávio por suposto estupro. Alexandre de Moraes arquiva processo contra jornalistas extremamente perseguidos por falta de provas. Organização dos Estados Americanos cita caso Deltan e pede máxima segurança jurídica para campanhas no segundo turno do Brasil. Praça de Santa Helena recebe programação gratuita de Dia das Crianças no sábado. Campus da UTFPR Santa Helena completa 13 anos com expansão da oferta de cursos no horizonte. Acusado de executar homem por vingança é preso. Condenado por crimes relacionados ao tráfico de drogas, homem é preso em Santa Helena. Criança de 1 ano e 3 meses morre após cair em piscina. Receita encontra notebooks, cigarros eletrônicos e medicamentos escondidos em caminhão. Santuário da região é alvo de vandalismo. Carne, café e soja terão que comprovar origem a partir de 30 de dezembro. Plantio da soja no Paraná avança e chega a 30% da área prevista. Atividade para o Dia das Crianças no CEMEIS de Missal promove música e diversão. Procuradoria-Geral da República se manifesta a favor de visita de Flávio a Bolsonaro. Estas e outras notícias a partir de agora no Jornal da Manhã, edição desta quarta-feira, 7 de outubro de 2026.
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1: Destaque de hoje para o retorno das temperaturas mais elevadas no Paraná. Ainda fica com muitas nuvens sobre o estado, mas o sol aparece e esquenta mais em relação aos últimos dias. Temperatura se aproxima dos 30 graus aqui no oeste, no noroeste e no norte. A partir da tarde, áreas de instabilidade se desenvolvem de forma bem irregular, possibilitando a ocorrência de chuvas e trovoadas bem isoladas, principalmente no interior paranaense. Ao longo do dia, amanhã, o novo sistema de baixa pressão sobre os países vizinhos, com extensão para o sul do Brasil, favorece o retorno da chuva de forma mais abrangente, além da ocorrência de tempestades, com maior risco aqui para o oeste, para o sudoeste e centro-sul. Destaque também para o retorno do calor. Na sexta-feira e no sábado, o desenvolvimento de um ciclone extratropical na costa do Rio Grande do Sul e Uruguai favorece para o deslocamento de uma frente fria sobre o sul do país. Por isso, o tempo continua instável, com possibilidade de tempestades também no Paraná. Nos próximos dias, a instabilidade permanece elevada no Paraná, mantendo as condições favoráveis à ocorrência de chuvas em grande parte do estado. A previsão do tempo indica para hoje em Santa Helena céu claro com temperaturas de 20 a 29 graus. Para amanhã, dia parcialmente nublado com pancadas de chuva e temperaturas entre 22 a 31 graus. Sexta-feira terá dia parcialmente nublado com pancadas de chuva e temperaturas de 22 a 29 graus. Sábado, a previsão é para dia parcialmente nublado com pancadas de chuva e temperaturas entre 21 a 26 graus. Domingo próximo teremos dia parcialmente nublado com pancadas de chuva e temperaturas oscilando entre 20 a 26 graus. Segunda-feira terá chuva com temperaturas de 20 a 22 graus.
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1: Coordenador da campanha de Bolsonaro diz a presidente do STF que não haverá vingança e nem omissão em governo de Flávio contra o STF. O senador Rogério Marinho, que coordena a campanha do colega Flávio Bolsonaro do PL à presidência da República, disse ontem ao presidente do Supremo Tribunal Federal STF, Edson Fachin, que um eventual governo do parlamentar não fará vingança nem omissão contra a corte. A declaração foi dada após uma reunião de Marinho e Fachin no STF no começo da tarde de ontem. O senador sinalizou trégua com a corte, mas atenção por decisões que venham a ser tomadas por seus ministros. Não haverá vingança dos bolsonaristas contra os ministros, mas também não haverá omissão, disse Marinho a jornalistas após o encontro. Ainda em relação ao encontro, Marinho afirmou que levou a Fachin a preocupação da oposição com o que classificou como uma intervenção continuada da Justiça na eleição, citando nominalmente os ministros Gilmar Mendes, Flávio Dino e Alexandre de Moraes. Segundo o senador, as preocupações que motivaram o pedido de audiência, feito há cerca de 30 dias, aumentaram desde então. Nós estamos assistindo uma espécie de intervenção continuada na justiça especializada, no caso, a justiça eleitoral, por parte de alguns ministros do sistema federal, afirmou Marinho. Especialmente em relação a Moraes e Dino, o senador afirmou que eles têm demonstrado um certo viés político em suas decisões. Marinho disse que não descarta uma conversa com os dois ministros depois das eleições, mas pretende aguardar o fim do processo eleitoral para buscar essa aproximação. Marinho também defendeu uma recuperação da relação entre executivo, legislativo e judiciário em um eventual governo de Flávio Bolsonaro, atendendo ao preceito constitucional da harmonia entre os três poderes da República. A discussão, segundo o senador, deve ocorrer depois das eleições. Nós queremos reconstruir o país, queremos normalizar a relação entre os poderes, queremos que a separação seja de fato, disse Marinho.
3: Acusado de executar homem a tiros por vingança é preso. Um homem suspeito de matar Davi Antônio da Rosa, de 42 anos de idade, na manhã de ontem em Santa Teresa do Oeste, foi preso em flagrante. Davi caminhava pela rua Castro Alves, na região central da cidade, quando foi surpreendido pelo atirador. O SAMU foi acionado, mas a vítima morreu no local. Segundo o delegado Emanuel Almeida, responsável pelas investigações, Davi foi atingido por dois disparos calibre 12, um na perna e outro no pescoço. A apuração indica que ele tentou fugir depois de ser atingido pelo primeiro tiro. As diligências apontaram um homem de 30 anos de idade como autor do homicídio. A principal linha de investigação de crime tenha ocorrido motivado por vingança. Conforme o delegado, Davi teria ferido anteriormente o pai do suspeito com uma faca. A investigação, no entanto, indica que a facada teria ocorrido em legítima defesa depois que o homem avançou contra a vítima. Pouco antes do homicídio, o suspeito teria afirmado a uma testemunha que iria matar Davi utilizando uma arma artesanal. Depois do crime, ele teria procurado outra pessoa e dito que havia acabado de matar alguém. A arma apontada como utilizada no homicídio, uma espingarda artesanal calibre 12, ainda não havia sido localizada até o fechamento desta matéria. O suspeito era monitorado por tornozeleira eletrônica e havia deixado o sistema penitenciário recentemente. Segundo a polícia, ele possui extenso histórico criminal, com registros por crimes como homicídio qualificado, tráfico de drogas, roubo com arma de fogo e lesão corporal. O caso segue sob investigação da Polícia Civil. Condenado por crimes relacionados ao tráfico de drogas, homem é preso em Santa Helena. A Polícia Civil do Estado do Paraná, por meio da equipe da Delegacia de Polícia de Santa Helena, cumpriu na manhã de ontem um mandado de prisão por regressão cautelar de regime, expedido pelo Juízo Único da Comarca de Santa Helena. A equipe policial deslocou-se até o distrito de São Clemente, onde localizou o alvo da ordem judicial. O homem foi abordado, cientificado sobre o teor do mandado e não ofereceu resistência ou oposição ao cumprimento da prisão. Na sequência, foi conduzido à Delegacia de Polícia Civil de Santa Helena para formalização dos procedimentos. Conforme consta no mandado judicial, trata-se de regressão cautelar para o regime fechado relacionada ao processo em que consta a condenação pelo crime previsto no artigo 33 da Lei 11.343 de 2006, referente ao tráfico de drogas. O documento judicial aponta a pena restante de 5 anos, 2 meses e 17 dias a serem cumpridos. Durante a diligência, os policiais também abordaram outro homem que se encontrava na residência, como havia registro de ocorrência referente a um roubo ocorrido no dia 23 do mês passado e o abordado não portava documentos pessoais. Ele foi conduzido à delegacia juntamente com o preso por sua devida qualificação e esclarecimentos. Ainda durante a abordagem, a equipe policial visualizou uma faca no chão próximo ao segundo abordado, sendo o objeto recolhido e encaminhado à delegacia para as providências cabíveis, inclusive para verificar eventual relação com o roubo anteriormente registrado. O preso foi apresentado à autoridade policial para as formalidades legais decorrentes do cumprimento do mandado judicial e posteriormente encaminhado à cadeia pública de Medianeira, onde permanece à disposição da justiça. A ação demonstra o trabalho contínuo da Polícia Civil de Santa Helena no cumprimento de ordens judiciais e na realização de diligências voltadas à localização de pessoas procuradas pela justiça, bem como na apuração de possíveis vínculos com outros fatos criminosos. Criança de 1 ano e 3 meses morre após cair em piscina. Uma criança de 1 ano e 3 meses morreu após cair em uma piscina na tarde de ontem em uma residência na rua Augusto Passarini, no Jardim Gisela, em Toledo. Segundo informações apuradas no local, a menina estava na casa da avó quando caiu na água. O vizinho percebeu a situação e retirou a criança da piscina e iniciou os primeiros socorros. O SAMU foi acionado e mobilizou equipes de Toledo, entre elas a unidade de suporte avançado e motolâncias. A criança estava em parada cardiorrespiratória. Socorristas e o médico Sandro Eduardo Nogueira Farias realizaram manobras de reanimação durante aproximadamente 1 hora e meia. Apesar de todos os esforços, o quadro não pôde ser revertido. Após o atendimento, o médico falou sobre a dificuldade enfrentada pelas equipes diante da ocorrência ou de ocorrências envolvendo crianças e destacou em situações de afogamento, cada minuto pode fazer a diferença. Segundo Sandro Eduardo, o SAMU realiza deslocamentos em código 3 com prioridade máxima para chegar a mais rápido possível. Ele ressaltou, no entanto, a importância de as manobras de salvamento começarem ainda antes da chegada das equipes especializadas. Muitas vezes a equipe vai conseguir, mas outras não, afirmou ele. O médico reforçou que o início rápido dos primeiros socorros para aumentar as chances de sobrevivência de uma vítima de afogamento. O corpo da criança foi recolhido para a polícia científica para exame de necropsia. Receita Federal encontra notebooks, cigarros eletrônicos e medicamentos escondidos em caminhão. A Receita Federal encontrou notebooks, cigarros eletrônicos e medicamentos para emagrecimento escondidos na cabine de um caminhão durante fiscalização no Porto Seco de Foz do Iguaçu. A apreensão aconteceu durante uma fiscalização de rotina. O caminhão transportava uma carga de grãos que foi inspecionado pelos servidores. Na cabine do veículo foram encontrados 8 notebooks, 100 caixas de cigarros eletrônicos e 52 ampolas de medicamentos para emagrecimento. Segundo a Receita Federal, as mercadorias estavam ocultas. Ninguém foi preso durante a fiscalização. O órgão informou que serão formalizadas representações fiscais para fins penais, que serão encaminhados ao Ministério Público Federal para análise e eventual adoção das medidas cabíveis. Santuário da região é alvo de vandalismo. O Santuário de Boa Vista da Aparecida foi alvo de vandalismo ontem. A ocorrência foi divulgada pela Secretaria de Cultura do município. Segundo a Prefeitura, uma equipe foi até o santuário após receber informações sobre a situação e encontrou uma mesa com diversas velas acesas e chamas altas próximas à imagem de Nossa Senhora Aparecida. Os servidores utilizaram água para apagar o fogo. Apesar do risco de as chamas atingirem a imagem e outras estruturas do local, não foram registrados danos de maior proporção. Ainda conforme o município, imagens das câmeras de monitoramento registraram a ação e teriam permitido identificar a pessoa envolvida. As informações preliminares apontam para uma mulher. As imagens não foram divulgadas e deverão auxiliar na apuração do caso. As medidas devem ser adotadas pelas autoridades responsáveis.
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5: 7:28.
3: Praça Santos Dumont recebe programação gratuita do Dia das Crianças, sábado em Santa Helena. A Prefeitura de Santa Helena promove sábado, dia 10 de outubro, uma programação gratuita do Dia das Crianças na Praça Santos Dumont. As atividades começam às 15 horas e reúnem brincadeiras, esporte, recreação e lanches com apoio de entidades e empresas do município. Abertura a partir das 15 horas terá brinquedos infláveis, camas elásticas, atividades de dança e pintura facial. Às 15:30, os Chasques comandam uma recreação de atletismo com corridas e mini percursos adaptados para crianças. Às 16 horas é a vez do basquete com vivências e desafios de arremesso. Às 16:30 acontece o passeio de moto, atividade acompanhada e realizada em área demarcada. Durante toda a tarde serão distribuídos pipocas, geladinho, picolé, sanduíche, suco e água. A programação é aberta ao público e não exige inscrição. As crianças devem estar acompanhadas por um responsável durante todas as atividades. O evento é realizado pela Prefeitura de Santa Helena por meio das Secretarias de Esporte e Lazer, de Educação e Cultura e de Assistência Social, com apoio do SESC, Fecomércio Paraná, Senac, Chasques, Associação de Basquete de Santa Helena, Associação de Handball, As Pescas, Risoterapia, Lions Clube, Rotary Santa Helena, Provopar, Paróquia Santo Antônio, Amash e Havaí Água Mineral.
6: Sicredi Visa amplia um serviço de concierge com atendimento via WhatsApp. O Sicredi, instituição financeira cooperativa com mais de 10 milhões e meio de associados e presença em todo o país, anuncia uma nova evolução na experiência oferecida aos portadores do cartão Sicredi Visa Infinity. Em parceria com a Visa, a instituição lança o Concierge Sicredi Visa Infinity, um serviço que passa a disponibilizar atendimento dedicado via WhatsApp para seus associados. A novidade representa um avanço na digitalização dos serviços voltados ao público do cartão, tornando mais simples, ágil e conveniente o acesso aos benefícios. O novo canal já está à disposição dos portadores do cartão Sicredi Visa Infinity, que podem solicitar apoio para planejamento de viagens, reservas em restaurantes, experiências gastronômicas, eventos culturais, entretenimento, dicas, presentes e muito mais, diretamente pelo WhatsApp, utilizando o número dedicado aos associados do Sicredi. O Concierge Sicredi Visa Infinity conta com uma estrutura prioritária para os associados da instituição, oferecendo suporte personalizado para demandas do dia a dia, viagens e experiências premium, com foco na personalização, agilidade, relacionamento próximo e humanizado, característico do modelo cooperativo do Sicredi. Além do novo canal via WhatsApp, os associados que utilizam o cartão Sicredi Visa Infinity continuarão contando com suporte especializado nos canais tradicionais de serviço, como via telefone, plataforma digital da Visa e e-mail, para planejamento de suas viagens, reservas de hotéis e restaurantes, acesso a benefícios disponibilizados, busca por ingressos para eventos e recomendações personalizadas para diferentes ocasiões. O canal do Concierge via WhatsApp está disponível através do número código 11-4949-3412. Repito, código de área 11-4949-3412. Onde uma equipe fará o atendimento personalizado ao associado de onde ele estiver. O serviço também está disponível via plataforma digital ou, se preferir, pelo e-mail conciergesicredi@visadigitalconcierge.com. Repito, conciergesicredi@visadigitalconcierge.com.
3: Campus da UTFPR de Santa Helena completa 13 anos com expansão da oferta de cursos no horizonte. O campus Santa Helena da Universidade Tecnológica Federal do Paraná completou 13 anos no último domingo, consolidando sua presença no oeste do Paraná por meio do ensino superior público e gratuito. Ao longo desse período, a unidade também ampliou suas atividades nas áreas de pesquisa e extensão, mantendo uma relação próxima com estudantes e a comunidade regional. Atualmente, o campus oferece 3 cursos de graduação: Agronomia, Ciência da Computação e Ciências Biológicas. A oferta reúne diferentes áreas do conhecimento e possibilita o acesso ao ensino superior público para estudantes de Santa Helena e de outros municípios da região. A estrutura acadêmica tem previsão de ser ampliada em 2027, com implantação dos cursos de Administração e Tecnologia em Inteligência Artificial para Gestão de Negócios. Caso os novos cursos sejam implantados conforme previsto, o campus Santa Helena passará a contar com 5 graduações, ampliando as opções de formação nas áreas de Ciências Agrárias, Biológicas, Computação, Gestão e Tecnologia. Além da graduação, a unidade também oferece formação em nível de mestrado por meio do Programa de Pós-Graduação em Recursos Naturais e Sustentabilidade e do Programa de Pós-Graduação em Agroecossistemas. Os programas estão voltados à formação de profissionais e pesquisadores e ao desenvolvimento de estudos relacionados às respectivas áreas de atuação. A previsão de novos cursos representa uma nova etapa na trajetória do campus Santa Helena. 13 anos após o início de suas atividades, a ampliação da oferta acadêmica reforça a presença da UTFPR no oeste do Paraná e aumenta as possibilidades de acesso à formação superior pública, além de fortalecer as ações de ensino, pesquisa e extensão desenvolvidas na região.
1: Gilmar arquiva pedido de investigação contra vice de Flávio por suposto estupro. O ministro do Supremo Tribunal Federal, STF, Gilmar Mendes, arquivou ontem um pedido de investigação contra o deputado Alfredo Gaspar, do PL, por suposto estupro. Ele é candidato a vice-presidente na chapa do senador Flávio Bolsonaro, do PL. O deputado do PL sempre negou e chegou a fazer um exame de DNA para contestar as acusações. Gilmar acolheu o posicionamento da Procuradoria-Geral da República, PGR, que concluiu pela ausência de justa causa e de elementos mínimos de corroboração. A Polícia Federal havia solicitado a apuração após o deputado Lindbergh Farias, do PT do Rio de Janeiro, e a senadora Soraya Tronic, do PSB do Mato Grosso do Sul, denunciarem Gaspar por suposta prática de violência sexual contra uma adolescente de 13 anos em Alagoas, resultando em gravidez. Eles também afirmaram que o vice de Flávio teria feito pagamentos para assegurar o silêncio dos envolvidos. O episódio teria ocorrido 8 anos atrás. O caso foi publicizado pelos dois parlamentares em pronunciamento coletivo à imprensa nos corredores do Congresso Nacional. Na ocasião, Lindbergh chamou Gaspar de estuprador durante uma sessão da CPMI do INSS. Relator da comissão, o deputado do PL defendeu o indiciamento de mais de 200 pessoas, entre elas do empresário Fábio Luiz da Silva, o Lulinha, filho do presidente Luiz Inácio Lula da Silva do PT. Para verificar a plausibilidade das alegações antes de qualquer eventual abertura de inquérito, o ministro autorizou a realização de diligências preliminares solicitadas pela PGR. Após a execução das medidas, a PGR se manifestou pelo arquivamento do pedido, destacando que as capturas de tela, os áudios e os dados telemáticos colhidos não permitiram confirmar a origem das comunicações, nem identificaram os sujeitos diretamente envolvidos ou forneceram provas independentes que respaldassem a narrativa inicial. Na decisão, Gilmar frisou que a abertura de investigação criminal contra o vice de Flávio exige a presença de justa causa e de substrato informativo mínimo. O magistrado salientou que os elementos trazidos aos autos não eram capazes de conferir suporte mínimo às imputações formuladas.
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0: óleo de palma, borracha, soja, madeira e determinados derivados. Para entrar no mercado europeu, os produtores incluídos precisam atender a dois critérios: estar livres de desmatamento posterior a 31 de dezembro de 2020 e ter sido produzidos conforme a legislação aplicável no país de origem. Isso significa que a autorização de suspensão de vegetação concedida no Brasil não afasta por si só o critério europeu. O comprador responsável pela entrada da mercadoria no bloco terá de verificar tanto a legalidade da produção quanto o histórico da área. A localização é uma das informações centrais. Para produtos agrícolas, o regulamento exige a geolocalização das áreas onde a matéria-prima foi produzida. Quando um lote reúne produção de diferentes propriedades, as respectivas origens precisam ser identificadas. Na pecuária, a exigência envolve os estabelecimentos onde os bovinos foram mantidos. A organização dos dados, portanto, precisa alcançar as etapas anteriores ao fornecimento para o abate, conforme os requisitos aplicáveis ao produto.
1: Plantio da soja no Paraná avança e chega a 30% da área prevista. O plantio da soja no Paraná já se aproxima de 30% da área prevista para a safra 2026-27, de acordo com o Departamento de Economia Rural, DERAL. Esse avanço representa quase o dobro do registrado na semana anterior, quando apenas 15% das lavouras estavam semeadas. O progresso no plantio ocorreu devido à melhora da umidade e à abertura de períodos de tempo firme. No entanto, a chuva ainda interrompe o trabalho em algumas regiões do estado. Atualmente, o plantio alcança 28% da área total. A expectativa é cultivar 5.740.000 hectares no estado, com uma produção estimada em 22.590.000 toneladas, superando o resultado da última safra. Segundo o DERAL, a maioria das lavouras está em boas condições, com 58% já na fase de germinação e 42% em desenvolvimento vegetativo. O clima continua sendo um fator importante a ser monitorado. A previsão indica chuvas acima da média para outubro, especialmente nas regiões oeste, sudoeste e sul do Paraná, o que pode reduzir as janelas de trabalho no campo. Seguro Rural tem verba protegida e prazo para indenizar. O produtor rural passa a contar com novas regras para contratar seguro, receber indenizações e vincular a proteção da atividade ao financiamento da safra. Sancionada em 29 de setembro passada e publicado no Diário Oficial da União no dia seguinte, a lei protege os recursos federais destinados à subvenção contra contingenciamento, estabelece prazo máximo de 30 dias para liquidar sinistros e reformula o fundo criado para dar cobertura suplementar a perdas de grande dimensão. A mudança chega depois de uma forte redução no alcance do programa de subvenção ao Prêmio do Seguro Rural, PSR, pelo qual o governo paga parte do custo da apólice. Segundo o Ministério da Agricultura e Pecuária Mapa, a área protegida com apoio do programa passou de aproximadamente 7.300.000 hectares em 2024 para 3.200.000 em 2025. O número de produtores atendidos caiu de 86.400 para pouco mais de 42.000. O recuo mostra que por que a discussão sobre seguro começa antes de qualquer ocorrência climática? Quando o produtor prepara o plantio, precisa calcular quanto gastará com sementes, fertilizantes, defensivos, máquinas e financiamento. A disponibilidade de ajuda para pagar a apólice interfere nessa conta. Se o recurso diminui durante o ano, parte dos agricultores precisa arcar com o seguro integralmente ou assumir uma exposição maior às perdas. No ano passado, o orçamento aprovado para o PSR foi de cerca de 1.006.000.000 de reais. Desse montante, aproximadamente 67 milhões foram destinados a apólices do exercício anterior e outros 428 milhões de reais sofreram cortes ao longo do ano. A aplicação na subvenção ficou em 565 milhões e 400 mil reais. O próprio Ministério registrou que a insuficiência de recursos deixou milhares de produtores sem o auxílio federal. A nova lei enfrenta esse problema ao dar caráter obrigatório à despesa com a subvenção e impedir sua limitação de empenho e movimentação financeira. Há, porém, uma condição importante

0: A obrigação fica limitada ao montante previsto no projeto de orçamento encaminhado pelo Executivo ao Congresso e deve observar medidas de compensação exigidas pela legislação. A proteção contra cortes melhora a previsibilidade, mas não estabelece um orçamento mínimo capaz de atender toda a demanda. Na pauta do produtor, outra mudança relevante está no prazo para indenização. A lei determina que a liquidação dos sinistros, parciais ou totais, ocorra em até 30 dias, contados da entrega dos documentos exigidos ou da vistoria técnica presencial, quando necessária, considerando o que acontecer por último. Portanto, a contagem não começa automaticamente no dia em que a lavoura sofre dano. O contrato também deve apresentar uma lista objetiva dos documentos necessários à análise, restrita aos que tenham relação direta com o sinistro e cuja obtenção dependa exclusivamente do segurado. A definição prévia dessas exigências pode reduzir incertezas justamente no momento em que o agricultor precisa comprovar o prejuízo e organizar o pagamento das contas da safra. A ligação entre seguro e crédito rural também se torna mais estreita. A apólice passa a integrar o conjunto de garantias das operações de financiamento. Para aceitá-la, a instituição financeira poderá exigir cláusulas que transfiram os direitos à indenização ou estabeleça o banco como primeiro beneficiário do pagamento. Nesse caso, o produtor deverá observar como a cobertura será utilizada para quitar a dívida e qual proteção permanecerá disponível para a continuidade da atividade.
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5: 7:49.
6: Atividade para o Dia das Crianças nos CMEs de Missal promove música e diversão. Na Semana da Criança, a Administração Municipal de Missal está promovendo uma série de atividades nas instituições de ensino a fim de celebrar o Dia da Criança. Na segunda-feira, as ações ocorreram nos CMEs Semente do Amanhã, Divina Providência e Pequeno Príncipe. A atividade envolveu música e diversão aos alunos e que pularam e brincaram ao som de músicas infantis e coreografias preparadas pela Companhia Municipal de Dança. O prefeito Adilton Ferrari, acompanhado do vice-prefeito Eugênio Schwendler, juntamente com a secretária de Educação e Cultura, Clarice Maria Griggs Friedrich, e equipe da gestão da Secretaria de Educação estiveram presentes. O trabalho que é feito nas instituições de ensino é muito importante e celebrar o Dia das Crianças perto delas é compensador, avaliou o prefeito. Ele agradeceu também o comprometimento, o empenho de todos os profissionais que atuam nas instituições, acompanhados e de se perceber a evolução do que fazem por todas as crianças.
0: Procuradoria-Geral da República se manifesta a favor de visita de Flávio a Bolsonaro. A Procuradoria-Geral da República, PGR, se manifestou ontem a favor do pedido do ex-presidente Jair Bolsonaro do PL para receber uma visita do filho Flávio Bolsonaro, que está proibido de vê-lo desde julho. O parecer foi enviado ao ministro Alexandre de Moraes do Supremo Tribunal Federal, STF. O Procurador-Geral da República, Paulo Gonet, destacou a ausência de fatos supervenientes indicativos de descumprimento das condições fixadas ou da necessidade de prorrogação da medida restritiva anteriormente determinada. Gonet afirmou que não põe óbice ao deferimento do pleito formulado. Mais cedo, o relator havia solicitado a manifestação da PGR. A defesa havia recorrido ao STF na segunda-feira para restabelecer o regime ordinário de visitação ou, em caráter subsidiário, a autorização para uma única visita de cunho estritamente familiar de Flávio. No dia 17 de julho, o ministro estendeu a decisão e proibiu Bolsonaro de receber visitas com finalidade político-eleitoral até o término das eleições desse ano, bem como a divulgação de manifestos políticos eleitorais, inclusive por terceiros, independentemente do meio utilizado. A suspensão específica das visitas de Flávio está prevista para acabar no dia 11 próximo. Organização dos Estados Americanos cita caso Deltan e pede máxima segurança jurídica para campanhas no segundo turno no Brasil. A missão de observação eleitoral da Organização dos Estados Americanos, OEA, citou o caso envolvendo o senador eleito pelo Paraná, Deltan Dallagnol, do Novo, às vésperas do primeiro turno, e recomendou ontem que as campanhas tenham máxima segurança jurídica durante o segundo turno da eleição presidencial no Brasil, marcado para ocorrer no próximo dia 25. A citação e a recomendação aparecem no relatório preliminar divulgado pela entidade após o primeiro turno do pleito no domingo passado. O documento elogia a organização das eleições e o funcionamento do sistema de votação, mas também registra preocupações relacionadas à atuação do judiciário durante a campanha eleitoral. A missão considera que, para o segundo turno, é fundamental que os atores do processo tenham a máxima segurança jurídica para conduzir suas campanhas eleitorais, afirmou a OEA na conclusão do trecho dedicado à institucionalidade do pleito. Antes da recomendação, o relatório mencionou decisões monocráticas tomadas por ministros do Supremo Tribunal Federal, STF, e do Tribunal Superior Eleitoral, TSE, durante o processo eleitoral. Segundo a OEA, diferentes atores e forças políticas ouvidos pela missão manifestaram preocupação com o que consideravam um ativismo ou um protagonismo judicial que colocou integrantes das duas cortes no centro da disputa política. Sobre Deltan, o relatório lembra que, na noite anterior à votação de domingo, um ministro do TSE, nesse caso o ministro Floriano de Azevedo Marques, negou o registro da candidatura de Deltan e determinou que eventuais votos dados a ele fossem considerados nulos. Horas depois, já no dia da eleição, o presidente do TSE, Cássio Nunes Marques, suspendeu os efeitos da decisão e determinou que os votos fossem contabilizados até uma definição do plenário sobre o tema. O candidato do Novo foi eleito senador pelo Paraná com 2.900.000 votos. Alexandre de Moraes arquiva processo contra jornalistas extremamente perseguidos por falta de provas. O ministro do STF, Alexandre de Moraes, arquivou o processo que investiga os jornalistas Oswaldo Eustáquio e Alan dos Santos por conduzirem uma suposta campanha de ataques nas redes sociais contra o delegado da Polícia Federal, Fábio Schorr, e integrantes da corte. A decisão foi proferida em 4 de setembro passado, no âmbito da petição 12.404. O processo é sigiloso. Eustáquio confirmou a decisão. A baixa dos autos foi registrada no sistema do STF no dia 30 passado. Moraes acolheu a manifestação da Procuradoria-Geral da República, PGR, que concluiu pela ausência de provas para o oferecimento da denúncia. Santos se manifestou sobre a decisão em uma publicação na rede social X. Sem anistia, parece que Moraes começou a arquivar seus inquéritos que são agora alvos da investigação após a portaria criada por Fachin. Não vai adiantar. Todos os crimes encontram-se consumados e muito bem documentados. Em breve, mais informações, disse o jornalista. A investigação era um desdobramento do inquérito sobre a suposta tentativa de golpe de Estado. Em 2023, o ministro determinou o bloqueio das contas bancárias e a apreensão dos passaportes da ex-esposa e da filha, então adolescente, de Eustáquio, no âmbito desse processo. No dia seguinte, a Polícia Federal cumpriu o mandado de busca e apreensão na casa da filha do jornalista. Na ocasião, segundo a advogada da família, depois de passar por uma revista íntima, a adolescente se descontrolou e se machucou. O objetivo inicial da petição era apurar a possível prática dos crimes de obstrução de investigações relativas à organização criminosa e de incitação ao crime. Em relatório final encaminhado ao STF em 13 de agosto do ano passado, a autoridade policial concluiu pelo indiciamento de Alan dos Santos, do senador Marco Doval, do Avante, Oswaldo Eustáquio e Edinardo Dávila Raposo.
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5: 7:57.
0: Brasileirão volta hoje com Inter na zona de rebaixamento recebendo o Corinthians em casa. Yuri Alberto volta ao Corinthians e promete gol no ex-time. Também na parte baixa da classificação, Grêmio enfrenta o Remo na casa do adversário. Despedida de Messi da seleção argentina emociona o mundo. Zagueira da seleção feminina diz como é ser uma líder em campo. Informações do esporte com Daniele Speron.
10: O futebol brasileiro volta nesta quarta-feira após uma intensa data FIFA de pelo menos 20 dias. E alguns jogos são destaques, por exemplo, Internacional e Corinthians, partida que será realizada no estádio Beira Rio às 7:30 da noite. Esse duelo tem o Colorado dentro da zona do rebaixamento querendo respirar e o Corinthians, que por sua vez quer fugir ali da parte baixa da tabela e precisa de uma vitória fora de casa. E a lei do ex pode acontecer nesse jogo. O atacante Yuri Alberto do Corinthians já jogou pelo Internacional e falou sobre marcar um gol contra o seu ex-clube.
11: A expectativa é grande, né? A gente sabe que essa lei do ex, os companheiros até brincam que comigo ela nunca falha, mas eu vou me esforçar bastante, estou num retorno, creio que vai ser um jogo muito importante para nós, que a gente precisa dos 3 pontos, então me entregando dentro de campo e se eu puder ter a oportunidade de cumprir essa lei, eu creio que eu vou estar muito preparado ali para poder balançar as redes.
10: Outros jogos desta quarta-feira, ainda falando ali da parte baixa da tabela de classificação, Remo e Grêmio, jogo importantíssimo para as duas equipes. A partida acontece no Mangueirão também às 7:30 da noite. Tem o clássico carioca, Botafogo e Vasco no estádio Nilton Santos às 8:30 da noite. Cruzeiro e São Paulo 9:30 da noite. E tem quem abre a rodada, Bragantino e Mirassol no Cícero de Souza Marques às 7:30 da noite. Fim da era Lionel Messi com a camisa da Argentina. Após quase 20 anos com o time albiceleste, o camisa 10 fechou sua brilhante trajetória com a seleção, como fez na maioria das vezes. Um gol e 2 assistências e vitória da Argentina em cima de Benin, em Buenos Aires, pelo placar de 3-0. Com mais de 85 mil pessoas no Monumental de Núñez, o amistoso foi marcado por inúmeras homenagens a Messi. A primeira delas foi uma salva de aplausos dos torcedores nas arquibancadas aos 10 minutos do primeiro tempo. Em campo, Benin não queria ser apenas um coadjuvante na festa argentina e até segurou o 0-0 no primeiro tempo. Mas na segunda etapa, Otamendi, que também se despediu da seleção, abriu o placar após um escanteio cobrado por Messi. Na sequência do segundo tempo, Nigo Paes, que é tratado como um dos possíveis substitutos de Messi, ampliou num chute de fora da área após o passe do camisa 10. Mas para a festa ficar completa, faltava o gol do protagonista. Gyökeres sofreu o pênalti e Messi cobrou com perfeição. Aos 39 anos, Lionel Messi fecha sua trajetória na seleção de país com 208 jogos, 126 gols, 70 assistências e 4 títulos. O futebol agradece Messi. A seleção brasileira feminina se prepara para os amistosos diante da Argentina em data FIFA realizada neste mês de outubro. E no elenco de Arthur Elias tem uma jogadora que é uma liderança em campo. Inclusive, no fim de semana passado, ela foi campeã do Campeonato Brasileiro Feminino com o São Paulo. A zagueira Taila comentou sobre esse espírito de liderança e como é essa relação com as companheiras.
12: Tem alguns anos que eu tenho sido considerada como uma líder e isso é muito legal, eu encaro de uma maneira muito tranquila, muito leve. O jeito que eu enxergava uma liderança era sempre com muita autoridade e eu sou diferente disso. Eu me coloco uma pessoa mais tranquila, mais leve, com orientações ali num tom que eu acredito que seja assertivo. Então eu fico muito feliz que as pessoas tenham reconhecido isso e que eu tenha contribuído pro grupo.
10: Além de Taila, Carlinha é outra jogadora campeã brasileira e as duas ganharam mais uma oportunidade na lista do técnico da seleção. Esse é um período onde Arthur Elias está observando e fechando a lista para a Copa do Mundo no ano que vem.
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8 horas mais 6 minutos. Bom dia, Santa Helena. Bom dia, nossa grande região oeste do Paraná. Bom dia, Paraná, Brasil, mundo. Bom dia a todos vocês aí que se ligam em Santa Helena, na nossa região. Aqui, além das fronteiras, Paraguai, enfim, vamos em frente, né? Bom dia, meu povo. A partir de agora, no ar, o programa Grande Lago Show, o programa do povo. Bom dia. Começando então, bom dia pra vocês aí, ó. Bom dia às mulheres, bom dia mamãe, dona de casa. Bom dia secretária do lar, bom dia empregado domésticas, cuidadoras, diaristas. Bom dia pra você, ó, tá no batente. Bom dia. Bom dia às mulheres de casa aí, trabalhando, ouvindo a gente. Pra você já no seu trabalho, bom dia. Você nos acompanhando. A vocês aí da cidade, as mulheres do sítio, da granja, da fazenda. Bom dia. Manhã já ensolarada hoje. Hoje não está marcando chuva, viu, gente? Quarta-feira, dia de feira, dia de namorado, dia de futebol. E mais um dia, ó, pra gente correr atrás, hein? Vamos lá, gente. Tem os boletos pra pagar, hein? 8 horas, 8 minutos, 8 e 8. Como diz, nascemos bonitos e não ricos, então vamos lá, né? Bom dia. Vivendo aí outubro rosa, né, gente? Hoje é dia 7 de outubro de 2026. As mulheres, então, nosso bom dia a todas vocês. O nosso carinho, nosso respeito. Bom dia aos homens. Bom dia ao papai. Bom dia às crianças, os jovens. Bom dia à terceira idade. Bom dia ao bisa. Bom dia. E pra quem, né? Pra quem também está dando uma carona pra gente aí. Bom dia, vamos juntos, hein? Vai ligando. E hoje valendo um shorts. Vamos sortear aí no... Essa semana é a semana dos shorts, né? Sabe onde? Na loja de Graça Estilos. Vamos sortear no finalzinho do programa hoje um shorts. Aí, tá bom? Pra quem mandar áudio hoje, mandar mensagem, mandar aí pra gente. Ó, com o seu nome, sobrenome e tal, de onde você fala também. Pode mandar, manda pra gente aí. Ó, quero participar do sorteio aí. A promoção começou na segunda e hoje vamos fazer o sorteio, né? Tá certo? Então vai ligando e participando aí da nossa manhã. O telefone você sabe, 45-3268-1212, que é o telefone WhatsApp da Grande Lago. O mais acionado aqui, né? Hoje é o dia 280 do ano, gente. 76,7% do ano já está se passando. Hoje é dia do compositor brasileiro. Hoje é dia mundial do algodão. Quem já colheu o algodão aí, hein? Levanta a mão. O pessoal já trabalhou na colheita aí do algodão, colhendo algodão. Bom dia. Hoje é dia mundial do algodão. Dia de Nossa Senhora do Rosário e dia do trabalho

8 horas, 10 minutos, 8:10. Vamos lá, gente. Quarta-feira, hein? Quarta-feira maravilhosa. E eu vou trazendo já na sequência aqui na nossa manhã o momento de reflexão.

Se você não sabe qual direção tomar, qual rumo seguir ou o que quer fazer, ore. Falar com Deus nos traz paz, enche o nosso coração de tranquilidade e leva embora toda a angústia. Aquela angústia que chega a apertar o peito, que parece sufocar todas as nossas esperanças, achando um jeito de esmagar a nossa fé, achando um jeito de sugar as nossas forças. Aprenda a ouvir a voz de Deus e aceitar os planos dele para a sua vida. Rasgue fora os seus rascunhos e deixe-o escrever uma nova história. Deixe Deus pilotar a sua vida, dê a direção para ele. Eu sei que você deve estar com medo, achando que pode dar errado novamente, e já nem sabe mais distinguir se deve tentar outra vez. Não sabe mais se deve dar um passo à frente, porque tudo que você não quer é retroceder, não quer ganhar novas feridas. Talvez você esteja achando que tudo será igual novamente e esteja se apegando ao passado, aos fracassos e fazendo disso o lema da sua vida. Mas saiba que você não é um colecionador de erros e tentativas falhas. Você pode ser um colecionador de histórias, de aprendizado e de mudanças. Tudo em nossa vida é aprendizado, gente. Infelizmente, não estamos livres da decepção. Mas erros, dos erros e do medo. Mas podemos escolher ver as coisas de outra forma. Temos a oportunidade todos os dias de recomeçar. E eu acho isso mesmo bonito, essa coisa de poder se reinventar, recomeçar. Então, ó, se for para desapegar, desapegue dos seus medos, dessa insegurança e dessa falta de anseios. Queira muito, mas também permita-se. Deus não daria a você qualquer coisa? Então, não espere coisas pequenas de um Deus tão grande. Confie nos planos dele e deixe-o agir. Esqueça os seus enganos, eles só são enganos. E se der errado novamente, pense que tudo nos transforma, tudo nos ensina algo. Se deu errado até aqui, continue tentando. Conflitos internos são batalhas silenciosas que acontecem dentro de nós. Eles surgem quando desejos entram em choque com valores, quando precisamos escolher entre o que queremos e o que esperam de nós, ou quando medo nos impede de avançar. Embora invisíveis, esses conflitos influenciam profundamente nossas decisões e nossa forma de viver. Um dos conflitos mais comuns é entre segurança e realização. Permanecer no que é conhecido traz tranquilidade, mas pode gerar frustração quando sonhos são deixados de lado. Já arriscar-se em busca de algo maior desperta entusiasmo, mas também insegurança. Encontrar equilíbrio exige autoconhecimento e coragem para assumir responsabilidades pelas próprias escolhas. Outro embate frequente acontece em entre razão e emoção. A mente tenta proteger, calcular e prever consequências, enquanto o coração reage com intensidade e desejo. Ignorar um desses lados costuma gerar arrependimento. O caminho mais saudável está em ouvir ambos e buscar decisões conscientes. Enfrentar conflitos internos, gente, não é simples, mas é necessário. Ao refletir sobre nossas crenças, limites e objetivos, transformamos dúvidas em aprendizado.
Resolver esses impasses é parte essencial do amadurecimento e do crescimento pessoal. Pense nisso. Fale mais com Deus, mais com você, com seus pensamentos. No fundo, mas bem lá no fundo. E por isso a gente tem o... Podemos, né, e temos o livre-arbítrio, e Deus nos deu essa possibilidade do realizar, do sonhar, do construir, do pensar, do agir. No fundo, você sabe o que é certo e o que é errado. Bom dia.

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6: Muito bem, gente, tudo de bom. Bom dia, 8 horas, mais 23 minutos, vem aí na manhã. Os principais destaques de hoje, quarta-feira. Bom dia, meu povo. O que tem por aqui, lá no site G1, Globo. Temporais voltam ao sul e novo ciclone deve se formar nos próximos dias. Chuva no Rio Grande do Sul pode trazer granizo e ventos de até 80 km por hora. Messi se despede da seleção da Argentina com um golaço de pênalti e muita emoção. Raio-X dos novos deputados. Nova Câmara. Os deputados federais, viu, gente? 31 eleitos têm mais de 10 milhões. 7 declararam não ter bens.

Após pânico a bordo, ainda não consigo encontrar paz, diz passageiro do voo da Fly Dubai. Aquela situação lá que o copiloto tentou matar o piloto, né?

Estudo britânico. Células de defesa pegam carona nos tecidos para se espalhar pelo corpo. Mega Sena acumula e vai mais uma vez, e prêmio vai a 100 milhões de reais. Você sabia que o Cleitinho, hoje eleito governador no primeiro turno de Minas, já foi cantor aí, gente?

também é destaque aqui na nossa manhã. 8 horas 26 minutos, 8:26. Você sabia que a abertura das urnas no estado de São Paulo, domingo, revelou uma série de homônimos? É isso mesmo, de famosos que se aventuraram nas urnas, lastreados nos seus ídolos, mas não se deram bem. Entre os nomes estão a sósia política da sertaneja Ana Castela, que se candidatou pelo Partido Novo e teve apenas 212 votos. Além do Frodo, do PSTU, e da Hillary, do Avante, que tiveram menos de 250 votos em São Paulo. Ainda no ramo da música, o homônimo do cantor Price, chamado de Matheus Price, conquistou 529 votos. Já na televisão, o Faustão Júnior, do Democracia Cristã, obteve cerca de 1.431 votos. A Ebinha, do Mobiliza, conquistou 78 votos. E Thor, da direita. Thor, da direita, do Avante, incríveis 197 votos. Que coisa incrível, hein, gente?

Outras informações aqui na nossa manhã. No programa Grande Lago Show, super quarta-feira, hein? Hoje é de feira, que beleza. Notícias lá do Metrópolis. Alto escalão do Centrão dá a vitória de Flávio como certa e sinaliza apoio. União Progressista oficializou apoio ao candidato do PL em movimento que reforça a percepção de vantagem do senador na disputa contra Lula. Gilmar Mendes manda arquivar investigação de estupro contra vice de Flávio. Por virada, Lula faz reunião com jovens eleitos para reestruturar campanha. Histórico de abstenção de votos desafia aposta do PT para vencer o segundo turno. Outras informações. É, gente, ó. Petistas veem acordo de Temer e Flávio Bolsonaro para salvar Moraes.

Que interessante, né, gente? Muito interessante essa situação aí, né? Do Temer e tal. Porque você sabe quem indicou o Temer ao Supremo? Aliás, quem indicou o Moraes ao Supremo foi o Temer, quando ele assumiu lá como presidente, né? Que interessante. Aqui nós temos também, lá no Metrópolis, Moraes arquiva investigação contra Duval, Alan dos Santos e Eustáquio.

ex-prefeito e em Embu das Artes, na região metropolitana Ney Santos, do Republicanos. Foi eleito deputado federal domingo, com 118.566 votos, por São Paulo. Mas de acordo com o Metrópolis aqui, ele é acusado de ter elo com o primeiro comando da capital, PCC. Claudinei Alves dos Santos, conhecido como Ney Santos, é réu por comando de organização criminosa e lavagem de dinheiro. Tá aí, hein? Cumpriu pena por abuso de poder econômico e foi condenado em primeira instância por porte de arma de fogo com numeração raspada.

uma curiosidade aqui, gente. Até fui pesquisar lá, né? Por exemplo, Rondônia. Rondônia foi o único estado do país, o único estado do país, que coisa, né? É uma curiosidade aí. Onde Flávio Bolsonaro venceu Lula em todos os municípios no primeiro turno das eleições gerais 2026. No estado, Flávio recebeu 67,45% dos votos, gente. Enquanto Lula teve 25,89%. Nas demais unidades federativas, Lula teve a maior quantidade de voto em pelo menos uma cidade. Em Roraima, por exemplo, o candidato do PT venceu Flávio apenas no município de Uiramutã.

Rondônia tem 52 municípios, com exceção de Nova União. Em todos os outros, a diferença entre os dois candidatos foi superior a 20 pontos percentuais. Ou seja, falando aqui desse estado, né, o Rondônia, o único estado que não teve nenhum município que o Lula venceu. Ou seja, não teve nenhum município que tem lá, se você observar e pesquisar lá, né, que tem um mapinha lá, que foi definido assim, né, no mapa, né, das votações, o Flávio é azul e o Lula é vermelho. Então tá aí. Na verdade, um Grenal aí, né, as cores do Grenal. Bom, nós vamos ao intervalo, eu volto já já na sequência da sua manhã no programa Grande Lago Show, hein? Não saia daí, eu volto já já na manhã.

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1: A primavera, conhecida como Estação das Flores, se estende até o dia 21 de dezembro no Hemisfério Sul. É a chamada Primavera Austral. A palavra primavera é derivada do latim primovere, que significa primeiro verão. Assim, primavera corresponde ao período que antecede o verão.
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4: Muito bem, gente, aqui na nossa manhã, na Manhã Grande Lago. Bom dia, bom dia, bom dia. Destaques na programação. Pessoal mandando aqui os alôs e vamos começando, ó. Hoje ela não fez áudio, mas mandou aqui, ó. Bom dia, Cleni. Que esta quarta-feira seja abençoada, repleta de paz, saúde e boas notícias. Que Deus ilumine nossos caminhos, fortaleça nossa fé e nos dê sabedoria para enfrentar cada desafio. Bom dia, Ana Amorim. Bom dia, minha comadre. Tudo certo aí? Bom dia. Alô, bom dia.
5: Bom dia, Cleni. Tudo bem?
4: Tudo.
5: É Clarice Herogli.
4: Ô, dona Clarice.
5: Gostaria de participar do sorteio dos shorts, de gráfica e estilos, tá okay. Bom? Eu queria pedir uma música, Dançando numa Sala J. Acho que eu pedi, mas você não conseguiu tocar ontem. Se for possível, se puder tocar hoje. Tá bom? Mas muito obrigada. Tchau, tchau.
4: Valeu. Dançando em uma Sala J. Ei, alô, bom dia.
6: Bom dia, Clenir. Sou Lorena Flores, do loteamento Esplendor Linha Progresso. Quero participar do sorteio do shorts da De Graça Estilo.
4: Valeu. Bom dia, bom dia, bom dia, bom dia, Cleni. Bom dia, região. Bom dia aos ouvintes. Bom dia, municípios. Ei, André, bom dia, pessoal do comércio. Bom dia a todos. Ô, André, aquele abraço pra você. Hoje tem feira, né? E os peixes, e os peixes? Deus é tão incrível todos os dias. Incrível, né? E todos os dias me abençoa. Me guarda e me protege. Sou grato demais por tudo que ele faz por mim. Bom dia, Maurício. Aquele abraço pra você aqui na manhã. Alô, bom dia.
7: Bom dia, Clemissão. Tudo
4: bom
7: bem?
4: Bom dia.
7: Ô, Clemi, eu sei que às vezes você me enrola, não gosto de tocar minhas músicas que eu peço.
4: Meu Deus.
7: Mas eu vou pedir uma do Roberto Carlos. Só vou

0: Aqui, né? Alô, deixa eu ver. Alô, bom dia.
1: Bom dia, Clenilha, Roseli Cavalieri, aqui do Loteamento Bela Vista. Quero participar do sorteio do shorts da De Graça Estilo.
0: Ok.
1: Toca Rio Negro Solimões. Ninguém faz igual. Ótima partida.
0: Valeu.
2: Bom dia, Clenir Santos. É a Vera Lieve de Moreninha. Eu quero concorrer a os shorts da loja da Graça Estilo.
0: Ok.
2: E coloca toda a minha família na oração do padre Reginaldo Manzotti. E tenha um bom dia e uma ótima semana.
0: Valeu, obrigado. 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Vamos nessa, gente. Eu vou trazer aqui na manhã a primeira parte das previsões do horóscopo.
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4: Oba! Tô chegando! Tô aqui, ó! Pra trazer mais uma edição do Giro Astral campeão de audiência. Quarta-feira, meiuca de semana. Dia de trazer pra você as previsões para o seu signo. Eu sou o Silva e sempre feliz demais da conta de estar contigo em mais uma quarta-feira. Bora começar as previsões com Áries. Hoje, você está pensando e agindo com mais estratégia do que de costume. As pessoas confiam em você e isso é ótimo, mas não deixe que abusem dessa confiança. Você precisa de calma e descanso para recuperar sua serenidade interior no fim do dia. Número da sorte é o 18, Áries. Alô, Touro, sua maneira de encarar a vida ajuda a destravar pequenos detalhes que fazem toda a diferença. Você faz bem em não se abalar com situações que ontem ainda poderiam parecer ameaçadoras. Hoje, foque no agora. Agora você está mais objetivo. Número da sorte é o 4, Touro. E para fechar o bloco, alô, Gêmeos, fale com liberdade sobre aquilo que preocupa você. Isso vai permitir um recomeço com bases mais claras. Seu corpo pede descanso e mais moderação nas atividades. Desligue um pouco da correria do dia a dia e descanse mais. Número da sorte 26, Gêmeos. Foi só o primeiro bloco. Daqui a pouco tem Câncer, Leão e Virgem aqui.
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0: Muito bem, gente. A Loidite Borchardt também participando aqui. Bom dia também. A Maria Neuci Gil John também está participando do sorteio dos shorts da loja de Graça Estilos. Alô, bom dia.
5: Bom dia, Cleci Santos. Aqui é a Cleci Spilman do Porto Seguro.
0: Fala, Cleci.
5: Quero participar do sorteio dos shorts das meninas lá da loja, da Graça e da Estilo. Da...
0: Ok.
5: Tá bom?
0: Tá bom.
5: Seja um bom dia, Cleci.
0: Valeu. Obrigado aí na nossa manhã. Quem mais aí no nosso programa?
6: Bom dia, Cleci. Tudo bem? Por aqui tudo bem, graças a Deus. Eu, Si Anderley, de Subsede, quero participar do sorteio. Um ótimo dia para você. Já fiz minha caminhada.
0: Valeu, Si. Bom dia.
7: Bom dia, meu amigo. Me coloca no sorteio dos shorts. Maria Cap, do Cristo Rei.
0: Ô, Maria, como é que está você? Tudo certo por aí? Bom dia.
8: Bom dia, Cleci. Tudo bem? Aqui é Marlene Sendolinha Guarani. Queria concorrer aos shorts da Estilos.
0: Ok.
8: E oferecer o programa do Evangelizar de
0: okay.
8: Reginaldo Manzotti para todo mundo, para que tenhamos paz.
0: Valeu.
9: Bom dia, Cleci. Tudo bem?
0: Tudo.
9: Maravilhosa. Quarta-feira a todos, né? Quartou.
0: Quarto.
9: Que Deus abençoe a todos nós, com muita paz, muita saúde, muitas alegrias.

0: e quero participar do sorteio dos shorts da De Graça Estilos.
1: Ok.
0: Aqui é Cleribá de Cos. Mas se for possível, roda a música do Padre Alexandre, O Que Eu Sou Sem Jesus.
1: Ok. Valeu, Clary. A nossa ouvinte também, a Clarice Schwaluk, participando, pedindo música para todos nós, a Luciene de Subsede, participando do sorteio. Qual a música, ô Luciene? E a Luciene de quê, Luciene? Bom dia. Bom dia, bom dia, Janete Leublin, Leublin, do bairro São Luís, participando do sorteio também, dos shorts da De Graça Estilos. Bom dia também. Pessoal, não, pessoal gosta mais de mandar mensagem escrita, né? Vocês estão com preguiça de falar hoje, hein? Alô, Dona Almira Vitale, tudo bem, Dona Almira? Tudo bem, comadre? Alô, bom dia, bom dia. Enice da Silva, do Subset também, aqui na nossa manhã. Alô, bom dia.
2: Bom dia, Clenir. Aqui é a Elza do Bela Vista. Também quero participar do sorteio dos shorts da Graça Estilos.
1: Ok.
2: E um bom dia a todos.
1: Vamos lá, 1, 2, 3, 4, 5, 6, 7, 8, 9, 10. Gente, vamos lá.
3: Bom dia, Clenir Santos, tudo bem? Eu sou Adalto de São Luís. Quero participar do sorteio dos shorts da Graça Estilo.
1: Ok.
3: Se for possível tocar a música de Gino de Freitas, me chamo de Grosso.
1: Meu Deus do céu, mulher! Me chama de Grosso, não tira razão. Alô?
4: Bom dia, seu Clenir Santos. Tudo legal?
1: Tudo.
4: É, eu sou a Elaine Taufer, da linha Santa Cruz, e gostaria de participar do sorteio dos okay. shorts da Graça Estilos.
5: Bom dia, Cleni. Bom dia a todos os ouvintes. Um ótimo e maravilhoso dia de quarta-feira a todos. Que a paz de Jesus esteja com todos nós, né?
1: Amém.
5: Quero participar do sorteio dos shorts da De Graça Estilo, tá bom?
1: Ok.

Eu vou em frente aqui na manhã, 8 horas, 8h51, né, gente? 51, uma boa ideia, né? Ó, essa música fez parte de um filme do Roberto Carlos, né? Roberto Carlos em Ritmo de Aventura. Eu vou trazer pra ela, senão ela vai ficar brava comigo, né? Eu só, você só tocou porque eu te cobrei, né? Então vou trazer pra ela, pra nossa querida ouvinte que pediu aí essa música. Eu acho bonita essa música também, né? Às vezes a gente acaba se enrolando mesmo aqui, gente. Ai, é uma loucura isso aqui. É que a gente aqui faz tudo, né? Atende vocês, coloca os comerciais no ar, acha as músicas, os fundos musicais. É, pensa que é fácil ser locutor aí? Pensa que é fácil? É, tem gente que fala, ah, é só falar. É, Lourdes, ô Lourdes, eu vou tocar pra você então, comadre, vem aí. O Rei Roberto. Ó, bem certinho essa música, ó. Só vou gostar de quem...

0: Aí o Rei Roberto aqui na nossa manhã, na manhã grande, Lago, meu povo. Bom dia, bom dia, bom dia. Vamos tocando aí, vamos tocando a nossa manhã. 8 horas mais 55 minutos.
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0: Bora, gente. Bom dia, 8h55. Vamos lá, hein? Vamos trazendo aí o destaque. Alô, Clarice, tudo bem? Na cabeceira da Moreninha já está participando. Alô, seu Antônio Spielmann, tudo bem, Cleni? Cleni Santos, tenha uma ótima quarta-feira e aquecimento para assistir a primeira vitória do Grêmio fora de casa hoje à noite. Que beleza, seu Spielmann. Alô, bom dia.
2: Bom dia, Cleni Santos.
0: Oi.
2: Tudo bem?
0: Tudo.
2: Quero participar do sorteio do shorts da Graça Estilo. Aqui é Maria Kogeliski.
0: Ô, Maria.
2: Agradeço por atendida, meu. Muito obrigado. Bom dia a todos.
0: Valeu, Maria.
3: Bom dia, Cleni. Lúcio Coreia de Subsede, quero participar do sorteio do shorts de Graça Estilo.
0: Ok.
3: E quero pedir a música da Menina da Aldeia.
0: Menina da Aldeia.
3: Bom dia pra vocês aí.
0: Bom
3: com Deus.
0: Bom dia. Alô, dona Marinês, tudo bem, Marinês? Como é que está, minha comadre? Tudo bem? Bom dia, tá participando também. Alô, Cleni, a Erenice Antunes também está participando. Vamos lá, vamos que vamos. Bom dia.
4: Bom dia, Clenir. Aqui é a Tunísia Classen de São Roque. Eu queria participar também do sorteio do shorts, tá? Classen, estilo. Tudo de pão pra vocês. Tá?
0: É, um abraço, Jennifer. Você pensa que é fácil, né? Ô, Jennifer. É. A Grace, a Jennifer da loja De Grace Estilos. Tá aí, ó. Obrigado. Tá valendo. Obrigado. Ah, o pessoal é uma figura mesmo, né? Eita, essa mulherada aí. Vamos que vamos. Alô, bom dia.
5: Bom dia, Clenir. Aqui no bairro São Luís, na rua Cipreste, tem uma cachorrada solta nas ruas, incomodando na frente dos portão. A gente não tem cachorro em casa, mas daí quem tem que segurar preso no quintal, porque abriu o portão, eles entram pra dentro e estão uma cachorrada todos os dias. Aquele monte de cachorro na frente dos portão. Que essas pessoas que são donas desses cachorros, que prendam esses cachorros.
0: Que coisa, né, gente? Eu vou falar uma coisa pra você, ó, minha ouvinte, querida ouvinte. Eu vou fazer 30 anos que eu tô em Santa Helena. E fazem 30 anos, e vai fazer, não vai, que existe esse problema aqui no município. Parece que as pessoas, né? E cachorro, não, eu não sei quanto tempo dura o tempo de vida do cachorro, mas é 20 anos no máximo. Pessoal, gente, nós temos que cuidar, gente. Não tem como a gente conviver, né? Essa cachorrada, gente, não tem nem condições de comentar, viu? Só tem que ser consciente das coisas. Alô, bom dia.
6: Bom dia. Isso é verdade, Cle. Esse dia eu tava contigo tomando chimarrão na madrugada ali. Eu vi que não é fácil mesmo a vida do radialista. Ali tu se espicha mesmo. Ali tu tem que se virar nos 30. Não é fácil. 300 e poucos botões pra mexer, mais atender os ouvintes, mais as notícias. Meu Deus do céu. Isso aí, se fosse eu, ficava louco. Mas não é fácil. Aproveitando, já toca uma música.
0: Ah.
6: É mentira desses loucos.
0: É mentira. Ah, que é mentira desses loucos. Ô André, aquele abraço pra você. A Clara Schmidt também tá ligada com a gente. Assim como. É, são as coisas, a gente vai aprendendo, né? Eu digo assim, é como andar de bicicleta. É como andar de bicicleta. Depois que você aprende, você não desaprende mais, né? A mesma coisa é é você aí, né? Se eu for entalhar rede e tal, eu já não sei, né? Mas se eu aprender, eu acho, acredito que nunca mais vou esquecer, mais ou menos isso, né? Bom dia, Clenir. Mas tem gente que ainda fala assim, ah, mas na rádio é só falar, né? É fácil falar. Bom dia, Clenir. Quero participar do sorteio, né? Grande abraço. Deixa eu ver quem... A Rosineia. Ô, Rosineia. Como é que tá aí, minha amiga Rosineia? Tudo certo, mulher? Tempo bom por aí, fresquinho. Aí bate mais vento, né? Uma ótima quarta-feira pra você também. Bom dia, de graça estilos. A Tânia Beatriz Staub, da Vila Celeste. Onde aí é mais azul, né? Bom dia. Obrigado, pessoal da Vila. É bom lembrar que, de muitas maneiras, já somos abençoados. Com certeza, né, gente? Bom dia, Clenin. Bom dia. Mas isso é bom dia mesmo. Tudo escrito aqui, registrado, viu, gente? Clenir Santos. Quartou. Sou a Clécia de Aquino, da Vila Celeste. Gostaria de participar do sorteio da De Graça Estilos. Tenha um dia abençoado, Clenir. Abraço. Valeu. Bom dia, Clécia. Bom dia, Clenir. Quero concorrer aos prêmios da Loja De Graça Estilos. Midiane... Cristina Freeling Scarati. Meu, com esse nome, barbaridade, hein? Ô, comadre, bom dia! Eu vou ao intervalo, eu volto já. Tomar uma água, né, gente? Dá uma respirada aí. Destaque na sequência, então, na manhã, Grande Lago. Do intervalo, eu volto daqui a pouquinho.
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0: Muito bem, gente, aí na nossa manhã, e eu já vou trazendo a segunda parte das previsões do horóscopo.
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11: Legal, turma! Estamos de volta com mais um bloco do nosso Giro Astral desta quarta-feira. Agora tem previsões para Câncer, Leão e Virgem. Alô, Câncer! O estresse e o excesso de trabalho, olha, estão pesando sobre você. Sua disposição física e emocional não está no melhor momento. Cuide, talvez seja a hora de se afastar do barulho e da agitação para recuperar suas energias. Uma pausa seria muito bem-vinda. Número da sorte é o 10. Alô, Leão, chegou sua vez. Um clima de paz e paixão envolve você hoje. Você poderá colher os resultados daquilo que fez ontem. Se houve algum desencontro com outras pessoas, não fique de cara fechada. Aproveite o momento presente. Número da sorte 23. E para fechar o bloco, vamos com Virgem. Os astros convidam você a encarar os problemas sem fugir do que realmente importa. Tensões que estavam escondidas ficam mais claras e dão o impulso necessário para colocar a situação nos trilhos. Sua abertura para o diálogo vai ajudar a restabelecer a ordem sem grandes dificuldades. Número da sorte é o 15, Virgem. Daqui a pouco eu volto com mais um bloco destacando Libra, Escorpião e Sagitário.
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0: Muito bem, gente, aí na nossa manhã. Bom dia, bom dia, bom dia. Vamos nessa, meu povo.

0: Simbora, gente, 9 horas, 6 minutos, 9:06, hein, meu povo? Quem mais está por aqui? Alô, bom dia.
1: Bom dia, Cleineira, aqui é Jacinta França. Eu gostaria de participar do sorteio do shorts da De Graça Estilo.
0: Valeu, aquele abraço, bom dia na manhã.
2: Bom dia, Cleni, tudo bem com você? Quero participar do sorteio da loja De Graça Estilo e gostaria de ouvir uma música bem animada nessa quarta-feira. Okay. Valeu, é o Janete de Bastiani.
0: Ô, Janete, aquele abraço pra você, obrigado aí, ó. Alô, Gelásia também tá aí ligado com a gente, bom dia, Gelásia. Que mundo bonito seria se a delicadeza morasse em cada coração. Bom dia. Valeu, hein? Cleci, você mandou outro áudio, bom dia.
3: Bom dia, Cleni Santos. Aqui é Cleci do Porto Seguro. É, vou aproveitar a embalagem também para fazer a denúncia. Aqui também, de noite, você não pode nem dormir de tanto cachorro que tem. Tem gente que tem poder apanhar uma cerca, coloca. Mas quem não pode tem que aguentar as cagadas dos cachorros nas gramas, nos quintal da gente. E eles soltam para fora, vem deixar o bichinho fechado para dentro, eles soltam e cagam e mijam na casa dos outros. Porque quando faz cerca, tem que deixar o bichinho amarrado ou solto dentro da cerca, não na casa dos outros. Eu tenho bichinho, mas eu não tenho a capacidade de botar cerca ainda. Eu estou lidando com as minhas doenças, daí é ruim. Mas eu tenho lá na minha filha meu cachorrinho para ela cuidar, não está estrovando ninguém. O dia que eu puder, que Deus me dê força, que eu posso pôr cerca, daí eu vou trazer ela para eu cuidar. Tá bom, Cleni? Deixa um bom dia, tá?
0: Valeu.
3: É muito cachorro.
0: Valeu, beleza? Então. Beleza, bom dia. Alô, Bernadette dos Santos, bairro São Luís, também participando. Aí na nossa manhã, alô, bom dia.
4: Bom dia, Cleni. Tudo bom? Ô, Cleni, gostaria de participar do sorteio dos shorts. E sou a Iria da Baixada Amarela. Só que tô aqui na linha, nome seu Clemente. Um abraço, Clemente.
0: Não é fácil, né? Nos mandar. A gente começa bem o dia mesmo, né? Tô brincadeira, mas ó. Meu problema é que eu começo o dia querendo ser uma pessoa melhor e termino querendo resolver na tijolada. Que bárbaro. Alguém mandou pra mim aqui. A gente começa bem, aí vai indo, né? Que loucura que é essa vida, né? É, gente, bom dia. Por isso que eu digo pra vocês, dica me aposentar do rádio, vai ser difícil vocês ouvirem a minha voz, hein? Aí vocês que têm aí, vocês que... tem o meu WhatsApp, vou mandar o WhatsApp. Cleri, manda um áudio pra mim. Não vou mandar áudio. É só na escrita. Né? Alô, bom dia.
5: Bom dia, Clenir. Sou a Valdice Maria Batista. Quero participar do sorteio da De Graça Estilo. Se for atendido, agradeço.
0: Valeu, obrigado.

Vem aí na nossa manhã o pessoal que pediu aí a música. O pessoal tá afim de dançar mesmo, né? Ó, então vamos arredar as cadeiras e vamos ouvir Cleiton Borges. Tem uma sola J.

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2: Simbora, simbora, gente, aí na nossa manhã. Bom dia!

0: Simbora, simbora, gente, na nossa manhã. Bora, gente, eu vou trazendo aqui o destaque para a terceira parte das previsões do horóscopo.
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2: Muito bem, voltamos nesta quarta-feira linda com mais um bloco do nosso Giro Astral. E agora tem previsões para Libra, Escorpião e Sagitário. Alô, Libriano e Libriana. As conversas com as pessoas mais próximas estão especialmente favorecidas. Aproveite o momento de privacidade para colocar o papo em dia e dizer o que você espera. É hora de encerrar os conflitos de uma vez por todas, Libra. Número da sorte é o 2. Alô, Escorpião, chega mais. Você vem passando por um período estressante, né, cara? Cheio de mudanças e situações imprevisíveis ou até um pouco estranhas. Mas hoje o dia fica mais estável e tranquilo. Aos poucos você vai deixar de lado as complicações familiares, profissionais e sentimentais. Número da sorte 29. E para encerrar o bloco, vamos com Sagitário. Ideias novas encantam você hoje. Elas podem distrair sua atenção, mas também ajudar a encontrar um foco. Só tenha cuidado para não agir de forma brusca, sem perceber. Controle seus movimentos e dose seus esforços com calma. Número da sorte é o 7, Sagitário. Daqui a pouco eu volto com o último bloco, destacando Capricórnio, Aquário e Peixes.

0: Bora, bora, gente, aqui na nossa manhã, 9 horas 22 minutos, 9h22. Daqui a pouquinho já entrevista com o prefeito. Prefeito Dinho está por aqui na manhã, Grande Lago. Antes disso, o Dieguito também está por aqui, né? 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
0: Dia das Crianças é segunda, né? Dia
1: segunda-feira. Também, isso. Né? Dia de Nossa Senhora Aparecida e dia das Crianças. E dia 11 é aniversário do Cleni, tá, pessoal?
0: Meu Deus do céu.
1: No domingo aí vai ter que fazer uma carne crioula. E também, Cleni.
0: Ó. Eu vou mandar um abraço aqui pra ela. Bom dia, Cleni, tudo bem? Bora vender, Diego?
1: Quem que tá falando aí?
0: Imagina, a Dani, né?
1: Opa, tá, tenho que vender férias, meu peixe.
0: Tá de férias.
1: Tá de férias, mas...
0: Tá ligado,
1: essa,
0: né?
1: É tua fã, Cleni. Tá sempre ligado. Aliás, a família Pereira é tua fã, né?
0: Verdade.
1: Eles sempre escutam você. Um abraço pra eles aí, que eu sempre falo que eles são meus irmãos. Eles são bem parecidos com nós, né, Cleni?
0: Sim, verdade.
1: Com a nossa família Santos, né?
0: Verdade. É, meu pai, minha mãe é Leontina Pereira de Oliveira.
1: Sabe, né? Quando eu olho eles assim, eu lembro muito o vô, porque o vô era um vô mais moreno, né?
0: É verdade.
1: Eu olho, quando vai a família, os parentes dele lá, eu falo, mas essa Dani tem uma cruza de família Santos lá do Rio Grande.
0: Olha aí, viu? quem sabe, né? Quem sabe?
1: Um abraço pra vocês, tá? 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
0: Valeu, Dieguito!
1: Valeu, Cleni, obrigado pelo espaço, Deus abençoe a todos, uma ótima quarta-feira, abençoada por Deus, e com certeza vocês estão nas nossas orações.
0: Messi despediu do futebol da Argentina ontem, da seleção. Se emocionou também, né, Diego?
1: Opa, assisti do começo ao fim, Cleni. Eu gosto muito do Messi, né? Pela história que ele tem, não só como jogador, como pai de família, como profissional, pessoa, né? Trabalhador, um cara que se dedicou ao máximo ao trabalho dele e à família dele também, né? O país argentino ontem. Eu já tinha visto grandes comemorações, assim, mas igual a Argentina fez pro Messi ontem, eu não tinha visto nada igual, Clini.
0: Muito bem.
1: Muito bonito.
0: Foi lá a homenagem no estádio do River, né?
1: Do River Plate, mais de 100 mil pessoas, Clini.
0: Homenagem. Os ingressos com drones, esgotaram e tudo e coisa arada, né? Foi tudo bom, hein?
1: Esgotaram em 10
0: Fez
1: minutos.
0: Fez até gol, né? Fez até gol.
1: Fez um gol de pênalti.
0: E hoje o Grêmio joga a primeira fora de casa com o Renato, né? Contra o Remo lá em Belém, no Pará.
1: 2-1 pro Grêmio.
0: Ah, bom então. Beleza.
1: E final de semana, Grenal, né, Cleni?
0: Aí é verdade, Grenal, hein?
1: Grenal. Maravilha. Obrigado, Cleni. Deus abençoe a todos.
0: Valeu, Dieguito! Já entrevista com o prefeito Dinho aqui no nosso programa. Bom dia, tá aí tomando um cafezinho já, se preparando o gogó. As informações aí da administração no nosso programa, e eu vou trazendo as últimas previsões do horóscopo.
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3: Legal, turma! Estamos de volta, reta final, último bloco de hoje de previsões aqui do Giro Astral. Agora tem destaque Capricórnio, Aquário e Peixes. Alô, Capricórnio! Uma saudade difícil de explicar pode aparecer hoje, né? Em plena quarta-feira. Você sente falta do aconchego do seu lar e principalmente de um pouco de carinho. Pensar demais nisso acaba desgastando você por dentro. Procure se acalmar e virar a página. Número da sorte 21. Alô, Aquário, chega mais. Você está em plena ação. Isso melhora seu ânimo e aumenta sua energia. Mesmo assim, em algum momento vai precisar se desligar um pouco. A vontade de cuidar de si pode estar baixa, mas atenção, os excessos, né, também podem complicar um pouquinho pra ti, porque eles podem prejudicar sua disposição física. Então, cuidado com isso. Número da sorte é o 13. Alô, Peixes! Você vai conseguir contornar as dificuldades com elegância. Também poderá deixar seus limites claros, sem confronto e sem se comprometer demais. Ao afastar as dúvidas, você mantém sua energia mental em ótima forma. Número da sorte é o 30. E o nosso giro astral desta quarta vai ficando por aqui. Eu sou o Silva, pode me chamar de seu amigo. Amanhã, quinta, volto com mais uma edição do Giro e conto com a sua audiência. Grande abraço e até lá. Cuide-se bem.
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0: Bora, bora, gente, aqui na nossa manhã, 9:31, 9:31. Estamos recebendo aqui o prefeito Dinho Manasquim no programa Grande Lago Show, como a gente já havia anunciado aí, na nossa programação, nesta manhã de quarta-feira. Inicialmente, né, o nosso bom dia, prefeito Dinho, tudo certo? Bom dia.
1: Bom dia, Cleni, bom dia a todos os ouvintes da Rádio Grande Lago. Para nós é uma satisfação estar aqui.
0: Os trabalhos aí em andamento, mas antes de a gente entrar na questão de obras, de trabalhos da administração, nós tivemos aí, prefeito, e até é bom a gente falar, né? Um importante processo político em nosso município, né? No Brasil também, vamos para um segundo turno aí, né? Tivemos processo no Paraná, importância também desse momento democrático aí no nosso município, até com nosso amigo Evandro Miguel Grade, que saiu como candidato a deputado estadual. Tivemos a Sandra aqui também, né? Pessoal colocando seus nomes à disposição aí dos eleitores de Santa Helena e da região, prefeito.
1: Isso, é um momento especial, né? Eu acho que a política, ela faz parte de todo cidadão, né? Então, domingo tivemos a eleição e eu acho que teve um processo muito bacana, acho que foi diferente esse ano, todo mundo se respeitando, teve o processo de campanha, aqui em Santa Helena você viu que foi muito, muito tranquilo, né? Verdade. No dia da eleição também, realmente, e eu acho que no final foi positivo, né? A questão, começando aí por deputado estadual, você falou da vereadora Sandra, que também colocou o nome à disposição, o Evandro Grade, usado, que eu acho que isso aí é uma grandeza, não é fácil você hoje colocar teu nome à disposição para ser deputado, né? Você, querendo dizer, outro, dá cara a tapa. Mas eu acho que foi muito positivo, né? A questão do usado fez uma votação expressiva aqui no município de Santa Helena, e ele conseguiu articular de uma forma bem, bem tranquila com todos os municípios, né? E eu acredito que ele fez uma votação muito boa, né? Hoje você fazer quase 30 mil votos, votos, né? 29.805, né? Então, a partir do momento que o usado colocou o nome à disposição, a gente sempre tem declarado o apoio, né? Tanto meu quanto da vice-prefeita Fabrícia, com toda a estrutura, né? Todos os secretários, toda a estrutura aqui do município de Santa Helena, esteve contribuindo com ele, e eu acho que ele teve uma articulação muito boa com as cooperativas, empresas privadas. A Codemed deu um apoio muito grande lá, né, que veio de lá para cá, de Medianeira, né? E a votação, eu falo que foi reflexo do trabalho que o Zado fez aí perante o município de Santa Helena, com o prefeito, o trabalho que ele fez também como presidente dos lindeiros, atendendo toda a nossa região, e ele conseguiu articular de uma forma bem tranquila, e a votação que ele fez em todos os municípios foi muito boa. Acho que no final, teve outros candidatos a deputado estadual também em Santa Helena em outros momentos, mas foi histórica essa votação que o Zado fez. Ele acabou não chegando como deputado estadual, mas foi o segundo suplente. Sim. E eu tive também conversando com ele, né? Inclusive ele me falou, ó, o Moro ligou para mim, né? O Sérgio Moro, oferecendo um cargo no governo, mas eu senti dele a vontade, e a vontade também da nossa região é que ele assuma como deputado estadual. Né? Até porque, se você for analisar, Toledo ficou sem deputado, Marechal, que é uma cidade grande, não teve candidato, Guaíra também, Medianeira. Então, assim, eu acredito que ele, sendo deputado estadual, vai atender não só o município de Santa Helena, mas toda a nossa região, que é muito importante ter essa ligação com o governador.
0: E a nossa região sempre teve, né? Sempre foi forte em representatividade, né, prefeito?
1: Pois é, nós votávamos.
0: A gente está aí, né?
1: Nós votávamos no Hélio Ruxo, no Ademir Bier, que era de Marechal, os outros deputados que eram aqui da região.
0: Espera Fico, Hélio Ruxo, no
1: Ademir Bier, eu comentei, né?
0: E
1: tem alguns deputados
0: lá. O federal lá também, lá que era de Rondon, o outro lá, falecido também, né?
1: O Werner Vander?
0: Isso,
1: né? Werner Vander, né? Exatamente. E você vê, agora ficou sem representatividade. Então, usado hoje é o nome que veio para representar toda essa região, né?
0: E também tudo serve de experiência, né?
1: Exatamente.
0: Tudo é uma experiência, né?
1: Exatamente.
0: De conhecimento, de pessoas, de contatos, né?
1: Eu falo assim, quem bota o nome à disposição é corajoso. Não é fácil você encarar uma eleição para vereador, é difícil. Para prefeito, imagina para deputado. Então eles foram corajosos e Ousada assim teve uma articulação muito grande. E eu falo que Ousada é político nato, porque lá atrás ele foi vereador, sim, só mandato. Aí ele foi para vice, foi para prefeito e agora foi para deputado. E ele tem um campo muito grande para trabalhar e fazer o nome dele vai ser muito mais fácil na próxima eleição. Quem sabe, de repente, ele fazendo um grande trabalho, ele vai para federal e surge um outro nome para estadual aqui na região, né?
0: Tudo pode acontecer.
1: Mas foi muito positivo, eu vejo assim, e tem essa leitura que foi muito positiva essa questão deputado estadual. E aqui em Santa Helena, Clenine, a gente respeitou muito os partidos, a gente abriu um leque para cada partido defender o seu deputado federal. Sim. Porque na última eleição aqui, a gente focou no Micheletinho, né? Uhum. Para estadual, aí o Micheletinho depois foi para prefeito, né? Então, abandonou. O Sandro, vamos dizer, ele foi para a secretaria. E também nós acabamos ficando meio, né?
0: De mãos vazias.
1: Isso, então assim, a gente respeitou essa questão dos partidos, cada partido tinha seus deputados federal e cada um fez uma votação expressiva, muitos deles se elegeram, né? Nós temos o Parantes que se elegeu, o Felipe Francischini, a Rosângela Moro, o próprio Vermelho, enfim, e vários outros, né? O pessoal do PT também votou no Zeca Dirceu, enfim. Nós vamos precisar de apoio dos deputados. Então, depois a gente tem como ir buscar recursos e também o apoio lá, lá em Brasília com os nossos deputados. Senador, eu acho que foi, né? Eu acho que a onda foi 22, viu, Clenê? Então, elegeu o Felipe Barros e o Dallagnol, né? Os dois senadores ali
0: do lado do Moro, né?
1: Do lado do Moro, isso aí. Nós aqui, Clenê, quando você fala em governador, nesse período que a gente assumiu a gestão, Dinho e Fabrícia, a gente tem buscado muito apoio do governo do estado, que é o governador Ratinho Júnior. Ele tem contribuído muito conosco, com vários convênios. Aqui agora está o contorno que a gente conversou antes fora do ar, de 42 milhões. Hoje tem uma licitação lá em subsede da Fazenda Rainha até Alar. Também a Praça Coberta, que a gente está em obras, né? São tudo convênios do governo do estado e a gente tinha um compromisso, né? E eu falei com muitas pessoas, eu tenho uma simpatia pelo Moro, né? Mas falei com muitas pessoas e muitas pessoas que são eleitor do Moro. Falaram, Dinho, você tem que ir com o Sandro Alex e por tudo que aconteceu. E eu falo, Clenê, que a minha entrada na política assim, foi algo assim bem natural. E eu vou, enquanto estiver na política, eu vou ser leal com as pessoas. E eu, questão de lealdade, eu apoiei o Sandro, né? Fabrício também, a gente conversou com várias pessoas. Lógico, a gente não foi a campo fazer aquela campanha, a gente fez uma campanha bem discreta. E a gente assumiu o compromisso e fez a nossa parte. Mas hoje, o governador é o Sérgio Moro. E eu tenho certeza, a gente já teve algumas conversas com assessores, e inclusive com o ex-prefeito Zado, né? O Sérgio Moro vai atender todos os prefeitos, vai dar continuidade em todos os projetos. É isso que ele fala nas entrevistas. E eu tenho certeza que ele vai ser um grande governador. O estado do Paraná é muito produtivo, é um povo trabalhador. E eu acredito muito na gestão dele.
0: Muito bem, né? Então tá aí. Para presidente, vamos para um segundo turno aí, né? Para presidente, dia 25 de outubro. E falando em política, sexta-feira recomeça horário eleitoral no rádio e na TV. Bom, prefeito, as obras, como é que está o andamento das obras em nosso município? Destacando nessa manhã, aí, essa questão desse entorno que a gente estava falando, esse entorno que a gente fala é a saída do porto ali, que vai sair uma, né, como diz, uma volta nova ali para fazer um trevo lá mais ou menos onde que é o depósito hoje da Combate, né?
1: Isso, na verdade o contorno que a gente fala é atirar o fluxo dos caminhões de dentro da cidade, que hoje passa na última rua da cidade, que é a Biesdorf, né? A gente fez um projeto, faz um ano que está trabalhando nesse projeto e agora finalizou, fechou convênio com o estado. Está no Diário Oficial, que nem eu falei, então não tem mais volta, a gente vai estar em trâmite agora de licitação, e a saída do Porto Brasil-Paraguai até a rodovia. Ele vai sair lá perto do para quem conhece aqui o chiqueiro do do Nene Lindermeyer, ele vai sair lá perto, em frente ao Baracão da Combate.
0: Okay.
1: Então é um projeto com... É um projeto que uma estrada de concreto, com acostamento, com ciclovia, iluminação. E lá o estudo mostrou um viaduto, né? Então vai ter um viaduto. A gente esteve conversando com os proprietários, o município vai estar indenizando essas terras.
0: Sim.
1: Né? E a gente percebe o crescimento e o pessoal das imobiliárias já trabalhando na região para fazer loteamento industrial. Muita Sim. gente querendo vir para Santa Helena, muita gente querendo investir, porque o fluxo do Paraguai vai aumentar muito, Cline. Hoje já passa 300 caminhões, lá atrás passava 60, 70, enfim, dependendo da época do ano, e hoje já está passando 300 e vai passar muito mais, e tudo isso vai impactar positivamente no nosso comércio, na nossa cidade. Empresários

0: canetaço dele, que é importante, o judiciário, é, para a gente conseguir de volta. E muitas empresas vindo procurar para se instalar lá naquele espaço. Então o município amanhã depois vai fazer um leilão, vai ter uma empresa grande se instalando lá. E é isso, eu vejo assim que o Porto também, é importante falar, que a gente tem aquela contratação está finalizando o estudo, uhum, para a gente fazer o fluxo dentro do Porto, a gente vai ter que fazer melhorias, né? Uhum. Esse dia teve uma inauguração de uma balsa lá do Paraguai que vai passar... A balsa mais grande aqui em Santa Helena era de 16 caminhões. Agora foi feita uma balsa de 30 caminhões. Então, assim, uma balsa grande, vai ter um fluxo muito grande, vai impactar muito no movimento aqui no nosso comércio e na nossa região. Também gostaria, Clínio, de aproveitar a oportunidade e falar que eu tive essa semana, segunda-feira, com o Egídio. É, o Egídio, o proprietário do frigorífico. A gente esteve andando, em vez de... É, o Egídio Valiati, né? Sim. Em vez de a gente estar no gabinete ou no escritório dele, a gente foi andar no frigorífico novamente. Uhum. Várias vezes a gente foi lá. E ele falou, Dinho, o frigorífico que está sendo feito em Santa Helena é um frigorífico que não existe tecnologia e automatização na América Latina. O que está sendo feito em Santa Helena é referência na América Latina. Só para você ter uma ideia, Clini, é, equipamento tudo de inox, vindo da Espanha, equipamentos de última geração. É, onde vai ter a comunidade, o pessoal que vai trabalhar lá dentro na rotina do dia a dia. Vai, ele falou, Dinho, aqui vai ter um banco com regulagem, vai ter isso, vai ter aquilo. Ele me explicou um monte de coisa lá, interessantíssima,
1: dentro,
0: sabe?
1: Dentro das normas, né, e tudo mais.
0: Isso, além das normas. Uhum. Existem normas, a qualidade de trabalho lá dentro vai ser excepcional e não vai trabalhar no sábado e domingo, ele reafirma, né? Olha. Trabalhar sábado e domingo, ele falou, a gente não consegue gente e... Então, assim, vai ter muita oportunidade para o pessoal trabalhar no frigorífico, vai ter muita oportunidade no campo para o pessoal investir,
1: produzir,
0: e com isso vai movimentar muito o nosso comércio. Que eu falo que o nosso comércio, nosso comerciante vem investindo, Clenê. É, aqui na avenida você passa, sim, aí você vê os prédios subindo, sim, você vê na nossa cidade está crescendo, e nós temos que correr atrás, né? Nós como gestor público temos que correr atrás para estar fazendo toda a infraestrutura necessária para atender a população.
1: Na questão de obras, né, várias em andamento, nós temos a praça, que logo que a gente fala que vai ser a praça coberta ali, né, para a nossa feira também, né?
0: Isso, é um convênio também do governo do estado que eu, sim, comentei antes, sim, e o prazo de ser construída, quem ganhou ali foi a empresa do Love, é junho, julho. A gente pediu para ele antecipar um pouquinho para que tivesse pronto no aniversário do município, em maio, né?
1: Isso para o ano que vem, né?
0: É, para o ano que vem. Para inaugurar. E daí o empresário já falou, ó, eu pago um bolo de 60 metros e sei, tal.
1: Não, mas vamos aproveitar então, né?
0: Isso, de repente, falamos com ele, falou, ó, vamos fazer o possível para estar pronto no aniversário do município. E logo para baixo ali, Clini, tem a usina do conhecimento. É uma obra do estado, a gente trouxe para o município e já licitou. A empresa ganhadora também, a empresa Portos, né? Uhum. Que vai reformar tudo aquilo e a gente vai colocar ali a Secretaria de Desenvolvimento Econômico. Olha. A gente falou com o SAS, com toda a equipe, a gente vai ter um lugar especial pro empresário, vai centralizar alguns outros setores que estão em outros lugares, vai centralizar pro empresário desenvolver todos os seus negócios ali, okay, naquele espaço, né?
1: Muito bem. Outra questão, a questão das unidades de saúde aí que estão em andamento. Está em andamento já, prefeito? Questão de reforma, sim, construção novas, enfim.
0: A gente sempre comenta, e o Cleni é um defensor da unidade de saúde da Vila Rica. E ele é morador de lá, então tá certo o Cleni. Então, assim, o projeto da Moreninha está pronto, a gente encaminhou para a SESA. Como tem 1 milhão de emenda parlamentar, então eles têm que avalizar. Então o projeto está com eles, e essa parte burocrática a gente fica triste, porque está aí o recurso, é só licitar, mas está com eles para liberar então o nosso projeto, que está lá, o da Moreninha. O da Vila Rica teve aquele processo que também tem 1 milhão de emenda parlamentar, que tu não pode... fazer uma reforma, então a gente vai ter que fazer uma unidade nova. Então a gente já definiu, vai mudar um pouquinho o projeto, vai diminuir um pouquinho e vai fazer naquele lote do lado. A gente já fez, uhum, já comprou o lote do lado, e o posto de saúde vai permanecer, a gente vai ter que reformar e fazer depois uma ligação, uhum, para fazer, vai ficar um negócio grandioso lá na Vila Rica, viu, Cleni?
1: Muito bem, então Aí o pessoal espera, mas possivelmente isso para o ano que vem.
0: É, isso para o ano que vem, né?
1: Que agora também já estamos outubro, novembro, dezembro, já Natal, né?
0: Exatamente.
1: Já estamos, daqui mais dias, estamos ouvindo aquela música lá. Então é Natal, sim, né? Como passou rápido o ano, hein, prefeito?
0: Já se foi o ano, viu?

0: Falar em Natal, eu lembrei de duas datas, né? O Dia da Criança, que agora é dia 12, né?
1: Sim, Nossa Aparecida.
0: É, nós temos uma festa lá na linha Aparecida, que é da nossa região. Na segunda-feira, eles fazem sempre no dia, então vai ser na segunda festa.
1: Vai ser na segunda festa,
0: fazendo propaganda aqui para Aparecida.
1: Não tem problema, vai lá.
0: O Vanderlei e toda a equipe lá da Aparecida estão se organizando na segunda-feira. E o Dia da Criança, Cleni, nós, o pessoal da organização aí, de toda a nossa...
1: Das escolas e tal.
0: Vai ter um evento no sábado daí, né? No sábado, na Praça Santos Dumont, com brinquedos e tal. Então, são todos convidados aí, as crianças aí do nosso município, que vai ter esse evento, então, no sábado, na Praça Santos.
1: Comemoração do Dia das Crianças.
0: Então. Isso.
1: Muito bem.
0: E o Natal, Clini, esse ano a gente vai se antecipar, vai colocar antes o... Né? Porque a gente sempre colocava.
1: O pessoal sempre cobra, né?
0: É, muito no final do ano, sem colocar antes.
1: No dia 15 coloca as luzes.
0: É, e no dia 6. No dia 6 tem que tirar, porque é dia dos reis já, né?
1: Já tem que tirar.
0: Então, vamos colocar antes. Vai ser um negócio assim, bem, bem legal. A gente estudou junto ali com a educação, a cultura, com o desenvolvimento econômico, eles que estão organizando isso. E vai ser algo diferente, viu, Cleni? Vai ter algo diferente. O nosso Natal vai estar muito bonito.
1: É, também já se pensando aí em abertura de temporada, como é que está a situação da Praia Nova aí, a questão das piranhas lá, quem vai ser feito lá, prefeito?
0: Isso, o processo licitatório já está pronto, já tem a empresa que vai estar fazendo essa limpeza. A gente vai colocar bombas e vai tirar toda a água, né? Vai trabalhar 24 horas, vai tirar toda a água. A gente vai colocar um maquinário tirando o barro ali, mais da área de banho mesmo, né? Vai retirar aquele barro e vai fazer uma detetização. Não sei se é bem esse o nome, né? Detetização é para inseto. Ali vai para matar todos os ovos de piranha, então. E depois vai estar trazendo a água e vai estar no nível bacana e vai estar especial para o final do ano, né? E também lembrando dos fogos, que vai ter algo diferente também, especial, um negócio muito bacana na virada de ano com os nossos fogos.
1: Muito bem. Quer falar mais algo aí, prefeito?
0: Não, fica até o critério aí. Se tem alguma pergunta, a gente está aberto aí para...
1: Não, a questão daquela estrada lá, prefeito. O pessoal tem falado bastante também. É, lá para Ramilândia, que deu uma parada só pro ano que vem também, alguma coisa assim, não?
0: Não, o que acontece lá? Tá. Agora, a gente conversando com o Estado, conversando com o Itaipu, que aquilo lá foi uma obra que o recurso veio da Itaipu, licitado pelo Estado, Cooperativa LAR pagou o anteprojeto e o município fez as desapropriação e a indenização. Sim. O que acontece? Ficou um ano e meio já no judiciário. Vem pra cá, vem pra lá. Agora tá tudo definido, só que a empresa agora vem pedindo um aditivo que é um absurdo. Não tem como o Estado pagar isso, então tá tendo uma discussão na questão de valores. E o que a gente escutou? A obra vai parar, nós vamos ter que fazer uma nova licitação, viu, Cleni? É triste falar isso, mas tem que falar a verdade. Eu acho que né, vai ter que começar um novo processo. Eu não vou poder falar que ano que vem vai fazer, porque depois vai chegar lá e vão me cobrar e não vai acontecer. Vai ter que fazer um novo processo, né?
1: Muito bem.
0: Cleni, eu gostaria de falar assim, então, você me perguntou sobre o Santa Casa de Santa Helena. Santa Casa, a gente acabou de chegar uma avaliação, a gente fez uma avaliação com todos que passam ali no Santa Casa. E a avaliação está acima de 95%. Tem vários requisitos, alguns até 98%. O pessoal que está sendo atendido no Santa Casa está feliz, né? Veio as especialidades, estão fazendo cirurgia de vesícula, a vídeo e laser, que é uma coisa nova, né? Isso aconteceu agora nos últimos anos. Na gestão passada do Zado e Dinho, a gente tramitou o contrato, mas iniciou depois na gestão Dinho e Fabrícia, com o apoio de todos os vereadores também, e está contente da população. Eu quero só citar uma situação que a gente vem falando, porque as consultas, o município paga as consultas e especialidades. Muita gente está marcando e não está vindo, Cleni. A gente tem feito uma matéria.
1: Tem essa situação aí, né?
0: A gente está pagando a consulta e o pessoal não está indo. Então, isso para nós é muito ruim.
1: É gastos desnecessários.
0: É gastos desnecessários. E depois aquela mesma pessoa vai buscar a mesma consulta para depois, lá na frente, né? Então, assim, a gente pede o apoio aí da população. E eu falo o seguinte: a vinda da Santa Casa com as especialidades, Cleni, deu um resultado positivo na cidade. Por quê? Os especialistas da cidade estão tendo oportunidade, está vindo muita gente de fora, especialista de fora, e eles estão fixando moradia porque gostam de Santa Helena. Santa Helena tem uma qualidade de vida muito boa.
1: Verdade.
0: Gosto de Santa Helena. Estão montando clínicas aqui, atendendo também o particular, que muita gente ia particular para fora de Santa Helena, porque não tinha convênio Unimed. Então agora eles estão permanecendo. Aí veio a clínica de imagem, né? Faz tomografia, faz um monte de coisa, colonoscopia, endoscopia, que tinha que ir para Cascavel, faz aqui em Santa Helena, né? Com isso está atraindo a farmácia São João, que a gente comentou outra vez. Sim. Veio porque Santa Helena vai crescer. Inaugurou sexta-feira o Hospital do Dente. Tu vai lá no Hospital do Dente, é coisa de outro mundo. Tem toda
1: o Odonto Top, né?
0: Exatamente, tem todos os equipamentos e tal. Aí eu perguntei pra eles: tá, por que Santa Helena? Não, porque Santa Helena é uma franquia. Sim. Santa Helena vem crescendo, desenvolvendo, e aqui é um lugar que vai ter um futuro brilhante pro hospital. Então, eles vêm pra Santa Helena porque vê um futuro brilhando, um crescimento grande aqui no nosso município, e a gente fica muito feliz com isso, viu, Clenê?
1: Muito bem, então. Seria isso, então, prefeito?
0: Seria isso. Seria muito isso.
1: Bem, então, obrigado aí pela presença aqui no nosso programa, né? Sempre é um prazer, e quando tiver aí as novidades, né, da administração, sinta-se, né, convidado sempre para vir aqui trazer aí um bate-papo com os ouvintes, tá bom?
0: Obrigado, Cleni, obrigado pela oportunidade, e sempre é um grande prazer vir aqui na Rádio Grande Lago.
1: Valeu, conversamos com o prefeito Dinho aqui, né? E nós vamos indo então, adiantando quanta gente aqui participando também do nosso programa. Nós temos que fazer o sorteio. Nós temos que fazer o sorteio aqui também do shorts especial, né? Da loja de graça estilo, gente. Bom dia, bom dia.

Muito bem, o pessoal que mandou mensagem aqui pra gente, né? Ó, pessoal, 9h55, nós, antes de fechar o programa, quem está levando o shorts aí, viu? Quem está levando os shorts da loja De Graça Estilos aqui em Santa Helena, que nesta semana está com a promoção especial, hein? 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Valeu, prefeito Dinho. Valeu, meu garoto. 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Muita gente participou. E quem está levando aí o shorts é a nossa ouvinte, a Rosineia de Diamante do Oeste. Ô, Rosineia, aquele abraço para você. Você ganhou os shorts aí da loja De Graça Estilos aqui em Santa Helena, tá? Se tá ouvindo aí, manda um alô. É Rosineia de quê, Rosineia? Aquele abraço. Valeu, gente. Assim eu vou fechando também o programa Grande Lago Show. O meu carinho especial a todo mundo. Obrigado a pessoal da loja De Graça Estilos. Super quarta-feira. Valeu, um abraço, obrigado. Parabéns aí, Rosineia. Participou também do nosso programa. É Rosineia Gomes dos Santos Martins. Que sobrenome, hein? Valeu, Rosineia. A Graça e a Jennifer vão anotar pra você lá o seu nome certinho. E daí você é só passar na loja, tá? Hoje, amanhã, até o final de semana, tá bom? Valeu, gente. Fui. Tchau, tchau, Brasil.

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6: 9:59.
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0: Louvado seja nosso Senhor Jesus Cristo, para sempre seja louvado. Querido povo de Deus, quarta-feira, quarta Mariana, e por excelência Mariana. E nós estamos em plena novena, gente, dela, a padroeira do Brasil, Nossa Senhora Aparecida, rogai por nós. Nossa Senhora da Conceição Aparecida, intercedei por nós. E hoje, gente, é também o dia de Nossa Senhora do Rosário. Então tudo converge para Maria, mas de Maria a Jesus. Se você quiser, vou fazer uma sugestão. Acompanhe o programa hoje com o terço na mão. Eu tô com o terço da Santa Chagas e também a Mariano. É o mesmo. Vamos lá? Quero saudar a todos com grande maternal devoção. A todos que nos acompanham a partir da Rádio Evangelizar, de onde tudo começa. As rádios irmãs, cujos nomes cito neste momento. 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E todas as plataformas digitais, gente. Hoje, quarta Mariana. Novena de Nossa Senhora Aparecida. E dia de Nossa Senhora do Rosário. Vamos lá, em nome do Pai, do Filho, do Espírito Santo. Amém. Naquele tempo, o anjo Gabriel foi enviado por Deus a uma cidade da Galileia chamada Nazaré, a uma virgem prometida em casamento a um homem chamado José. Ele era descendente de Davi. O nome da virgem era Maria. O anjo entrou onde ela estava e disse: alegra-te, cheia de graça, o Senhor está contigo. Maria ficou perturbada com essas palavras e começou a pensar qual seria o significado da saudação. O anjo então lhe disse: não tenhas medo, Maria, porque encontraste graça diante de Deus. Eis que conceberás e darás à luz um filho, a quem porás o nome de Jesus. Ele será grande, será chamado Filho do Altíssimo. E o Senhor Deus lhe dará o trono do seu pai Davi. Ele reinará para sempre sobre os descendentes de Jacó e o seu reino não terá fim. Maria perguntou ao anjo: como acontecerá isso, se eu não conheço homem algum? O anjo respondeu: o Espírito virá sobre ti e o poder do Altíssimo te cobrirá com sua sombra. Por isso, o menino que vai nascer será chamado Santo Filho de Deus. Também Isabel, tua parenta, concebeu um filho na velhice. Esse já é o sexto mês daquela que era considerada estéril. Porque para Deus, nada é impossível. Maria então disse: eis aqui a serva do Senhor, faça-se em mim segundo a tua palavra. O anjo retirou-se.
1: Peço a voz, minha vida.
0: Com o terço na mão. Vamos fazer esse programa com o terço na mão? Padre, eu tenho que cozinhar aqui. Minha, enrola o terço no braço. Padre, enrola no braço. Eu, para não tirar, vou enrolar aqui no meu braço. Terço inteiro. Com o terço na mão, o rosário, que Deus me deu uma inspiração uma vez, que o terço é uma cordinha que Deus mandou do céu, sabe para quê? Abre aí a câmera. Deus mandou uma cordinha do céu, e rezando, a gente vai subindo até ele.
1: Com o terço na mão,
0: queridos irmãos, é verdade, o rosário Ele surgiu como oração dos pobres, daqueles que não sabiam ler a Bíblia, e foi estimulado como recitação da Bíblia. Me permita o algo que talvez você saiba, mas há tanta gente que não sabe. A primeira parte da Ave Maria, o que é, senão a saudação do anjo? Ave Maria, cheia de graça, o Senhor é convosco, bendita sois vós entre as mulheres e bendito é o fruto do teu ventre, Jesus. Saudação do anjo e frase de Santa Isabel.
1: Santa Maria.
0: A segunda parte, Santa Maria, mãe de Deus. Como mãe de Deus? Ora, filho, Teotocós. Jesus é Deus? É, padre. Então ela é mãe de Deus. O primeiro grande mistério lá em Éfeso, declaração. Santa Maria, mãe de Deus, rogai por nós, pecadores, porque o somos, mãe. Olha, me arrepia. Porque somos pecadores. Agora, mãe, na labuta de hoje, mãe, na provação de hoje, mãe, na doença de hoje, mãe, roga por nós, mãe.
1: Nos mistérios,
0: mas principalmente
1: de Jesus,
0: ou também
1: alegria,
0: na hora da morte, na hora que eu tiver que passar. Eu sempre vejo
1: por amor,
0: essa passagem para lá, daqui para o outro lado. É minha visão, como se fosse uma pequena ponte. Nem é uma ponte. Como é que a gente chama quando me fugiu a palavra? Me perdoe, programa vivo é assim, uma pinguela, é essa a palavra.
1: Vossa coroação,
0: que a gente vai meio que equilibrando e nós vamos estar sozinhos. E a visão que eu sempre tenho é que nessa passagem, dessa pinguela, dessa travessa,
1: com o terço na mão,
0: é Nossa Senhora que vai estar do lado.
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0: com o terço na mão passarei essa hora, mãe, e hoje me comprometo de rezar o terço. E hoje me comprometo de rezar o terço. Ave Maria, cheia de graça, o Senhor é convosco, bendita sois vós entre as mulheres, e bendito é o fruto do vosso ventre, Jesus. Santa Maria, Mãe de Deus, rogai por nós, pecadores, agora e na hora de nossa morte. Amém. A vossa proteção recorremos, Santa Mãe de Deus. Não desprezeis as nossas súplicas em nossas necessidades, mas livrai-nos sempre de todos os perigos. Ó Virgem gloriosa e bendita, Nossa Senhora do Rosário, rogai por nós. Nossa Senhora do Rosário, intercedei por nós. Eu vou pro intervalo, mas não tire o terço do teu pulso agora, até o final do programa comigo. Eu volto já.
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filhos e filhas. Um dia muito especial hoje, né? Dia de Nossa Senhora do Rosário. E aos poucos eu vou falando algumas declarações dos santos sobre a recitação do Rosário. Eu começo falando daquele que tenho muita intimidade. O que São Pio de Pietrelcina falou sobre o Rosário? Não, não vou dizer uma frase. Eu vou contar um fato. Esse homem rezava a média de 30 rosários por dia. Será que é importante o rosário? Será que é importante o rosário? 30 rosários por dia. Contra fato não há argumento. Ana Cláudia, bom dia, que a paz de Jesus esteja com você.

0: Que surpresa é essa, Ana Cláudia? Que
1: bom
0: coisa
1: dia,
0: linda.
1: Padre, a sua bênção.
0: Deus abençoe. Quem tava cantando? Você e quem mais?
1: A minha filhinha Alice.
0: Alice, quantos anos tem a Alice?
1: 7 anos, padre.
0: 7 anos. Eu sou suspeito, né? Sobre essa música, né? A frase é de São João Paulo II, mas eu acabei trazendo para a música Bênção do Lar, que inclusive vou terminar num determinado momento, nós vamos soltar essa música. Bem-vinda, minha querida, diga lá.
1: Padre, primeiro eu queria dar um testemunho.
0: Por favor.
1: Na verdade são dois testemunhos.
0: Tá.
1: E depois eu gostaria de fazer um pedido de oração.
0: Claro, então vamos ao testemunho, querida.
1: O padre, há mais ou menos uns 2 anos atrás, eu pedi oração pelo seu Juarez. É um conhecido meu, de uma cidade aqui vizinha, né? Que eu tenho um carinho muito grande por ele, pela família dele. Ele teve um acidente há mais ou menos uns 4 anos atrás. Um caminhão passou por cima, né, das pernas dele. Ele ficou ali em torno de 1 ano e 8 meses, mais ou menos. Em hospital, né? Saía do hospital, ficava 1 mês, 2 meses no hospital. Quando Sim. saía, ficava 1 semana em casa, voltava para o hospital. Aí eu consegui, né, falar com a equipe do senhor, fizendo oração por ele.
0: Sim.
1: Ele conseguiu sair do hospital, graças a Deus e a Jesus das Santas Chagas. Porém, ficou algumas sequelas. Dentro dessas sequelas, às vezes acontece alguns desmaios com ele, né? Aí eu gostaria, assim, de agradecer a Jesus das Santas Chagas por ter libertado ele, né? Conseguido ele poder ir para casa.
0: Sim.
1: Tem essas dificuldades, mas eu tenho fé em Jesus das Santas Chagas que a obra não é pela metade, né?
0: Claro,
1: padre?
0: Com
1: Ela
0: certeza.
1: Será completa.
0: Então é um testemunho, um pedido. Então,
1: Isso.
0: pela vida preservada, graça recebida, graça testemunhada. Mas ao mesmo tempo é um pedido que ele possa superar essa sequela dos desmaios, né? O seu
1: Isso,
0: Juarez
1: padre.
0: É o nome, tá bom.
1: Isso.
0: Que mais?
1: Aí, aproveitando, eu já colocaria o nome da esposa dele, a dona Cirlei.
0: Tá
1: eles têm já uma certa idade, ela que cuida dele, né, juntamente com os filhos, porém ela também tem uma saúde um pouco, né, assim, difícil,
0: tá
1: mas
0: bom.
1: Ela dedica o tempo dela, né, em cuidado dele.
0: Tá bom, filha, anotei.
1: E o outro testemunho, padre, é referente ao meu esposo. A gente tem 8 anos de casado, 9 anos junto. A gente é casado na igreja.
0: Sim, louvado seja Deus.
1: Porém, quando a gente. Amém. Quando a gente casou, ele bebia bastante, padre. Era uma situação bem difícil. Quando ele bebia, ele não sabia se controlar, né? Enquanto não acabava aquela caixinha todinha, não parava, né? Porém, com bastante fé e junto com o senhor, tanto na novena de Nossa Senhora das Graças, da Cruz Bendita,
0: e
1: a gente
0: tem muita fé na Cruz Bendita.
1: Isso, com bastante fé a gente pediu e graças a Deus hoje faz mais ou menos em torno de uns 3 anos que ele não coloca mais nenhuma gota de álcool na boca, padre.
0: Meu Deus. Então diga, meu marido é um milagre de Jesus das Santas Chagas.
1: O meu marido é um milagre de Jesus das Santas Chagas. Padre, hoje fazemos parte dos dirigentes do ECC, fazemos parte da pastoral do dízimo aqui na nossa comunidade, juntamente com o padre Edmar.
0: Um abraço ao padre Edmar.
1: Amém, padre, é uma graça muito grande a gente poder participar da igreja, poder comungar, né? Não tem graça melhor na vida do que a gente poder participar da nossa comunidade.
0: Amém. E agora eu quero fazer uma pergunta para você. Por que que você começou com a cantando? Qual foi a inspiração?
1: Porque, padre, essa música a gente ensinou para nossa menina. Quando ela nasceu, a gente passou por uma grande dificuldade, ela ficou vários dias internada, foi muito sofrimento, mas graças a Deus hoje a gente tem ela aqui, ó, iniciando, cantando o programa do senhor, com a música que a gente ensinou ela. E não só essa música, mas entre outras músicas do padre, ela escuta, ela acompanha comigo hoje, no momento, eu não tô trabalhando. Estou ficando, estou me dedicando esse tempo para ela e a minha família, né? Então a gente escuta todos os dias o programa do Senhor, acompanha o Terço das Santas Chagas.
0: Que maravilha.
1: Sempre que a gente pode, a gente está acompanhando o padre.
0: Tá certo. Posso falar com a... Você pode autorizar. Eu posso falar com a Alice?
1: Pode sim, padre.
0: Se autoriza.
1: Sim.
0: Oi, Alice.
2: Oi.
0: Tudo bem?
2: Sim.
0: Eu adorei escutar você cantar, ó, o sacristão soltou, ele pode até subir um pouquinho a música. Você gosta dessa música?
2: Sim.
0: Tá certo. E vamos rezar juntos? Hoje é dia de Nossa Senhora do Rosário, vamos rezar uma Ave Maria, você sabe rezar, Alice?
2: Sim.
0: Então vamos rezar, eu quero ouvir a tua vozinha falar, a tua voz bem forte rezando a Ave Maria, vamos lá. Ave Maria.
2: Ave Maria. Cheia de graça, o Senhor é convosco. Bendita sois vós entre as mulheres, e bendito é o fruto do vosso ventre, Jesus. Santa Maria, Mãe de Deus, rogai por nós, pecadores, agora e na hora de nossa morte. Amém.
0: Meu Deus, que coisa mais linda! Deus abençoe, Ana Cláudia. Deus abençoe seu marido.
1: Ô, padre,
0: oi.
1: Eu gostaria de colocar alguns nomes em oração, meu povo.
0: Diga, diga lá.
1: Ô, padre, eu quero colocar o meu pai, João Batista,
0: vai
1: que
0: lá.
1: Também tem um pequeno probleminha com o álcool.
0: Tá, João Batista, quem mais?
1: Isso, a minha mãe, Roseli.
0: Pois não.
1: O meu irmão, Jorge.
0: Tá.
1: A minha irmã, Ana Paula, meus cunhados e sobrinhos, que é bastante, então eu vou colocar só assim.
0: Tá bom. Deus abençoe.
1: E padre, e em especial, eu queria colocar a pequena Helena Aguiar. É uma conhecida nossa, é uma menininha, padre, de um aninho e meio, que está com leucemia.
0: Tá,
1: ela
0: está
1: aí no Paraná fazendo tratamento. Nossa. Então a gente pede muito a Jesus das Santas Chagas a cura dela.
0: Tá bom, tá aqui a Helena pedindo a Deus.
1: Helena Aguiar, isso.
0: Deus abençoe,
1: obrigada,
0: Ana Cláudia.
1: Padre.
0: Família que reza unida. Unida sempre estará. Escute essa música, Benção do Lar, depois, gente. Ana Cláudia, ó, eu não tirei meu terço da mão. E, ó, você viu essa menina rezando com autoridade, gente, 7 anos. Eu pergunto, seus netos sabem rezar? Seus filhos sabem rezar? É, meu filho. Criança já nasce mexendo no celular. Tela de celular já começa. Não nem fala, já fica animado. Mas tem que ser a mesma coisa para oração. Meu abraço, Ana Cláudia, de Nova Monte Verde, Mato Grosso. Aplicativo, Rádio Selva FM, de Apiacás, Mato Grosso. Rádio Nativa FM, Dom Canísio Claus, de Sinop. Eu vou para o intervalo e volto com a leitura orante dos profetas. Eliseu, volta comigo. E aí, você curtiu ontem no Instagram? Eu volto já.
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corações. A ele confiei todas as preocupações. Nele encontrei sempre conforto. Eu falei de São Pio que rezava o terço, mas escute o que ele diz neste tempo difícil que estamos vivendo no Brasil. São Pio X. Se quiserdes que a paz reine em vossas famílias e na vossa pátria, rezai todos os dias em família o Santo Rosário. São Pio X. Se quiserdes que a paz reine em vossas famílias e em vossa pátria, rezai todos os dias em família o Santo Rosário. Bíblia aberta. Cartilha de oração.

esse momento da leitura orante. Você tem gostado da leitura orante dos profetas? E de ontem? Eu postei lá, postei no Instagram. Você conhecia aquele milagre? O de hoje eu tenho certeza que você já ouviu pregar, mas e o de ontem? Dá uma olhadinha lá. Padre, eu perdi ontem, padre. Tá no YouTube. Tá lá recortado, leitura orante. Imperdível de ontem, mas de hoje também. Segundo Reis, capítulo 4, versículo 8. Meu texto tá aqui, ó. Cadê o teu texto? Não tá na mão, não? Um dia, Eliseu foi à cidade de Sunem, onde morava uma mulher rica. Ela convidou para uma refeição e daí em diante, sempre que ia a Sunem, Eliseu tomava suas refeições na casa dela. Ela disse ao marido: atenção, tenho a certeza de que esse homem que vem sempre aqui é um santo homem de Deus. Vamos construir um quarto pequeno na parte de cima da casa e vamos pôr aí uma cama, uma mesa, uma cadeira, uma lamparina. E assim, quando ele vier nos visitar, poderá ficar lá. Um dia, Eliseu voltou a Sunem, subiu seu quarto para descansar. Ele disse a Geazi, o seu empregado, que fosse chamar a dona da casa. Preste atenção. Quando ela chegou, Eliseu disse a Geazi: pergunte o que eu posso fazer por ela para pagar todo o trabalho que ela tem tido cuidando de nós. O que que ela fez? Ela foi muito generosa. Ele passava por lá. Além de hospedar, ela, com o consentimento do marido, construiu uma casa, gente. Construiu uma casa para ele morar, uma habitação, um quartinho. Isso mesmo, um quartinho, que inclusive tinha até a parte de cima, eram dois pisos. Talvez ela queira que eu vá falar em favor dela com o rei ou o comandante do exército. Mas a mulher respondeu: eu tenho tudo o que preciso aqui, no meio do meu povo. Eliseu perguntou a Geazi: então o que eu posso fazer para ela? Ele disse: bem, a mulher não tem filhos e o marido dela é velho. Ei, escutou? Ela diz: eu tenho tudo. Não precise falar por mim lá no com o rei, não. Eu tenho tudo. Mas o ajudante de Eliseu disse: ela não tem filhos e o marido dela é velho. Diga a ela que vem aqui, disse Eliseu. Ele a chamou e ela foi e ficou na porta. Então Eliseu disse: no ano que vem, você carregará um filho no colo. Mulheres que desejam tanto um filho, marido e mulher que há tantos anos estão esperando a graça da gravidez, a palavra de Deus é para você hoje. No ano que vem, por este tempo, você carregará um filho no colo. A mulher exclamou: por favor, não minta para mim. O Senhor é um homem de Deus. Mas, como Eliseu tinha dito, no ano seguinte, no tempo marcado, ela deu à luz a um filho. Mas alguns anos depois, do tempo da colheita, o menino saiu para se encontrar com o pai, que estava no campo com os trabalhadores que faziam a colheita. De repente, ele começou a gritar para o pai: ai, que dor de cabeça! Ai, que dor de cabeça! Então o pai disse a um dos empregados: leve o menino para a mãe. O empregado carregou o menino até o lugar onde a mãe estava. Ela ficou com ele no colo até o meio-dia. Então ele morreu com uma dor de cabeça forte. Versículo 21. Aí ela carregou para o quarto de Eliseu e pôs na cama. Depois saiu, fechou a porta e chamou o marido e disse: mande um empregado trazer uma jumenta. Eu preciso ir falar com o profeta Eliseu. Volto o mais depressa que puder. O marido perguntou: por que você vai falar com ele hoje? Hoje não é sábado nem dia de festa de lua nova. Não faz mal, respondeu ela.
Aí ele mandou que pusesse os arreios na jumenta e ordenou ao empregado: faça o animal andar mais depressa que puder, só pare quando eu mandar. E assim ela saiu e foi ao Monte Carmelo, onde Eliseu estava. Quando ela ainda estava um pouco longe, Eliseu viu chegando e disse ao seu empregado: veja, a mulher de Sunem vem vindo aí, corra até lá e pergunte se tudo está bem com ela, com o marido e com o filho. A mulher disse a Geazi que estava tudo bem, porém, quando chegou ao lugar onde Eliseu estava, ela se ajoelhou diante dele, abraçou os pés de Eliseu. Eliseu disse: não faça isso. Geazi tentou tirá-la dos pés. Não está vendo que ela está muito aflita? O Senhor Deus não me disse nada sobre isso. Então a mulher disse a Eliseu: Senhor, por acaso eu te pedi um filho? Não lhe pedi que não me enganasse? Eliseu virou-se para Geazi e disse: apronte-se, pegue o meu bastão e vá. Não pare para cumprimentar ninguém que você encontrar. Se alguém cumprimentar você, não perca tempo respondendo. Vá direto. Põe o meu bastão em cima do menino. Mas a mulher disse a Eliseu: juro pelo Senhor Deus e juro pelo Senhor mesmo, eu não o deixarei aqui. Aí Eliseu se levantou e foi com ela. Geazi foi na frente, colocou o bastão em cima do menino, porém ele não soltou nenhum gemido, nem havia nele qualquer outro sinal de vida. Então Geazi voltou para encontrar Eliseu e disse: o menino não acordou. Quando Eliseu chegou, entrou sozinho no quarto e viu o menino morto na cama. Então fechou a porta, orou a Deus, o Senhor. Depois deitou-se sobre o menino, pondo a sua boca sobre a boca dele, os olhos sobre os olhos, as mãos sobre as mãos. Quando Eliseu se deitou sobre o menino, o corpo da criança começou a esquentar. Eliseu levantou-se, andou de um lado para o outro no quarto. Depois voltou e deitou-se de novo sobre o menino. Aí o menino espirrou 7 vezes e abriu os olhos. Então Eliseu chamou Geazi e mandou ele chamar a mãe. Quando a mulher entrou, Eliseu disse: pegue seu filho. Ela caiu aos pés de Eliseu, encostou o rosto no chão e depois pegou o menino e saiu. Palavra do Senhor. Graças a Deus, que texto. Qual foi, padre? Segundo Reis, capítulo 4, do versículo 8 a 37. Mas, padre, o senhor vai explicar e rezar? Depois do intervalo.

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meu rosário está aqui na minha mão. Nossa Senhora do Rosário, cadê o seu? E o texto, padre? Você viu que eu tive que fazer uma leitura rápida para não deixar para amanhã, porque tinha que ser tudo condensado hoje. Leitura do livro do profeta Eliseu. Segundo Reis, não conhecia esse texto? Capítulo 4, do versículo 8 ao versículo 37. Como entender esse texto, padre? Vou tentar ajudá-los. A passagem começou, se você lembrar, mostrando uma mulher importante. Ela percebe que Eliseu é um homem de Deus e lhe oferece alimento, hospedagem, prepara um pequeno quarto para Eliseu com cama, mesa, cadeira e lamparina. Esse detalhe é precioso, porque ela abre espaço para Deus. Acolhendo o homem de Deus, ela abre espaço para Deus, para a missão de Deus na sua casa. Sua atitude não nasce de um pedido, ela simplesmente acolhe. A fé começa com generosidade. Eliseu percebe, você escutou o texto, você pode conferir depois, que a mulher não tinha filhos, seu marido era idoso. Então ele anuncia: o ano que vem terás um filho. Ela responde até com incredulidade: não mintas para mim, não me engane. Mas o menino nasceu.

ainda desejam. Mas Deus sabe das nossas dores, dos nossos sofrimentos e desejos, mesmo que guardemos silêncio. Ela não tinha pedido um

0: Eliseu e se agarra aos pés, uma mulher de fé. E ela não aceita. Eu não voltarei sem você. Eliseu vai até o menino, entra no quarto e ora no Senhor. Se deita sobre a criança. Ele espirra 7 vezes e abre os olhos. E Eliseu diz à mãe: toma teu filho. Qual é a atitude da mãe? Ela se prostra de novo. Rezou se prostrando. Recebe o filho e se prostra. O centro da passagem é mostrar. Se tivemos fé, se temos fé suficiente, Deus nos atenderá. Nem sempre dará aquilo que queremos, mas Deus nunca nos abandonará. A passagem aponta uma verdade, aquilo que saberemos plenamente em Cristo. Deus não abandona o homem diante da morte. Lá, o menino foi reanimado. Também Lázaro foi reanimado. Mas Jesus dá o fim à morte, abrindo a ressurreição. Por isso, leiamos esse texto como uma prefiguração da ressurreição e da esperança pascal. Amém. Mais um grande fato miraculoso de Eliseu. Louvado seja Deus. Espero que você esteja gostando. Tá gostando, sacristão? Aí, ele tá gostando. E você? 41-3221-6060. Luziene, que a paz de Jesus esteja com você, Luziene.
1: Alô? Oi, padre. Bom dia.
0: Bom dia. Deus abençoe. Está falando de onde?
1: De Serra, Espírito Santo.
0: Tava escutando o texto?
1: Tava.
0: Forte, não é, filha?
1: Muito forte.
0: Diga lá, minha querida, como é que você me acompanha ali em Serra, Espírito Santo?
1: Pela Rádio América e pelo YouTube.
0: Então diga lá, a palavra é sua, meu abraço, Rádio América.
1: Eu queria dar um testemunho, tá?
0: Mas fala mais alto, dê o testemunho bem alto, filha.
1: Tá. Eu fiquei uns 3 anos com sangramento, que eu tinha mioma. E nesses anos, há mais de 10 anos que eu ouço o senhor. Sempre acompanho, fazendo as novenas, rezando o texto de Jesus da Santa Chaga.
0: Amém.
1: Aí eu fui fazer os exames para fazer a cirurgia e a médica falou que eu não precisava de cirurgia, porque eu já estava entrando na menopausa, que eu tenho 51 anos. E graças a Deus, eu creio que foi o milagre de Jesus na Santa Chaga na minha vida. Eu não precisei passar por essa cirurgia e o sangramento cessou.
0: Sério, filha?
1: Uhum.
0: Eu tô lembrando aqui da hemorroíça que tocou em Jesus e foi curada também do sangramento. Então diga, Luziene, eu sou o milagre.
1: Eu sou o milagre.
0: De Jesus das Santas Chagas.
1: De Jesus das Santas Chagas.
0: Graça recebida, graça testemunhada.
1: Graça testemunhada. Eu toco o sino, sacristão.
0: Deus abençoe, querida. Quer deixar alguém em oração, Luziene?
1: Eu quero deixar meu filho Lucas.
0: Tô anotando.
1: Meu marido Eduardo.
0: Tá.
1: Minha irmã Maria dos Anjos.
0: Peraí, Maria dos Anjos.
1: E minha amiga Célia Maria, que acompanha o senhor todo dia.
0: Tá certo, Célia Maria. Que Deus abençoe Luziene de Serra, Espírito Santo, pelo YouTube. Lá temos quem nos transmite a Rádio América AM, FM de Vitória, Espírito Santo, ao arcebispo Dom Ângelo Ademir Mesari de Vitória. Gente, nós estamos hoje dia Nossa Senhora do Rosário. Nossa Senhora do Rosário. Você sabia que São João Maria Vianney, o cura d'Arce, assim dizia: com esta arma, o rosário, afastei muitas almas do diabo. Escutou? O patrono dos padres, São cura d'Arce, São João Maria Vianney: com esta arma, afastei muitas almas do diabo. Como se não bastasse, filho. Quanto Nossa Senhora tem nas aparições pedido: voltem a rezar o terço, voltem a rezar o terço. Fica aí o apelo. Querido povo de

de Deus. E quero fazer um convite a você. Nós estamos agora buscando reformar, pintar. Na verdade, é climatizar, reformar o reboco fora do santuário que está caindo. É uma igreja de mais de 70 anos. E eu gostaria de pedir, se você puder, na sua generosidade, faça sua doação assinando livrocasadamãe.com.br. Como é que eu faço, padre? Eu não sou de Curitiba. Você pode através do Pix. Você está vendo o QR Code. Pelo QR Code ajuda. Mas também pelo Pix. 766-48-500-0043-55. Livro Casa da Mãe. .com.br. Você está vendo o livro? Ele é virtual agora. Muitos nomes, muitas colaborações. Mas o ano que vem já está certo. Vou fazer uma peregrinação. Ainda não anunciei o dia. Mas vou levar a este santuário que você está vendo e eu está vendo na televisão e descrevo pelo rádio. É o Santuário de Nossa Senhora de Guadalupe, na cidade do México. Por isso, faça sua contribuição. Ajude-nos a pintar, reformar a casa da mãe de Guadalupe. Eu vou para o intervalo e eu volto, gente. Ó, o terço está aqui comigo. Tá com você ainda? Nós voltamos para a novena de Nossa Senhora Aparecida. Volte comigo.

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Queridos filhos e filhas, hoje não tem rádio irmã, mas é o som dessa música. Família que reza unida. E sabe que eu fiquei, podia ter pedido, né? Mas fica aqui meu apelo, Ana Cláudia. Eu falei com a Alice, você que é tão devota, tá aí envolvida na comunidades de base, é ministra, tá ali toda, torne-se uma mensageira da Capelinha de Jesus das Santas Chagas, Ana Cláudia. E também quero fazer um pedido para Luziene. Você recebeu uma grande graça, gente, a cura de um tumor, de um sangramento. Torne-se uma líder mensageira das Santas Chagas. 0800 410 6060. Você sabe que a devoção ao rosário é muito forte. Muito forte. E eu gostaria de lembrar Santa Teresinha do Menino Jesus. Ela dizia assim, Santa Teresinha de Lisieux, a Teresinha. Pelo rosário, podemos tudo alcançar. Segundo uma bela comparação, continua ela, é uma longa cadeia que liga o céu à terra. Uma das extremidades está em nossas mãos. Lembra? Eu comecei o programa assim. E a outra na Santíssima Virgem. Enquanto o rosário for rezado, Deus não poderá abandonar o mundo, pois essa oração é poderosa em seu coração. E agora, falando do nosso São Pio de Pietrelcina, ele diz: Satanás quer destruir a oração, mas nisso ele nunca terá sucesso. O rosário é a oração daqueles que triunfam sobre tudo e todos. Foi Nossa Senhora quem nos ensinou esta oração, assim como foi Jesus que nos ensinou o Pai Nosso. O Satanás não triunfará. Lindo, né? E é verdade. Eu expliquei. Nossa Senhora nos ensinou a Ave Maria e Jesus nos ensinou o Pai Nosso, Santo Rosário. Oh, coisa linda. Oh, coisa linda, gente. Como é bom ser católico, gente. Filhos queridos, eu queria dizer que nós vamos o ano que vem celebrar Pentecostes em dois lugares, em dois momentos. O primeiro momento vai ser em Assis, terra de São Francisco de Assis. E o segundo momento em Roma, com o Papa Leão XIV. Entre em contato conosco através do 419-8753-3300. Não deixa pra última hora, não, gente. Fecha agora. Eu vou contar que é uma peregrinação que eu não fiz ainda nesses lugares. É inusitada. Nós começamos em Palermo, onde estão os restos de Santa Rosália. Também iremos conhecer a igreja Martonara bizantina, a Catedral de Santa Maria, coberta de mosaicos que até inspirou o Santuário de Guadalupe. Cefalu, missa dominical numa catedral normanda. Siracusa, onde eu vou pagar uma promessa, porque lá foi onde Santa Luzia foi morta, martirizada. E lá tem as relíquias. Taormina, uma cidade lindíssima. Iremos também a Torreno. Iremos também, Tireno, perdão, Messina. Iremos a Pompeia, um vulcão do século, do ano 79 depois de Cristo, Vesúvio, e Nossa Senhora da Pompeia, do Rosário de Pompeia. Pensou já aí na Costa Amalfitana? Pois bem, nós iremos também na Ilha de Capri, onde vamos também a uma igreja de São Miguel Arcanjo, em Nápoles, onde tem o tesouro de São Januário, aquele santo cujo sangue ainda liquidifica até hoje. E aí chegamos em Assis. Passamos em Assis, passamos 2-3 dias, onde vamos celebrar Pentecostes, mas você vai comigo. São Francisco de Assis, São Carlos.

0: Iracuti, Santa Clara, e depois vamos Jesus da Santa Enxaga nas mãos. Rezemos o terceiro dia de Nossa Senhora Aparecida.
1: Rogai por nós,
0: ó incomparável Mãe, Nossa Senhora da Conceição Aparecida, Mãe de Deus, Rainha dos Anjos, Advogada dos Pecadores, refúgio e consolação dos aflitos e atribulados, Nossa Senhora Aparecida, cheia de poder e de bondade, lançai sobre nós um olhar favorável, para que sejamos socorridos por vós em todas as necessidades em que nos acharmos. E de modo particular hoje, faço o meu pedido, faço o seu pedido. Nossa Senhora Aparecida, padroeira do Brasil, livrai-nos de tudo que possa ofender-vos e ao vosso Santíssimo Filho. Nossa Senhora Aparecida, preservai-nos de todos os perigos da alma e do corpo. Dirigi-nos em todos os assuntos espirituais e temporais. Livrai-nos da tentação do demônio, para que trilhando o caminho da virtude possamos um dia ver-vos e amar-vos na eterna glória. Nossa Senhora Aparecida, rogai por nós. Nossa Senhora Aparecida, intercedei por nós. Nossa Senhora Aparecida, fazei-nos dignos das promessas de Cristo. O Senhor esteja convosco, Ele está no meio de nós. Hoje, dia de Nossa Senhora do Rosário, abençoai, Senhor, a água, a roupa dos enfermos, as fotos de família. Pai, Filho, Espírito Santo, amém. Eu termino com um clipe, pelas mãos de Maria, YouTube, Padre Manzotti, evangelizar é preciso.

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0: dia! Senhoras e senhores, ladies and gentlemen, estamos chegando! Está começando mais um Rádio Atividade por aqui, na sua e na nossa Grande Lago, AM580, canal 330, a melhor companhia do seu rádio, para Santa Helena, para toda a região oeste do Paraná, leste paraguaio, Brasil e mundo pela internet. Tamo aí, gente!
1: Estamos aí!
0: É, e pro que der e vier, pra ficar junto com você, te informar, como sempre, é a sua melhor companhia. Bom dia, bom dia. Meiota da semana. Dia de namorar, dia de sofá. Hã? Hoje é dia de feira também. E tá uma quarta-feira linda aqui no oeste do Paraná. Ensolarada, temperatura agradável, típica de primavera. Quarta-feira, hoje, sem previsão de chuva, de acordo com o CIMEPAR. Previsão é que as temperaturas passem dos 30 graus à tarde. Nesse momento, 27,4 graus aqui na Avenida Brasil, centro de Santa Helena. Sem previsão de chuva para hoje. Chuva só tem para amanhã e é pouca coisa, 2,5 milímetros é a previsão do CIMEPAR. Ah, maravilha, hein? Hoje, dia 7 do 10, 7 de outubro, mês de outubro, mês de Nossa Senhora Aparecida, mês das crianças, mês de eleições. Hoje, dia 7, é dia do compositor brasileiro. Hoje também é o dia em que nascia a presidente da federação, ou presidente, desculpe, da federação russa, Vladimir Putin, a cantora e compositora baiana Pete, talentosíssima, o vocalista da banda Radiohead, Tom York. É o dia que morria o influente escritor e poeta americano, mestre do terror, Edgar Allan Poe. Também nasceu o primeiro bebê de proveta na América Latina, na cidade de São Paulo, em 1984. Hoje também é o dia de Nossa Senhora do Rosário, memória de Santa Osita Martin, abdessa do catolicismo. E hoje também é o dia do riso, meus amigos, sabia? E como é bom rir, hein? Rir talvez seja um remédio mais barato que a vida nos dá. Porque rir é de graça, gente. Então ria. E se você puder rir de graça, rir de você mesmo, né? Rir até nos momentos de dificuldade. Saiba que você tem um tesouro no seu coração.

0: rir à toa. Ria, sorria, faz bem, hein? Rir é um baita remédio. Espero que você ria bastante, tá? Seja aqui no nosso programa, seja aí da sua vida, seja aí nos momentos de alegria, tá? Nos momentos de dor, sei que é difícil, né? Mas eles também são necessários na vida. Então, ria, meus amigos. Hoje é dia do riso. E agradeça quem te faz rir também, tá? Rir à toa, aí na sua casa, tudo mais.
1: Tô numa boa, tô ficando em...
0: Bom, hoje é quarta-feira, dia de feira. Então tem sorteio por aqui, né? É sorteio especial. Sorteio especial para os nossos amigos feirantes, produtores aqui de Santa Helena. Hoje tem 2 quilos de mandioca São José para vocês. E tem sorteio também de um prêmio da Grace Agromassas. 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
0: É bom demais, hein? 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Você tá concorrendo aqui 2 quilos de mandioca São José e um brinde, o produto da Grace, pra você retirar na feirinha. Pode ser um pão, aquele pãozão caseiro maravilhoso da Grace, hein? Pode ser aí um macarrão, né? Fale com ela. Ganhando aqui, você tem o direito aí pra escolher, falar com a Grace e aí saborear uma bela massa italiana. Abraço pra Grace, esposo dela palmeirense, homem de bom gosto. Bom, e hoje retorna o Campeonato Brasileiro também, né? Tem jogo hoje e, rapaz do céu, já quer incomodar mesmo os gaúchos aí. Já tem Inter e Grêmio jogando hoje, já é pra deixar a gente nervosa aí. Hoje tem jogo do Tricolor, o Grêmio joga contra o Remo 7:30 e o Inter contra o Corinthians. 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E vamos falar, claro, de Inter e de Grêmio. Quero saber também se os gremistas colorados aí estão, né? Estão confiantes? É, pois é. Não tá fácil a luta pela fuga do rebaixamento. Bom, e você conta também participando aí, mandando que tá saindo de almoço. 3268-1212, vem com a gente, vamos junto. Eu vou ensinar aqui vocês a fazerem feijão de um jeito diferente, hein? Vou ensinar o segredo dos cozinheiros para o caldo do feijão ficar grosso sem precisar amassar os grãos. Como é que é isso, hein, Daniel? Você tem o seu segredinho? Você sabe qual que é, sem precisar amassar os grãos? Vai ficar grosso o caldo? Manda aí também, 3268-1212. Nos ajude a melhorar o cardápio de todo mundo aí. E vamos ainda aprender a fazer um bolo de flocão de milho. Esse aqui não leva farinha de trigo e fica delicioso, tá? Bolo de flocão de milho sem farinha de trigo. São os destaques do programa de hoje, com você mandando o seu recado. 3268-1212, tá valendo mandioca São José, 2 quilos de mandioca, e tá valendo também produto da Grace Agromassas para retirar na feirinha. Vem com a gente, vamos junto! 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

11:19, 11:19. É, então vamos lá aprender a fazer aqui essa receitinha, essa dica, na verdade, para deixar o feijão com caldo grosso, né? E deixar aí o seu almoço mais nutritivo, mais gostoso. Fepeu que vai entrar o grosso. Bom, vamos aprender a fazer. Essa aqui é uma dica simples e fácil de fazer, tá? Os cozinheiros aí de plantão podem pegar essa dica no ar aí pra fazer esse caldo de feijão aqui. Esse grosso aqui ninguém reclama, né? Então vamos aprender a fazer já já. 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

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Vamos lá, você, minha amiga, qual que é o segredinho que tu usa aí pra deixar o caldo feijão grosso aí? Conta pra nós aqui, tá? Começar o cozimento do feijão é muito importante nesse processo, sabia? Você sabe o que você tem que fazer? Primeira coisa, é não cozinhar o feijão com água fria. Isso. A água fria é hábito de grande parte das famílias brasileiras, mas essa escolha pode ser justamente o motivo do seu caldo ficar ralo, do seu feijão. Trocar a água fria pela água quente, já no início do preparo, muda a forma como os grãos vão absorver o calor e vão liberar o amido, favorecendo o caldo do feijão mais grossinho, né? Sem a necessidade de amassar parte dos grãos no final. Vamos lá saber como isso funciona? Bora lá então. O feijão vai direto para a água fria, gente. O aquecimento acontece de forma gradual, né? Aí a casca do feijão demora mais para amolecer. Esse tempo extra de cozimento não significa necessariamente um caldo mais grosso. Muitas vezes o resultado é justamente o contrário. Com uma água ainda fria, né? Mesmo depois de um tempo no fogo, o feijão vai demorar para liberar o amido. Então, escaldar o feijão em água fervente por 15 a 30 minutos antes do cozimento final resolve parte desse problema. Isso mesmo. O calor mais intenso, logo no início, vai quebrar as fibras mais resistentes da casca do feijão e ajudar a hidratar o grão com mais eficiência. Essa água de escaldamento deve ser descartada. Você vai lavar o feijão com água quente ou morna, tá? Já que quente é bom, né? Já que carrega parte das substâncias responsáveis pelos gases também. O escaldar o feijão é o seguinte, é aquele deixar de molho, né? Então você deixa uma água esquentando e bota de molho no feijão, 15 minutos aí pelo menos, tá? Deixa ele lá. Muito bem, acelera o cozimento e vai melhorar também nesse sentido aí. Vai liberar as fibras que acabam sendo responsáveis pelos gases, né? Substâncias, melhor dizendo, responsáveis pelos ventos, tá? Ventos, o pessoal solta aí pela parte de trás. O cozimento continua, depois com água nova e temperos e costume, né? Aí você faz do jeito que você prefere, tá? Outra coisa, com os grãos já amolecidos nesse pré-cozimento, o amido é liberado de forma mais uniforme durante a fervura, na hora que você for cozinhar, tá? E vai engrossar o caldo naturalmente. Faça isso, faça esse teste. A lógica é parecida com outras técnicas que dispensam deixar o feijão de molho durante a noite toda. É importante dar ao grão um contato inicial com calor suficiente para ele começar a se abrir por dentro, tá? Então, se você dá 15 minutos com a água já fervente dele, de molho, você vai ver a diferença. Antes de colocar a panela no fogo, separe o feijão cru, uma panela grande, água suficiente para cobrir os grãos, né? Isso mesmo. Aí você vai fazer o seguinte, coloca o feijão cru na panela, cubra com água fervente e deixe descansar por 15 a 30 minutos. Joga fora aquela água, enxaga os grãos rapidamente, né? Ou já pode jogar direto na panela e cubra com água novamente, já quente também, leve para cozinhar normalmente, tá? Faça isso aí. Também vai ajudar você a engrossar esse caldinho de feijão e aí é bom demais. Um caldinho de feijão. Saudade do caldinho de feijão lá da Dona Maria, hein? Coisa boa, né, Dona Malu? O irmão dela, o Walter, vem lá do Mato Grosso para tomar caldo de feijão aqui, hein? Hã? É caldo de feijão e umas Heineken também, mas que ele vem, que ele gosta, né, Maria? Um abraço pra Dona Malu! Aquele abraço pra você, tá, minha querida? Que Deus te abençoe lá no Porto Seguro, nos ouvindo. E vamos mexer no panelão aí, então, no oferecimento de Parada Volena e de Polpa Volena. Tá chegando o nosso Mexendo o Panelão por aqui, a nossa receita do dia. E hoje é bolo de flocão de milho sem farinha de trigo. Esse aqui não vai farinha de

0: Qual é o cardápio de hoje aí, minha amiga? O que que tá saindo de almoço, hein? É? Eu tava falando agora do caldo e feijão da Dona Maria. Pra mim, um dos melhores do mundo. É? Pelo menos, pra mim, é. Se você, é que vocês não provaram ainda. Por isso vocês não falam nada. Fala, Dona Malu. Bom dia.
1: Bom dia, Daniel. Bom dia a todos da Rádio Grande Lago, a todos os ouvintes. Por falar em feijão, Daniel, tô cozinhando um feijão novinho hoje, bem gostoso, caldudo.
0: Caldudo.
1: Tô fazendo uma rabada, arroz integral
0: e
1: uma saladinha de tomate com alface.
0: Coisa boa.
1: E pepino. Um abraço, Deus na frente sempre, Maria Luísa Schaefer que está falando.
0: Valeu, Dona Malu.
1: Sim, Daniel, meu irmão adora o feijão que eu faço.
0: Adora mesmo.
1: Quando ele vem do Mato Grosso pra cá, ele sempre me traz 5, 6 quilos de feijão.
0: Muito bem. E a vontade dele é comer tudo, 5, 6 quilos de feijão, né? Meu Deus, quem que aguenta na viagem o homem depois, né? Também que a Dona Maria retira essas substâncias, né, que retirou os gases, né? Tem gente que gosta de guarda-vento, né? Deixa eu ver aqui. Alô, alô, bom dia! Vamos ver quem tá mandando mensagem aqui. Tá valendo 2 quilos da mandioca São José. Tá valendo brinde produto da Grace Agromassas pra retirar hoje na feirinha. Aí é bom demais. Aliás, mandioca São José, hein? Vou te dizer também, a gente falando aqui do feijão, capaz de tu escaldar a mandioca São José, ela já tá cozida, né? Porque é uma mandioca fácil de fazer, cozinha rápida, né? Isso mesmo. Deixa eu ver quem mais tá mandando mensagem aqui, participando. Alô, alô, minha amiga lá do bairro São Luís, sempre ligada na programação. Bom dia!
2: Bom dia, Daniel.
0: Tudo
2: bem? Eu gostaria de participar do sorteio do queijo.
0: Pode estar participando.
2: Não, do queijo não.
0: Não.
2: Da massa, da Grace lá e do... da mandioca.
0: Também, muito bem.
2: Tá bom?
0: Tá bom,
2: meu. Sou Irene dos Santos, aqui do bairro São Luís e que... tenhamos uma boa quarta-feira.
0: Amém,
2: meu. Tá bom? Um abração pra você.
0: Tá certo, então. Valeu. Hoje não tem sorteio de queijo Falcão, né, gente? Mas um abraço pra família Falcão, lá de Cis Falcão. Só qualidade. Vão estar na feirinha hoje, hein? Hoje vocês vão lá e se resolvam com o Falcão do queijo de vocês, hein? Tá certo? É, já distribuí bastante queijo. Tá louco, as vaquinhas já estavam ficando tudo bravas comigo. Falaram, meu Deus, Daniel, de novo sorteando um queijo lá. Vão ter que trabalhar mais aqui pro seu Falcão. Fala, tua espilma, tudo bem? O homem com os olhos cor de Grêmio, untado no azeite de Dendê. Aquele alô pra ele lá nos ouvindo no BNH. Um abraço pro meu amigo Baldos também, né? É, hoje tem tricolor dos Pampas, né, Baldos? Hoje tem o Grêmio jogando, hein? Daqui a pouco vamos falar sobre esse assunto. Fala, dona Cleci Spielman. Bom dia.
3: Bom dia. Bom dia, Danielzinho Carvalho. Aqui é a Cleci Spielman do Porto Seguro. Quero participar dois quilos de mandioca.
0: Ah, isso mesmo.
3: São José.
0: Muito bom, né?
3: E do prêmio da Gleice também, tá bom?
0: Tá bom,
3: meu. Bom dia, tudo de
0: você
3: bom. Um
0: também.
3: Abraço. Fica com Deus, tá bom?
0: Tá Tchau. Bom. Tudo de bom. Valeu, dona Cleci Spielman. Lá no alto de BC já estão almoçando, hein? Na casa da nossa querida Amélia Aguiar. Tudo bem, Amélia? Bom almoço pra você.
4: Bom dia, Danielzinho. Ó, o meu almoço aí, ó.
0: Tô vendo.
4: Feijão, arroz, salada de almeirão. E
0: um omelete.
4: Ovo com batido com queijo e tempero verde.
0: Nossa, isso é quase uma fortaia.
4: Foi atendido, agradeço muito. Obrigado.
0: Obrigado, minha querida. Fortaia, eu aprendi essa iguaria. Eu já sabia, eu já fazia, mas não sabia o nome, né? Aprendi essa iguaria lá com a minha amiga, a nossa, né? Querida, mama italiana também, né? Esposa do meu amigo, Male. Vocês sabem do que eu tô falando. Isso mesmo, ela mesmo, a grande professora dos clubes de mães de Santa Helena. Foi homenageada na Câmara de Vereadores. A Isa, gente, vocês sabem? É ela mesma. Me ensinou que é uma fortaia, me ensinou que é radicada, né? Ó, também cozinheira de primeira da cultura italiana. Um abraço pra Isa, né? E pro Mali. Por isso que o Mali é daquele jeito lá. Almoça bem e tal, né? Não fica sem uma polenta. Chega na sede de comunidade, tá sempre levando uma tapoerzinha com a polenta dele. É, aprendeu a viver assim, né? Tem mais agora como educar diferente.
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0: Bom dia pra minha amiga lá em Subsede, nos ouvindo, a Luciane de Subsede. Aquele abraço pra ela, né? Esposa do meu colega de trabalho, Macedo, Zé Macedo, jornalista aqui de Santa Helena. Gente boa também. Deus abençoe vocês, tá bom? Um ótimo... uma ótima quarta-feira, desculpe, tá? Bom trabalho pra todos aí. Bora lá, Macedo, sempre atualizando Santa Helena e região. Deixa eu ver quem mais tá mandando mensagem aqui. A Maria Cap. Bom dia, Maria.
5: Maria Cap, quero ganhar os...
0: O que que tu quer ganhar?
5: O sorteio aí da Grace, da Mandioca, do que tiver aí me coloca no sorteio, beleza?
0: Beleza. Valeu, minha amiga. Aquele alô, Maria Cap nos ouvindo. Eu, Si Anderson, também lá das bandas de subsede. Fã de Tina Turner.
6: Daniel, tudo bem?
0: Sou eu.
6: Tudo bem, graças a Deus. Quero participar do sorteio. Eu, Si Anderson, de subsede. Um ótimo dia para você.
0: É, valeu, ótimo dia. Pedro Moro, Sônia Moro participando aqui também. Alô, bom dia.
7: Bom dia, Daniel. Tudo bem? Quero participar do sorteio. Da 2 quilos de mandioca e da massa da Grace aí. Só irônia. Se for atendido, muito obrigado.
0: Muito obrigado, Dona Irônia.
7: Tudo de bom aí pra vocês aí.
0: Você também, rádio. Um abraço, tudo de bom aí. Dona Romilda Heikman. Tudo bem, Dona Romilda?
8: Bom dia, Daniel. Romilda Heitman. Quero participar do sorteio. Aqui em casa vai sair uma mandioca frita, feijão.
0: Bom.
8: Uma carne de frango.
0: Delícia.
8: E
0: o macarrão,
8: arroz.
0: Né?
8: Arroz.
0: Macarrão,
8: beleza.
0: Não?
8: Beleza.
0: O Fabinho disse que não fica sem macarrão, Dona Romilda. Ah, vai, provavelmente vai esquentar o dele, né? Por favor, fala isso, que ele fica triste. Tem que ter um macarrãozinho do Fabinho. Coitadinho. Bom dia, Daniel. Quero participar do sorteio. Hoje é hoje, esperança. É o Grêmio, ela tá falando do Grêmio, né? Essa fé aí. Vamos fazer uma campanha de oração aqui pro Grêmio e pro Inter. Vamos lá, tá bom? Aguenta aí, dona Terezinha. Apertile, seu Alcebites. Bom dia, Daniel. Quero participar do sorteio. Ouvir a música Lindo Rancho com Teixeirinha. Acabou a paz. Hoje começa o Brasileirão de novo, é? Pois é, recomeça o sofrimento do time do Sul hoje. Alô, bom dia.
9: Bom dia, Daniel, tudo certo? É o Márcio Castanheira da Vila Celeste.
0: Fala, meu querido.
9: Quero participar do sorteio que tem aí da Grace Agromassas e das mandioca também.
0: Isso mesmo.
9: Com coisa, nós ganhamos mandioca, nós matamos um porquinho que tem aí, ó.
0: Olha só. Chapa. Mas ó, que beleza, hein? Ótimo, ótimo. Valeu, meu querido. Bela ideia você teve agora, hein? Jean Carlos Chu, aquele abraço pra você. Família Chu lá de São Roque. Bom dia, Daniel. Aqui em casa não ficamos sem o bolo de flocão. Ah, a receita que eu vou passar agora aqui. A Zenilda Bilk. Tudo bem, a Zenilda? Ela faz sempre lá, segundo ela, bolo de flocão de milho. Então vamos pra essa receita aí. Se qualquer coisa você tiver alguma dica pra incrementar, Zenilda, por favor, passa pra nós aí, tá? Vamos lá então, como é que é? Porque faz esse bolo de milho, ele é bolo de flocão de milho e não vai farinha de trigo, tá? Pra quem quer diminuir o consumo da farinha de trigo, aquela coisa toda, então fica a dica aí. Se você tá procurando uma receita simples, é essa aqui, ó, pro cafezinho da tarde aí, né? Pro lanchinho, pro café da manhã. Vamos lá então, ingredientes. 2 xícaras de flocão de milho. Você encontra no mercado aí, né, fácil e tal. 2 xícaras de flocão de milho. 1 xícara de leite. 1 xícara de leite. 1 xícara de açúcar. 1 xícara de açúcar. 1/2 xícara de óleo. 3 ovos. 1 colher de sopa de fermento em pó. E 1 pitada de sal. Entendeu? 2 xícaras de flocão de milho, 1 xícara de leite, 1 xícara de açúcar, 1/2 xícara de óleo, 3 ovos, 1 colher de sopa de fermento em pó e 1 pitada de sal. Numa tigela, você vai misturar o flocão de milho com o leite e deixar descansar por cerca de 10 minutos para hidratar, tá? Flocão de milho e leite, 10 minutos para hidratar. Acrescente aí os ovos, o açúcar, o óleo, misture bem até formar uma massa homogênea. Mistura bem, isso. Por último, adicione o fermento e o sal, mexendo delicadamente, né? Pra não quebrar o fermento. Aí você vai despejar essa massa aí numa forma untada e enfarinhada, tá? Levar pro forno pré-aquecido 180 graus, 35 a 40 minutos, ou até o bolo ficar dourado. Faz o teste do palito, colocou, saiu pronto. Você tem aí essa receita maravilhosa. Espera mornar e pode servir. 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
0: 11:36, 11:36. Deixa eu ver quem mais tá participando aqui, mandando um recadinho. Hoje é dia do riso, né? E é bom da risada, né? Vamos falar bem a verdade. Vamos ver quem tá ligado aqui na programação, querendo participar, concorrendo aqui Mandioca São José e também valendo produto da Grace Agromassas para retirar na feirinha hoje, hein? Bom dia.
11: Bom dia, Daniel. Tudo bem?
0: Tudo.
11: Eu quero participar do sorteio da Mandioca São José e do queijo, tá bom?
0: Não tem queijo hoje, querida,
11: Dona. Muito obrigado. Um grande abraço, tá?
0: É sorteio da Grace. Hoje, né? Hoje é sem queijo, meu amigo. Deixa o queijo pra semana que vem. Bom dia, quero participar do sorteio. Sou a Maria Nelcina Cidade. Fala, Dona Tereza da Silva. Esposa do senhor Ataíde, de homem de bigode grosso.
12: E aí, Daniel, que Deus te abençoe.
0: Amém, você também.
12: Participar desse sorteio aí, Daniel. Ultimamente, tô com o pé muito frio. É, Deus abençoe todos vocês.
0: Parece
12: hoje
0: cremista.
12: O almoço vai ser uma macaronada com... uma salada de alface, tá, vai bom. Ser isso, hoje foi bem corrido.
0: É, tem problema, viu? Isso aí tá ótimo. Comidas terminadas em área é pra esses dias corrido mesmo. Deixa eu ver quem mais aqui mandando mensagem. Cleiriba de Costa, Laura Marques, né? Lorena Flores, a Nelcina Abrão, tá mandando mensagem. Fala, Nelcina.
13: Bom dia, Daniel, Nelcina Abrão, quero participar dos sorteios.
0: Sim.
13: E... aqui em casa hoje é macarronada e o aperitivo é torresmo de panceta.
0: Ai, coisa
13: que
0: boa.
13: Hoje é o dia de fazer, a gente faz a sua própria banha que nós ocupamos.
0: Ai, que maravilha.
13: Com panceta.
0: Já tô imaginando.
13: Aí que... tem muito torresmo, uma delícia preparada com pimenta, malagueta seca que eu sempre desidrato ela e moio ela.
0: Fala mais, fala mais.
13: Na minha maquininha de moer. Que ela fica o pozinho vermelho do dedo de mosca. Com umas sementes junto. E
0: coisa boa.
13: Com chimichurri e alho preparado tudo. Nossa! Uma delícia. Falei, não vai ter mais crise agora em diante. Só que hoje a gente prensou.
0: É.
13: Que nós compramos uma prensinha pequena.
0: Ah, entendi.
13: A prensa de fazer banha. E então quando a gente faz a sua banha, não muito, a gente faz assim um litro.
0: Tá bom já pra fazer torresmo. Meu Deus, minha amiga. Ai, chegou da água na boca. Meu amigo, meu mestre, o Michel. Ô, Michel. 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Aquele alô pra ti, tudo de bom, você e sua esposa aí, né? Que vocês tenham uma excelente quarta-feira. 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Meu Deus do céu, hein? Olha, olha só quem tá de aniversário hoje. Minha amiga, netinha da nossa amiga Nice, Imperatriz do Lambari, e também filha do meu grande amigo e irmão Elton Weber, o Nego. Tá de aniversário a Cecília hoje. Parabéns, Cecília. Felicidades, muitos anos de vida. Que você tenha um futuro lindo, maravilhoso. Sempre obedecendo pai, mãe, vó e vô, né? E tem aí vôs e vós maravilhosas, Cecília. Célio Cravo é a avó da Cecília. A Regina, um abraço pra ela, lá na Bela Vista, que é a avó da Regina. É, ou melhor, a avó da Cecília, né? A Nice, né? Também. Um abraço pro Ademir. Os vovô aí da Ceci. Felicidades pra você, tá bom? Muitos anos de vida. E a homenagem aqui é da Nice, da vovó Nice, que deve estar fazendo um cardápio especial hoje pra Cecília. Jogadora de handebol, né? Poder comemorar esse dia. Parabéns,

0: Ô, Daniel,
1: fala.
0: Um abraço aí pra ti, pros teus ouvintes. Tudo de bom, tá? Tem um colega aqui que quer falar.
1: Quem?
0: Tu quer falar aí?
1: Quer falar aí, ó?
0: Alô? Chabole, vai lá ali uma vez. Que eu sou livre, né? Maluco.
1: Que é só pra te
0: ser que hoje tem noite, vai ter creio.
1: Hoje tem creio, tem sofrimento.
0: Eu acho que nós vai canhar, né?
1: É,
0: nem que seja uma derrota.
1: Ah, uma derrota. Pode
0: valeu,
1: ser.
0: Daniel. Um abraço, tudo de bom. Põe nós aí no sorteio, cara.
1: Tá mas louco. É lógico, homem. Tá no sorteio, meu querido. Valeu aí. Esse é o Dolivete, né? Ô, Doli. É, eu essa semana recebi um áudio aqui de um grupo e tal. O pessoal tava meio empolgado esses dias aí num lugar aí, nos pés de manga por aí. E aí, tinha um rapaz cantando o hino do Grêmio lá. E o pessoal, não é bem o rapaz, né? Já um senhor procurado, caucasiano, torcedor do Grêmio, camisa do Brasil, shorts caqui, né? É, R$5 recompensa pra quem achá-lo, tá bom? E aí o pessoal pediu aí pra reproduzir. Falou, bota aquele homem lá cantando o hino do Grêmio e tal. Não sei qual, que é o Rui Biriva. Que o Rui Biriva tem lá a música do Grêmio também, né? Força Azul e tal. Esse é o Rui Biriva.
2: Grêmio, Grêmio, meu amor, meu querido, eu te amo.
1: Não, mas não é bem esse. Eles falaram, não, não é esse aí, não. Não é o Rui Biriva, não. É o Barba Biriva.
3: Até hoje vimos.
1: Mais ou menos assim os gremistas.
3: Para o que der e vier, é que o caso é que nós estaremos como o Grêmio do Grêmio.

se vocês estão com o Grêmio no Grêmio TV, vocês estão na Grande Lago, porque hoje tem Grêmio aqui no oferecimento da Oficina do Relógio. É que o Grêmio e Inter, os gauchão estão de conchinha lá na zona do rebaixamento, hein? Dormindo juntinhos os dois. É, um não pode se afastar do outro, né? Fala bem assim, não. Vamos perder, porque o outro também perdeu. Quero ficar perto lá do meu amigo do Sul. Não quero ficar longe, não. Tenho medo de se perder no meio de tudo esses times aí. Aí ficam juntinho lá, né? E hoje tem rodada. Bom, mas então, vai sair dessa zona de rebaixamento? Como é que vai ser? Vamos ficar os dois lá, gauchão de conchinha. Ô, gauchão, vem mais pra trás um pouquinho. Fica mais pertinho de mim aqui, ô, Colorado. Ô, gremista, não fica tão longe, não. Encosta aqui, ó, tá? Vamos ficar juntinho aqui na zona de rebaixamento. Tá mais ou menos assim. O Grêmio é o 17º colocado, primeiro time na zona do rebaixamento. 29 pontos. Tem um ponto a mais que o Inter, que é o 18º, tem 28. E hoje tem jogo de briga direta lá, né? Grêmio e Remo. Remo e Grêmio. É, lá no Pará é esse jogo. E aí, hein? Será que o Grêmio vai ganhar uma remada hoje? Ou vai conseguir remar pra fora da zona do rebaixamento, hein? É, então hoje é um jogo importantíssimo para o Grêmio. E tem outro jogo também que é uma briga direta, semidireta aí, pra fugir do rebaixamento hoje também. Eu tô falando do outro gauchão, né? Dos dois que estão de conchinha. Pra dormir de conchinha tem que ter dois, né? Pois é, então.

Internacional. Pois é, o Colorado joga hoje também e é contra o Corinthians. Hoje eu sou Colorado, vai Inter. O Inter, se ganhar hoje, pode jogar o Corinthians aí perto da zona de rebaixamento. O Inter tem 28 pontos. Se ganhar, pode ir a 31. Pode sair da zona de rebaixamento. Joga primeiro o Vasco, né? Pra zona de rebaixamento e deixa o Corinthians bem pertinho também ali da degola. Então, hoje é Inter, hoje é Grêmio. E aí, meus amigos, eu só posso recorrer a um pedido aqui. Vou pedir para todos vocês, gremistas e colorados, que deem as mãos, fechem os olhos e elevem seu pensamento aos céus.

Porque só um milagre hoje. Então vamos lá. Vamos pedir aí ajuda divina. Se depender do jogador, não vai adiantar, hein? Não vai dar. Não vai dar!

0: lá no vestiário do Grêmio, 7:30 da noite. Lá no Beira Rio, Senhor, põe teus anjos, ajudar o Inter, meu.
1: Não deixe.
0: Tá bom, bom, minha parte tá feita. Eu vou dar outra dica pra vocês, colorados e coloradas, hein? Hoje tem novena de Nossa Senhora Aparecida, tá? Na Vila Rica. É antes do jogo. Dá pra ir, dá pra depois assistir o jogo e esperar um milagre, tá bom? Então, já fica a dica pra vocês aí, né? Bora lá pra novena hoje da Vila Rica. 6:30 começa o terço, né? Nossa Senhora. E às 7 a missa, né? Deixa eu ver aqui que a Sandra, lá membro do CCP, mandou pra mim aqui o flyer. Vamos ver o que é hoje. Hoje o gesto solidário, né? Que é a doação, é café, tá? A consagração é pras vocações hoje. E será o Padre Tiago, o celebrante da noite. Com Maria, em comunidade, conhecer e praticar a palavra. Terço às 6:30, Santa Missa às 7 da noite, tá? Com Maria, levamos o terço e a Bíblia na mão e no coração. Quinta noite de novena hoje, lá na comunidade do bairro Vila Rica. É a novena da comunidade aí, para a festa de Nossa Senhora Aparecida, tá? É hoje, 6:30, terço, 7 horas, então, é a celebração, tá? Isso, bom, minha parte eu fiz, né? Agora o time de vocês tem que fazer, tá bom? Tentei aqui. Tentei fazer o que dava, né? Agora é com o Inter e com o Grêmio, né? Amanhã a gente conversa sobre. Vamos ver quem tá mandando mensagem. Tudo bem? A Ruth Cristina Baca. Ô, Ruth, gostaria de saber quem ganhou o sorteio dos shorts ontem. Olha, não tem aqui a informação. Posso buscar depois e levar trazer pra você. Ela tá participando do sorteio da Mandioca aqui e da Grace também. Valeu, Ruth! Meu amigo mestre Capitão Maneca. Tudo bem, capitão? Bom dia, hoje é dia de sofrimento, hein?
2: Daniel Carvalho, um abraço grande. Também pro Nelson Radaeli. Ô, Nelson Radaeli. Hoje nós vamos ganhar do Remo por 2-0. E eu sou gremista, mas o Inter vai ganhar do Corinthians 1-0 em casa. Chega de tristeza. Nós vamos sair de sufoco. Vamos sair desse rebaixamento. Um abraço grande, Daniel Carvalho. Um abraço grande à sua grande audiência.
3: E gostaria de participar do sorteio.
2: Quero participar do sorteio. Tem um sorteio bom, né? Um abraço grande. Bom dia.
0: Bom dia.
2: Ah, Danielzinho. Eu e Maria estamos com vontade de ganhar aquela mandioca São José.
0: Do Pacuri para o mundo.
2: A melhor mandioca da paróquia. Já pensou verdade. Um quilo de mandioca? Da família amiga São José, lá do Pacuri.
0: Família
2: um quilo de costela. Oh, por amor de Deus.
0: Já até vai.
2: Pode acompanhar uma radita e um copeto de vinho.
0: Nossa, bom dia. Agora falou minha língua. Muito bem, capitão. Bom dia. Tá certo, ele já sabe até o que vai fazer, né? 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Agora são 11:55, 11:55. Vamos ver quem mais tá mandando mensagem aqui. Fala, Odete. Nossa, toda vez que eu lembro da Odete, eu lembro do porquinho que eu não pude comer porque tinha que viajar. Ai, fala aí, Odete, minha amiga, bom dia.
1: Bom dia, Daniel, tudo bem? Sou Odete, quero participar dos sorteios que você tem aí hoje.
0: Tá participando, minha amiga. Vamos ver que caída da Baixada Amarela hoje tá fazendo. Diz ela que tá catando ovo, tirando leite pra pagar a estadia dela na casa das manas. Tá fazendo turismo rural. Fala aí, minha amiga Ilha.
4: Bom dia, Daniel. Hoje aqui nas minhas manas eu fiz carne de porco, feijão revirado, arroz, mandioca, salada. E tô aqui ainda. Na casa das minhas irmãs,
0: né?
4: Na
0: linha nova. Azar delas, né?
4: Ô, Daniela,
0: irmã,
4: tem que participar do sorteio, viu? E se eu ganhar o quilo, os 2 quilos de mandioca,
0: sei,
4: eu vou fazer pambos. Isso é muito gostoso.
0: Peraí, o que é que tu vai fazer? Para tudo aí, abaixa o lão. O que ela vai fazer com 2 quilos de mandioca?
4: Eu vou fazer pambus.
0: Pambus? Agora fiquei na dúvida, William. Que trem que é esse aí? Explica pra nós aí. Tu inventou essa comida aí ou já existia? Tô sabendo não, hein? Que é isso? Entendi nada. Não tem nem no Google, eu acho. Explica aí. Que é isso? Um abraço, meu amigo Gilmar da Lagoa Seca. Será que vem chuva pra amanhã mesmo? Olha, Gilmar, sei não, hein? Chuva pra amanhã é pouca coisa, né? Não sei se ela vem, não. Mas quem sabe, né? Vamos aguardar. É, tô aguardando também o boletim da nossa amiga Rosne Quente, né? Que faz a previsão do tempo lá direto da Vila Celeste. Até agora não apareceu hoje aqui. Provavelmente que ela sabe que não vai chover hoje, né? Mas se quiser, dona Rosa, opinar sobre o tempo de amanhã, aguardamos seu boletim informativo aqui, tá? Na Grande Lá. Um abraço pro Maurício Thomas, estão na escuta lá da casa dele também, pra Maria Inês, minha amiga Dona Lorita, quem mais aqui? Bom dia pra Inês Sequim participando, a Dona Glaci, fala Glaci!
5: Bom dia Daniel Carvalho, tudo bem, tudo certo? Aqui é a Glaci Luiza Brown. Então Daniel, não coloca eu no sorteio hoje, tá bom? E eu quero dar um alô, Daniel, porque se eu não dar um alô para essas figuraças, elas não vão mais abrir a porta para mim, Daniel, para mim tomar meu chimarrão e comer a pipoquinha e colocar as fofocas em dia. A dona Érica, a avó Érica, e a filha dela, que tá aí lá do Rio Grande do Sul, lá de Gravataí, se eu não me engano, ela tá aí para cuidar da mamãe, enquanto a dona Vânia tá lá para Argentina. Foi visitar os filhos e o seu Genaro, que tá um pouco lá e um pouco cá.
0: Isso, trazer um vinho de lá,
5: então é
0: um
5: Malbec. E pra Argentina, todos que estão curtindo, só mexendo o panelão aí, ó. Outro dia eu falo o nome de mais gente.
0: Tá
5: só
0: bom,
5: hoje
0: então
5: vai pra elas aí.
0: Pelo jeito, tá querendo garantir a pipoca e o chimba da tarde aí, né? Muito bem, minha amiga Dona Glaci. Um alô pra Dona Erika, pra Glaci, né? Pra filha da Dona Glaci lá de gravata aí, que tá visitando a mama aí. Maravilha. Alô, bom dia!
6: Oi, Daniel. É o Luiz Carlos, que
0: vai
6: é o participador. Participar do sorteio, me manda castração pra ela com o Baitaca. Ou toca a música do Baitaca ou não?
7: Bom dia, Daniel.
6: Toca. Quero, eu cheguei agora, tava vendendo uma verdurinha. Hoje aqui em casa vai sair uma...
0: Que vai sair hoje?
6: Uma carne de porco, arroz, feijão e salada.
0: Coisa
6: que é abobrinha. E uma salada de alface.
0: Bom também. Maravilha, valeu meu querido, lá no Porto Seguro nos ouvindo. 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
0: 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Lá de São Roque, um abraço pra Chica, presidente do Real. Célio Kraume na agenda aqui, a Cecília também pelo aniversário, vovô Célio. Vovô te ama muito, disse ele aqui. Ah, te ama mesmo, que eu sei. Um abraço aí, Célio Kraume, que é vovô de novo, né? Vovô fresco de novo. Um abraço pra ele aí. A Ira tá explicando, ô Ira. Que é aquele negócio que tu falou ali, aquela comida que tu inventou mesmo? Como é que é o nome ali?
4: De mandioca? Eu vou fazer pamus.
0: Pamus? Que é pamus?
4: Oi, Danielzinho. É tu rala a mandioca, faz ela, tempera ela bem com bastante tempero verde, bota ovo junto, e daí tu amassa, e daí tu bota bem fininho na frigideira. Isso é uma delícia, comer com carne de porco. É muito bom.
0: Eu não sabia o nome disso aí não, mas acho que eu já comi, já estranhei. Comi com outro nome, comi por outra pessoa. Ô, mas ó, valeu, Ilha. Um abraço pra você. Deve ser bom mesmo isso aí, hein? Mas tá aí, mais uma iguaria que aprendemos hoje. Obrigado pra Helenice Rockenbach, lá de Subsede, também nos ouvindo. Fala, dona Malu.
8: Viu? Quando você puder, põe aí no ar uma receitinha.
0: Ponho.
8: De doce para quem tem problema de diabetes, que tá não bom. Pode comer açúcar, açúcar branco, boa nem
0: dica.
8: Nada.
0: Boa dica, vou fazer isso.
8: O que eu sinto falta de um docinho, é? Daniel, tu não tem ideia.
0: Um abraço, dona Maria.
8: Só arroz integral, sim. Só macarrão integral, pão integral. Tá difícil, mas vamos que vamos, isso. Né? Passa a receita pra quem tem problema de diabetes também, tá bom?
0: Tá bom, deixa pra
8: um
0: mim.
8: Um abraço.
0: Vamos ver essa semana ainda, vamos fazer essa receita aí, tá certo? Um abraço pro meu vizinho, o Valdeir Dietrich também, o homem da rua de trás, aquele abraço, dona Cleri Baricossa, a Tati lá de São Clemente também, a Marlene Elhaus que participou aqui e várias outras pessoas que infelizmente não vou conseguir falar o nome porque o programa já tem que acabar, a gente tem que ir pro sorteio, né? Mas vamos lá, vamos ver quem vai ser o ganhador, quem vai ser a ganhadora primeiro aí da Mandioca São José. Quem vai ganhar uma mandioquinha São José aí? Aí é coisa boa demais, né? Dá pra fazer esse pamus aí, fazer um monte de coisa. Essa mandioca aí, São José do Pacuri para o mundo, família Prate, aquele abraço. E quase saiu pra ilha, hein? Mas saiu aqui pra nossa, foi pra ouvinte que mandou mensagem depois dela, quer dizer, antes dela. Bom dia!
9: Bom dia, Danielzinho. Aqui é Nilmar da linha Progresso, Nilmar Weber, quero participar do sorteio.
0: Você ganhou 2 quilos de mandioca, seu José, mulher, tá? Vou passar o contato do Felipe, pessoal lá da, né, o Neno, pessoal lá da Mandioca São José, pra você combinar a retirada, tá? Fala com ele, pra combinar quando ele vem pra cidade, pra ele trazer as mandiocas pra você aí, quando ele for abastecer os mercados, ele já te entrega, tá bom? Fala com ele aí, minha amiga, parabéns! Vamos ver quem vai ganhar agora o sorteio da Grace Agromassas aqui. Aqui, ó, foi um ganhador, né? Foi ele mesmo, Dolivete. Você ganhou o produto da Grace Agromassas. Tem que retirar hoje na feirinha, beleza? Então, Doli, já sabe, hoje na feirinha, tá bom? Nice, qualquer coisa tu dá um corretivo no rapaz aí, tá? De resto, o que eu posso dizer pra vocês? Boa sorte pros gremistas. Boa sorte pros colorados e pros palmeirenses também. Afinal, né? Hoje. Hoje também é dia.

Não, não, o Palmeiras é amanhã, mas eu já tô começando hoje a me empolgar. Tá bom? Palmeiras joga contra o Bahia. Vai ser amanhã, 9:30 da noite. Amanhã também tem Fluminense e Coritiba. Tio do meu amigo Nego Santinho. Um abraço pra ele. Coxa branca, os homens que tomam, né, que toma sol de calça jeans. Também amanhã, 8 da noite, tem Atlético Paranaense e Atlético Mineiro. Amanhã, às 8, tem Santos e Flamengo. Vai, Santos! Santos e Flamengo amanhã, 7:30 da noite. Mas hoje tem Red Bull Bragantino e Mirassol, 7:30. Inter e Corinthians, 7:30, transmissão da Grande Lago. Remo e Grêmio, 7:30, também transmissão da Grande Lago, hein? Hoje ainda tem Vitória e Chapecoense. Hoje, às 8:30, tem Botafogo e Vasco. 9:30, Cruzeiro e São Paulo. E são os jogos do Brasileirão de hoje. E com isso, eu vou me despedindo, agradecendo a você pelo, né, pela audiência, pela companhia. Que vocês tenham uma excelente quarta-feira, tá bom, gente? Amanhã não estarei aqui no programa. Amanhã nós teremos aí a Elis novamente, né? Estaremos novamente com os anônimos aí da nossa circulada. Mas semana que vem estamos de volta, tá? Grande abraço pra você aí. Hoje tem novena novamente, em honra à Nossa Senhora. Se eu fosse os gremistas colorados, quer ajudar o time? Quer ajudar? Começa tentando ir na igreja, tá? Fazer a novena, pode ser que ajuda. Se não ajuda o time, com certeza você ajuda e muito. Tá, tô indo nessa. Tchau, gente.

0: amigos, estamos de volta no seu rádio, mais um programa da Lar Cooperativa Agroindustrial. Hoje é quarta-feira, dia 7 de outubro de 2026. Quarta-feira sempre a participação aqui do diretor-presidente, senhor Irineu da Costa Rodrigues. Senhor Irineu, seguindo uma estratégia de não ficar muito na sede da cooperativa e agora em pré-assembleias, de onde o senhor está falando? Boa tarde.
1: Boa tarde, seus ouvintes, de modo muito especial a família associada da Lar Cooperativa e da Lar Cred. Sim, eu tenho uma estratégia de não ficar muito na sede da cooperativa, porque não é ali que as coisas acontecem. As coisas acontecem onde estão nossos associados, onde estão nossos funcionários, nas indústrias, nas áreas de produção, em reuniões com esses dois públicos. Mas não é só. Nós temos que visitar clientes, nós temos que também ir ao encontro de autoridades para as nossas necessidades. Eu estou falando hoje, Cornélio Procópio, num giro de pré-assembleias. E comecei já no dia 1º de setembro e vai ser concluída no dia 21 de janeiro. Serão, portanto, 69 pré-assembleias. E todos sabem qual é o caráter destas pré-assembleias, que é falar de como está indo o ano, prestar contas e falar de assuntos do momento. Assuntos não só de resultados, assuntos também da área de grãos, das áreas comerciais, da área financeira, onde está me acompanhando nessas pré-assembleias o superintendente de negócios agrícolas, Vandir.
0: Certo, e tendo em vista a Assembleia Geral Ordinária, qual é o cronograma a ser cumprido?
1: Trabalhamos com a data de realizar a Assembleia Geral Ordinária no dia 29 de janeiro. Antes, porém, no dia 13 de janeiro, nós temos que reunir o Conselho Consultivo para escrever a chapa para o Conselho Fiscal para o exercício de 2027, como também a renovação do Conselho de Administração com a nova governança. Até lá, portanto, temos que realizar, como já me referi, as 69 reuniões de pré-assembleia. No mês de setembro, já começamos com as reuniões na região mais próxima de nós, como ali Guarani Sul, Cascavel, Três Barras, e a região em torno de Maringá, onde fizemos 9 reuniões. Portanto, foram 12 reuniões no mês de setembro. E agora, 9 reuniões aqui na região norte do Paraná, e que vamos concluir as regiões que chamamos de expansão, com as pré-assembleias da região sul do estado do Paraná, e também duas de Santa Catarina, em Canoinhas e Mafra, neste mês de outubro. Depois, ao final do mês de novembro e a primeira semana de dezembro, as reuniões, as 20 reuniões de pré-assembleia no Mato Grosso do Sul. E no mês de janeiro está reservado para as pré-assembleias da nossa região tradicional, como também em Xanxerê, Astorga e Rolândia. E assim nós estaremos preparados, esperamos que com bom resultado, para realizarmos a Assembleia Geral Ordinária, como já me referi, e vou repetir no dia 29 de janeiro.
0: Muito bem. E quais são os resultados que estão sendo apresentados?
1: Por serem pré-assembleias, nós estamos levando aquilo que aconteceu e que está acontecendo no ano de 2026, ou seja, fazendo um relato de todas as ações, de todas as iniciativas, de todas as obras, novos empreendimentos que foram começados, mas também a produção que estava prevista ser recebida, tanto na área de grãos quanto na pecuária, os resultados de balanço, o que estava orçado e o que está sendo realizado, e uma ideia de fechamento de balanço de 31 de dezembro, tanto da Lar Cooperativa quanto da Lar Cred e da Lar Paraguai. E falando também em investimentos, que é preciso que a gente vá informando desde já, tem muitos pedidos de melhorias de estrutura e, lógico, nós não podemos fazer tudo, até porque temos investido muito e os juros estão muito altos. Então temos que cadenciar um pouco os investimentos que estavam previstos, mas será um ano de boas realizações.
0: E como a Lara é recebida nestas novas regiões?
1: Em todas essas novas regiões, a LAR é muito bem recebida. Estou fazendo questão de ir todas as reuniões, porque algumas eu estou indo pela primeira vez, mas a maioria, 90%, eu já realizei algumas reuniões, seja num início de operações, seja em pré-assembleias do ano passado. E é assim impressionante o quanto que a LAR é acolhida, o quanto que ela já é conhecida, é bem aceita. Isso até nos surpreende. A LAR opera com muita simplicidade, com muita transparência, e a adesão de associados, de produtores que vêm se associar, está muito acima de qualquer expectativa que nós tínhamos, por mais otimista que seja. São sempre reuniões com casa cheia, muito participativos, perguntam, sim, e obviamente que todos querem que a LAR implemente melhorias, porque nós estamos operando em muitos locais com estruturas que alugamos, com estruturas que adquirimos há pouco tempo, e a estrutura, ela precisa ser melhorada. Mas isso é investimento, e nós temos que ir programando, fazendo conforme a capacidade da LAR de investir assim permita. Não vamos nunca exagerar em investimentos, porque não dá para investir tanto assim, com algumas incertezas do nosso país, com a carga tributária que está muito alta e com juros também muito altos.
0: E como o senhor avalia os resultados da eleição do domingo passado?
1: Penso que o resultado das eleições surpreendeu a todo mundo, conforme nós estamos vendo sendo registrados na mídia de um modo geral. E foi uma resposta que o eleitor deu àqueles problemas que já falamos, como o governo gastando mais que arrecada, precisando cada vez criar novas taxas e impostos, juros muito altos, nenhuma obra, falta de infraestrutura. E obviamente que vamos ter agora o segundo turno, mas nos parece que a tendência é de que haja uma virada. O governo brasileiro vai com uma outra tendência agora, esperamos que para corrigir todas essas mazelas, assim obviamente que todos esperam. No estado do Paraná, nós tínhamos um pouco de certeza, digamos assim, que o senador Sérgio Moro seria eleito governador do Paraná. Não se esperava que fosse no primeiro turno, mas ele se posicionou muito bem ao longo da sua carreira, sempre visitando as cooperativas, visitando o SEPAR constantemente, quanto também a Federação da Agricultura. E assim, ele já era considerado alguém que tem um potencial muito grande de se eleger governador. Na nossa região, houve um esforço grande para termos um deputado, um representante político, e podemos dizer assim que foi vitorioso, porque o ex-prefeito Santa Helena Zado, ele esperava fazer 28 mil votos no começo da campanha e fez praticamente 30 mil votos, ou seja, acima do que ele esperava que seria o necessário para se eleger deputado estadual. Ficou na suplência. Deverá ser chamado ou para ocupar um cargo no governo, ou, se o governo Sérgio Moro levar algum deputado estadual para sua equipe no executivo, vai abrir vaga e ele ocupará uma cadeira na Assembleia Legislativa. Portanto, a região compreendeu a necessidade de ter representantes políticos e deu uma resposta muito boa, porque nós podemos dizer que de céu azul até Foz do Iguaçu, Santa Helena, Marechal Rondon, Guaíra, nós não temos hoje nenhum representante político, e desta forma nós não temos também nenhuma obra interessante. Aliás, até projetos que pagamos, como a revitalização das PRs e tantos outros, sequer as obras foram licitadas ou foram começadas. Nossa região é uma região bem esquecida. E assim, o novo governo e com o representante, nós esperamos que essas coisas comecem a melhorar, inclusive na área da energia elétrica.
0: Ok, e quais os reflexos das eleições até aqui e o que esperar?
1: E se confirmando agora o segundo turno, que ocorreu no primeiro turno, tendo uma mudança de presidente da República, nós sabemos que terão reflexos muito grandes nas bolsas, que vão ser mais valorizadas, o dólar pode ter uma pequena escalada de queda, esperamos que haja uma austeridade maior do governo, de não gastar mais do que arrecada, até para permitir que, quem sabe, os impostos possam baixar um pouco. Então, uma nova ideia de governo que nós esperamos que tudo venha facilitar mais para quem produz, para quem empreende, para quem gera emprego, que tenha uma prioridade maior daquilo que possa acontecer para o futuro. E não, é como vim até aqui, muito empreguismo, é um governo muito inchado, e isso aí, obviamente, que não levaria o Brasil a um lugar melhor. Então, há um otimismo, há uma boa expectativa, e nós esperamos, sim, que isso venha a acontecer, porque está um momento, assim, de muita insegurança jurídica, seja na área do judiciário, principalmente nela, lá no STF, isso precisa ter uma mudança, e essa mudança nós acreditamos que ela vai acontecer.
0: Agradecemos a participação aqui do diretor-presidente, senhor Irineu da Costa Rodrigues. Preços praticados pela manhã: soja R$ 134, a saca milho R$ 51, trigo R$ 70.

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5: Doze horas e 22 minutos.

0: 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Manchetes que serão destaques na edição de hoje.
1: Moradores do interior de Santa Helena ficam sem energia elétrica após rompimento de cabo. A Regional de Saúde de Toledo e hospitais de Santa Helena alinham fluxos de atendimento pelo SUS. UTFPR Santa Helena apresenta novo curso de administração com início previsto para o ano que vem. Deltan diz que não haverá anistia para ministros do STF e defende responsabilização por abusos. Trump adota cautela e evita apoio explícito a Flávio Bolsonaro no segundo turno. Armas, palmito e carne de animais são apreendidos durante a operação contra a caça ilegal no Parque Nacional do Iguaçu. Um policial militar foi preso. Caminhoneiro da região é encontrado morto durante viagem ao Tocantins. Dois são presos após assalto a veículo com carga de R$500.000. Jovem investigado por estupro de vulnerável é preso. Operação mira influenciador apontada como líder do tráfico. Operação prende 11 pessoas contra violência doméstica e tráfico. Polícia Federal cumpre mandados da região contra grupo suspeito de contrabando de cigarros. TSE define como será a propaganda eleitoral para o segundo turno. Crianças terão tarde de pesca e diversão no Lago Municipal de Missal. Banco Mundial prevê crescimento econômico para a América Latina e destaca países governados pela direita. Preço do asfalto dispara e ameaça obras de infraestrutura no Paraná. Aluna de escola de Pato Bragado se destaca em projeto de justiça e cidadania. Estas e outras notícias a partir de agora em Rotativa no Ar, edição desta quarta-feira, 7 de outubro de 2026.
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2: Armas e carnes de animais são apreendidas durante operação contra a caça ilegal no Parque Nacional do Iguaçu. Armas de fogo, munições, carne de animais provenientes de caça e palmito extraído ilegalmente foram encontrados durante uma busca realizada ontem em Francisco Beltrão, no sudoeste do Paraná. Entre os materiais apreendidos estava uma arma de fogo com a numeração raspada. Um homem que é policial militar e está entre os investigados foi preso em flagrante por causa da irregularidade. A ação faz parte de uma investigação sobre um grupo suspeito de realizar caça ilegal dentro do Parque Nacional do Iguaçu. O mandado foi autorizado pela 5ª Vara Federal de Foz do Iguaçu. Segundo as investigações, os suspeitos planejavam as incursões na unidade de conservação. Eles seriam responsáveis por montar cevas para atrair animais silvestres e usariam embarcações para atravessar rios durante as incursões. As datas das entradas no parque também seriam escolhidas de acordo com as fases da lua, conforme os elementos reunidos na investigação. Equipes do ICMBio e da Corregedoria da Polícia Militar acompanharam o cumprimento do mandado. O inquérito apura possíveis crimes de associação criminosa, caça ilegal de animais silvestres em unidade de conservação e posse de arma de fogo com sinal identificador adulterado. As investigações continuam. Caminhoneiro da região encontrado morto durante viagem no Tocantins. O caminhoneiro Marcelo Rodrigo Boeron, morador de Itaipulândia, foi encontrado morto ontem no setor Planalto, próximo à empresa Verdes Campos, em Formoso do Araguaia, no Tocantins. Marcelo havia chegado ao município no dia anterior para carregar o caminhão e aguardava junto a outros caminhoneiros. Segundo testemunhas, ele foi encontrado sem sinais vitais nas proximidades do veículo. Uma equipe de saúde esteve no local e constatou o óbito. A Polícia Militar preservou a área até a chegada da perícia, que realizou os procedimentos necessários para auxiliar na apuração das circunstâncias da morte. O corpo foi recolhido pelo Instituto Médico Legal e encaminhado para Gurupi, onde seriam realizados os exames necessários. As circunstâncias da morte ainda serão esclarecidas pelas autoridades. Marcelo era filho do tradicionalista Valdir José Euron, o Chicão, e sobrinho do empresário Vídeo Bueron, ambos de Missal. Ainda não há informações sobre o translado do corpo para o Paraná. Dois suspeitos são presos após assalto a veículo com carga de R$500.000. Dois brasileiros foram presos após um assalto a um veículo que transportava uma carga avaliada em aproximadamente R$500.000 em Foz do Iguaçu. Segundo as forças de segurança, o veículo havia ingressado no Brasil vindo da Argentina e foi abordado pelos criminosos nas proximidades das vias de desvio que antecedem a aduana Brasil-Argentina. Durante a ocorrência ontem, dois veículos usados pelos suspeitos fugiram. Um dos carros foi interceptado. Conforme a polícia, dois homens estavam usando coletes balísticos e portavam pistolas, além de carregadores. O veículo roubado transportava caixas de medicamentos, cigarros e também cigarros eletrônicos. A carga foi avaliada em cerca de R$500 mil. Os dois suspeitos foram presos e encaminhados à Delegacia de Polícia Federal em Foz do Iguaçu. A carga e o veículo foram levados à Receita Federal para os procedimentos administrativos. Jovem investigado por estupro de vulnerável é preso na região. A Polícia Civil do Estado do Paraná prendeu na manhã de hoje um homem de 25 anos de idade em tese pelo crime de estupro de vulnerável em Cascavel. A prisão foi realizada por policiais do Núcleo de Proteção à Criança e ao Adolescente, vítimas de crimes UNUCRIA, por volta das 5h45 no bairro Guarujá. A abordagem ocorreu em uma via pública e foi motivada por um mandado de prisão expedido pelo segundo juizado de violência doméstica e familiar contra a mulher e vara de crimes contra crianças, adolescentes e idosos da comarca de Cascavel. Segundo a Polícia Civil, o homem foi identificado pelos policiais e não ofereceu resistência durante a abordagem. Na mesma ação, foi cumprido o mandado de busca e apreensão, que resultou na apreensão de um aparelho de telefone celular que estava com o investigado. Após o cumprimento das ordens judiciais e os procedimentos realizados na unidade do NUCRIA, o homem foi encaminhado à cadeia pública de Cascavel, onde permanece à disposição da justiça. A investigação é conduzida pelo NUCRIA, unidade especializada na apuração de crimes contra crianças e adolescentes. Operação Mina Influenciadora apontada como líder do tráfico. A Polícia Civil deflagrou na manhã de hoje a Operação Beverly Hills contra uma organização criminosa suspeita de atuar no tráfico de cocaína em Umuarama, no noroeste do estado. A ação é coordenada pelo setor de narcóticos e pelo Grupo de Diligências Especiais, o GDE, da 7ª Subdivisão Policial, com apoio da Força Nacional. Segundo as investigações, o grupo seria liderado por uma influenciadora digital e estaria envolvido na movimentação de grandes quantidades de cocaína no município. A investigação aponta a existência de uma estrutura organizada e com divisão de funções. Os envolvidos teriam participação em etapas como armazenamento, fracionamento e distribuição da droga, além de atendimento de usuários, realização de entregas, cobrança e movimentação dos valores obtidos com atividade criminosa. Ao todo, são cumpridos 6 mandados de prisão preventiva e 9 mandados de busca e apreensão, todos em Umuarama. As equipes buscam apreender drogas, dinheiro, documentos, aparelhos eletrônicos e outros materiais que possam contribuir para o avanço da investigação. Além das medidas contra os investigados, a justiça determinou o bloqueio de até R$1.800.000 em ativos financeiros. Também foram autorizados o sequestro e a indisponibilidade de veículos e imóveis que estejam vinculados aos principais alvos da operação. A investigação apura em tese os crimes de tráfico de drogas, associação para o tráfico, organização criminosa e lavagem de dinheiro. As diligências seguem durante o dia e a Polícia Civil deve divulgar novas informações sobre o resultado da Operação Beverly Hills após a conclusão das ações. Polícia Federal cumpre mandados contra grupo suspeito de contrabando de cigarros. A Polícia Federal deflagrou hoje a Operação Pincher contra um grupo suspeito de envolvimento com o contrabando de cigarros de origem paraguaia no Paraná. 4 mandados de busca e apreensão foram cumpridos em Marechal Cândido Rondon. As ordens judiciais foram expedidas pela Justiça Federal e da Primeira Vara Federal de Umuarama. A operação foi conduzida pela Delegacia de Polícia Federal em Guaíra, onde foi instaurado o inquérito que deu origem à investigação. As apurações começaram após a apreensão de milhares de pacotes de cigarros contrabandeados do Paraguai. Com o avanço das diligências, outros integrantes que fariam parte do grupo criminoso foram identificados. A Polícia Federal informou que as investigações continuam com o objetivo de identificar outros envolvidos no esquema de contrabando.
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6: 12 horas e 34 minutos.
7: Combate ao mercado ilegal agrícola conta com curso de formação.
8: O mercado ilegal de insumos agrícolas afeta diferentes pontos da cadeia produtiva e exige profissionais preparados para reconhecer, fiscalizar e investigar esse tipo de prática. Cerca de 25% do mercado de defensivos agrícolas no Brasil é ilegal. Outra estimativa é de que 30% das sementes comercializadas são ilícitas, uma prática que gera perdas de cerca de 10 bilhões de reais ao ano para agricultores, agroindústria e governo. Uma oportunidade de formação para enfrentar esse cenário é destacada pelo gerente de combate a produtos ilegais da CropLife Brasil, Nilton Mendes de Barros.
9: A CropLife Brasil tem a satisfação de informar que neste segundo semestre será disponibilizada mais uma edição do curso de formação ao mercado ilícito de insumos agrícolas. Curso este promovido em parceria acadêmica com a Escola de Segurança Multidimensional da Universidade de São Paulo, que tem sido sucesso de público graças ao conteúdo e a metodologia consagrada da Universidade de São Paulo.
8: O programa é gratuito, realizado pela internet e tem 120 horas de duração. O conteúdo é dividido em 4 módulos que podem ser feitos juntos ou separadamente. A formação é voltada a agentes de segurança pública e privada, profissionais de fiscalização, integrantes do judiciário ou dos ministérios públicos, servidores públicos e estudantes ligados ao agronegócio. Um dos participantes das edições anteriores é o investigador da Polícia Civil de Mato Grosso, Caetano Carlos Falone.
10: Alguns fatores, apesar da prática do dia a dia, me foi dado pelo curso, como reconhecimento de embalagens falsas, foi um conhecimento novo para mim. Como pesquisar junto aos órgãos competentes sobre o assunto, muito importante. Como conhecer licenças e também saber que existe muitas informações referentes ao assunto que estão à disposição no IBAMA, no INCRA, enfim.
8: As inscrições estão abertas até 31 de outubro e podem ser feitas pelo site da Escola de Segurança Multidimensional da USP, a ESEM. Quem concluir o programa recebe certificado de extensão universitária emitido pela Universidade de São Paulo. Produção e reportagem, Bruno Moreira.
11: Indicadores agropecuários com Diego Brião. Soja. Os contratos futuros com vencimento em novembro registraram elevação nos Estados Unidos na terça-feira, na Bolsa de Chicago. A cotação era de US$ 13,03 por bushel. Valores no mercado físico, no Brasil, por saca de 60 quilos. Estado do Mato Grosso, cidade de Campo Novo do Parecis, R$ 137. Bahia, Luiz Eduardo Magalhães, R$ 134. E Rio Grande do Sul, Nonoais, R$ 136.
12: Boi Gordo.
11: Em São Paulo, na B3, os contratos com vencimento em outubro eram negociados ao final da terça a R$ 387,80 por arroba. Houve elevação de 0,05% no dia. Boia Vista, no Mato Grosso, em Cuiabá, R$ 330,30 por arroba.
12: Café.
11: Os contratos futuros de café arábica com entrega prevista para dezembro terminaram a terça em Nova York, nos Estados Unidos, em elevação. A cotação era de R$ 2.005,58 por saca de 60 quilos. No Brasil, no mercado físico, valores do café arábica tipo 6 por saca de 60 quilos. Minas Gerais, Varginha, R$ 1.720 e São Paulo, Franca, R$ 1.650.
12: Milho.
11: Valores no mercado físico, por saca de 60 quilos. Paraná, Marechal Cândido Rondon, R$ 51, valor em queda na comparação com a cotação anterior. E Goiás, Rio Verde, R$ 55, em estabilidade.
12: Laranja.
11: Os contratos futuros de suco de laranja com entrega prevista para novembro terminaram a terça em Nova York em elevação. A cotação era de US$ 150,30 por libra peso. No Brasil, valor da caixa de 40 quilos e 800 gramas de laranja a prazo na indústria. Estado de São Paulo, R$ 29,58, em estabilidade.
12: Uva.
11: Valores no mercado físico, Rio Grande do Sul, região serrana, tipo Itália Rubi, média semanal, R$ 8,75 por quilo, em queda. E Pernambuco, tipo Isabel, preço médio comercial, R$ 150 por caixa de 18 a 20 quilos, em estabilidade.
12: Algodão.
11: Valores do algodão em pluma por arroba, Mato Grosso, Sorriso, R$ 130,93 em queda. E Bahia, região oeste, R$ 139,33 em estabilidade.
12: Cacau.
11: Os contratos futuros de cacau com entrega prevista para dezembro terminaram a terça em Nova York em queda. A cotação era de US$ 5.700 por tonelada. Valores do cacau no mercado convencional, Bahia, R$ 295 por arroba em elevação, e Pará, R$ 17 por quilo em estabilidade.
13: TSE define como será a propaganda eleitoral para o segundo turno.
14: O Tribunal Superior Eleitoral aprovou a minuta que estabelece como será a distribuição de propaganda para o segundo turno da eleição para presidente do Brasil. O horário eleitoral gratuito será exibido a partir da próxima sexta-feira, dia 9 de outubro, até o dia 23 de outubro, 2 dias antes do pleito. As emissoras de rádio e televisão de todo o país terão de reservar 10 minutos diários, de segunda-feira a sábado, em cada bloco, para a transmissão da chamada propaganda em rede, que reúne um conjunto mais longo de conteúdos. Além disso, vão reservar 25 minutos todos os dias para a propaganda por inserções, com a veiculação de peças mais curtas dos candidatos. O tempo será dividido igualmente. No caso da propaganda em rede, serão 5 minutos para cada. No caso da propaganda por inserções, 12 minutos e 30 segundos cada um. A veiculação começa pela candidatura mais votada no primeiro turno, com alternância da ordem a cada programa em bloco ou inserção. Disputam a presidência do Brasil o candidato do PL, senador Flávio Bolsonaro, e o candidato da coligação Brasil Pronto para Mais, formada pelos partidos PDT e PSB, e pela Federação Brasil da Esperança, que envolve PT, PCdoB e PV, e pela Federação PSOL e Rede, todas as siglas representadas pelo atual presidente Luiz Inácio Lula da Silva. Produção e reportagem, Breno Zonta.
15: Crianças terão tarde de pesca e diversão no Lago Municipal de Missal. A Administração Municipal de Missal promove no dia 12, segunda-feira, mais uma edição da pesca para crianças no Lago Municipal. A programação será realizada das 14 às 18 horas,
2: com inscrições feitas no local. Para participar, cada criança deverá entregar 1 quilo de alimento não perecível que será destinado ao Provopar. Além da pesca, a tarde contará com diversas atrações em comemoração ao Dia das Crianças, incluindo brincadeiras, sorteios de brindes, algodão doce, pipoca, sucos, pintura facial e brinquedos infláveis. Todas as crianças de Missal estão convidadas a participar da programação.
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3: 12 horas e 44 minutos.
4: Presidente do Senado, Davi Alcolumbre, promete não atropelar votação.

0: cumprir integralmente o rito constitucional, sem atropelos, sem acelerar nada, cumprir terça, quarta e quinta as sessões de discussão das cinco primeiras da PEC do primeiro turno. E a partir daí, da sexta-feira, organizar novamente uma pauta para na semana que vem termos sessões terça, quarta e quinta. E se caso todos nós pudermos concluir as cinco sessões de debate na semana que vem, do ponto de vista regimental, colocar para sua deliberação em primeiro turno.
1: A PEC precisa passar por pelo menos cinco sessões de discussão antes de entrar em votação no primeiro turno. Se aprovada em primeiro turno, serão necessárias outras três sessões antes do segundo turno. Durante a primeira sessão de discussão no plenário, o senador petista Paulo Paim afirmou que a redução da jornada é uma reivindicação antiga.
2: Depois, na Constituinte, nós conseguimos reduzir de 48 para 44. De lá para cá, eu apresentei acho que uma meia dúzia de PEC. Realizamos dezenas de audiências públicas. Para mim, as eleições devem acontecer, sim, sempre. No Brasil, acontece dois em dois anos. Então, cada vez que tiver uma discussão de uma campanha eleitoral, não se vota mais nada.
1: O governo trata o fim da escala 6x1 como uma prioridade e trabalha para concluir a votação antes do segundo turno das eleições. Essa é uma das bandeiras de campanha do presidente Lula. Já a senadora Damaris Alves, aliada de Flávio Bolsonaro, defendeu mais tempo para o debate e sustentou que a votação deveria ficar para depois das eleições.
3: Como é que você pega uma coisa que vai mexer com milhões de vidas e você coloca no período eleitoral? Eu acho que essa discussão, pé no chão, tinha que ser pós-eleição. Pós-eleição. Porque está todo mundo percebendo que não é bondade alguma, é iniciativa eleitoreira.
1: Se o calendário proposto por Alcolumbre for mantido, a PEC pode ser votada antes do segundo turno, previsto para 25 de outubro. De Brasília, Yuri Hudson.
4: Banco Mundial prevê crescimento econômico para a América Latina e destaca países governados pela direita. O Banco Mundial prevê que a economia da América Latina e do Caribe crescerá 2,2% nesse ano, praticamente mantendo o ritmo registrado no ano passado. Dentro desse cenário, países governados por líderes da direita aparecem entre os destaques apontados pela instituição por apresentarem crescimento econômico acima da média regional. O novo panorama econômico da América Latina e do Caribe, divulgado ontem, aponta que El Salvador deve crescer 4,5% nesse ano, enquanto o Paraguai terá um crescimento econômico de 4,7% e o Panamá 4,2%. Os três países são comandados, respectivamente, por Nayib Bukele, Santiago Peña e José Raul Mulino, todos de direita. O Banco Mundial destacou El Salvador e Paraguai entre os países que estão conseguindo crescer acima da média da região. Segundo a instituição, os resultados observados nesses países estão relacionados à melhora das condições de segurança, à consolidação fiscal e ao aumento dos investimentos privados. A República Dominicana também deve crescer 4,7% neste ano. Neste caso, o país é comandado por Luiz Abinader, de centro-esquerda. O cenário avaliado pelo Banco Mundial ocorre em um momento de avanço da direita em vários países da América Latina. Além dos governos de Bukele, Peña e Mulino, eleições realizadas neste ano levaram candidatos conservadores ao poder em países como Colômbia, Chile, Peru e Equador. No Brasil, Flávio Bolsonaro terminou o primeiro turno à frente de Lula. A Argentina, governada pelo presidente Javier Milei, também recebeu destaque no relatório. Embora a previsão de crescimento para este ano seja de 2,1%, o Banco Mundial estima que o país completará, no ano que vem, 3 anos consecutivos de crescimento econômico, algo que não ocorria havia quase 2 décadas. Segundo o organismo, a trajetória argentina está relacionada ao ajuste fiscal, às reformas tributárias e à maior abertura da economia implementados por Milei nos últimos anos. O Banco Mundial colocou o país entre os exemplos de economias que adotaram políticas consideradas consistentes e de longo prazo. As duas maiores economias da América Latina aparecem na análise com crescimento econômico mais baixo em comparação ao crescimento regional. Ambas são atualmente comandadas pela esquerda. O Brasil, comandado por Lula, deve crescer 2,1% nesse ano, enquanto o México, liderado pela esquerdista Cláudia Sheinbaum, teve previsão de crescimento de 1,4%. Ambos estão abaixo da média regional de 2,2%. apesar dos resultados positivos em alguns países.

0: países, o Banco Mundial considera que o crescimento da região continua modesto. No ano passado, a América Latina e o Caribe tiveram crescimento de 2,4%. Preço do asfalto dispara e ameaça obras de infraestrutura no Paraná. O preço do asfalto usado nas obras de infraestrutura do Paraná subiu 42% e já pressiona os custos do setor. Levantamento da Associação das Empresas de Infraestrutura Viária do Estado do Paraná, Infravia PR, aponta que a alta do insumo, provocada por reajustes das refinarias desde maio deste ano, representa um impacto de 16% a 17% no custo total das obras. Em média, nas obras de conservação viária do Estado, o asfalto corresponde a cerca de 10% do custo de serviços básicos, como tapa-buracos e roçadas. Já em obras de pavimentação, como duplicações ou implantação de terceira faixa, os derivados representam de 20% a 30% do valor. Em serviços de restauração, recapeamento e reciclagem de base, a participação do ligante varia de 35% a 50% do custo. Segundo o secretário-geral da Infravia Paraná, Rodrigo Gaulick, o aumento dos insumos sem a recomposição dos valores contratados pode inviabilizar a continuidade das obras. Ele afirmou que o programa de conservação do Estado é de ordem de 4 bilhões e 500 milhões de reais e cobre cerca de 10 mil quilômetros de rodovias. Nessa escala, cada ponto percentual representa milhões de reais, aponta ele. Na avaliação do secretário, o setor precisa desembolsar recursos antes de receber os valores previstos nos contratos e, com o avanço da execução, o custo da obra acaba ficando defasado. A Petrobras e refinarias como a Lubnor aplicaram sucessivos aumentos ao longo desse ano. Desde março, a Petrobras promoveu reajustes do preço do insumo com alta média de 20% em abril e picos de até 22,45% em algumas unidades. Novos aumentos fizeram o acumulado do ano superar 42% em determinadas regiões.
1: Escola Municipal de Pato Bragado se destaca em projeto de justiça e cidadania. Um momento de orgulho para Pato Bragado marcou a solenidade de encerramento da quinta edição do projeto Justiça e Cidadania, também se aprende na escola, realizada na tarde de ontem no Auditório Ecos da Liberdade em Marechal Cândido Rondon. Representando a Escola Municipal Marechal Deodoro de Pato Bragado, a estudante Amanda Fier Cavalli, do quinto ano, foi homenageada pela produção de uma das redações de destaque do projeto, que reúne estudantes para aprender, refletir e ampliar seus conhecimentos sobre justiça e cidadania. A iniciativa aproxima os alunos do Poder Judiciário e estimula a reflexão sobre direitos, deveres e a importância da cidadania. Nessa edição, 30 escolas, 62 turmas e cerca de 1.200 alunos dos municípios que integram a comarca de Marechal Cândido Rondon participaram das atividades.
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6: 12:55.
0: Deltan diz que não haverá anistia para ministros do STF e defende responsabilização por abusos. O senador eleito Deltan Dallagnol do Novo do Paraná afirmou que não haverá anistia para ministros do Supremo Tribunal Federal STF que tenham cometido abusos no exercício do cargo. Dallagnol defendeu o impeachment de ministros do STF e disse que o Congresso deve usar o poder para conter o que classificou como abuso judicial. Sem anistia, sem anistia. Essa é a nossa resposta, afirmou Dallagnol ao comentar a possibilidade de integrantes do STF negociarem com senadores para evitar responsabilizações, em especial no caso do ministro Alexandre de Moraes. Dallagnol foi eleito senador pelo Paraná com 2.904.338 votos, 25,14% dos votos válidos, e assumirá uma das duas cadeiras do Estado no Senado a partir do ano que vem. Em uma entrevista, Dallagnol afirmou que mudanças nas regras do judiciário não seriam suficientes para conter abusos se as próprias instituições não respeitarem as normas vigentes. Chegou o momento em que agora você só consegue frear o poder, o abuso do poder, com o poder, disse ele. O senador eleito defendeu o impeachment do ministro Alexandre de Moraes, do STF, e afirmou que eventuais abusos devem produzir consequências jurídicas. Nós precisamos fazer o impeachment constitucional do ministro Alexandre de Moraes, para que as instituições voltem a respeitar a lei. Para isso, a lei tem que ter consequência. Quem pratica abuso tem que ser punido. Sem isso, não tem respeito à lei, declarou ele. Dallagnol também relacionou sua eleição ao episódio envolvendo sua candidatura durante o primeiro turno. Na véspera da votação, o ministro Floriano de Azevedo Marques, do Tribunal Superior Eleitoral, TSE, havia indeferido o registro de candidatura. Na manhã do domingo, dia 4, o dia da eleição, o presidente da corte, ministro Nunes Marques, reverteu a decisão e restabeleceu o registro, permitindo a contabilização dos votos. Trump adota cautela e evita apoio explícito a Flávio Bolsonaro no segundo turno. O presidente americano Donald Trump elogiou o resultado de Flávio Bolsonaro no primeiro turno das eleições presidenciais desse ano, mas mantém uma postura de reserva oficial. Embora tenha classificado a votação do senador como uma vitória incrível, Trump não pediu votos diretamente. A estratégia busca evitar que o presidente Lula explore o discurso de interferência estrangeira na soberania do Brasil. A decisão de manter Trump afastado da campanha direta foi um acordo entre a Casa Branca e a equipe de Flávio Bolsonaro. Analistas explicam que um apoio explícito de Washington poderia ser um tiro no pé, pois entregaria munição para o presidente Lula focar o debate na soberania nacional. Como o governo Trump aplicou tarifas e sanções recentes contra autoridades brasileiras, o PT poderia usar uma aliança aberta para pintar Flávio como um aliado de interesses estrangeiros que prejudicam o Brasil, desviando a atenção de problemas internos do atual governo federal. O histórico recente de Donald Trump em outras eleições serve de alerta. No ano passado, intervenções diretas ou indiretas do presidente americano foram usadas por candidatos progressistas no Canadá e na Austrália para mobilizar eleitores contra ameaças externas. No Canadá, as falas de Trump sobre anexar o país ajudaram os liberais a reverterem uma desvantagem de 20 pontos nas pesquisas. Já na Austrália, o chamado efeito Trump aumentou a cautela dos eleitores com mudanças radicais. Esses exemplos mostram que a presença excessiva de Trump em campanhas alheias pode mudar o foco do pleito.
1: Moradores do interior de Santa Helena ficam sem energia após rompimento de cabo. Moradores da comunidade de Santa Clara, no distrito de São Roque, em Santa Helena, enfrentam transtornos e apreensão devido à falta de energia elétrica e à demora no atendimento por parte da Copel. parte da localidade ficou sem o fornecimento de energia elétrica desde a madrugada de segunda-feira, após um cabo energizado se romper e uma chave de proteção cair na região. A queda da fiação energizada gera risco iminente à segurança de moradores e animais que transitam pela área. Segundo relatos dos próprios moradores, várias tentativas de contato foram feitas pelo canal 0800 da Copel para alertar sobre o perigo e o risco à vida. Além disso, as solicitações enviadas por mensagens de aplicativo não tiveram retorno efetivo. Até o fechamento desta matéria, nenhum técnico compareceu ao local para isolar a área ou efetuar os reparos, e a energia segue sem previsão de retorno. Diante da situação recorrente na região, a comunidade cobra uma intervenção imediata das autoridades e da Copel para solucionar o problema e restabelecer a iluminação na localidade. Com o agravamento do perigo e a falta de retorno da concessionária, na noite de ontem, a Defesa Civil de Santa Helena foi acionada para se deslocar até a comunidade e realizar o isolamento do cabo rompido. A medida busca conter a ameaça extrema à vida de moradores e animais da região que convivem com a fiação energizada exposta em meio à escuridão e ao total descaso da Copel.
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10: 13:03.
0: Alunos criam soluções contra a desinformação e crimes digitais.
11: Diante de um cenário de avanço acelerado da inteligência artificial e de circulação de conteúdos falsos e manipulados, por que não criar soluções capazes de combater esses riscos? Esse é o intuito do Hackanave, uma competição pedagógica nacional de inovação organizada pelo Nave à Vela, uma solução de educação tecnológica da Arco Educação. O tema de 2026 é justamente o combate à desinformação digital. Para isso, jovens estudantes precisaram criar projetos com soluções reais, como explica Tance Simões, gerente de estratégia pedagógica do Nave à Vela.
12: Eu olho para as pessoas, eu olho para o mundo ao meu redor, eu entendo quais são as dores que elas estão vivenciando, eu entendo quais são as necessidades que elas têm, eu traduzo isso dentro de uma possibilidade de resolução, e aí eu preciso desenvolver comunicação, colaboração, trabalho em equipe, delegar tarefas, eu preciso desenvolver habilidades de priorização, de gestão de projetos, eu preciso entender o que é, inclusive, gestão dos recursos.
11: A iniciativa também contribui para o futuro desses jovens.
12: Então tem um conjunto muito sofisticado de habilidades socioemocionais e habilidades técnicas que são desenvolvidas ao longo de uma competição como essa e que aproximam os alunos da realidade do que eles vão vivenciar dentro do mercado de trabalho, dentro do que eles vão vivenciar para a vida. É mais do que vou criar um aplicativo, vou criar uma solução XPTO, e mais sobre estou identificando problemas reais dentro do mundo onde eu vivo, estou buscando oportunidades concretas de como eu posso resolvê-los.
11: A última etapa da competição será em âmbito nacional com as 10 melhores equipes do país no próximo dia 10 de outubro em São Paulo. Entre as propostas finalistas estão um jogo para ajudar idosos e crianças a reconhecerem fake news, uma plataforma que ensina a identificar golpes na internet e até uma espécie de vacina anti-IA criada para proteger imagens de crianças contra o uso indevido por plataformas de inteligência artificial. Os vencedores serão premiados com uma imersão na NASA em Houston, nos Estados Unidos. Produção e reportagem, Carolina Cassola.
1: Regional de Saúde de Toledo e hospitais de Santa Helena aliam fluxos de atendimento pelo SUS. O diretor da 20ª Regional de Saúde de Toledo, Fernando Pedrotti, esteve em Santa Helena ontem para reuniões de alinhamento com a gestão de parcerias da Prefeitura e com os dois hospitais do município. Os encontros ocorreram na Santa Casa pela manhã e no Hospital Beneficente Moacir Michelletto à tarde. As reuniões tiveram como foco o aprimoramento dos fluxos de atendimento e a definição do papel de cada serviço dentro do Sistema Único de Saúde, considerando as etapas pré-hospitalar, hospitalar e pós-hospitalar. A proposta é melhorar o acesso dos pacientes e tornar mais ágil a resposta dos serviços de saúde. Segundo Pedrotti, o principal objetivo das tratativas é aprimorar os fluxos, fortalecendo a integração entre os diferentes serviços e instituições que compõem a rede de atendimento. As discussões também incluem possibilidade de ampliar a oferta de serviços hospitalares em Santa Helena para atender pacientes de outros municípios, fortalecendo a estrutura de saúde da microrregião.
10: O TFPR apresenta novo curso de administração com início previsto para 2027. A Universidade Tecnológica Federal do Paraná, o TFPR, campus Santa Helena, apresentou durante a Feira de Profissões o novo curso de administração, que já está aprovado e terá início previsto em 2027. A graduação foi criada a partir de uma demanda da comunidade e será ofertada no período noturno, buscando atender também estudantes que já trabalham. De acordo com o professor Lúcio Pires, coordenador adjunto do curso, a proposta é aproximar a formação acadêmica das necessidades do mercado de trabalho. O curso terá duração de 4 anos e contará com conteúdos relacionados à gestão de pessoas, finanças, produção, cadeias sustentáveis, negócios e gestão pública. A formação também terá forte presença de tecnologia, inovação e empreendedorismo. Segundo o professor, serão 6 disciplinas voltadas a essas áreas ao longo da graduação.
13: Bem, hoje o curso de administração ele veio a partir de um pedido da comunidade de Santa Helena. Nós viemos para estar fixo em Santa Helena hoje em administração. Eu particularmente venho da Universidade Estadual de Maringá para cá em Santa Helena. Por quê? Para poder fomentar então para a cidade uma graduação noturna focada no mercado de trabalho, ampliar o escopo da carreira hoje de uma formação para Santa Helena. Hoje um jovem vai entrar conosco aqui, em 4 anos ele vai estar formado, mas ele começa a trabalhar no primeiro ano. No primeiro ano a gente já vai ter parcerias com a comunidade, com o comércio, com as cooperativas, com as instituições financeiras, banco, tudo aquilo que a gente pode promover por meio de administração. Hoje o curso de administração ele tem 4 frentes. A área de recursos humanos, de RH, gestão de pessoas, trabalhar diretamente com o mercado de pessoas, liderança, trabalhar com a parte financeira, ou seja, a parte de finanças, fortemente atrelada aí com instituições, com as cooperativas, trabalhar também com a área de produção, de cadeias sustentáveis, que a gente tem uma cadeia muito forte aqui dentro da área de Santa Helena, com a parte de proteínas suínas e aviário. Então, trabalhar com parceria nas cooperativas, o curso de administração bem focado para essa área também. Trabalhar com a parte de cadeias inteligentes, smart cities, cidades inteligentes, projetos de infraestrutura urbana. A gente tem hoje uma parceria firmada com a prefeitura. O curso já vem com grandes parcerias em negócios de agrários, negócios de gestão pública, mas também assim, trazendo para Santa Helena uma outra realidade, uma realidade que você vai poder trabalhar, você vai poder estar no noturno estudando, são 4 aulas à noite. Você entra às 7h30, 19h30, o curso de administração hoje aqui. Sai do intervalo e são às 22h40, você já vai estar terminado o curso. Às 11 horas. É um curso para o mercado, mas é um curso também focado na área de tecnologia. Hoje nós temos 6 disciplinas focadas em inovação, empreendedorismo e tecnologia. Desde o primeiro ano, o aluno já entra fazendo disciplinas de tecnologia atrelada. A gente sabe a importância que tem hoje de uma formação, que ela está numa outra dinâmica.
10: Outro foco será a realidade econômica de Santa Helena e do oeste do Paraná, com possibilidade de parcerias com o comércio, cooperativas, instituições financeiras, empresas e poder público. O professor Alexandre Meira, de Vasconcelos, explicou que o curso começa em 2027 e que o ingresso será por meio do SISU e do processo seletivo simplificado, o PSS.
13: O curso de administração, ele já está aprovado dentro da UTF e vai se iniciar em 2027-1. Esse curso, ele, a entrada vai ser pelo SISU e pelo PSS, que é uma forma de entrada mais simplificada. Então tem que ficar atento, porque o curso não vai aparecer no vestibular da UTF, mas há outras formas de entrada.
14: Bom, e aí, é um curso que é muito procurado pela nossa comunidade,
13: né?
14: O que a gente pode aguardar
13: desse curso? Em uma pesquisa que nós fizemos para implantar o curso, a administração de empresa foi o segundo curso mais desejado na região, que perdeu somente para direito, mas direito não é um curso oferecido pela UTF, porque a UTF é um curso, é uma universidade tecnológica. Então, a administração é o nosso carro-chefe aqui em Santa Helena a partir de 2027.
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2: 13:13.
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1: É isso aí, gente! Nós estamos chegando!

13 horas com 14 minutos, 13 com 14 na tarde, tamo chegando, gente. Tá pintando por aqui, tá começando na sua tarde o Semo Nosso, o Tarde Alegre. É, Tarde Alegre, tarde boa, tarde legal. É, tarde de quarta-feira, meio de semana, quarta-feira, meiote de semana, ó, daqui pra frente, só ladeira abaixo, hein? Daqui pra frente, logo, logo tá aí o final de semana de novo, né, gente? É dois pra lá, dois pra cá, é, quarta-feira, meio, hein? Meio de semana. E quarta-feira você sabe, né? Quarta-feira é a quarta-feira dos casais, é a quarta-feira dos enamorados, dos eternos apaixonados, é a quarta-feira do modão por aqui também, né? Mas também é a quarta-feira da feira, é hoje. Hoje, gente, hoje é dia de feira e por isso o pessoal já tá se preparando lá na Praça Central, né?

É, hoje é dia de feira, fim de tarde, você sabe, o encontro tá marcado, é a nossa feira do produtor rural, a partir das 17h30, já pode chegar lá, né? Aliás, o pessoal já tá começando a se organizar, montar as barracas por lá, né? Na Avenida Brasil, aí na Praça Central, fim de tarde de quarta-feira, aquele happy hour com os amigos, né? Aquele lanchinho de fim de tarde com aquela pessoa especial, hã? Quarto, hein, gente? Meio de semana. Bom, mas a quarta-feira por aqui também é a quarta-feira do futebol na Grande Lago. Hoje, quarta-feira, tem futebol aqui no canal 580 e você vai conferir hoje campeonato.

É, hoje tá de volta ele, o Brasileirão, hein, gente? Hoje tem rodada, hoje tem dupla Grenal em campo. Hoje tem Internacional e Corinthians, 19h30. E no mesmo horário, com transmissão simultânea aí da Grande Lago em cadeia com a Gaúcha Sarte de Porto Alegre, Remo e Grêmio. Portanto, Internacional e Corinthians, Remo e Grêmio, jogos simultaneamente aí às 19h30 com transmissão da sua, da Grande Lago, né? Sua M580.

Portanto, hoje tem esporte na Grande Lago, tem futebol na sua N580. Quarta-feira, meiote de semana. Vamos que vamos, estamos chegando. A partir de agora, sou eu, Jonas Paulo, que vou com você por aqui no melhor do rádio, no melhor da sua N580. É uma quarta-feira de céu claro, e que céu claro lá fora, hein? Temperatura no momento é de 29 graus em Santa Helena, sensação térmica de 33 graus. Estamos aí na fase da lua minguante. É uma quarta-feira de sol, de primavera, né? Hoje é dia de botar as roupas lavadas no sol, né? Porque a partir de amanhã já tem chuva de novo. Ô, pessoal, é... aproveite a quarta-feira pra botar as roupas pra secar, hein? Porque depois vem chuva de novo. É, e aí vai embalar, hein? Aí vai embalar a semana, o resto de semana e final de semana e a semana que vem e por aí vai, né? Bom, daqui a pouco a gente vai atualizar pra você por aqui os destaques do clima, as informações do tempo, por aqui também os destaques de Santa Helena, da nossa região, do Brasil e do mundo, para você ficar muito bem informado, conectado com a gente na programação Grande Lago. Bom, hoje, quarta-feira, 7 de outubro. Olha, marcando por aqui no nosso calendário algumas datas, alguns fatos que marcam esse dia. Hoje é dia do compositor brasileiro, hoje é dia nacional do riso. Bom, é dia em que está de aniversário no Hall da Fama o vocalista da banda Radiohead, Tom York. Ah, também de aniversário hoje o presidente da Federação Russa, Vladimir Putin. E ainda tá de aniversário hoje ela, cantora e compositora baiana, Pitty.

Priscila Novaes Leone, nascida em 7 de outubro em Salvador, no ano de 1977, mais conhecida como Pitty. Cantora, compositora, musicista brasileira. Olha, ela canta desde os 17 anos de idade, né? Iniciou sua carreira profissional em 97, atuando como baterista durante 2 anos da banda de punk rock X, né? É, e apesar de realizarem alguns shows, a banda não chegou a gravar nenhum álbum. Em 98, ela integrou a banda Hardcore Punk, dessa vez atuando como vocalista. Lá gravou um álbum de estúdio, tornando-se bastante popular na cena underground na Bahia, né? Bom, em 2002, Pitty recebeu um convite do músico e produtor Rafael Ramos, que tinha como intenção produzir o seu primeiro álbum solo. Ela aceitou o convite, assinou com a gravadora Desk Disc no mesmo ano e lançou em 2003 o seu primeiro single, né? Single, inclusive, que fez muito sucesso com a música, né? O single Máscara, né? Foi lançada aí pela cantora Pitty, né? Quando ela, de fato, começou a sua carreira solo aí na música brasileira. E claro, que marcou sucesso, marcou geração.

canção ganhou alta rotação nas rádios em 7 de maio de 2023. Ela lançou mais um álbum, um novo álbum, né? Desta vez de estúdio solo. Vendeu mais de 250 mil cópias com o admirável chip novo, né? E tornou-se o disco de estilo rock mais vendido em 2003 no Brasil. O projeto ainda extraiu outras canções, como Admirável Chip Novo, Teto de Vidro, Semana Que Vem. E dentre outras canções, né, que fizeram muito sucesso, foi essa aqui, né, a canção Equalize. É, não é essa aqui, é essa aqui, ó. É?

Priscila Novaes Leone, conhecida como Pitt, a princesa do rock brasileiro, né? Nascida em Salvador, Bahia, completando hoje 49 anos. Contando aí um pouquinho, né? Um pouquinho da história da cantora, compositora, musicista brasileira Pitt aí, que está de aniversário hoje. Bom, nesse dia também marcando por aqui o nascimento do primeiro bebê de proveta. É, aliás, o primeiro bebê de proveta da América Latina. Nascido na cidade de São Paulo em 1984. Bom, uma curiosidade desse dia, em 1571 acontecia a Batalha de Lepanto, um dos maiores embates navais da história europeia no mar Mediterrâneo. Bom, hoje é dia de Santa, de Nossa Senhora do Rosário. É dia de Nossa Senhora do Rosário e dia de memória de Santa Osita, mártir e abadesa, né? Santos aí do catolicismo. Bom, quartou, tamo chegando, hein, gente? A partir de agora você aumenta o volume, vem com a gente, vem conosco, porque é tarde alegre no ar aqui na sua, na nossa M580. A partir de agora, você vem com a gente. 3268-1212, você manda aí o seu recadinho, manda o seu alô, manda o seu abraço, confirma audiência, companhia, sintonia aqui na nossa tarde. É a programação Grande Lago, é a sua M580. E eu, Jonas Paulo, vou com você até as 15, até as 3, levando o melhor das bandas, do modão, da música gaúcha, né, os destaques de Santa Helena, região Brasil e mundo. Você confere tudo por aqui. Então vem com a gente, porque o nosso Tarde Alegre, edição de quarta-feira, já está no ar. Agora 13 com 25.

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de volta por aqui, agora são 13 horas, 40 minutos, 13:40 é a nossa tarde, é o nosso Tarde Alegre aqui no canal 580. Bom, você vai participando conosco, 3268-1212, você manda o seu recadinho, seu alô, confirma a audiência, companhia e sintonia aqui na nossa tarde, tá bom? E daqui a pouquinho a gente vai trazer os destaques do clima, né? As informações do tempo aqui na nossa tarde e o nosso Tarde Alegre. Enquanto você corre sem olhar pra... daqui a pouco também fazer um giro, né, pelos principais destaques do Brasil e do mundo. Enfim, a programação pra você ficar ligadinho com a gente, tá bom? 3:40.

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0: Agora são 13:49, 13:49.
1: Por demais.
0: É, tamo de volta por aqui na sua tarde, o nosso Tarde Alegre aqui no canal 580. Bom, você vai participando com a gente aqui na tarde, vai mandando seu recadinho, vai pedindo a sua. Quarta-feira é meio de semana, né? Pra lá de especial.

vamos que vamos, seguindo por aqui com o nosso Tarde Alegre no canal 580. E ó, segunda-feira é feriadão, dia de Nossa Senhora Aparecida, né, a padroeira do Brasil, mas é também o dia das crianças, né? E aí, nós vamos ter aí no sabadão, dia 10, neste sábado, né, nós vamos ter uma programação especial, né, especial para a criançada na Praça Santos Dumont, né? A prefeitura promove nesse sabadão, dia 10, uma programação gratuita, do Dia das Crianças, né, na Praça Santos Dumont e na Praça do Redon, né? As atividades começam às 15 horas, vai ter brincadeira, esporte, recreação, lanches, com apoio aí das entidades e empresas do município. Então, a partir das 15 horas, brinquedos infláveis, cama elásticas, atividades de dança e pintura facial. Às 15h30 tem recreação com chasques, né, atletismo com corridas em mini percursos adaptados para crianças. Às 16 horas é a vez do basquete, com vivências e desafios de arremesso. 16h30 vai ter passeio de moto, atividade acompanhada e realizada em área demarcada. E durante toda a tarde serão distribuídos pipocas, geladinho, picolé, sanduíche, suco e água. Portanto, programação aberta ao público, não exige inscrição. E as crianças, claro, devem estar acompanhadas por um responsável durante todas as atividades, né? O evento aí do município, em parceria com a Secretaria de Esporte, Assistência Social, né, com o SESC, FEComércio, SENAC, Chasques, Associação do Basquete, Andebol, as Pescas, Risoterapia, Lions Clube, Rotary Santa Helena, Provopar, Paróquia Santo Antônio, Amache e Havaí Água Mineral. Portanto, os parceiros dessa programação deste sábado, dia 10, em homenagem ao Dia das Crianças, tá bom? Então, fala aí com seu pai, com o papai, com a mamãe, arruma um responsável aí e vá se divertir aí com na Praça Santos Dumont, né? Ah, você que tem filho, filha, neto, neta, filhado, leva lá também pra se divertir, né? Hoje eu vi

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1: 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Vem!

agora são 14 horas, 6 minutos, 14:06. Vamos que vamos, seguindo por aqui, mandar abraço pro amigo Andrezão, pescador, uma barbaridade, né, Andrezão? Aquele abraço, valeu pela companhia, pela sintonia. Meu, fala lá pro Pisca lá, você consegue fazer uns peixes pra nós, né? Ô, Andrezão, tu que é bem amigo lá do Pisca, fala, ó, Pisca. O pessoal da rádio aí tá cobrando lá, tá cobrando ao vivo, inclusive, tá ficando feio isso, ó. Pra ver se ele paga esses peixes, mas tá louco, gente. Olha, já faz mais ou menos uns... Olha, acho que é mais de 8 anos que nós faz jornalismo. E volta e meia, nós vamos lá fazer umas visitas na colônia lá. Fazer umas matérias dos pescadores, nossa, né? Valorizar esse pessoal. E sem pedir nada em troca, mas o Pisca sempre fala, ó, piazada, uma hora dessa eu vou fazer um peixe pra vocês, vocês são parceiro nosso aí, sempre estão divulgando esse trabalho da colônia aqui. Mas olha, até agora, nada, Andrezão, acho que tu vai ter que se coçar e fazer isso aí, hein? Olha, já tô jogando a responsabilidade pro amigo Andrezão aí. Cobra o homem lá, falou, Pisca. O pessoal falou na rádio aí, pra tu se coçar. Tá ficando feio essas promessas aí.

0: que o Andrezão tá mandando áudio aí. Tá mandando áudio aí. Quero ver o que que vai sair.
1: Bem, mas é verdade, tia. Tá feia a situação. Mas pode deixar comigo, eu vou resolver essa parada.
0: Então tá certo, ó. Tu prometeu ao vivo, tem a gravação aqui. Agora tô secoce, Andrezão. Vamos ver, eu acho que agora sai, hein? Agora eu acho que sai o tal do peixe. Bom, vamos seguindo por aqui, vamos falar de clima? É, tá na hora da gente atualizar os destaques do tempo aqui na nossa tarde e o nosso Tarde Alegre aqui no canal 580.
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0: Vamos lá então, tempo e temperatura, trazendo por aqui os destaques do Cimepar, o Sistema de Tecnologia e Monitoramento Ambiental do Paraná. Atualizando as condições do clima, os destaques do tempo, uma quarta-feira de retorno aí de temperaturas mais elevadas no Paraná. O estado ainda teve bastante nebulosidade no amanhecer, mas o sol aparece entre as nuvens, favorece uma elevação das temperaturas em relação aos últimos dias. Bom, aqui no oeste, também no noroeste, no norte, os termômetros passam aí, se aproximam em alguns locais até passam dos 30 graus, né? A partir da tarde, áreas de instabilidade se desenvolvem de forma irregular, favorecendo a ocorrência de chuvas e trovoadas bem isoladas, principalmente nas regiões do interior do Paraná. Bom, em Santa Helena, céu com algumas nuvens, né? O sol predomina, o calor é bastante, né? 30 graus no momento, sensação de 33 graus em Santa Helena, mas já há algumas nuvens, já tem uns ramos de galo aí, né? Será que vem? Ó, o Cimepar tá prevendo para hoje céu claro sem chuva, tá bom? Mas para amanhã nós já temos mudanças no clima. Amanhecer já deve ser de pancadas de chuva em Santa Helena. Ah, o volume é pouco, 2,5 milímetros, segundo o Cimepar. Amanhã ainda esquenta bastante, né? Mínimas de 22 e máximas de 30. Na sexta-feira já engrossa o caldo, hein? 12 milímetros, mínimas de 22 e máximas de 27 graus. No sabadão tem previsão de 18 milímetros, com mínimas de 22 e máximas de 25 graus. E no domingo, 13 milímetros, com mínimas de 21 e máximas de 26 graus. Tem chuva ainda para segunda-feira, bastante chuva na segunda, em 58 milímetros. E aí para a semana que vem, né? 58 na segunda, 25 milímetros na terça, 8 milímetros na quarta. Aí deve fazer sol na quinta, mas volta a chover aí na sexta, sábado, domingo, enfim. Final de semana aí chuvoso na próxima semana também. Né, destaques aí do clima, de acordo com o Cimepar, o Sistema de Tecnologia e Monitoramento Ambiental do Paraná. 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Um abraço aí pro Sidney Pedroso, né? Toda a equipe, enfim, pessoal que tá sempre ligadinho aí também na nossa programação, na programação 580. E ó, tem pedido aqui na nossa tarde, deixa eu ver aqui, tem uma aqui pedindo, isso aqui é modão, gente, isso aqui é modão de Benáquio e Belmar, hein? Chuva de verão. Essa aqui é do meu amigo Pink. É, ele mesmo, o DJ Pink, curte modão também, não é? Não é só os tuxi-tuxi que ele toca aí nas festas, ele gosta dos modão também. Um abraço aí pro DJ Pink, que tá sempre ligado conosco aí na programação Grande Lago, na sua M580. Tá chegando modão pedido aí de Benac Belmar. É de Santa Helena pra esse mundão velho de meu Deus, né? 14 com 12 na Grande Lago.

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1: Cada criança ao nascer nos traz a mensagem de que Deus não perdeu as esperanças nos homens. Tagore.
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0: que o Andrezão me mandou mais mensagem aqui, mandou foto até da rede. Vai pescar hoje, ô Andrezão? Deixa eu ver o que, que ele falou aqui.
1: Só me fala quantas pessoas que vai, que daí eu dou um jeito.
0: Ó.
1: Mas toca a música Corpo Desgualepado, tia, com tal de Júlio, o Bota Seca, hein? Não sei se ele tá ouvindo, mas... Ah, que pessoa!
0: Então tá bom, tá tocando. Então vamos fazer a lista e vamos mandar pra tu e a lista dos convidados.

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1: É demais.
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seguindo por aqui, agora são 14 horas 39 minutos, 14 com 39 por aqui. Deixa eu ver, mandar um abraço pra... Boa tarde, eu quero... Gostaria de ouvir a música Dois Corações, Uma História com Zezé de Camargo e Luciano. Vai para aqueles que gostam de ouvir, assim como eu. É a Eva de Diamante do S. Ô Eva, aquele abraço, abraço pro pessoal lá do alto do Diamante do S. É.

atender a tua pedida, tá bom? Já já vou tocar a tua pedida aqui na nossa tarde. Bom, mas antes a gente vai atualizar por aqui os principais destaques, notícias e informações de Santa Helena e região, destaques do Brasil e do mundo.

então, trazendo destaques por aqui, começando com as informações de Brasil e de mundo. Espanha antecipa eleições, sindicatos chamam a greve geral. O país vive crise no setor com preços de aluguéis e imóveis disparando. Maior leilão do pré-sal termina com 7 dos 13 blocos arrematados. Governo vai arrecadar 530 milhões.

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Congresso terá 7 em cada 10 parlamentares contra a agenda ambiental. Conclusão é de análise feita pelo Observatório do Clima. Goiás passa a ter mosaico de áreas protegidas na Serra dos Pirineus. Bom, a região é formada por 20 reservas particulares próximo a Pirenópolis. Nobel de Química vai para a descoberta de imagem espelhada de moléculas. Foram agraciados Henri Kagan, francês, e Kenzo Suai, japonês. OMS lança guia para enfrentar obesidade em crianças e adolescentes. Documento desaconselha remédios e cirurgia em menores de 10 anos. Ministério Público do Rio de Janeiro recomenda que partida entre Vasco e Boca Juniors seja no Maracanã. Partida será no dia 20 deste mês, às 21h30, pela Copa Sul-Americana. Brasil intensifica ações face ao avanço dos Estados Unidos e nas Américas do sarampo. Ministério da Saúde reforça alerta de monitoramento de risco do sarampo. Calor e chuva persistem em grande parte do país. Massa de ar quente e seco avança sobre várias regiões. 7 de outubro do Hamas redesenhou alianças do Oriente Médio. Analistas apontam que data foi ponto de virada na história regional. Plano de paz de Gaza tem bombas diárias 3 anos após início da guerra. Israel veta retorno de palestinos do Comitê de Reconstrução a Gaza. Também destaque aqui na nossa tarde. Fim de uma era, Messi se aposenta da seleção argentina após 21 anos. Craque marca e dá 2 assistências em vitória de 3-0 sobre o Benin.

destaques do Brasil e do mundo. Trazendo por aqui também informações do nosso estado, os destaques do Paraná, que você confere aqui no canal 580.

Polícia culpa motoristas de caminhão e micro-ônibus da saúde por acidente com 23 mortos no Paraná. Caminhão invadiu pista contrária e bateu de frente com micro-ônibus que levava pacientes para a capital. Das 28 pessoas envolvidas, apenas 5 sobreviveram. Olha, o acidente ocorreu na madrugada do dia 19 de agosto, na BR-373, entre Imbituva e Ipiranga. Bom, segundo a Polícia Civil, foram concluídas as investigações. A delegada Ingrid Prioto, responsável pelo inquérito, destaca que as provas produzidas apontam que a colisão frontal foi provocada por uma combinação de fatores envolvendo os dois veículos. Ela cita que ambos, os motoristas, estavam acima da velocidade máxima permitida na rodovia e que o caminhão estava sem a manutenção necessária e com desgastes nos freios. A delegada também acredita que quando invadiu a contramão e bateu de frente com o micro-ônibus, o caminhoneiro estava distraído com o celular devido ao histórico encontrado no aparelho.

carreta que seguia sem carga no sentido oposto invadiu a pista contrária e bateu de frente com o veículo de transporte coletivo. 23 pessoas morreram e outras 5 ficaram feridas. A maior parte estava no micro-ônibus que a Secretaria Municipal de Saúde, levava pacientes de Imbituva para atendimento médico na capital, na região metropolitana de Curitiba. Bom, das 27 pessoas que estavam no micro-ônibus, apenas 5 sobreviveram. Um menino de 6 anos, uma mulher de 26 e 3 homens de 22, 49 e 50 anos. Todos ficaram feridos, passaram por atendimento médico e receberam alta. O acidente matou 22 ocupantes do micro-ônibus, incluindo o motorista e também o motorista do caminhão, que era de Castro. Entre as vítimas estão 2 crianças e 21 adultos, 13 mulheres e 8 homens. Portanto, aí foi concluído, né, o inquérito que investigou o acidente. Ainda destaque por aqui, homem que matou companheira facadas após discussão por vídeos nas redes sociais é condenado a mais de 36 anos no Paraná. Lenoir Damas foi condenado a 36 anos e 8 meses de prisão. Professor preso por crimes sexuais no Paraná tirava foto de estudantes e se recusava a apagá-las. O homem se apresenta à polícia bêbado e com sangue nas roupas e mulher é encontrada morta em casa de veraneio. O crime aconteceu na área rural de Saudade do Iguaçu. Alguns destaques aí do Paraná, também trazendo informações de Santa Helena e da nossa região. Final de semana começam as semifinais do Municipal de Campo em Santa Helena. Do lado de lá da ponte, clássico São Clemente Nacional disputam a primeira vaga para a final do Municipal. Do lado de cá tem Aliança Pacuri e Incas disputando a segunda vaga da semifinal. Lembrando que são jogos de ida e volta. Portanto, nos próximos domingos, dia 11 e 18 de outubro. BPFrom e Polícia Federal apreendem veículos, embarcação e cigarros contrabandeados em Itaipulândia. Praça Santos Dumont recebe programação gratuita de Dia das Crianças em Santa Helena. É neste sábado, né, gente? Começou ontem a coleta de lixo eletrônico em Santa Helena. A campanha quer evitar que esse material vá para o lixo comum ou seja abandonado em terrenos. Alguns destaques, né, que você confere aqui na nossa tarde e o nosso Tarde Alegre. 14:49 na Grande Lá.

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voltando por aqui, de volta já pra praticamente pra reta final aqui da nossa tarde. E o nosso Tarde Alegre aqui no canal 580. 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Bom, eu tô ficando por aqui. Agradecendo aí a você pelo carinho da companhia e sintonia. Desejando a todos uma ótima tarde, excelente quarta-feira. Hoje tem futebol na Grande Lago. 7:30 da noite tem Internacional e Corinthians. No mesmo horário, simultaneamente, tem Remo e Grêmio para você curtir aqui no canal 580, tá bom? Gente, valeu, abraço. Tô ficando por aqui, já já tem Comando da Tarde aqui na programação Grande Lago. Fui!

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gente! Boa tarde!

0: tarde, boa tarde, Santa Helena, região oeste do Paraná. Estamos chegando. Tá começando com o Comando da Tarde por aqui, na melhor, na boa, na M580, canal 330, Rádio Grande Lago de Santa Helena, para toda a região oeste do Paraná, leste do Paraguai, o Brasil e mundo através da internet. Tamo na área, tamo encostando.
1: Lugar diferente, lá depois da saideira.
0: E aí, tudo tranquilinho, tudo certo? Espero que sim, se não, respira. Fé em Deus, vamos em frente, mantendo a espinha ereta e o coração tranquilo. Vamos caminhando, pensando no bem, que aí o bem volta quem, hein? Que legal, boa tarde pra você. A partir de agora vai comigo, Daniel Carvalho, de novo aqui na programação Grande Lago. Vamos até às 17, até às 5, com boa música, informação e alto astral naquele esquema do comando, né?
1: Mais uma rodada.
0: É, e com você participando por aqui, mandando seu recado, mandando seu alô, fazendo a programação junto com a Grande Lago, junto com a equipe da 580, tá? Manda seu recadinho aí, fique à vontade pra pedir a sua música também e participar comigo, porque tá valendo prêmio, gente! Tem queijo Falcão pra vocês hoje aqui. 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Bom, e aqui você concorre a um queijo Falcão, tá? Manda mensagem lá no 3268-1212 pra participar, pra concorrer e, claro, pra garantir o seu queijinho aí pra semana, pro final de semana. 3268-1212 é o WhatsApp aqui da rádio. Aí você participa, concorre e ganha um queijo, ou como diriam os italianos, um belo non formaggio. Tô aguardando, hein? Hoje, quarta-feira, 7 de outubro, Dia Nacional do Riso hoje, gente. Então sorria. Mesmo que as coisas não andem tão bem, a gente tem que sorrir, né? Porque estamos aí, todo dia que o sol nasce e a gente vê esse sol nascendo, a gente tem a chance de correr atrás dos nossos sonhos, de recuperar o tempo perdido, né? De ver que a vida tem coisas boas para oferecer e para a gente ver e sorrir. Ria, o riso é um ótimo remédio para muita coisa, hein? Hoje também é dia do compositor brasileiro. É dia em que nasceu o presidente da Federação Russa, Vladimir Putin. A cantora e compositora baiana Pitty, roqueira Pitty. O vocalista da banda do Radiohead, Thom Yorke. Hoje também morria o influente escritor, poeta americano, mestre do terror, Edgar Allan Poe. Nasceu o primeiro bebê de proveta na cidade de São Paulo. Isso em 1984, primeiro bebê de proveta da América Latina, tá? Hoje também é dia de Nossa Senhora do Rosário, memória de Santa Uzita Martin, abadesa do catolicismo. Quarta-feira, dia de namorar, dia de sofá, dia de futebol. Hoje tem Campeonato Brasileiro, tá de volta o Brasileirão. Inter e Corinthians, Remo e Grêmio, 7:30 da noite, transmissão da Grande Lago. Então, gremistas e colorados, né? Pode mandar também aí o seu recado e o seu alô, né? Pra concorrer, claro, ao queijo Falcão aqui na tarde também. Cornetear aí os times, por que não, né? Fique à vontade. Ó, tá convocado, convidado a fazer a tarde comigo, aumente o volume do rádio e vem junto, porque aqui a gente faz um programa pra você, com você também, e eu aguardo sua participação, tá? Engenheiros do Havaí pra abrir a tarde aqui hoje. Até o fim, 3:18, boa quarta-feira.

0: O Rapa aqui pra gente, ainda RPM. Engenheiros do Havaí pra abrir a tarde. Vai mandando seu recado. Tá valendo um queijo falcão aqui pra você, hein? 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
0: Uma história de amor com você, aqui na Grande Lago, 3h32. Dando boa tarde pra quem já tá participando por aqui. Tá valendo um queijinho falcão aí, hein? Ô, maravilha, aliás, só tem queijo bom no falcão. São 9 tipos pra você escolher, hein? Muito bom. Mandar um abraço pra minha amiga Kimberly, lá da Aquavita. Aí, tudo bem, Kim? A Kimberly Radical, hein? Leitura de rede nas alturas, saltadora de paraquedas e também uma fã de queijo falcão. Um abraço pra você, tá bom, Kim? Excelente semana, minha querida. Também pra Maria Gimenez aí, que tá mandando mensagem. Tudo bem? Como vai você, Maria, lá de Diamante do Oeste? Sempre participando, né? Boa tarde, minha querida. Peça sua aí também, né? Sempre bom gosto musical aí. Vale pra Kimberly também, fã do Daniel, mas o Daniel é mais famoso lá. Aqui, isso, o sertanejo. Quem mais tá mandando mensagem aqui, participando também? Dona Cleri Badcosta, tudo bem, Dona Cleri? Boa tarde.
5: Boa tarde, Daniel. Tudo bem?
0: Tudo bem.
5: Estou aqui na faxina, dando uma limpada na casa. Olha,
0: maravilha.
5: Curtindo o seu programa. Obrigado. Quero participar do sorteio do queijo falcão. Tá, tardinha, estou indo lá na feira.
0: Muito bem.
5: Um grande abraço, tudo de bom. Que Deus abençoe a todos nós, né? Aqui é a Cleri Badecos.
0: Obrigado, Cleri Badecos, lá na Baixada Amarela, nos ouvindo. Vovó de maneira. Faxinas aí, muito bem, minha querida. A Maria Gimenez tá pedindo uma sertaneja hoje aqui. Vou trazer, peça aí qual você quer, minha amiga, tá? Trago aí já já pra você curtir aqui na programação. E já vou adiantando pra vocês também aqui a previsão do tempo, hein, gente? Ó, a expectativa, novamente, e vem temporal pra região sul do país, né? Infelizmente, são as últimas notícias que a gente tem com relação ao tempo. Aliás, já teve, olha, grandes grande destruição, vou dizer assim, né? Em razão desse mau tempo em algumas cidades aí do Paraná e aqui da região oeste. A expectativa é de muita chuva, né? Há possibilidade de temporais em algumas regiões, né? Estamos falando aqui com o Cimepar, conferindo, trazendo a previsão para os próximos dias. Cimepar está prevendo chuva a partir de amanhã, alguma coisinha, né? Pouca coisa, 2,5 milímetros para quinta, mas principalmente na sexta, previsto 12 milímetros de chuva, no sábado 18, domingo 13 milímetros, mas no início da semana deve ser bem chuvoso, hein? Segunda, 58 milímetros de chuva e terça, 25 milímetros, além de quarta, ainda com 8,6. É chuva, hein, gente? A tendência é que esquente mais ainda para amanhã, a máxima para amanhã deve passar dos 30 graus também, até um pouco mais quente do que hoje. E aí deve chover nessa quinta-feira, segundo o Cimepar, mas pro metade da manhã, tá? Previsão é a chuva pela manhã. Depois o tempo dá uma segurada e essa nebulosidade continua aqui na região, porque tem previsão de chuva ainda pra sexta, que são 12 milímetros, né? Pro sábado, pro domingo, principalmente na segunda, tá bom? Então já se previna aí, minhas amigas donas de casa, pensando em lavar roupa, aquela coisa toda, né? Dá aquela limpeza, fazer aquela faxina, né? Chega na quinta, na sexta, no sábado, começa a dança da vassoura. Então, já fica o recado pra vocês com relação à previsão do tempo, de acordo com o Cimepar. Alô, alô, boa tarde!
6: Boa tarde, Danielzinho.
0: Tudo bem?
6: Tudo bem com você?
0: Tudo certo.
6: É, eu quero participar do queijo Falcão.
0: Muito bem.
6: Tá, Danielzinho, deixa eu te fazer uma pergunta.
0: Deixa.
6: Se a gente ganha esse queijo, mandioca, alguma coisa, aonde que a gente retira? Porque eu tô, não sei aonde que retira.
0: Vamos lá. Se você ganhou a mandioca esses dias, eu vi aqui nas conversas, né? Você entra em contato com o rapaz aí, te mandei o contato dele, né? Quando você ganha, a gente manda o contato aqui na rádio. Você entra em contato e fala com ele, ó, eu sou fulano de tal, né? Ele já tem o seu nome lá, ganhei 2 quilos de mandioca São José, né? E eu quero que você me entregue em tal lugar. Ele vai pegar seu endereço, vai entregar aí na sua casa, tá bom, minha amiga? A mandioca São José. Beleza. Queijo Falcão, você retira na feirinha. Ou lá no laticínio, que fica lá em São Roque, né? Na região, na área rural lá de São Roque. Beleza? Mas você pode retirar na feirinha. E tem que ser hoje, tá? O queijo de hoje, no caso, quem ganha hoje, retira hoje, tá bom, gente? Só pra ficar claro aí, não adianta semana que vem lá e tal. Tem que ser hoje. Se você não puder, passa pra alguém, só avisa, ó, vai alguém lá retirar. E a gente passa o nome pro pessoal lá dos Falcão, tá bom? Entendeu, meu amigo? Explicada a dúvida aí? Oi, boa tarde, quero participar do sorteio do queijo Falcão, Ailda Altenhofen. Também meu amigo Gilmar. Beleza, Danielzinho, beleza. O que você tá fazendo aí, hein? Tô vendo uma mesa toda enfarinhada, tá saindo um macarrão aí, caseiro, é isso? É isso mesmo, rapaz. Tá saindo macarrão caseiro. Tá, isso é macarrão bom caseiro. Demais. Ai, vou te falar uma coisa. Isso mexe comigo. Ai, eu adoro macarrão caseiro. Bom demais mesmo. Até eu aprendi a fazer macarrão caseiro, meu amigo. Mas tanto que eu gosto, pra não precisar ficar pedindo pros outros, né? Vou lá e faço eu mesmo. Bom demais. Esse aí, pelo jeito, é com ovinho caipira, né? Tá amarelinha essa massa aí. Já deu água na boca aqui, já tô até imaginando. Ai, ai, ai. Macarrãozinho caseiro, com aquele molho gostoso. Um copeto de vinho, né? Ai. Bom demais. Beleza, Gilmar? Um abraço pra você. Lá na Lagoa Seca, Moreninha. Capricha no macarrão aí. E ó, na feirinha já estão ligados com a gente, hein? Barraquinha do Dema já tá com a lâmpada mágica dele rolando a Grande Lago lá. Um alô pra Angélica, pro Dema e pros ajudantes aí, né? A equipe da Barraca do Dema. Aquele peixinho frito com aquela batatinha estilo chips, né? Essa batata aí, ela é toda especial, hein? Ela é argentina e tal. Habla em espanhol. Na verdade, não habla nada, né? Ela só é crocante, só faz barulho. O que não dá é pra comer escondido. De tão crocante que é. Uma delícia porção de batata de peixe lá do Dema. Um alô pra vocês aí. Bom trabalho, gente. Boa feira. Alô, alô.
5: Boa tarde, Daniel. Nelson da Brown. Ah, também quero participar do sorteio do queijo Falcão.
0: Muito bem.
5: Desejar uma feliz e abençoada quarta-feira a todos. Grande abraço, Daniel.
0: Um abraço pra você também, minha amiga. Lá na Baixada Amarela, nos ouvindo também. O Pereira. O seu Pereira. O homem que conserta de tudo. Né? É, consultor da NASA aqui na Eletrônica Cerro Branco, pertinho aqui da Grande Lago, fã de Michael Jackson, entre outros, né, seu Pereira? Tô sabendo, meu brother. Um abraço pra você aí, corintiano, mas ninguém é perfeito. Valeu aí, meu querido. Tudo de bom, uma ótima tarde, bom trabalho aí. Pois tô baixando aí. Vem que lá no Pereira, rapaz. Deixei um, um cubo lá pra ele dar um jeito, pois ele tem um jeito. O homem é diferenciado, velho. É um cubo de contrabaixo aí pra gente sair com os anônimos. Obrigado, tá, Pereira? Depois tô passando aí, dá aquele boa tarde pra você, tá certo? O Gilmar mandou mais um vídeo aqui dos macarrão, vamos ver pra, em que passo ele já está. Muito bem. Ah, aí fica fácil, né, ô Gilmar? Hã? Isso aí, olha, uma aquisição de extrema importância. Eu acho que vai ser uma das próximas minhas. Essa máquina, pra, tanto para esticar a massa, quanto para fazer o macarrão, esse cilindro. E o dele é elétrico, hein? Precisa nem fazer muita força. Muito bem. Um abraço. Bom macarrão pra vocês aí. Já aproveitou, fez umas massas de pastel. Se quiser mandar um pra cá, essa hora já começa a dar fome, né? Valeu, meu querido, tudo de bom. A Maria Gimenez pediu pra gente tocar uma música aqui da Maiara e Maraíza, 90/10. Isso? Vou trazer então pra você, minha querida. Uma ótima tarde. Tá nos ouvindo lá no Diamante do Oeste, a linda e bela Diamante. Tá muito quente por aí? Que deu uma esquentadinha legal também, vou te dizer. Vamos ouvir música sertaneja então, e aí já começa a chegar na quarta-feira. Hoje tem feirinha, de repente tomar um chopinho na feira, né? Pra ouvir um sertanejo de qualidade também faz bem pra saúde, tá? Desde que com moderação, é claro.
7: Hã? 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
0: Então vamos lá, minha querida, pra você, Maiara e Maraíza. Tô aguardando o seu pedido musical aí também, hein? Manda aí.
7: 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Existe uma teoria.
0: Volto já.
7: Que se chama 90/10. Onde uma pessoa tem 90% daquilo que você procura em alguém.

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Agora são 3 horas e 54 minutinhos, 3h54. Aquele alô aí pra minha amiga Solane. Boa tarde, Daniel, tudo bem com você? Aqui é a Solane Machado, São Roque. Ela tá mandando assim: gostaria de ouvir a música com Fernando Mendes, Sorte Tem Quem Acredita Nela. Essa é das antigas, é uma bela canção. Fernando Mendes, cantor dos anos 70, né? Fez muitas composições bonitas aí. Essa música é uma música bonita também. Tocou muito no rádio antigamente, hein? E é sempre bom relembrar. Eu adoro relembrar essas canções aí mais antigas e tal. Tem umas mensagens muito bacanas. A verdade é que não se fazem mais músicas como antigamente. É claro que tem música boa hoje também, mas eu não sei. A música antiga pra mim tem um charme especial. Valeu, minha querida. Vou tocar pra você. É claro, a gente vai fazer um momento aqui. Estilo momento brega, tá? Pra relembrar algumas aí na linha Fernando Mendes. Quem mais tá mandando mensagem aqui? Boa tarde, Daniel. Quero participar do sorteio do Queijo Falcão. É a Laura Marques, Sanga Natal. Alô, Sanga Natal! Abração pra vocês aí, pra Laura em especial. Tá nos ouvindo lá, né? Muito obrigado também. Quer um queijinho Falcão? É claro. Quem não quer? Pão demais. Né? Fica ligada, daqui a pouco tem um sorteio aqui, tá bom, Laura Marques? E você aí, dá tempo de participar. Vai mandando no 3268-1212, WhatsApp aí pra você pedir aqui a sua música também, é claro, participar do sorteio, né? Pode só participar do sorteio, pode pedir a música, fique à vontade.

0: Que legal, hein? Nossos amigos que estão nos ouvindo aí, amigos produtores rurais aqui de Santa Helena, um pessoal aí da UTFR aqui de Santa Helena, uma galera, tive o prazer de entrevistá-los essa semana também, do campus aqui do município. Eles venceram o Hackear aqui, que é um desafio, né? Que une tecnologia para resolver os problemas do caso da agricultura, foi o tema desse Hackear 2026, e participaram do Super Hackathon, que é uma disputa, né, para quem consegue desenvolver um aplicativo, um software, um hardware para agricultura, no caso, né? Ou um tema específico. E aí quem consegue desenvolver melhor produto, achar melhores soluções, é que ganha esse desafio, né? O pessoal aqui de Santa Helena ganhou, foi para Foz. Foram bem colocados em Foz também. Mas o que eu quero dizer para vocês é que eles criaram um aplicativo para auxiliar o criador no controle do período de carência de medicamentos utilizados em bovinos. Meu amigo que cria aí a vaquinha, que cria o seu boizinho, né? Para venda, seja do leite, né? Ou seja do queijo, por exemplo, ou seja também aí da carne, né? Você sabe que quando aplica um medicamento, tem que ter um intervalo. Precisa ser respeitado antes que o animal e seus produtos possam voltar à produção, né? Porque senão pode contaminar o remédio, né? Apresenta contaminação. Ele tem que esperar passar todo o efeito do remédio e tal, para poder ir pro abate, para poder usar o leite. E a proposta surgiu a partir da percepção da falta de controle, às vezes até o esquecimento desses prazos, né? Por parte até dos agricultores, né? Tem medicamento que é 50 dias, 45, sei lá, né? E aí acaba esquecendo, acaba vendendo o animal e às vezes quando chega lá, apresenta essa contaminação por medicamento, ele perde a sua venda, tá? Inclusive a do leite, dá prejuízo, enfim, não é legal. E aí esse aplicativo, ele ajuda a você a controlar isso, hein? Inclusive o pessoal tá oferecendo ele gratuitamente, tá pedindo para os produtores de Santa Helena baixarem o aplicativo no celular, aí você vai lá, cadastra a vaquinha, tem lá os medicamentos e tal, né, que você colocou, vai já automaticamente aparecer o tempo de carência, quando acabou a carência vem um aviso no seu celular, né, e você consegue fazer esse controle aí através disso. É muito bacana, hein? Muito legal mesmo. E é de graça, tá? O pessoal tá oferecendo aí esse aplicativo para você, inclusive para eles é importante, porque eles estão, né, na fase de testes e aprimorando esse aplicativo, então a experiência dos agricultores acessando ele e tal vai ajudar eles a melhorar ainda mais o aplicativo. Você pode cadastrar até 25 animais sem pagar nada, tá? Mas cuidar do rebanho, isso aí facilita a vida de quem cuida dele, que é o agricultor, que é o nosso amigo, né, do campo aí, que tem a criação, tá? É muito legal, gente. Inclusive o pessoal aí, você pode procurar nas redes sociais ou até no Instagram da UTFPR, o Rebanho Digital é o nome do projeto, tá? O projeto desenvolvido pela equipe Team Trigger, formada pelo Marcos Capelletti, pelo José Bortolini, o Lucas Peiter, o Arthur Honor e o Pedro Carraro. Parabéns aí, galera. Muito bem, hein? Jovens aí que estão desenvolvendo essa tecnologia voltada para o campo, né? E vai facilitar a vida do criador. Que tal, hein? Fica a dica. Você pode baixar aí gratuitamente e fazer isso. Se quiser mais informações, pode pedir aqui que eu passo o contato aí dos meninos e vocês falam com eles aí para ajudar, inclusive, na experiência deles. E o melhor, ter essa facilidade aí para você no celular, né? Avisa lá quando acabou o período de carência e tudo mais da sua vaquinha de leite, do seu boizinho que você vende aí, tá? Não importa o tamanho da sua produção. Sempre bom ter isso. E aí, dessa forma, facilita, evita esquecimento e que pode depois gerar prejuízo, infelizmente, né? Esse esquecimento, tá? Se quiser, pode pedir para mim que eu passo o contato dos meninos aí, tá bom? Você vai baixar esse aplicativo gratuito, é facinho de mexer no celular. E você vai ter aí esse controle. Faça o teste, hein? Não custa nada, vale a pena. Alô, alô, boa tarde.
1: Boa tarde, Daniel, tudo bem?
0: Tudo.
1: Aqui é Edilor, do loteamento Bela Vista. Eu tô aqui curtindo o seu programa e queria participar do sorteio do queijo.
0: Tá bom, meu querido. Tá participando. Muito bem, obrigado, tá? Vamos trazendo a música que pediu aí a minha amiga. Tá nos ouvindo a Solange Machado, aquela das antigas. Vamos dar uma volta no passado aí, recordar é viver. E essa aqui é de Fernando Mendes, de 1973, se eu não me engano, essa música. Só te tem quem acredita nela. 4 em ponto.

Esse é o Tim Maia e o clássico Me Dê Motivo no suco sumo puro de Tim Maia. Aqui pra gente ouvir na tarde, 4 horas e 12 minutos. 4 e 12, ainda teve o Fevers pra gente relembrar. E o Fernando Mendes pedido aí da Solange, lá de São Roque, nos ouvindo músicas boas, aquelas que não envelhecem nunca. Tipo essa aqui, ó. Dalto, muito estranho. Eu volto já já.

0: clássicos pra gente ouvir por aqui. Rei Júlio, Kiko Zambianchi. Alô, alô, dona Maria Luísa Schaefer. Tá nos ouvindo lá no Porto Seguro. Tudo bem aí, dona Malu? Sei que você gosta dessas aqui também,
1: tarde,
0: né?
1: Boa tarde, Daniel. Boa tarde a todos os ouvintes. Tô aqui ouvindo teu programa, Daniel. E pensando, o teu programa é que nem o Brasil, né? O nosso país abraça todos que vêm de fora, né? Sem olhar cor, credo, distinção, opção sexual, nada. O teu programa é igual, tanto da manhã como esta tarde. Não que os outros não sejam, mas o teu é muito diferenciado.
0: Obrigado, Ana Maria. Eu que
1: elogio, ele toca, hein? Tudo quanto é tipo de música,
0: aqui não
1: melodia,
0: tem
1: canção. Ele é uma misoginia de ritmos.
0: Geleia
1: estrangeiros
0: geral.
1: E brasileiros.
0: Isso mesmo.
1: Parabéns,
0: obrigado,
1: Daniel.
0: Dona Maria.
1: Uma ótima tarde a todos.
0: Fiquei emocionado.
1: Fiquem com
0: elogio.
1: Deus. Deus na frente sempre. Maria Luísa Schaefer que está falando.
0: Valeu, minha mãe, dona Malu. Obrigado, tá sempre ouvindo aí também, né? Parceira de rádio, mamãe que eu adotei pra mim mesmo, né? Isso. Com muito carinho sempre por ela. Um abraço pra dona Maria Luísa Schaefer. Tá meio corrida aí com essas viagens dos anônimos aí, mas semana que vem eu vou estar aí pra nós fazer um... Vamos fazer uma receitinha lá, né? Especial agora, que ela tá cuidando da saúde, muito bem. Mas vamos tá lá, junto. Beleza, dona Malu? Vou lá ver como é que tá meu amigo Travis, o cão voador. Olá, Seloir, quero participar do sorteio aí do Queijo Falcão e ouvir a música do Bee Gees. Muito bem, vamos ouvir já o Bee Gees por aqui, obrigado. A Maria Gimenez estava falando aqui, falou tudo, dona Maria. É muito diferente mesmo, eu adoro. Obrigado, Maria Gimenez. Mais uma Maria aí, né? Companheira de rádio aqui também, das nossas tardes. Obrigado, lá em Diamante. É. Agora são 4 horas e 22 minutos, 4h22. E olha só, ontem começou a reprisar uma novela que marcou época, hein? Essa novela ela bateu os maiores índices de audiência da história. Chegou a ter 90% dos televisores ligados na época para assistir. Vocês se lembram aí dessa aqui?

das noveleiras aí, na época que eram noveleiras, hoje ainda tem, né? Mas que assistia essa. Vocês se lembram? Roque Santeiro, um dos maiores clássicos da teledramaturgia brasileira, está de volta à Rede Globo, a novela de Dias Gomes, exibida originalmente entre 1985 e 86. Está estreando novamente na emissora, nesse dia 5 começou, né? Já está na faixa especial após Além do Tempo. Pois é. Lembra? Era estrelada por José Wilker, Regina Duarte, Lima Duarte, grande Lima Duarte. A trama se passa na fictícia cidade de Asa Branca. Na cidade, economia, política e até a fé da população gira em torno de um homem considerado morto há 17 anos. Roque. José Wilker era um artesão de imagens religiosas que desapareceu no dia em que um bandido, Navalhada, e seus homens invadiram Asa Branca. Como seu corpo nunca apareceu, o rapaz passou a ser considerado morto após supostamente enfrentar os criminosos e defender a cidade. Pois que uma menina afirmou ter visto o Roque em uma visão, histórias sobre curas e milagres começam a surgir na cidade. Aos poucos, o artesão virou uma espécie de santo popular, sua imagem ganhou status e tudo mais. O problema é que o Roque não morreu, né? E 17 anos depois, ele volta para Asa Branca. Mas aí, não vou dar mais spoiler por aqui. E vocês que assistam. Roque Santeiro, né? Tinha aí algumas histórias interessantes. Também, inclusive, né? Falava aí do homem misterioso que aparecia e tal. Vocês se lembram? A música de Zé Ramalho ainda fazia parte dessa trilha sonora. Essa novela, eu confesso, não era nem nascido em 86, mas eu me lembro de algumas reprises aí, né? E essa novela, ela ficou marcada, com certeza, na teledramaturgia brasileira. A música do Zé Ramalho, que era tema do enigmático professor Astromar na novela. Vocês se lembram? É, que era um homem visual pálido, roupas pretas, ar misterioso, que assustava moradores. A lenda era de um lobisomem, hein? Pois é, e o Zé Ramalho tinha a música Mistérios da Meia-Noite, que foi usada na trilha sonora dessa novela. Vou trazer ela pra vocês agora, e depois tem Roupa Nova. Outra trilha sonora da novela com Dona, pra relembrar dos grandes clássicos da TV brasileira, Roque Santeiro e o Lobisomem.

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0: 4:36. Ontem, meus amigos, tivemos aí uma página do futebol muito, um tanto quanto triste, vou dizer assim, né? Um dos grandes nomes do futebol de todos os tempos ontem se despediu dos gramados, pelo menos com a camisa da Argentina. Lionel Messi, hein? Ele recebeu, inclusive, apoio de vários atletas e até do Cristiano Ronaldo ontem, em meio à sua despedida. Marcaram uma geração Messi e Cristiano Ronaldo de disputa de melhores do mundo, os dois fazendo coisas incríveis nos gramados. Mostrou que é amor à camisa, foi muito criticado no começo na seleção argentina e depois, né, levou a Argentina a um título mundial e a um vice-campeonato que, olha, valeu como um título de amor à camisa da Argentina, porque a luta que a gente vê dos argentinos era fora de série, né, na Copa do Mundo. Ai, que inveja. Pois é, e o Messi ontem se despediu dos gramados. Um grande nome aí do futebol de todos os tempos, hein? Ei, Messi, vamos ver qual será os próximos capítulos. Será que aparece algum Messi por aí? Não é fácil, hein? Olha, a cada 20 anos, olha lá. Aparece um. Olha lá, né? Como Messi, eu acho difícil. Como Messi, olha. Ele tá, pra mim, no hall, lá com Pelé, Maradona. Grandes nomes aí do futebol mundial. Ronaldo Fenômeno, talvez. Posso chegar perto. Romário, né? Esse aí com certeza vai deixar saudade. Bom, e pra quem tava com saudade do Campeonato Brasileiro, hoje tem jogo, hein? 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Hoje tem Grêmio e tem Inter. Rapaz, que desespero, hein? Os dois times estão na zona do rebaixamento. O Grêmio é o 17º, 29 pontos. Primeiro time na zona do rebaixamento. O Inter é o 18º, 28. Bom, nesse cenário, o Inter vai pegar o Corinthians, que é o 14º, 32 pontos, ou seja, 4 pontos a mais que o Inter, 3 pontos a mais que o Grêmio, né? E o Grêmio pega o Remo, que é também da zona do rebaixamento, ou está também na zona do rebaixamento, 19º colocado com 23, o Remo tentando se safar de qualquer jeito, tem que ganhar esse jogo. As duas partidas são decisivas para os dois times e para os outros times envolvidos também, tanto o Corinthians quanto o Remo. Os jogos serão às 7:30 da noite. 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Se liga aí, já deixa o radinho ligado, que no rádio a emoção é ainda maior, e aí tem aquelas informações de bastidores que só o rádio traz pro seu time. Se liga com a equipe da Gaúcha e a retransmissão aqui pela Rádio Grande Lago a partir das, deixa eu ver aqui, já 6:30, né? O Alex Moreno encerra um pouquinho mais cedo hoje por ter aberto, e aí já tem jogo Grêmio Inter, partida decisiva para as equipes que querem fugir do rebaixamento, né? Os jogos são às 7:30 da noite. Hoje ainda tem Red Bull Bragantino e Mirassol 7:30. Hoje tem Vitória e Chapecoense às 8. Tem um jogo aqui que interessa muito o Grêmio e o Inter também, além do jogo do Mirassol, né, que é no mesmo horário, interessa muito o jogo de Botafogo e Vasco, porque o Vasco é o primeiro time fora da zona do rebaixamento, joga fora de casa contra o Botafogo, 8:30. E ainda hoje tem Cruzeiro e São Paulo, jogos dessa quarta-feira. Amanhã, 7:30, tem Santos e Flamengo. Amanhã, 8 da noite, Atlético Paranaense e Atlético Mineiro, jogo dos Atléticos. E 9:30, amanhã, Fluminense e Coritiba e Palmeiras e Bahia. Campeonato Brasileiro, você ouve aqui também, na 580. E hoje tem jogo do Grêmio, hein? Jogo do Inter, ai, ai, ai. Tem gente que já nem gosta de ouvir essas, né? Essas palavras, hein? Jogo do Inter, jogo do Grêmio, porque ultimamente, né? Bom, um abraço meu amigo Osmar Sagista, ele que é colorado, Osmar Jung, né? Ele tá lá com os terrenos pra vender lá, né? 600 metros quadrados terreno, é isso? Ô, meu amigo, Osmar, né? E se comprar o terreno, ganha uma massagem depois de capinar, é claro, se precisar capinar, né? Valeu aí, meu querido, talentosíssimo Osmar aí, e gente boa também, né? Abraço pra ele, pra Prof. Vanir, tá nos ouvindo lá na linda região de São Miguelzinho, São Roque, né? Mandou assim, ó, boa tarde, Roque Santeiro. Opa, tudo certo, Daniel? Tudo certo. Que não é Roque Santeiro, não, tem nada a ver com isso aí, não, né? Mas é, novela marcou época, pelo jeito, e o Osmar lembra dela, pelo jeito também, né? 4:41, um abraço pro André. Opa, bom guri, tudo certo? Tudo certo, André. Aquele alô pra você. Esses dias o André tava lá, né, esticando a rede dele pra pescar. Deu certo a pescaria, André? Hã? Mandou foto pro Jonas aí e tal, tava ouvindo. Tava se preparando pra mais um dia de pescaria. Só não sei se deu certo, né? Não falou nada. mandou foto de peixe, nem convite pra comer peixe frito e tal. Tá lá com a rede lá esticada aí, ó. Muito bem, esticada não, né? Tá dobrada. Valeu, André. Obrigado aí pela audiência também, pela companhia sintonizada aqui. Tá valendo o queijo Falcão, você vai mandando sua mensagem. Daqui a pouquinho tem o sorteio pra vocês aqui do queijo Falcão. O Osmar Sagista mandou assim, ó, Daniel, faz muitos anos que eu não ligo a televisão pra assistir novela, porque é uma perca de tempo, que falou o Osmar, né? Mas essa do Rock Santeiro eu assisti. Não tinha muito o que fazer na época também. Muito bem, meu amigo Osmar, aquele abraço. Valeu aí, obrigado, meu querido. Fala, André.
1: Tô se preparando, pia. Semana que vem eu vou sentar aqui, pegar uns bichos pra nós e fazer.
0: Ah, é?
1: Beleza?
0: Beleza.
1: Já tá na lista, me convidado.
0: Muito bem, não. Pra comer peixe eu tô preparado sempre, rapaz. Obrigado, tá? Tudo de bom, André? Valeu, uma ótima tarde, boa pescaria pra vocês. Fechou então, hein? Só chamar que a gente tá lá. Agora são 4 horas e 42 minutos, 4h42 aqui na programação. Estão pedindo pra gente tocar Bidiz aqui? Vamos trazer o Bidiz então. Essa é pra nossa ouvinte, tá ligada na programação, lá de São Roque, né? É isso? Deixa eu ver aqui, a Seloir tá nos ouvindo. Não, não é de São Roque. Ou é a Seloir? Agora me fugiu da cabeça aqui de onde é a Seloir. Mas tá nos ouvindo. Talvez eu mudei você de local aí, tá? Mas tá nos ouvindo, eu vou trazer então especial Bidiz aqui, que é bom demais, né? Tal do Bidiz também, vou te dizer, eu vou trazer com eles Massachusetts. Um alô pro Capitão Maneco que gosta dessa aqui também. Segundo ele, vai comprar um sítio lá em Massachusetts. Muito bem, Capitão. Eu acho que é o certo. Massachusetts, Bidiz. Depois com Bidiz também, Alone, 4h43.

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4: 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Boa tarde pra minha amiga Marli Dolores, tá participando aí, ouvindo o programa, fazendo serviço da casa, é, de folga, mas trabalhando em casa, né, minha amiga? A Celoir tá mandando, Daniel, eu moro aqui no Palio Martim, bairro São Luís. Ah, oh, pertinho de casa então, vizinha. Abraço pra ti, tá bom, Celoir? Curtiu o Bidiz aí que ela pediu? Participando aqui a Ana Paula também, querendo participar do sorteio do queijo. Mais gente aqui, boa tarde, pãozinho que saiu agora do forno. Ê, coisa boa, pão de queijo, hein? Já tô com fome, minha amiga. Toca uma música do Daniel e Samuel só pra curtir. Não sei se vai dar tempo, tá? Mas obrigado, tá no sorteio do queijo aqui. A Janete Nor participando aqui com a gente. Boa tarde, aqui é a Inês. Queria participar do sorteio do queijo. Valeu, Inês. Tá participando aqui. Obrigado pela audiência. Obrigado pela sintonia. Curtindo aí a Grande Lago, né? Valeu, valeu. Roseli Cavalieri, boa tarde.
5: Boa tarde, Daniel.
4: Opa, pera aí que deu pane na Kombi aqui, meu amigo. Vamos devagar, vamos de novo pra ouvir em alto e bom som você falar aí. Vai lá, fala Roseli, tudo bem contigo? Boa tarde, minha querida. Tá concorrendo ao queijo aqui também.
5: Boa tarde, Daniel, é Roseli Cavalieri, quero participar do sorteio do queijo Falcão.
4: Muito bem, falou, tá falado. Bom, gente, ó, vamos pro sorteio aqui, vamos ver quem vai ganhar. Esse queijo Falcão aí maravilhoso, tem que retirar hoje na feirinha, tá? Retira hoje na feira o queijo e aí você vai ter uma refeição gostosa e saudável do queijo Falcão. É bom demais, hein? São 9 tipos de queijo pra você. Ganhadora do queijo Falcão aqui foi a Ana Paula. Vai pra Ana Paula o queijo Falcão, você ganhou o queijo Falcão. Retirar na feira hoje, tá certo? Lá na barraquinha de queijo Falcão, só chegar e retirar. Tá bom, gente? Fica o recado, tem feirinha hoje, né? Bora aproveitar então. E eu vou me despedindo de você, agradecendo pela audiência e pela sintonia. Já já tem Alex Moreno chegando aí com o Porteira Aberta na nossa tarde, pra você ouvir boa música sertaneja, de qualidade, MPB também, música gaúcha. Eu tô indo nessa, agradecendo pela sua companhia de sempre. Vou fechar com o tema do filme Rock Balboa. Vocês lembram dessa? E vamos à luta, hein? Gente, só pra lembrar, não estarei amanhã na programação Grande Lago, nem na sexta, nem no sábado. Voltamos na segunda, estaremos com os anônimos aí levando o rock de Santa Helena, rock de exportação, pra Foz do Iguaçu e Medianeira essa semana. Aí a Elise que estará aqui no comando com vocês, tá bom? Muito obrigado pela audiência, beijos e abraços e até semana que vem. Tchau, tchau.

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1: Uma pessoa pode ter uma infância triste e mesmo assim chegar a ser muito feliz na maturidade. Da mesma forma, pode nascer num berço de ouro e sentir-se enjaulada pelo resto da vida. Charles Chaplin.

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1: Olá, muito boa tarde. Estamos chegando aqui pela M580, Rádio Grande Lago, 44 anos. Uma história de amor com você. Hoje é quarta-feira, dia 7 de outubro de 2026. É dia do compositor brasileiro. A todos os compositores, os nossos cumprimentos. Vamos homenageá-los aqui no Porteira Aberta hoje. Hoje também é dia nacional do riso. Quero ver o seu riso, sua alegria, sua felicidade. É por isso que eu tô aqui com muita música boa, muita alegria e descontração, tá bom? De aniversário, o presidente da Federação Russa, Vladimir Putin, a cantora e compositora baiana Pitty, o vocalista da banda Radiohead, Tom York. Também é dia de Nossa Senhora do Rosário e memória a Santa Osita, mártir e abadesa. É

Posição da nova geração, partiu tão cedo e escreveu, entre outras grandes letras, essa aqui, com Juliano Gonçalves Soares e Rodrigo Ferrari. Marília Mendonça canta pra gente, Troca de Calçado.

0: belas composições da música sertaneja, composta por Randal e também Danimar, gravada em 1998 por Zezé de Camargo e Luciano, Dois Corações e Uma História.
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0: Teodoro e Sampaio, cantaram Minha Vizinha.

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1: Travé, você sabe que tem gente que tem o poder de mentir, né? 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

0: a véia poder de mentir. Armas de fogo, munições, carne de animais provenientes de caça e palmito extraído ilegalmente foram encontrados durante uma busca realizada ontem em Francisco Beltrão, no sudoeste do Paraná. Entre os materiais apreendidos estava uma arma de fogo com a numeração raspada. Um homem que é policial militar e está entre os investigados foi preso em flagrante por causa da irregularidade. A ação faz parte de uma investigação sobre um grupo suspeito de realizar caça ilegal dentro do Parque Nacional do Iguaçu. O mandado foi autorizado pela 5ª Vara Federal de Foz do Iguaçu. Segundo as investigações, os suspeitos planejavam as incursões na unidade de conservação. Eles seriam responsáveis por montar cevas para atrair animais silvestres e usariam embarcações para atravessar rios durante as incursões. As datas das entradas no parque também seriam escolhidas de acordo com as fases da lua, conforme os elementos reunidos na investigação. Equipes do ICMBio e da Corregedoria da Polícia Militar acompanharam o cumprimento do mandado. O inquérito apura possíveis crimes de associação criminosa, caça ilegal de animais silvestres em unidade de conservação e posse de arma de fogo com sinal identificador adulterado. As investigações continuam. A Polícia Federal deflagrou hoje a Operação Pincher contra um grupo suspeito de envolvimento com o contrabando de cigarros de origem paraguaia no Paraná. 4 mandados de busca e apreensão foram cumpridos em Marechal Cândido Rondon. As ordens judiciais foram expedidas pela Justiça Federal e da 1ª Vara Federal de Umuarama. A operação foi conduzida pela Delegacia de Polícia Federal em Guaíra, onde foi instaurado o inquérito que deu origem à investigação. As apurações começaram após a apreensão de milhares de pacotes de cigarros contrabandeados do Paraguai. Com o avanço das diligências, outros integrantes que fariam parte do grupo criminoso foram identificados. A Polícia Federal informou que as investigações continuam com o objetivo de identificar outros envolvidos no esquema de contrabando. O diretor da 20ª Regional de Saúde de Toledo, Fernando Pedrotti, esteve em Santa Helena ontem para reuniões de alinhamento com a gestão de parcerias da Prefeitura e com os 2 hospitais do município. Os encontros ocorreram na Santa Casa pela manhã e no Hospital Beneficente Moacir Miqueleto à tarde. As reuniões tiveram como foco o aprimoramento dos fluxos de atendimento e a definição do papel de cada serviço dentro do Sistema Único de Saúde, considerando as etapas pré-hospitalar, hospitalar e pós-hospitalar. A proposta é melhorar o acesso dos pacientes e tornar mais ágil a resposta dos serviços de saúde. Segundo Pedrotti, o principal objetivo das tratativas é aprimorar os fluxos, fortalecendo a integração entre os diferentes serviços e instituições que compõem a rede de atendimento. As discussões também incluem possibilidade de ampliar a oferta de serviços hospitalares em Santa Helena para atender pacientes de outros municípios, fortalecendo a estrutura de saúde da microrregião.
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0: Terceira dimensão. Pedro.

Você ouviu um pedacinho do meu coração com terceira dimensão. Chegando pra cantar pra gente, Daniel Henrique Juliano. Só dá você na minha vida.

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0: Porteira aberta agora 11 para 6. Boa tarde, Alex, tudo bem? A Maria Dolores e o Naldo. Estamos em casa ouvindo o programa. Toca uma banda em alemão, pode ser? Ai, meu Deus.
1: Você me olha.
0: O André, opa, bom, bonito, tudo certo. Toca Vida de Pescador para todos os pescadores também. Um abraço, Andrezão, para todos os pescadores aí ouvindo Porteira Aberta.

0: Blassi disse, ó, cantar vizinha tudo bem, só não pode usar outro nome, né? Verdade, isso não é certo, né?
1: Olá, boa tarde, Alex Moreno.
0: Oi,
1: tudo
0: Glaci.
1: Bem com você, meu querido?
0: Tudo certo, e aí?
1: Aqui tudo certo, graças a Deus. Aqui quem fala é a Glaci Luiza Brown. Então, Alex, em primeiro lugar, meus parabéns pelo dia do compositor.
0: Opa, obrigado.
1: Parabéns a você, que compôs umas músicas muito lindas.
0: Obrigado.
1: Muito real, muito verdadeira, que são as suas.
0: Obrigado.
1: E parabéns a todos os compositores dos pratos da casa e da região, né? Que Deus abençoe a todos, que ilumine a mente deles sempre para compor muitas, muitas e muitas letras e muitas músicas, né?
0: Amém.
1: Então, Alex, quero oferecer a música com o nosso saudoso Eric, com Rick Renner, Ao Lado de Deus.
0: Uhum.
1: E se for possível também você rodar uma com o nosso saudoso Cristiano Araújo, é com ela que eu estou. Uhum. E oferecer para todos que estão curtindo sua Porteira Aberta. Vai um forte abraço aí para o Capitão Maneca, para a esposa dele, a Maria, e para todos que estão curtindo Porteira Aberta, para você, Alex, para sua família, para a grande equipe da Grande Lago,
0: que
1: e para todos. Tenha uma quarta-feira abençoada e fiquem todos com Deus. Um forte abraço aí. Valeu!
0: Valeu, abraço Glaci, obrigado aí pelas palavras, um abraço a todos os compositores aí, aqui do nosso município, da nossa micro-região. É dia, né? Dia de quem faz aí as músicas. E por falar em música bonita, você pediu Ao Lado de Deus com Rick e Renner e também Cristiano Araújo. É com ela que eu estou. Deixa eu começar com o Cristiano, vamos lá? 8 para 6, boa tarde.

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2: 18 horas e um minuto. A seguir, a oração da Ave Maria.

0: Boa tarde, caríssimos irmãos e irmãs, querida comunidade. Que alegria estar com você nesta quarta-feira, dia de Nossa Senhora do Rosário, nosso terço. Como é bom, como é bonito, né? Juntos rezarmos. Estamos rezando o terço todos os dias na matriz. Você é nosso convidado. E hoje também tivemos a missa na comunidade Nossa Senhora do Rosário, cabeceira da Moreninha, celebrando e rezando a Deus para que Ele olhe sempre por cada um de nós, pedindo a Deus que nos fortaleça e assim possamos cada dia viver o nosso chamado, né? E hoje continuamos aqui, né, com a novena em honra Nossa Senhora Aparecida, 19h30. Em nome do Pai, do Filho e do Espírito Santo. Amém. Pensamento do dia. O maior método de orar é rezar o rosário. Maria, concordando com o chamado de Deus, participou de maneira muito especial de toda a humanidade. Que Nossa Senhora nos dê muita fé, que nos faça permanecer mais a Deus, porque o seu sim a Ele muito nos ajudou. O anjo do Senhor anunciou a Maria,
1: e ela concebeu do Espírito Santo.
0: Ave Maria, cheia de graça, o Senhor é convosco, bendita sois vós entre as mulheres, e bendito é o fruto do vosso ventre, Jesus.
1: Santa Maria, Mãe de Deus, rogai por nós, pecadores, agora e na hora de nossa morte. Amém.
0: Eis a serva do Senhor,
1: faça-se em mim segundo a vossa palavra.
0: Ave Maria, cheia de graça, o Senhor é convosco, bendita sois vós entre as mulheres, e bendito é o fruto do vosso ventre, Jesus.
1: Santa Maria, Mãe de Deus, rogai por nós, pecadores, agora e na hora de nossa morte. Amém.
0: E o Verbo se fez carne,
1: e habitou entre nós.
0: Ave Maria, cheia de graça, o Senhor é convosco, bendita sois vós entre as mulheres, e bendito é o fruto do vosso ventre, Jesus.
1: Santa Maria, Mãe de Deus, rogai por nós, pecadores, agora e na hora de nossa morte. Amém.
0: Rogai por nós, Santa Mãe de Deus,
1: para que sejamos dignos das promessas de Cristo.
0: Oremos, infundi, Senhor, em nossos corações a vossa graça, a fim de que, tendo conhecido pela anunciação do anjo a encarnação de Jesus Cristo, vosso Filho, pelos merecimentos de sua paixão e morte na cruz, sejamos conduzidos à glória da ressurreição. Isso vos pedimos, ó Pai, por Cristo Senhor nosso.

0: O Senhor esteja convosco.
1: Ele está no meio de nós.
0: Proclamação do Evangelho de Jesus Cristo segundo Mateus.
1: Glória a vós, Senhor.
0: No sexto mês, o anjo Gabriel foi enviado por Deus a uma cidade da Galiléia chamada Nazaré, a uma virgem prometida em casamento a um homem chamado José, da casa de Davi. E o nome da virgem era Maria. Entrando onde ela estava, o anjo lhe disse: alegre-se, cheia de graça, o Senhor está com você. Ao ouvir isso, Maria ficou confusa e se perguntava o que esta saudação queria dizer. O anjo lhe disse: não tenha medo, Maria, porque você encontrou graça junto de Deus. Eis que você ficará grávida e dará à luz um filho, e lhe dará o nome de Jesus. Ele será grande, será chamado Filho do Altíssimo, e o Senhor Deus lhe dará o trono de seu pai, Davi. Ele reinará para sempre sobre a casa de Jacó, e o seu reinado não terá fim. Palavra da salvação.
1: Glória a vós, Senhor.
0: Caríssimos irmãos e irmãs, a narrativa da Anunciação, rica em símbolos, revela o cumprimento das promessas feitas por Deus à humanidade. Uma virgem, permanecendo virgem, dará à luz um filho. Maria acolhe o desafio proposto pelo anjo, deixando de lado seus medos e preocupações. Inicia seu itinerário de colaboração com Jesus na redenção. A grandeza de Maria consiste na sua fidelidade ao seguimento de Jesus, algo que marcará sua presença ao longo de todo o Evangelho de Lucas. Rezar o Rosário é uma forma de recordar os principais eventos de sua vida ao lado do Filho, nesse itinerário de mãe e discípula perfeita, modelo e inspiração para nós hoje. Por isso, intercedemos a Nossa Senhora do Rosário para que olhe por nós e que assim nos fortaleça nesta bela devoção que é o Rosário, a qual todos os dias nós nos ligamos, nos conectamos a Deus através desta bonita oração simples, que inicialmente era rezado por aqueles que não sabiam ler, né? E assim foi se tornando esse grande instrumento de fé que nos ajuda a perseverar em nossa caminhada. Estamos na novena em honra a Nossa Senhora Aparecida, 19h30. E você?
1: Você é nosso convidado. Venha rezar conosco.
0: Dia 11, nós vamos então festejar, né? Nossa Senhora Aparecida, então?
1: Vem festejar conosco.
0: Isso, venham todos participar. Vamos celebrar com muita alegria nossa padroeira, Nossa Senhora Aparecida. Dia 17, São Brás, nossa comunidade, que faz muitos anos que não faz a festa, está convidando você para fazer parte desse momento bonito, né? Participe, jantar, né? R$25, ação entre amigos, R$5, estará colaborando com essa pequena comunidade, mas que tem lá uma semente de amor, que lá tem uma comunidade de fé e pessoas que se reúnem para celebrar. Então, venha participar conosco nesse dia 17, na comunidade São Brás. E assim, peçamos a bênção sobre cada um de nós, intercedendo a Nossa Senhora da Saúde, Nossa Senhora do Rosário, Nossa Senhora Desatadora de nós, para que nos abençoe e assim fortaleça a cada um de nós, principalmente as pessoas doentes, enfermas, hospitalizadas. O Senhor esteja convosco, Ele está no meio de nós. Que Deus Todo-Poderoso, por intercessão de Nossa Senhora do Rosário e São Roque, vos abençoe. Ele que é Pai, Filho, Espírito Santo. Amém. Uma boa noite a todos e até amanhã, se assim Deus nos permitir.

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1: Uma criança, um professor, uma caneta e um livro podem mudar o mundo. Malala Yousafzai.

Agora começo atendendo aqui o... Quem foi que... Ah, o André. O André pediu vida de pescador, né? É vida de pescador, né? Para todos os pescadores aqui de Santa Helena, da nossa micro-região, quem ouve a gente aqui na programação Grande Lago. Isso é vida de pescador. Começamos essa segunda hora com Mato Grosso e Matias.

0: Lourenço e Lorival, a sementinha, fechando o primeiro bloco dessa segunda hora do Porteira Aberta. Tem intervalo comercial, é rapidinho, já já eu tô de volta.
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0: 6h25.
1: Ai, eu já tô caminho.
2: Alex Moreno, um abraço.
0: Fala, capitão.
2: Pega o Shadow, quebra-costelas. Uma marca muito linda. O doutor e o domador com os serranos. Para sua grande audiência.
3: Está chaveado, lá vem aqui.
2: Estamos na Biriva, tomando mate amargo. Eu e a Maria Faca na Bota. Opa. E também apoiado pela Juliane.
0: Ô, Juliane.
2: Aqui o rancho é Centramela. Tudo de bom para você. Que Deus te proteja, que Amém. Deus te abençoe.
0: Amém.
2: E, sem dúvida, para sua grande audiência que você merece. Um abraço Juliana. Grande, um quebra-costela cheio.
0: Um abraço forte, quebra-costela aí, capitão. Doutor e domador, os serranos.

de bom. Deixa eu ver aqui, porque a Mali pediu pra tocar uma música alemã pra ela, né? Vamos aproveitar aqui esse clima de sul pra trazer pra ela aqui, ó. Quero ver se vai dançar aí agora, hein?

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1: Vou trazer várias aqui, eu vou oferecer aí toda a programação aí pra você. Tá bom, Janete? Obrigado pela participação. 6h41, 19 para 7.
0: Chapéu na testa,
1: a seleção aqui de viola vai pra vó Cleusa também ouvindo o Porteira Aberta. As melhores modas pra vocês aí, ó. Mão do Tempo, Tião Carreiro e Pardinho, na sequência tem Tonico e Tinoco, Mourão da Porteira.

0: Nestor e Nestorzinho do Porteira Aberta.
1: Boa tarde, Alex Moreno. Aqui é Oscar do Parque Verde.
0: Fala, Oscar.
1: Viu? Eu quero uma música aí com Daniel, meu reino encantado. Uhum. E o Antônio do Gás.
0: Uhum.
1: Aquele da caminhoneta verde, esqueça o nome da empresa dele. Tá aqui em casa e mandou ligar aí pra tu mandar essa música aí. Opa. Beleza?
0: Tá fechado então. Vamos que vamos. Vamos atender ele então.

0: aí, peraí, peraí, que tá acabando, mas a Glaci pegou e mandou mensagem aqui pra mim. Vai lá, Glaci. Oi, Glaci. Agora sim.
1: Oi, Alex. Sou eu de novo te incomodando. Viu, Alex? Se for possível você rodar no seu programa, nem que for mais no final do programa, ou a hora que você puder, uma música sua, já que hoje é o dia do compositor, uma letra sua, tem uma que fala do pecan. Se você puder rodar ela para mim, eu te agradeço. Porque amanhã é o dia que eu tenho que ir no pecan de madrugada. Saímos aqui 4h30, né, que eu vou com o pessoal da saúde, uhum. E sexta também eu vou ter que ir, é 2 dias encordoado, amanhã uma rotina de consulta, uhum. E sexta é uns exames específicos lá que eu faço cada 6 meses.
0: Tá certo.
1: Então é rotina, tem que ir, vamos lá, né, fé em Deus, tudo já deu certo e é isso aí, tá bom, Alex? Desejar, eu te agradeço.
0: Eu que te agradeço, querida, que Deus te acompanhe amanhã, tá bom? Um abraço a todo o pessoal da OPECAM, né, que faz um trabalho maravilhoso, e é por isso que eu escrevi essa música aqui, e já já ela vai estar sendo lançada, eu compartilho ela aqui com vocês, mas ela vai ser lançada a nível nacional aí, e os direitos autorais serão revertidos aí, né, para o trabalho, para as obras da OPECAM, que mantém esse trabalho maravilhoso de combate e prevenção ao câncer. Vamos ouvir? O vencedor.

0: todos os compositores, todas as pessoas que escrevem músicas, que escrevem poemas também, né? Escritores aí, o nosso abraço, nosso cumprimento. Obrigada, Glaci, pela lembrança e os cumprimentos também. E a todas as pessoas que estão nessa luta aí, né? Contra essa doença, né? Que é o câncer. Os nossos vitoriosos, porque a partir do momento que você descobre, você inicia a luta, você já é um vitorioso, uma vitoriosa. E com certeza, com otimismo, né? Com otimismo, com força de vontade, com vontade de viver, a probabilidade de você ser um vencedor é muito, muito, muito maior, tá bom? Então, um abraço a todas as pessoas que estão nessa luta, a Glaci, que aí acabou de dizer, né, que tá aí, né, nessa batalha e tá vencendo, né? É uma vencedora. Um abraço pra dona Malu também, pra Maria Smitka Schmitz também, que participa ontem, mandei ontem, acho que conversamos, ela estava no Sion, que acho que no Sion que ela estava, o Pecan, não me lembro, ela disse que estava lá e participando de atividades lá também, né? E com demais pessoas que estão nessa batalha aí também. E tantas outras pessoas que a gente conhece, que estão lá lutando, que estão batalhando pela vitória contra essa doença. E a gente tá junto, tá bom? Um abraço a todos vocês. Tá chegando na sequência a Jornada Esportiva. Vamos ter, a partir de agora, aqui na Rádio Grande Lago, Inter e Corinthians. E também Remo e Grêmio. O jogo começa às 19h30, mas a partir de agora nós vamos trazer para você o pré-jogo, para você já ir entrando na emoção, no clima desses dois jogos, dessas duas super partidas de futebol pelo Campeonato Brasileiro de Futebol. Eu fico por aqui, amanhã eu tô de volta, se Deus quiser e Ele há de querer. Forte abraço, tchau, tchau.
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0: Quem sabe o público chegando, beirando os 20 mil. E eu quero chamar a atenção à tua direita, Gustavo Maia, junto com a nação tricolor. Um outro destaque pro uniforme que o Remo vai utilizar, tá? É uma camisa vermelha com uma estrela amarela no peito, falando Orgulho do Norte. E tem um patch na manga dizendo não ao feminicídio. E tem mais um detalhe, o patch do Campeonato Brasileiro, a envelopagem da marca do Brasileirão agora em outubro, em alusão ao Outubro Rosa, né? É, toda a campanha de conscientização contra o câncer de mama, né, para as mulheres, envolve, né, e está na cor rosada para esse mês do Brasileirão. Destaque para Tumeleiro.
1: É, e as próprias marcas da CBF, né? O pórtico por onde os jogadores acabam passando, a placa do Campeonato Brasileiro, o totem com a bola do jogo, todos eles na cor rosa. E um detalhe importante, todos eles já sem o patrocinador master do campeonato, né? O Campeonato Brasileiro, que era patrocinada por uma bet, não há mais essa alusão à marca desta bet nos materiais da CBF e nas próprias placas de publicidade eletrônicas ao redor do gramado. 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Estas são as primeiras informações aqui de Belém do Pará. Vamos atravessar o Brasil, vamos voltar a Porto Alegre, vamos voltar ao Beira Rio. Pedro Ernesto Denardim.
2: 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Nani, vamos ver, Nani. Já passou das 19 horas. Os times estão na fase final de aquecimento. Daqui a pouco tem o jogo. Eu tô vendo pouca gente aqui no Beira Rio. Tô vendo pouca gente acessando nos portões de entrada. Me dá uma ideia do que tu tem aí na rua, porque eu tô meio preocupado com a presença do torcedor colorado, Nani.
3: Pedro, assim, a gente teve um movimento um pouco maior há uns 15, 20 minutos atrás, eu acho que agora deu sim uma diminuída, mas esse horário das 19h30 tem muita gente que chega perto da hora do jogo. Eu tô vendo muito fluxo de carros chegando no estacionamento e já foram vendidos mais de 27 mil ingressos, então a tendência é que chegue aos 30. Vamos conversar aqui, teu nome?
4: Sofia.
3: E o teu?
5: Tiago.
3: Você é pai e filha?
5: Pai e filha. Aham.
3: Uhum. Me diz o seguinte, tão empolgados ou pelo menos esperançosos com o Eduardo Batista?
5: Olha, esperançosos sempre, né? Agora nós precisamos conseguir um pouco mais de confiança só agora, porque nossa situação é bem crítica. Eu acho que vai passar, vai depender tudo do jogo de hoje. A gente conseguindo os 3 pontos, pelo menos hoje, já vamos com um pouquinho mais de ânimo pro Grenal, né? Que é importantíssimo. E vamos ver se a gente sai dessa nova que a gente tá, né?
3: Sofia, qual jogador tu confia que possa fazer a diferença pro Inter?
4: Bernabé.
3: Bernabé, acho que vai ter gol do Bernabé hoje?
4: Acho que vai.
3: Qual é teu placar pro jogo?
4: 2-0.
3: Os dois do Bernabé? E o teu placar?
5: Ah, pra mim 1-0 tá ótimo já, a gente começar essa retomada aí do Brasileirão, né?
3: Que... 0-0 já nos ajuda, né?
5: Com a barriga, gol de qualquer de cabelo, de qualquer jeito que for, mas tá ótimo.
3: Vamos falar aqui com mais um torcedor, teu nome?
6: E aí, Nani, prazer, Paulinho.
3: Paulinho, hoje não temos Maripã tá fora por um tempo, Juninho na zaga, o que tu achou?
6: É temerável.
3: É?
6: É, infelizmente é... Mas vamos abraçar a causa, né? Estamos aqui, vamos apoiar até o final. E vai ser 1-0 chorado.
3: Ganhar do Corinthians hoje, deixar eles perto da gente ali, né? Um pontinho, pô.
6: Óbvio, óbvio. Hoje eles vêm pra perto de nós. E o Grêmio vai perder pro Remo. 2-1 pro Remo.
3: E aí, no Grenal?
6: Eu acho que vai dar um empate.
3: Aí o empate é bom nesse caso, né?
6: Óbvio.
3: Teu placar pra hoje, então, 1-0, gol de quem?
6: 1-0, gol do Alan Patrick.
3: Tá aí o torcedor colorado, Pedro, chegando aqui no Beira-Rio e confiante, nem que seja no 0-0 do Inter pra Pão de Alho Santa Massa.
2: Muito bem, pra quem ama cuidar, feliz dia do médico. 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E nós, claro, mandando um abraço a todos os médicos, pessoas importantes dentro de uma sociedade, né? 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Guerrinha, como é que eu explico para as crianças lá em casa que eu vim transmitir um jogo do Corinthians contra o Internacional ou do Inter contra o Corinthians? Um é o último colocado no retorno e o outro é penúltimo colocado, Guerrinha.
7: E alguém precisa sair da encrenca, né?
4: Esse é o problema. Esse jogo é tão equilibrado, não só pelos números, mas pela qualidade que eles apresentaram nos últimos jogos. O Corinthians, que sabidamente tem mais café no bule do que o Internacional, ele vem de 6 derrotas consecutivas. E o Internacional, se a gente tirar a vitória contra o Chapecoense, o Inter não tem vitória depois da Copa do Mundo. Então, da data FIFA, melhor. Então, o que que acontece? Acontece que hoje é um jogo para qualquer um dos dois fazer a festa. Tomara que seja o Internacional, movido pela chegada do Eduardo Batista, movido pela entrada do Antony, pelo Alejandro, e que o Thiago Maia arrebente no meio campo, porque está muito complicada a coisa. O Internacional tem jogado muito pouco e isso só mantém a nossa esperança, não mantém a certeza de nada.
2: Muito bem, Maurício Saraiva, o Grêmio está recheado de volantes, eu sei que não é muito do teu gosto isso, né, Maurício?
7: Mas a questão, Pedro, é que é preciso compreender, e não é compaixão, é só uma posição de você se colocar no lugar do outro. O outro, no caso, o Renato Portaluppi. Ele poderia muito bem ir de Krovinovic para ter algum refinamento do meio para frente, de passe, de entrar na área como ele fez no Grenal, como você lembrou outro dia no Sala. Mas eu compreendo o Renato na ideia de competir acima de tudo e de golear de 1-0. Porque ele já fez isso numa das vezes em que retornou e chegou a vice-campeão brasileiro com meio campo de Souza, Ramiro e Riveros. E havia 3 atacantes na frente, o Vargas, o Kleber e o Barcos. Hoje ele tem menos qualidade à disposição, mas ele mantém o modelo. Eu insisto, eu fecho Grêmio e Internacional, fecho agora com o tabelião. 15º, outro 16º e vão falar de 2027.
2: Muito bem, esse é Maurício Saraiva, Pedro, comentarista do futebol da Gaúcha. Fale.
8: Estamos sendo ouvidos no interior da Argentina, de ônibus, na boleia, viajando de Ushuaia para Buenos Aires, o nosso querido Assimira Palhete, que é motorista de ônibus, está levando uma turma de volta à capital argentina. E aqui por Porto Alegre, me deu uma carona espetacular de Pelotas hoje, o poeta, o grande Gujo Teixeira, está nos ouvindo também.
2: É, e mandou um abraço pro Luizinho também, do Cordeiro, lá que te deu um churrasco, hein?
8: Não.
2: Hein?
8: Porra, esse é o melhor. Vou postar uma foto minha com ele agora no meu Instagram aí.
2: Tá bom, quero
8: esse aí
2: ver.
8: Esse aí é o rei da carne do Rio Grande do Sul e talvez no Brasil.
2: É impressionante. Bom,
8: beijo,
2: vamos lá.
8: Turma do coqueiro.
2: É. 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Escuta, CCD. O Grêmio nunca ganhou fora de casa, CCD.
9: É, o Campeonato Brasileiro é um campeonato muito ruim do Grêmio fora de casa, mas, Pedro, sempre tem a primeira vez.
2: Sempre, né? Tem a primeira vez.
9: Quem sabe hoje.
2: Eu já fui até virgem, imagina.
9: Hoje. Faz tempo, né? Faz bastante.
7: Tá, mas de qualquer maneira, o Marcos Rocha é banco,
9: né? É banco. Mas o Maiago hoje vai contar uma grande vitória. O Simon levou meu amuleto com ele.
2: Foi perdido na mala.
9: Foi pra Brasília, mas tá voltando, já tá lá e nós vamos ganhar esse jogo.
2: Tá bom. Bertoncelo, demais jogos da rodada de hoje e tem uma tropa de jogos aí que interessa muito a Grêmio Internacional, desde claro que eles consigam ganhar, senão também já não adianta muito, aí já cai a importância da tua participação na transmissão.
10: É isso, Pedro, impressionante, né? Do 11º até o 20º, todos os times que estão brigando para não cair se enfrentam. É o caso, por exemplo, do outro jogo da 7:30, junto com o Inter contra o Corinthians e Remo e Grêmio, que é Bragantino e Mirassol no estádio Cícero Marques em Bragança Paulista. O Bragantino escalado com Thiago Volpi, ex-Grêmio, no gol e Eduardo Sacha, ex-Inter, no comando de ataque. E o Mirassol com destaque para Walter, o goleiro titular, e estará em campo. Então, às 7:30 em Bragantino contra o Mirassol. Outra partida importante na luta contra o rebaixamento, 8:00 no Barradão. O Vitória encara Chapecoense. Mais um jogo, 8:30, clássico no estádio Nilton Santos, Botafogo e Vasco. E mais um jogo importante é o São Paulo, que está ali, perdeu o Sansão na última sexta-feira. Às 9:30, Pedro enfrenta fora de casa o Cruzeiro no estádio Mineirão.
2: 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Ainda o Bertoncello, amanhã tem futebol também no Campeonato Brasileiro.
10: É, são quatro partidas, destaque para o grande jogo entre Santos e Flamengo, as melhores campanhas do retorno do Campeonato Brasileiro, 7:30 na Vila Belmiro, Santos e Flamengo. 8:00 em Curitiba, o Atlético Paranaense recebe o Atlético Mineiro. Tem também às 9:30 Fluminense e Curitiba no Maracanã e o Palmeiras enfrentando Bahia no estádio no Bank Park em São Paulo.
2: Estou ouvindo vaias. Seria de onde?
0: Yuri Alberto.
2: Isso, Pedro.
0: Yuri Alberto, centroavante do Corinthians, tem passagem pelo Inter. Muito boa, por sinal. Tá recuperado de lesão, volta pro jogo de hoje e agora vem a escalação do Inter.

0: jornada dedicada, isso aí eu nunca tinha visto. Vou tocar todo esse hino, pelo amor de Deus, cara.
1: Tivemos um processo de irritação.
0: Pelo amor de Deus, nunca tinha visto isso.
1: É que o Vaguinha tá sem voz, tem que tocar o hino, rapaz. Não tem quem fale pelo Inter.
2: Agora vem a escalação.
1: Vamos lá.
2: O Antony vai ser o goleiro.
3: Antony!
2: Aplausos. Bruno Gomes.
3: Bruno Gomes!
2: Gabriel Mercado, camisa 25.
3: Gabriel Mercado!
2: O mais aplaudido até agora.
1: Montanha, não demora muito, hein, Montanha?
3: Juninho!
2: Então, o pessoal seguiu nas palmas do Mercado pro Juninho, Pedro. Brian Aguirre.
3: Brian Aguirre!
2: Sem vaias, aplausos. Torcedor tá jogando junto. Vijagra.
3: Rodrigo Vijagra!
2: Aplaudir com mais força o torcedor do Inter, Thiago Maia.
3: 29, Thiago Maia.
2: É.
3: 10,
2: Alan Patrick.
3: Alan Patrick.
2: Olha aí, ao lado do Mercado, mais aplaudido e Vijagra também, Bernabé. Aplaudido também o argentino. Agora Vitinho.
3: Vitinho!
2: E o centroavante? Ele é a esperança de gols, Alejandro.
3: Alejandro!
2: Agora o técnico, né? Eduardo Batista.
3: Técnico Eduardo Batista.
2: Para o técnico que estreia hoje, Pedro.
1: 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Quero saber do Bertoncello agora, quem lidera e quem está no G5 do Campeonato Brasileiro, Bertoncello.
4: O Flamengo já tem 60 pontos, é o líder do Brasileirão, seguido pelo Palmeiras, segundo colocado com 57. O G5 ainda é fechado pelo Atlético Paranense, terceiro com 49, Fluminense, quarto, 48, e o Bahia aparece na quinta colocação, soma 46 pontos, Pedro.
1: E lá embaixo tem dois que, bom, conta aí.
4: É, a dupla Grenal, pela primeira vez na história dos pontos corridos do Campeonato Brasileiro, está junta na zona de rebaixamento ao final de uma rodada. Foi assim antes da data FIFA. O Grêmio é o 17º, 29 pontos, Inter 18º, 28, Remo 19º, 23, Chapecoense Lanterna com 18 pontos. A primeira equipe acima do Z4 é o Vasco, 16º, com 31 pontos.
1: Adroaldo Guerra Filho, eu nunca tinha passado por isso. Eu tô vendo o Grêmio Internacional na zona de rebaixamento.
5: Uma tristeza, Pedro, isso. É uma tristeza para tudo. Para nós, da imprensa, para os clubes, para os torcedores. A gente não imaginava nunca que os dois estivessem ali, né? Porque geralmente a gente diz que tem a gangorra, um tá em cima, outro tá embaixo. Agora não. Agora a gangorra botou os dois para baixo. Agora, ainda temos uma esperança, faltam 10 jogos. Quem sabe eles consigam forças para sair daí. E é só o que resta, empenho, força, fé em Deus, porque futebol, eu volto a dizer, a dupla Grenal decepcionou muito. Ela não está onde está porque está, ela está onde está e porque joga muito pouco.
6: Meu amigo Pio Almeida, 1:30 da manhã, 1:20, né? Da manhã em São Petersburgo, na Rússia, ouvindo o hino do Colorado na tua voz.
1: É, mas eu vou te contar, o CCD se irritou com isso, depois tu pede desculpa pra ele, tá?
6: É, ele faz aquela ceninha dele no sala, que tu é granista, a nação sabe a verdade.
1: CCD, e o Grêmio, será que o Grêmio tem essa força que o Guerrinha diz que precisa ter nesse momento?
7: Ah, é o que a gente tem que, a essa altura do campeonato, eu tô acreditando em
0: qualquer coisa, né? E nesse momento eu preciso acreditar
1: que tu é o homem mais lindo do Rio Grande do Sul.
0: Isso não dá pra acreditar, né, Pedro? É, porque nós estamos tratando de realidade, né, Pedro? Não precisa pensar muito. Eu tô falando mais é do ponto de vista do que o Grêmio pode produzir, como ele pode produzir e a força do Renato junto ao grupo de jogadores. Essa é a expectativa. É difícil, eu não tenho dúvida que é difícil. A gente tá falando sobre isso aí, tu abrisse essa parte falando exatamente sobre o fato do Grêmio e do Inter estarem na zona de rebaixamento. Mas uma vitória contra o Remo pode trazer um outro ambiente, pode a partir daí o Grêmio tentar algo diferente. É isso que eu tô, sinceramente, Pedro. Eu tô acreditando nisso, em algo diferente do que foi trabalhado. O Grêmio trabalhou para cair, a verdade é essa.
4: Renato, pelo Premier, técnico do Grêmio, vamos ouvir.
7: As vitórias necessárias. Jogo a jogo. Não adianta, eu falei para eles hoje também na pré-eleição, não adianta nada a gente ficar torcendo para os adversários tropeçarem e a gente tropeçar também. A gente tem que fazer a nossa parte. Então, jogo a jogo, como falei, cada jogo é uma decisão pra gente.
4: Tá aí a palavra do Renato, falando pelo Premier antes de Remo e Grêmio, Pedro.
1: 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Os dois times entrando no gramado neste momento, em seguida temos o início da partida, mas agora, antes de a bola rolar, José Alberto Andrade, conta aí, quem é o time do Inter, Zé?
8: Antony, Bruno Gomes, Mercado e Juninho, Aguirre, Vidiagra, Thiago Maia, Alan Patrick, Bernabé, Vitinho e Alejandro, time do Inter, na informação Trilegal.
1: E o time do Grêmio em Belém do Pará, diz aí. Ainda não veio o time do Grêmio virar em seguida.
9: O Grêmio com Everton, João Pedro, Wallace, Kahneman e Caio Paulista. Danilo Barbosa, Dodi, Vila Sante, Pavon, Carlos Vinícius e Amuso. Times em campo, hino sendo executado por aqui.
1: Ouçamos o hino nacional brasileiro que em seguida será colocado aqui no Beira-Rio, mas antes eu lembro, né, que Farmácia São João aqui você conhece, aqui você pode confiar. 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Hino nacional brasileiro no Beira-Rio.

0: 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Internacional e Corinthians aqui no Beira-Rio, o Remo contra o Grêmio lá em Belém do Pará, e tudo isso, agora o Vaguinha vai dizer assim, sabe, com aquela dificuldade de voz, mas passando, tá bem atendido por mim, etc e tal, o que que tu tá esperando disso aqui, qual é a tua esperança, pode pintar vitória, afinal, o Corinthians faz 6 jogos que só perde.
1: Tô na linha do CCD, a esperança a gente tem, mas o jogo, como ele se desenha, sem eu saber como é que joga esse novo Inter do Eduardo Batista, e com o Corinthians com um volante e um monte de baixinho corredor na frente com o Yuri Alberto, eu não tenho nem ideia. Aliás, eu espero um jogo maluco. Eu espero um jogo maluco. E dentro dessa maluquice do jogo, eu espero muito que o Inter saia o vencedor. Que dê tudo certo dentro de campo, para que o Inter consiga mais uma vitória contra o Corinthians.
0: Nani, o torcedor colorado chegando aqui no Beira-Rio, Nani.
2: Pedro, dentro do Beira-Rio já tem mais de 15 mil pessoas e quase todos os portões da inferior estão esgotados. O Inter pediu para avisar, restam ingressos no portão 3 e 7. Aqui fora, muita gente já entrando, mas tem uma galera apressando o passo. Vem cá, vem cá, vem cá. Teu nome?
3: São Lucas.
2: Tá confiante no Eduardo Batista? Pode?
3: Beleza, vamos, cara, vamos vencer.
2: Torcedor bem faceiro por aqui, confiante num 3-0 do Colorado pra Pão de Alho Santa Massa, Pedro.
0: Situação no Mangueirão, Gustavo Gabar, Gustavo Manhago.
4: Os times em campo neste momento, ao sorteio da arbitragem, Marlon, o capitão do Remo, Kahneman, o capitão do Grêmio, o Grêmio todo de azul, né? Com seu uniforme alternativo, calções, camisetas e meias azuis, o Remo com uma camisa no estilo vinho, quase vermelho, calções e meias brancas, vai demorar um pouquinho, ainda melhorou o público, passamos de 20 mil torcedores aqui no Mangueirão.
0: 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A escalação do Inter já foi repassada pelo José Alberto Andrade, e será que o Simon tá me ouvindo agora para repassar também a escalação do Grêmio para quem ligou o rádio pequeno agora? Vamos lá.
5: O Everton, 1-18, João Pedro, 82, Wallace, 4, Kahneman e 38, Caio Paulista. Meio campo com Danilo Barbosa, 15, 17, Dodi, 20, Vila Sante. 7, Pavon, 95, Carlos Vinícius e 9, Amoso, Grêmio de Renato Portaluppi.
0: Maurício, dá pra ter esperança do torcedor do Grêmio, Maurício?
6: Vou aproveitar a frase de Gustavo Manhago, esperança sim, confiança não, mas à medida que a bola role e só o fator humano vai dar jeito pra Grêmio Inter, as coisas podem melhorar em cima do aleatório. Vamos nós assim mesmo, Pedrinho.
0: Pois é, Guerrinho, e o Inter que vai encarar esse Corinthians, que é a pior campanha do retorno?
7: Terá que fazer valer o Beira-Rio e seu torcedor, que tecnicamente o Internacional deixou muito a desejar até agora. Será que haverá uma transformação completa na estreia de Eduardo Batista? É o que nós veremos a partir de agora na tua narração.
0: Muito bem, então vamos lá, vamos para o jogo. Vai sair um time do Internacional. A bola está colocada ali no centro do gramado. Vamos ter o início da partida entre Internacional e Corinthians pelo Campeonato Brasileiro. Uma rodada importante, uma necessidade importante de vitória do Internacional. Onde é que eu botei as minhas escalações? Ah, estão aqui. Eu que me atrapalhei. Tá bom. Vamos lá. Saída para o time do Internacional. Vai começar Inter e Corinthians no Beira-Rio em Porto Alegre. Apita o árbitro. Sai o Inter. A bola recuada para o Mercado. Mercado tocou para Juninho. Juninho bateu a bola. Foi na ponta direita. O Aguirre não chegou a tempo. A bola está na linha de lado. Vai ser arremesso lateral que favorece o time do Corinthians. Ele deu tiro de gol. Preferiu dar tiro de gol. Fale.
4: Começa Remo e Grêmio aqui no Mangueirão. O Grêmio tem a bola na primeira tentativa do Dodi. Divide com a marcação do Marcelinho. O lateral está sendo marcada para o time do Remo. Marcelinho cobrou rapidamente. A bola tocou para Gabriel Tarrieri. Tenta inversão aqui para o lado esquerdo. Na busca pelo jogador camisa número 21, o Galeano. Corta bem posicionado João Pedro. Trabalha para o Wallace. O Wallace devolve para João Pedro. Primeiros 30 segundos no Mangueirão. Remo e Grêmio.
0: Olha o Inter, bola na área, bola no futebol. Internacional, começando o jogo, 40 segundos de partida, o Inter tá fazendo 1-0. Foi o Alejandro que fez esse gol, é? Ou foi o Vitinho?
1: Vitinho,
0: ele tava lá para chutar, para marcar o gol, 40 segundos, senhoras e senhores, acreditem no que eu estou dizendo, o Inter está fazendo 1-0, menos de um minuto de partida, Vitinho tava fazendo o gol, é gol do Inter, é festa colorada, diz aí Zé Alberto.
8: Na jogada de roubada de bola, alô, alô, Fernando Diniz, o cara que gosta de fazer isso, tomou, ele tomou o time dele, quem fez foi o Inter, Alan Patrick deu combate, pegou a bola na saída corintiana e simplesmente tocou Vitinho da cara do gol, botou pra dentro, o Inter mal começa o jogo, começa ganhando 1-0.
7: A grande jogada foi do Alan Patrick, né? Que descobriu o Vitinho. Belo passe, deixou pro Vitinho pra arrematar. E o Vitinho arrematou com rara felicidade com o pé esquerdo. Botou no ângulo, sem chance nenhuma pro goleiro. 1-0 pro Inter, Inter na frente, Vaguinha.
1: Melhor que isso, impossível. Melhor que isso, impossível. O jogo começa e começa com o Inter ganhando de 1-0, Marquinhos.
9: Oitavo gol marcado pelo Vitinho na temporada, 19º dele pelo Internacional. Depois de 5 partidas sem vitória no estádio Beira-Rio, o Inter volta a vencer em casa e agora é 17º colocado com 31 pontos.
4: E o time do Remo trabalha a bola no sistema defensivo com o zagueiro Marlon. Marlon sai jogando pelo meio, encontra posicionado Pico. Pico desce para o campo de ataque. Sai o time do Remo do sistema defensivo. O Grêmio tenta marcar avançada. A bola vem para o lado esquerdo para Marlon Matheus. Ele dá uma escorregada na frente do Pavão. Sai jogando errado, toca direto para fora. 2,5, primeiro tempo em Belém. 0-0 Remo.
0: E o Inter tá fazendo 1-0. A bola do goleiro Antony sai jogando pelo lado direito. Lá vai o Inter descer para o campo de ataque. A bola foi para Bruno Gomes. Ele domina ali pelo lado direito. Tocou na frente. Deu a bola para o Vitinho. Vitinho devolveu para Bruno Gomes, ele dominou, pé direito na bola, meteu para o campo de ataque, outra vez o Inter chegou, mas o Bandeira anulou, marcando impedimento, parou tudo, o Inter ganha por 1-0, incrível torcedor, a 40 segundos o Inter fez 1-0 no cima do time do Corinthians, fala Manhago.
4: 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O Grêmio por enquanto tem a bola, o Remo se defende, a bola está dominada com o zagueiro Wallace tocando para Danilo Barbosa. Ele tenta lá mesmo o lançamento longo para o Amuso nas costas da marcação. Chega bem o Amuso, evita a saída da bola pela linha lateral, traz para o meio. Ainda a bola com o Amuso, não consegue o cruzamento, tem que recuar, tocar mais atrás, a bola para Caio Paulista. Ele recua ainda mais para o Wallace. O Wallace está no sistema defensivo do time do Grêmio, trabalhando de lado com o capitão Kahneman, deu uma escorregada, teve que correr atrás da bola, na sequência tenta o passe errado, mas a defesa do Remo também se atrapalha, lateral pro Grêmio, 4 do primeiro tempo, 0-0 em Belém.
0: Inter no ataque, a bola foi para Vijagra, Vijagra tocando a bola, encontrou colocando Bernabé, ele faz o recuo de bola para Mercado, o Inter ganha por 1-0, lançamento comprido, apareceu Vitinho, corta de qualquer maneira, Matheus Bito e toca a bola pela linha de lado, o Inter 1-0 no Beira-Rio.
4: Pegada, a marca da conquista. Daqui a pouco a gente escolhe o craque pegada aqui em Belém e também no Beira-Rio. Carlos Vinícius lançado na frente, Marlon na marcação. Carlos Vinícius tentou a jogada, bate daqui, bate dali, toca por último centroavante do Grêmio. E o árbitro capixaba em cima do lance está dando lateral para o Remo.
0: Arremesso do Inter, bola tocada na área, olha lá o perigo. Chega para cortar a zaga, a bola ficou para Garro. Garro recuou, deu para Bidu. Bidu tentou jogar o jogo na intermediária, mas o Inter que impressiona. A bola foi para o Vitinho, Vitinho tentou dominar, recuou, cortou a zaga, voltou a bola para o Internacional, dominada ali pelo lado direito. Lá vai o jogador Aguirre para cruzar. O goleiro pegou, o Souza está lá em cima para pegar. Inter 1-0.
4: 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O Everton tá dando chutão para o ataque, buscando Carlos Vinícius, ele não consegue o domínio, pede para o Marlon. A Musa então corre na sequência, divide com o jogador do time do Remo, recua para Caio Paulista. Caio Paulista não parte para o campo de ataque, está tocando a bola para trás outra vez, voltando para domínio do defensor gremista, que é o Wallace. Wallace para Kahneman. São os primeiros 5 minutos no Mangueirão, Grêmio e Remo 0-0.
0: Gustavo Henrique tem a bola para o time do Corinthians, abriu na direita, encontrou colocado por ali o Mateuzinho. Mateuzinho recua, soltou a bola para o jogador Gustavo Henrique, ele tenta jogar na frente, a bola foi para Caio César, foi desarmado, voltou para o Garro, Garro estendeu, corta para o Internacional lá pelo lado esquerdo, Alan Patrick, ele que foi o autor do grande lançamento, deixou o Vitinho para marcar e o Vitinho fez 1-0 e o Inter tá ganhando 1-0, Manhago.
4: Aqui o Grêmio empata. empata 0-0 com o Remo. 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O Wallace tá chegando na frente do Iago Pikachu, tá recuando a bola pro goleiro Everton, não pode pegar com a mão, então tem que dominar com o pé direito. Dá um chutão para o campo de ataque, não tem ninguém do Grêmio por lá, a bola fica dominada por Marlon Matheus, ele movimenta para Pico, Pico tocando para o meio, encontrando posicionado Vitor Bueno, esse tem bom chute de fora da área, Vitor Bueno tenta o levantamento para o outro lado, para Marcelinho.
10: Olha o Alejandro, correu pelo meio, tentou do outro lado, a bola passou, ficou, lá tabela bem dominando dentro da grande área, cruzou, corta o zagueiro, a bola ficou alta, ficou vivo, toca de cabeça, o do Souza tá ali, pegou, quase que o Inter faz o outro, Zé Alberto.
8: A pressão é total do Inter. O goleiro Hugo Souza foi nos pés do Alan Patrick, que chegava depois da bola cruzada. O toque de cabeça dentro da pequena área. Por pouco o Inter não faz 2-0. 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
4: Flu, o líquido de radiador número 1 do Brasil na Rede Gaúcha, Rádio Jornal da Manhã de Juí, Marabá, Tiraí, Cacique de Lagoa Vermelha, São Luís e São Luís Gonzaga, Santiago de Santiago, com a dupla Grenal no Campeonato Brasileiro. Sentiu. Faltam 10 rodadas. Diga.
5: Pavão há pouco foi ali de fundo, fez cruzamento e na queda bateu com a região lombar, tá sentindo, botando a mão nas costas, banco tá de olho no camisa 7 gremista.
4: 0-0, segue o jogo em Belém.
11: 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Lá tá o time do Corinthians tentando jogar. A bola foi onde está colocando Matheus Bitu. Chutou, a bola bate no adversário. É arremesso lateral para o time do Corinthians. O Inter ganha por 1-0.
4: Domina o time do Remo, ataca pelo meio agora com o jogador camisa número 55, Zé Ricardo, tocando para o argentino. Pico, Pico lançou, bola na esquerda, vem para domínio de Vitor Bueno. Ele tenta a inversão lá para o outro lado, de uma ponta para outra. A bola vai para Marcelinho. Marcelinho tá dominando, botando a bola no chão, tocando para Iago Pikachu. Pikachu vem a jogada pelo meio contra Zé Ricardo. Zé Ricardo para Vitor Bueno, pisou na bola, perdeu. E o Grêmio parte no contra-ataque, mas está sozinho, Carlos Vinícius, contra 4, 5 jogadores do Remo. Ele perde a bola, 8 do primeiro tempo, 0-0 em Belém.
11: Caio César faz jogada lá pela ponta direita, marcado, ele é desarmado, a bola é tirada, Juninho tá lá, mete a bola pela linha de lado, arremesso lateral é corintiano.
10: Ele tá confirmando falta pro Corinthians, Pedro.
4: Em Belém, no Mangueirão e no Beira-Rio, Grêmio 0-0 com o Remo. Inter tá ganhando. 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O Remo cobra um lateral pelo lado direito, a bola tocada no meio para o jogador que é Iago Pikachu. Voltando a jogada para a tentativa do Pico. E o passe foi muito forte. O Everton sai do gol para fazer a defesa. 8:30 do primeiro tempo, 0-0 no Mangueirão.
11: Era uma tentativa ali do Yuri Alberto. Ele correu para tentar chegar, mas aí chegou a zaga do Inter com o mercado, metendo a bola pela linha de fundo. Temos escanteio. E eu tô lembrando que pegada vai escolher o craque do jogo, pegada é a marca da conquista. São 8:30 ao primeiro tempo, placar é Inter 1-0, escanteio será cobrado pelo Caio César, na ponta esquerda do ataque corintiano, todos os jogadores estão lá na pequena área, ele cobrou, a bola voltou para ele, dominou, vai rolar novo cruzamento, levantou, Antony tá lá para pegar Inter 1-0.
4: 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do Santos, tocando para o lado direito para o capitão Marlon, este veio do Cuiabá, Marlon tentou, bola na frente para Marcelinho, jogou de primeira, boa bola para Talhar, jogou em cima do Kahneman, pede pênalti o time do Remo, cerca o árbitro, o juiz por enquanto mandou seguir, e o VAR vai olhar o lance aí, Simon Bianchini.
5: A reação foi muito mais forte da torcida do que os jogadores, que agora entram na onda, o Pico chega e empurrou o juiz, recebe amarelo volante do Remo. Protesto muito forte dos torcedores pedindo o pênalti. O Jory vai analisar na sequência.
9: Na imagem aberta em tempo real, para mim o Kahneman comete o pênalti. O jogador do Grêmio abre o braço direito não tá numa posição natural de disputa. Ele acaba fazendo um movimento ali na direção da bola. O Iago Pikachu toca na bola para dentro da área e o Kahneman bloqueia a bola com o braço. Para mim, pênalti, e o VAR deve interferir para marcação da infração.
11: Aguirre está cobrando, arremesso lateral para o time do Internacional. Ele mandou reverter, cobrou errado. Esclarece o lance aí, Manhago.
4: Mandou jogar. O VAR não chamou. O Davi Lacerda mandou jogar. Não há pênalti de Kahneman no lance. E agora
9: o jogador
4: na segunda bola para dentro de.
9: Até pra colocar, tá? O Kahneman, Victor depois Bueno, que toca com o braço na bola, ele fecha o braço atrás. Mas ele vai pra marcar o adversário com o braço aberto, como se ele fosse um goleiro. Então, a infração é claríssima. A infração é clara do Kahneman. Houve um pênalti não marcado, erro da arbitragem.
11: Jogados no Beira-Rio, 10 minutos e meio, primeiro tempo, Inter ganha por 1-0, Corinthians está no ataque, a bola foi para o Mateuzinho dominou, recuperou o Garro mais atrás ainda, Gabriel Paulista está colocando por ali, é o time corintiano tentando chegar a 11 minutos do primeiro tempo, recuo de bola foi feito para o Gustavo Henrique tem o domínio da bola, jogou na esquerda, encontrou colocando por ali o jogador Matheus Bitubidu, tenta jogar, o Inter recupera, a bola foi para o Vitinho, para o jogador Aguirre tentou jogar, jogou, encontrou colocado e a falta. Não marcada pelo juiz da partida, falta em cima do jogador do Internacional, tirando a bola para fora da grande área. Yuri Alberto está dominando no campo defensivo, está levando, arrumando a bola, recuando para Gustavo Henrique faz o domínio, toca a bola para Gabriel Paulista está colocado ali pelo meio, soltou a bola curta para Garro recolhe a bola, a marcação vem pelo Alejandro, ele toca a bola para Gustavo Henrique, soltou, encontrou colocado por ali o jogador Breno Bidon está carregando pelo lado esquerdo, o Corinthians tentando chegar no campo de ataque. 11 minutos e meio, placar é Inter 1-0, a bola foi para o Garro soltou no meio, encontrou colocado Ranieri está recuando para Garro está dominando pela meia esquerda, tentou na frente, deu para Caio César, para o Garro dominou, tentou, encostou colocado para o Matheus Bitu, corta mercado para o Internacional, Inter 1-0 no Beira Rio.
4: Tumeleiro, ninguém facilita tanto, Simon.
5: Para Tumeleiro, só para corrigir, tá? O amarelo foi pro Vitor Bueno, número 15, que deu um peito a peito no juiz e por isso recebeu o cartão amarelo na reclamação do pênalti não marcado para a equipe do Remo.
4: 12 minutos, bola com o goleiro Everton. O Grêmio está empatando com o Remo em 0-0. O Everton recebe marcação do time do Remo e dá o chutão buscando Carlos Vinícius. Ele sobe contra Zé Ivaldo, cai. Lance normal para a arbitragem. A bola está do outro lado com o goleiro Marcelo
11: Rangel.
4: O Grêmio
11: vai empatando em Belém. Yuri Alberto dominou, bateu, a bola bateu no zagueiro, foi para a linha de fundo, lance extremamente perigoso. O Corinthians tem escanteio para cobrar.
4: Aqui desce Taliari pro time do Remo. Pavon vem na marcação. Ele escapou bem. Tenta o lançamento longo para Marcelinho nas costas do Amuso. Marcelinho ajeita a bola de peito. Ela vem pro meio pro Iago Pikachu. Agora a marcação é feita pelo Wallace. A bola é recuada. Tocada para trás para Pico. Pico recebe do Vitor Bueno. E toca para o lado esquerdo para Marlon Matheus. O Remo no campo de ataque. O Grêmio faz algum tempo que não passa do meio-campo. A bola do Marlon Matheus. Ajeitando bola para Vitor Bueno. Vitor Bueno na ponta. Jogando a bola para Galeano. Galeano lançou no fundo pro Marlon Matheus. Será que chega? Chegou. E ganhou escanteio pro Remo, 0-0 em Belém.
11: Pois é, o jogo continua 1-0 para o Inter, mas antes teve um lance, Jory, em que o jogador do Inter foi derrubado na área ou perto dela, teria tido alguma infração, a TV mostrou o replay.
9: Não, Pedro, é um lance de jogo, uma disputa normal entre o defensor corintiano e o jogador do Inter, o árbitro estava muito bem colocado no lance.
11: 13 minutos e meio.
4: Escanteio pro Remo, Vitor Bueno, cobrança curta com Galeano, voltando a bola para Vitor Bueno, tocou atrás, encontrando o Marlon Matheus, ajeitou pro pé esquerdo, levantou, bola alta na grande área para Pikachu, tentou pro meio da área, o ala se tirou, pega a sobra, defesa do Remo, o Everton cai no canto para fazer a defesa, já era marcado impedimento, 0-0 em Belém.
11: 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Que bom, que maravilha saber que você tá ligado conosco, né? O Grêmio tá empatando 0-0, mas o Inter tá vencendo 1-0. Quem vai para o ataque é o Corinthians. A bola foi para Matheus Bidu, dominou lá pela ponta direita, tentou, é o Mateuzinho. Mateuzinho tá colocado, Bidu tá do outro lado. A bola foi, recorda para o Gabriel Paulista. Corinthians vai todo para cima do Internacional pro campo de ataque, empurrou a bola, encontrou Garro colocado lá pela meia direita, tocou a bola para o Caio César recuou, encontrou colocado Garro tocou a bola para o Mateuzinho, dominou pela ponta direita, levantou, caiu o jogador do Corinthians, pediu uma falta.
5: Ei. Nada, ele sentiu o toque, se jogou e o Alberto tá pedindo pênalti, escanteio pro Corinthians.
11: E a vaia pegou ele. Vai, Manhago.
4: Vem o Remo, Marcelinho tocando a bola no meio, tentativa do Pico, corta, cai o Paulista, chega bem para tirar o sinal da Gaúcha, tá marcando 15 para as 8 da noite, batemos 15 aqui no Mangueirão. A Amuso tenta botar velocidade para cima do Marlon, levou pro canto do campo, pro lado errado, saiu com bola e tudo. Eu confirmo em Belém do Pará, 15 para as 8, horas de se ligar no tempo e no placar. 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
11: 1-0 para o Inter do Beira-Rio, 15 do primeiro tempo.
9: No outro jogo da 7:30, Bragantino e Mirassol empatam pelo placar de 0-0.
11: 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Inter no ataque. A tentativa do Alejandro, a bola foi afastada. O rebote é corintiano, a bola ficou para Ranieri. Ranieri tocou, deu para Carro. Carro fez o domínio, deu para o seu companheiro, o jogador Breno Bidon. Bidon tá lutando e conseguindo ganhar, tocando a bola para Caio César. Lá vai o Corinthians para o campo de ataque. O Inter ganha por 1-0. A bola foi para o Mateuzinho. Mateuzinho apareceu pela ponta direita. Yuri Alberto tá colocado no meio. Caio César por ali também. Chegou o Vijagra, deu uma prensa nele. Rebote do Mateuzinho, tentou jogar em direção à área, dominou. Aí está por ali o jogador de Pai, mas a bola foi afastada. E o rebote é colorado. A bola ficou para Alan Patrick. Alan Patrick levantou, tentou para Vitinho. Corta bem colocado o Matheus Bidu. Mas o árbitro tá parando porque tá um jogador do Inter caído lá no campo de defesa do Internacional. O Inter ganha por 1-0 e já são 16 do primeiro tempo.
4: Aqui também, 16, um Grêmio pouco inspirado, hein, seu Maurício, no primeiro tempo em Belém.
6: Olha, é uma espécie de recuperação daquilo que fazia o Grêmio do Luiz Castro quando fora de casa. O adversário ataca mais do que o Grêmio não tem nenhuma criação, o adversário joga em cima do lado esquerdo no Caio Paulista, só o adversário teve uma chance discutível trazida com o pênalti pelo Diori. O Grêmio não construiu nada ofensivamente em 17 minutos.
11: 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Era a tentativa do Yuri Alberto, a bola foi afastada. Lance longo do mercado, direto nas mãos do goleiro Hugo Souza, Inter 1-0.
4: Tumeleiro, ninguém facilita tanto quanto a Tumeleiro. Torcedor do Remo tá na bronca com a arbitragem, que agora deu uma falta em cima do Amuso. O jogo está parado. Posse de bola que favorece ao Grêmio. Campo de ataque, meia esquerda. Foi lá para ajeitar a bola com carinho o Pavon, para tentar o cabeceio de alguém. Lá vai o Danilo Paulista, Barbosa, perdão. Vai o Wallace, vai o Kahneman, o Carlos Vinícius. O Grêmio vai tentar, sim, numa bola parada, levar perigo pela primeira vez ao gol do Remo. Tá 0-0 aqui no Mangueirão. Autoriza a arbitragem, cobrança de falta, é um pouco além do meio campo, lado esquerdo, campo de ataque, Caio Paulista e Pavon, um canhoto, um destro, vai autorizar a arbitragem. Agora ela conversa lá com os jogadores para o agarra-garra na entrada da grande área. É lance difícil ali pro Bandeirinha, se tiver que marcar um impedimento. Pavon cobrou curto com Caio Paulista, recebeu de volta, devolveu pro Caio, vai no fundo para cruzar, cruzou, bola alta na área, Zé Ivaldo subiu para tirar de cabeça. João Pedro pega o rebote, domina ali o Zé, o João Pedro tenta levar pro lado direito, tocando a bola para Caio Paulista. Caio Paulista tenta a devolução, Marcelinho faz o corte para lateral, tá 0-0 em Belém.
11: Guerrinha, 1-0 Inter, Guerra.
7: Até agora o Inter faz uma partida quase que perfeita, né? Ele defende bem, ele agora pega a bola dentro do seu campo e procura logo explorar os atacantes, uma bola longa. Até agora tá tudo sob controle. Só não tá legal essas faltinhas perto da área aí, porque o Corinthians tem bons cabeceadores.
11: Depay levantou, afasta mercado, tirando pra fora da grande área. Voltou a bola para o Depay. Depay domina pela ponta direita, é desarmado a bola do Bernabei. Bernabei está jogando, tocou a bola para Alan Patrick. Alan Patrick tentou estender na frente, mas a bola vai ser dominada.

0: direção aberta. Hugo Souza tá pegando firme. Inter 1-0 no Beira-Rio.
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2: Amarelo para Pavon, chegou atrasado, levantou o jogador do Remo, prontamente da Vila Cerda mostrou o cartão amarelo. Pavon não tá pendurado, assim se não for expulso tá liberado para o Grenal do final de semana.
1: Zé Ivaldo cobrou rápido para Vitor Bueno, dali para Marlon Matheus. Marlon Matheus chega na frente do Pavon, faz o drible, domina com o pé esquerdo, devolve bola atrás para Pico. Tá aí Leonel Pico tentando lançamento pelo alto para Iago Pikachu dentro da área contra dois marcadores. Passou por todo mundo, Everton sai do gol para fazer a defesa. 0-0 em Belém.
0: 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E o Alberto lá dentro na grande área, lutando contra Bruno Gomes. A bola está na linha de fundo, é apenas tiro de gol do Inter. O Inter ganha por 1-0.
1: 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São 20 minutos e meio do primeiro tempo, o Grêmio não consegue criar, vai se defendendo por enquanto com o Everton dando mais um chutão para o campo de ataque buscando o Pavão. Sobe primeiro que ele, Marlon Matheus para tirar, tira para Galeano, Galeano se reequilibra antes do escorregão, toca atrás de novo para Marlon Matheus. Marlon Matheus descobre o lançamento para Gabriel Tagliari. Vila Sante chega na marcação, Tagliari tentou botar para frente, acho que deu ali uma empurrada no Vila Sante, o juiz deixou correr, mandou seguir, ela sobrou para Galeano, chega o Remo com perigo. Wallace mergulha e toca para escanteio. Galeano, boa jogada. 0-0 em Belém.
0: Vijagra meteu o grande bolandão para Bernabé. Ele dominou lá pela ponta esquerda, chegou na marcação. O jogador Caio César, ele acaba recuando a bola para Juninho. Juninho deu para Vijagra. Vijagra dominou ali pelo meio, tocou a bola para Mercado. Mercado de pé direito, levantou, buscando o campo de apoio. Corta de cabeça o zagueiro do Corinthians, o jogador Gustavo Henrique, mas o Inter tem a bola outra vez, é Vitinho dominando, tocando uma bola curta, soltou, encontrou colocado por ali Aguirre, Aguirre deu para Vijagra, carregou pelo meio, tentou por elevação, a bola vai sair pela linha de fundo, é apenas tiro de gol, Inter 1-0 no Beira-Rio, 21 minutos e meio.
1: 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Remo tenta criar alguma coisa, o Grêmio só se defende, Pico tá tocando bola de lado para Zé Ricardo, Zé Ricardo tá devolvendo a bola no meio para Pico, Pico mais atrás agora, encontra Zé Ivaldo posicionado no sistema defensivo do time do Remo, Zé Ivaldo faz o passe lateral, encontra posicionado então Marlon, Marlon recebe, devolve bola para Zé Ivaldo, Grêmio marca no meio campo para trás, espera o time do Remo vir para o ataque com Marlon Matheus tentando agora aprofundar para Galeano que errou, deu um presente para Pavão. O Grêmio tem a bola e tenta sair jogando e ganha lateral no ataque. 0-0 no Mangueirão.
0: É ataque do Corinthians, a bola foi para o Gabriel Paulista, que deu para o Gustavo Henrique, que soltou a bola na esquerda, está colocando para o jogador Ranieri. Ranieri foi desarmado, Vitinho tirou a bola dele, Alejandro está pedindo, lá vai ele para dentro da grande área, ganhou do marcador, tentou a bomba, Hugo Souza mete a bola para a linha de fundo. Não é que o Inter criou outra situação, hein, Zé Alberto?
3: Velocidade de Vitinho, roubou, correu praticamente todo o campo do Corinthians, chutou cruzado, o goleiro defendeu, escanteio, Inter Alan Patrick cobra 1-0 Colorado, informando o Trilegal.
1: Vem o Grêmio com o Amuso tocando para Kahneman, Kahneman mais atrás, encontra Danilo Barbosa, Danilo Barbosa joga a bola pro lado direito para o Wallace, pode ir no escanteio aí, Pedro.
0: É, e Alan Patrick tá colocando para a cobrança, o placar é Inter 1-0, torcedor tá entusiasmado, tá retado aqui dentro do Beira-Rio, olha o cruzamento, afasta a zaga, voltou o rebote, a pomba que é tirada pelo Gabriel Paulista, mas o Inter tem rebote, foi lá Bernabé buscar a bola, dominou pelo lado esquerdo, pé canhoto na bola, suspendeu o Alejandro, tá ali, não chega a tempo, corta Bidu, Alejandro vai em cima dele, a bola tá na linha de fundo, vai ser apenas tiro de gol, Inter 1-0 no Beira-Rio.
1: 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Finalmente o Grêmio chegou no ataque. João Pedro cavou escanteio pelo lado direito aos 24 do primeiro tempo. Pavão vai ajeitar com carinho. O Grêmio vai tentar um escanteio, vai tentar o seu primeiro gol, vai tentar a sua primeira vitória fora de casa no Campeonato Brasileiro para sair da zona de rebaixamento. Autoriza a arbitragem, cobrança de escanteio a ser feita por Pavão com o pé direito na bola, levantou alto, a tentativa do Wallace subiu para tirar de lá Pico. Na sequência a bola voltou para João Pedro e insistiu com o Pavão, lance legal, chegou no fundo, cruzou, pé esquerdo direto para fora. Se tentou cruzar, se tentou fazer, sabe-se lá o que fez, mas a bola passou tirando tinta do poste, Simon.
2: É um cruzamento híbrido com a perna canhota do Pavão que quase caiu, a bola passou perto,

0: na trave, o Wallace estava no segundo pau, por pouco na primeira achei o Grêmio, Tricolor não marcou o primeiro aqui no norte do país, 0-0 Tumeleiro.
1: Vaguinha, 24,5 Inter, 1-0 Vaga.
2: Bom, tirando um chute do Yuri Alberto, que desviou e saiu em linha de fundo, o Corinthians não tem nada no jogo e o Inter tem outras duas oportunidades, o jogo tá bom pro Inter.
1: 24.
3: Vai nessa.
1: 24 minutos e meio. É uma tentativa do Corinthians. Depay tem a bola, soltou. É derrubado o Bidon, é falta.
4: 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Chegamos a 25, Grêmio e Remo vão empatando em 0-0. Remo agora na defesa, trocando passes com Marlon Matheus, tocando pelo meio, encontrando posicionado ali Pico na ponta para Galiano. Galiano trabalhando com o pé direito, bateu de longe, a bola desvia no meio do caminho no Vila Sante, vai sair em escanteio pro Remo. 0-0 em Belém.
1: Depay levantou na área do Inter, afasta Mercado deu a bola para Bertabei bateu para o campo de ataque, corria por ali o jogador Alejandro. Ele escorregou, caiu, a bola ficou para Gustavo Henrique, dominou, soltou a bola para o Garro veio buscar bola no campo de defesa do time do Corinthians, tocou a bola para Bidon tá trabalhando pela meia esquerda, soltou a bola para Depay para o Yuri Alberto, para Bidon, corta o jogador Bijagra, a bola ficou para o Alejandro viu na ponta esquerda, Alan Patrick tá colocando por lá, procura fugiu do marcador, ainda Alan Patrick chegou na área, marcado por dois, caiu, não foi nada, ele caiu sozinho, o ato não marcou e a bola foi afastada, no rebote a bola fica dominada então pelo Mateuzinho tem o domínio lá pelo lado direito, o Corinthians agora que vai atacar, a marcação chega por ali também o jogador do Internacional, Mateuzinho meteu a bola na ponta esquerda, apareceu Bidu pelo lado canhoto, marcado, tentou no meio, soltou para o Depay ajeitou para bater, ganhou de mais um, foi para Bombi, Antony mete a bola pela linha de fundo.
4: Olha o Pavão na cara do gol, caiu dentro da área, o juiz mandou seguir.
3: Nada.
4: O Grêmio que quer pênalti, o Pavão ia na cara do gol, por que não chutou, Simon?
0: Foi uma tabelinha, 1-2, rapidinho, deixou o Pavão cara a cara, ele tinha tudo pra chutar, sentiu o contato, mas se projetou. Pra mim, a beira do campo, nada a ser marcado, o banco vai pra cima do quarto árbitro pedindo pênalti.
3: Disputa limpa, limpa disputa do defensor com o Pavão, que perdeu na saúde, ombro com ombro, os dois em condições de alcançar a bola, segue o jogo.
1: Escanteio do Corinthians, Depay cortou, a bola foi tirada pela linha de lado e arremesso lateral, são 27 minutos. É o primeiro tempo, é o futebol da Gaúcha. Que bom, que maravilha saber que você tá ligado conosco, né? A Gaúcha tá com o Grêmio e tá com o Internacional. O Inter ganha, o Grêmio empata. A emoção está constante nesta noite importante para o futebol gaúcho. E agora tem uma chegada ali entre dois jogadores. Uma chegada do jogador corintiano muito forte em cima do lateral
5: Aguirre
1: direito.
5: Aguirre e Bidon. Os dois estão caídos, Pedro.
1: É, mas quem levou a pior foi o Aguirre. O jogo parou, o Inter ganha 1-0.
4: Teve um cartão amarelo para um jogador do Grêmio, agora do lado esquerdo, já a gente confirma que é uma falta em cima do Iago Pikachu. Dodi então tomou cartão amarelo, não joga o Grenal, falta pro time do Remo, cobrança vai ser feita pelo Marlon Matheus, ele tá ali por perto da jogada, também o Vitor Bueno, Marlon Matheus levanta no primeiro pau, subiu para tirar Walter Kahneman, afastou o perigo, voltou pro Marlon Matheus e insistiu no cruzamento, bola alta na área, desvio do Zé Ivaldo, tranquilo nas mãos do Everton e o jogo para porque teve cabeça com cabeça. 28-0-0 em Belém.
5: Amarelo, Breno Bidon.
1: Ei.
5: Amarelo pro Bidon.
1: 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Uma bola levantada para a ponta direita, Vitinho tentou chegar, a bola tá na linha de lado, arremesso lateral. E o Guerrinha tá falando, 28 Guerra, 1-0 Inter.
6: Mudou pouco o jogo, Pedro. O Internacional continua se defendendo bem, porque agora com a vantagem no placar.
1: Olha o erro, Alejandro dominou na entrada da grande área, recuou a bomba. Grande defesa do goleiro. Voltou a bola para o Patrick, dominou dentro da grande área, ganhou do marcador, caiu, pediu o pênalti, não houve nada, a bola foi girada, bateu no jogador colorado, lançou outra vez, o Inter levou perigo. Que Inter é esse aí, Zé Alberto?
7: Pedro, pênalti talvez não tenha havido, o árbitro disse que não, mas houve toque no pé do Alan Patrick, viu? É, pode ver no replay, o Diori vai ver aí, mas houve o toque no pé do Alan Patrick, talvez não o suficiente para desequilibrá-lo, a bola era no ataque do Inter, de novo uma roubada de bola no meio campo, na intermediária o Inter quase chegou ao segundo gol, placar 1-0, tri legal.
1: Ei, Johnny.
3: Bom, Pedro, teve o toque do Alan Patrick, ele ficou de pé. Quando a bola escapuliu, ele caiu no gramado. Não houve infração, não foi por causa do toque do adversário que o Alan Patrick caiu. Lance normal.
1: 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Rio Porto Alegre, 29, primeiro tempo, 1-0 para o Inter, gol do Vitinho.
4: Em Belém do Pará, no Mangueirão, 29,5. Primeiro tempo, jogo parado, 0 Grêmio, 0 Remo.
3: Inter, 17º, 31 pontos. Grêmio, 18º, 30 pontos. Em seguida, começa a Vitória Chapecoense no Barradão.
1: 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Vai, o Depay. Depay deixou a bola passar, ficou pro Bidu, tá livre pela direita o jogador Mateuzinho, grande perigo, ele entrou livre pra bater, bateu rasteiro. O Caio César caiu dentro do gol, mas não foi a bola, isso é que é importante, ele que caia lá quantas vezes quiser. Corinthians teve a sua primeira grande oportunidade, 1-0 Inter.
4: E segue sendo atendido o jogador do Grêmio, o jogo tá parado, CCD, o Grêmio tá empatando, CCD em Belém.
8: É, e tem que entender o sofrimento do jogo, joga muito pouco mais uma vez, mas tá levando o jogo. Teve uma outra escapada, tá levando o jogo para ganhar o jogo no segundo tempo. Tem que ter paciência, esse é o jogo da tranquilidade, da paciência, e eu espero que o Grêmio tenha muita paciência nesse jogo.
1: 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Sai jogando Corinthians, a bola levada pelo Gabriel Paulista, lá pelo lado direito, e empurrou a bola para o Garro. Garro dominou, tentou na frente, errou o passe, deu um presente, a posse de bola fica para Bernabé. Bernabé tocou, encontrou colocado por ali o Bijagra. Bijagra corre pelo meio, recuando a bola, soltando. Onde está colocado o Thiago Maia? Thiago Maia faz o domínio ali pelo meio. Ele vai tentar levar o Inter para o campo de ataque, botou a bola na direita, ela foi dominada pelo Bruno Gomes. Bruno Gomes tem Aguirre colocado ao lado dele, deu para Aguirre. Aguirre tentou bater, bateu pro Vitinho, chegou no fundo do campo. Desesperadamente, o goleiro Hugo Souza saiu do gol para fazer uma intervenção importante e salvar o Corinthians. E o Inter ganha por 1-0.
4: 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O Wallace vai ter que ficar um minuto fora aí, Simon.
3: Isso mesmo, e o banco do Grêmio pediu até mesmo uma camisa reserva para ele. Se tiver que trocar o uniforme, porque mesmo manchado de sangue não pode seguir, o Wallace vai ser atendido e seguir um minuto fora de campo agora no recomeço da partida. 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
1: 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O Inter tá ganhando, a bola do Depay. Depay tentou abrir, abriu, tocou na direita, Mateuzinho tá colocando por lá, empurrou no fundo do campo, olha o cruzamento, a bola bateu no zagueiro Juninho, ele próprio tirou e meteu a bola para o campo de ataque, foi lá Vitinho, cortou Gustavo Henrique, mas o Inter tem a bola outra vez, é Alan Patrick, dá um balãozinho no cara, tá esnobando, olha o lançamento que ele fez, vai ver depois na televisão, tá? Como é que foi o lançamento que ele deixou o Vitinho para marcar o gol, grande Alan Patrick, e de novo a bola tá para ele, Alan Patrick domina, ele coordena o jogo colorado, empurrou a bola para Bijagra tá no campo de apoio, empurrou a bola curta, encontrou colocado por ali o Thiago Maia abriu na direita, encontrou colocado por ali o seu companheiro, o jogador Bruno Gomes deu para o Thiago Maia, ele tá recuando a bola para o mercado, o Inter tá trocando passe, valorizando a posse de bola, o Inter ganha por 1-0, são 33, hein?
3: Até para colocar no papel aí, passar limpo, teve uma expulsão no banco de reservas do Inter, não deu para identificar Pablo exatamente Fernandes. Quem foi, Pablo Fernandes. Então aí, só para registrar, foi expulso Pablo Fernandes pelo árbitro Felipe Fernandes de Lima.
1: 1-0 Inter no Beira-Rio, Maiago.
4: 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O Remo troca passes, 33 minutos e meio do primeiro tempo, 0-0. E agora o passe do Vitor Bueno é ruim demais. O Marlon tem que se deslocar, o torcedor do Remo já tá perdendo a paciência, já tá vaiando. Agora o Marlon errou, só que na sequência o Vitor Bueno conseguiu a recuperação. E do meio campo tá recuando a bola pro goleiro Marcelo Rangel. Bate com o pé direito para o lado esquerdo, buscando aqui o pico. Aparece o Wallace na jogada, comete falta, o Arto marca. Falta de bola pro time do Remo, 0-0 em Belém.
1: Bidon empurrou a bola na ponta esquerda, quem aparece por ele? O jogador Bidu fez o domínio, recuou, tocou a bola, deu para Depay, Depay trabalhou, fez a ginga, ganhou do marcador, tentou na frente, a bola foi recuada outra vez para ele, abertura para o Yuri Alberto, domina pela ponta esquerda, domina e recua a bola onde está colocado o seu companheiro Ranieri recuando para Gustavo Henrique, o Inter ganha por 1-0, são 34 minutos a etapa inicial, é uma vitória importante que o Inter começa a conseguir aqui no Beira-Rio, a bola foi para Bidon tem um domínio, é marcado, recua a bola para Gustavo Henrique, ele vai partir para o campo de ataque, lá vai ele, o Inter tá encolhidinho defensivamente, a bola foi para o Caio César, chega para cortar de qualquer maneira o Aguirre, tira a bola e completa então Bijagra tocou para Bernabé, mas aí o Gabriel Paulista tocou a bola pela linha de lado, Inter 1-0.
4: 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Vem o time do Remo para o campo de ataque, jogada com Pico, Pico para Galeano. Galeano tentou a jogada para o meio, Kahneman cortou.
1: Olha o Aguirre, Aguirre, Aguirre, a bomba, e o goleiro pegou no meio do gol, Inter 1-0.
4: Uma falta dura aí, sai um amarelo pro Tagliari.
3: Isso, Tagliari foi só no corpo do Kahneman e olha, tem que ser forte pra derrubada, deu no meio do argentino, dois amarelos pra cada lado, nesse primeiro tempo o Everton vai colocar a bola em jogo, 0-0, Tumeleiro.
1: 35 minutos, primeiro tempo, o Inter ganha por 1-0, Corinthians busca o ataque, a bola foi para Depay, ele foi desarmado e ficou a bola para Bijagra, Bijagra empurrou na frente, encontrou colocando por ali o Vitinho, o autor do gol do Internacional, ele procura correr pelo lado direito, lá vai ele, vai levando aí do Vitinho, Vitinho tá recuando a bola, soltou, encontrou colocado o seu companheiro Aguirre, Aguirre domina, tentou no meio, boa bola, olha a bomba no canto, a bola tá pra linha de fundo, foi o chute do Alan Patrick, Inter 1-0.
4: Tentativa do Carlos Vinícius, briga, briga com o Zé Ivaldo, ganha lateral pro Grêmio, João Pedro cobrou atrás, mas o árbitro diz que é mais na frente, curiosamente ele cobrou atrás para cobrar rápido, o juiz diz que é lá na frente, o João Pedro então se desloca para fazer a cobrança de lateral, 36 minutos, cobrança aqui atrás para o Wallace está dominando, o juiz manda cobrar de novo, terceiro lateral que vai cobrar o João Pedro, agora na sequência o árbitro quer a posição exata para que seja feita a cobrança, e lá dentro da área do Remo agora cai o Zé Ivaldo. Jogo parado em Belém de novo, 36-0-0.
1: 36 no Beira-Rio, Vaguinho, o Inter tá segurando 1-0 quando tem uma bomba e a bola tá indo pela linha de fundo, um chute muito perigoso, Vaga.
2: Pedro, é um chute perigoso agora, o Inter deixou espaço, houve um desencaixe lá no lado esquerdo de marcação do Inter há pouco, mas o Corinthians tá se soltando. Se encaixar o contra-ataque, tá faltando isso aqui, ó, um pouquinho pra encontrar, pra encaixar um contra-ataque, o Inter mata esse jogo. Capricho!
4: Em Belém, 36,5 do primeiro tempo, 0-0, Grêmio Remo. 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O Grêmio tem o sistema defensivo trocando passes mais uma vez, bola com o Wallace para o meio, para Kahneman. Kahneman então tem Caio Paulista bem aberto pelo lado esquerdo, recebe Caio Paulista. Num primeiro tempo em que o Grêmio muito pouco chegou com perigo no ataque. E no único lance com o Pavão, a bola passou perto no outro, ele pediu pênalti que não foi. Bola com Vila Sante, Vila Sante tentando jogada pelo meio para Danilo Barbosa, Danilo Barbosa recua, jogada para o Wallace, para Kahneman de novo, agora é o Remo que espera, é o Remo que recua e o Grêmio segue trocando passes com os seus zagueiros, de Wallace a bola vem para o lado direito, vem para Vila Sante, Vila Sante vai tentar o passe longo, não, prefere voltar outra vez para o sistema defensivo, e assim chegamos a 37 no Mangueirão e o 0-0 persiste no placar, Grêmio e Remo aqui na Gaúcha.
1: 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e meio, Corinthians busca o ataque, a bola foi para Bidon, Bidon abriu na ponta esquerda, Carlos tá colocando por ali, tentou a evolução, errou o passe, a bola foi tirada, Bruno Gomes domina para o Internacional, levanta buscando o campo de ataque, a bola foi tirada, voltou para Bijagra, Bijagra não, Patrick, lá vai Patrick, Patrick vai levando pela meia esquerda, perde que o jogador Bernabé o acompanha, a bola foi para Bernabé, Bernabé apareceu pela ponta esquerda, dominou, a marcação vem por dois adversários, recua outra vez para o Alan Patrick. Alan Patrick tem um domínio da bola, deu atrás, deu para Juninho, Juninho deu para Bijagra. Bijagra domina para o Internacional, empurra a bola para o Mercado. Mercado tem colocado ali pelo lado direito. O Bruno Gomes deu a bola para ele. Ele foi atacado e vai recuar para o goleiro. Preferiu girar, girou, tocou a bola para o campo de ataque, tocou mal, ficou a bola para o Depay. Depay trabalhou pela meia esquerda, recua a bola, soltou para o Garro, peca em outra bola. Caio César tá por lá, tentou para ele, tá lá na marcação. O jogador Bernabé, o Caio César tem vantagem. Caiu, tocou mesmo assim a bola para o Alan Patrick, tocou para o Mateuzinho, uma bomba e a bola bate no poste. E desce o Inter, escapa Jason.
5: Dentro da área, pelo lado direito, o Mateuzinho explodiu com o pé direito, explodiu também na trave esquerda. O Antony estava perto da bola, o Corinthians na pressão.
4: 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Chegamos a 39 ao Remo com a bola. Zé Ivaldo saindo para o campo de ataque pelo lado esquerdo, tocando para Marlon Matheus. Marlon Matheus vai tentar o cruzamento, trouxe a bola pro pé direito na entrada da área, fez bom passe pro Pico. Pico tá livre de marcação, devolve bola atrás para Marlon Matheus. Agora é o Dodi que sai atrás dele. O Marlon Matheus tenta o lançamento na ponta
1: pra Pica, chute
4: de cabeça pro meio.
1: Yuri Alberto, Yuri Alberto, uma boba, bota, volta no poste, a bola bateu. Bateu no poste, o Inter escapou outra vez. três vaguinhas, começou a ficar complicado, vaga, duas no poste, hein?
2: É, o Inter cansou, desencaixou a marcação, o Corinthians tá tendo espaço, tá muito na frente o Corinthians, tá com muitos jogadores na frente, o Inter não consegue encaixar o contra-ataque, se eu não me engano o Antony fez essa defesa, tá? Ele bate na bola e depois no poste, o Antony salvou o Internacional do empate, e antes também uma outra bola na trave, o jogo tá ficando perigoso, porque o Inter cansou.
5: E tem amarelo, Pedro, falta em cima do Bernabé, Caio César, 37, detalhe, ela bate na trave direita, corre sobre a linha e não entra, tá mudando a sorte do Inter, que tá vencendo 1-0 na Informação Secret.
1: Tempo e placar do futebol da Gaúcha. 40 minutos do Beira-Rio, Inter 1-0, gol do Vitinho.
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3: Placar fechado para Bragantino e Mirassol, 40 minutos do primeiro tempo e 0-0 também para Vitória e Chapecoense, 8 minutos no Barradão.
2: Foram duas defesas do Antony, duas bolas na trave que antes batem no Antony. Grandes defesas, o Antony salva o Inter nesse primeiro tempo.
1: E lá vai o time do Corinthians, a bola foi na ponta direita, ali tem um domínio do Mateuzinho, Mateuzinho tentou levar, levou, tocou a bola no meio, encontrou colocado por ali o Garro procura a movimentação do jogador de pai, a bola foi tirada, voltou na direita, a bola para Mateuzinho.
5: Parou.
1: A bandeira tá parando,
5: marcando impedimento.
1: 1-0 Inter.
4: 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Com 41 minutos, o Grêmio tentando, mas por enquanto criando muito pouco. O Remo também criando muito pouco. O jogo é ruim. Mangueirão, a bola sai pelo meio com Zé Ricardo. Zé Ricardo tá recebendo no círculo central do gramado para o time do Remo, tocando bola para Iago Pikachu. Pikachu espera a passagem de Marcelinho, mete bola para Marcelinho, recebeu pelo lado direito, vai atacar o time do Remo com Marcelinho. Marcelinho tá recuando outra vez para Zé Ricardo. Zé Ricardo no meio para Leonel Pico. Pico então tenta com o pé direito, a devolução de bola para Zé Ricardo. Zé Ricardo espera a aproximação, agora quem chega por ali é Vitor Bueno. Vitor Bueno de longe vai tentar a jogada com o pé direito para Galiano, passe pelo meio no tabelamento para Marlon Matheus. Pavão chega na frente, protege bem e recua para o Everton, que despacha para o campo de ataque e segue 0-0 em Belém.
1: 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O Inter tá ganhando 1-0, estamos indo para o final do primeiro tempo, são 42 minutos, mas quem tem a bola é o time do Corinthians. Dominada pelo Gustavo Henrique, ele mete a bola lá do lado direito, onde Mateuzinho tá chegando para dominar e levar. Soltou para Caio César. Caio César deu a bola para o Garro recuou, deu para Gabriel Paulista. Ele tá conduzindo ali pelo meio, soltou a bola outra vez para o Garro. Garro tentou jogar ali pelo meio, Mateuzinho também tá na combinação. A bola foi para o Garro, que recuou para o Gabriel Paulista, que recua mais ainda. Onde está colocado o jogador Gustavo Henrique? Daí para Ranieri, Ranieri para Gustavo Henrique, a bola foi para Depay. Depay tentou trabalhar pelo meio, perdeu a bola para o Aguirre, volta a bola para o Depay, ficou para o Aguirre, Aguirre deu para o Alan Patrick. Uma confusão agora no meio, todo mundo trocando passes errados, mas a bola ficou para o Garro deu para Mateuzinho, Mateuzinho, Caio César, dominou pela ponta esquerda, Bernabé está em cima dele, procura levar, levou para o meio ainda, ele levando, passou por mais um, mais dois, tocou, boa bola, encontrou Bidu, Bidu no cruzamento e o Roberto tentou chegar, mas aí tem o Bernabé bem metendo a bola pela linha de fundo, escanteio do Corinthians, Inter 1-0.
4: Vem o Remo, Vila Sante pediu falta, o juiz não deu. A bola tá chegando para Zé Ricardo, Zé Ricardo para Pikachu. Pikachu tentou o drible para cima do Caio Paulista, levou pro fundo, cruzou. Caio Paulista estica a perna. De novo Vila Sante querendo cavar uma falta, o juiz não dá. O Remo ataca. 43, escanteio 0-0 em Belém.
1: Escanteio do Corinthians será cobrado pelo jogador Garro. Garro tá colocado lá pelo lado direito para a cobrança. O Inter ganha por 1-0. Estamos chegando no final do primeiro tempo, 43 minutos passados. Vamos ter a cobrança no escanteio, há muita demora, o Inter tá ganhando por 1-0, o Inter tem vantagem, olha o escanteio, uma bola alta, Antony tira de soco, voltou o rebote, o Caio César chutou mal, a bola foi tirada, foi para Fijagra, e o Jagra tentou jogar, o Corinthians recupera, mas entra, no entanto, o jogador Aguirre para tirar e meter a bola, que vai sair pela linha de lado, não chega a sair, o Corinthians tem o domínio outra vez, é Bidon, é o Corinthians nesse final de primeiro tempo, levando muito perigo, já duas bolas na trave, a bola tocada, na esquerda, ali está colocando o Matheus Bidu, ele faz o domínio, tocou atrás, deu para o Bidon, Bidon trabalhou, pé canhoto, levantou, a bola foi para o Depay, cortou a zaga, voltou, o chute rasteiro, corta Juninho para o Internacional, mas tem mais Corinthians, a bola do Mateuzinho, agora pressão total corintiana, o Inter ganha por 1-0. 0. O Inter se defende. Torcedor tá vaiando, tá tentando ajudar o time, porque dentro de campo a coisa não tá boa. Levantamento, a bola foi tirada pelo Aguirre, liga de lado, Inter 1-0.
4: 44,5 no Mangueirão, 0-0, Grêmio e Remo, onde tem você, tem Claro Multi com giga velocidade 5G, que já vem com armazenamento na nuvem. Desce o Grêmio pelo lado direito agora com Danilo Barbosa, hoje pela primeira vez como titular do meio campo. Lançamento em profundidade para João Pedro, ele chega antes até do Marlon Matheus, mas aí desequilibrado, toca de cabeça pra ninguém. Marcelo Rangel sai do gol pra defender. Esgotado o tempo aqui, 45, 0-0.
1: 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Vai o Corinthians, Bidu, Depay, deixou passar, Yuri Alberto, Caio César, dominou, Bichagra chega trombando e comete falta, e é uma falta perigosa, eu chamo na cobrança.
4: E quem ataca é o Remo com o Pikachu, chegou no fundo, cruzou! Pelo abuso, escanteio aí, Simon.
0: As costas de Caio Paulista, toda liberdade pra Pikachu, que foi avançando. E quem apareceu por ali? Abuso, num carrinho pra tocar pra escanteio, mas teve grande oportunidade. Mais 5, vamos a 50 aqui no Mangueirão.
1: Falta será cobrada para o time do Corinthians, 45 minutos e meio. Já temos a placa ali de quantos minutos teremos?
5: 4 minutos,
1: mais 4 minutos. Vamos, portanto, a 49, estamos com 45 e meio. Mas o Corinthians tem uma falta para cobrar, que é uma falta frontal, é perigosa. De uma distância média, não muito próxima da grande área, é verdade. O Garro está colocando para a cobrança, também o Depay está por ali. O Corinthians está se armando para uma cobrança direta. E o Antony coloca a barreira no canto esquerdo e vai lá, no canto direito, e vai lá para o canto esquerdo. Atenção, a cobrança, liga de fundo, apenativo de gol, Inter 1-0.
4: 46, mais um amarelo pro Remo aí, ô Simon.
0: Galeano, porque ficou na frente, fez obstrução, e é a quarta ou quinta vez só nesse primeiro tempo que o Everton reclamou disso e conseguiu cavar um cartão amarelo pro ponta paraguaio do Remo.
4: 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Vila Sante domina, 46,5, vamos a 50, deu 5 de acréscimo aqui o da Vila Cerda, Arthur do Espírito Santo. O Vila Sante com a bola, projetando para o campo de ataque, jogando para Walter Kahneman. Kahneman tenta o lançamento em profundidade para Caio Paulista. Iago Pikachu chega primeiro e joga pela linha lateral. Lateral pro Grêmio no ataque, 47. Mais 3 ainda aqui.
1: 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Lá vai Garro. Chegaram e derrubaram o coitadinho do cara. É falta para o time do Corinthians cobrar. São 47 minutos. Placar é Inter 1-0. O gol foi do Vitinho. Logo a 40 segundos de partida. Bem cedinho, bem cedinho. O Inter mostrou sua cara. Vai o time do Corinthians para o ataque. Uma tentativa lá do jogador Caio César. A bola é tirada, a linha de lado. Arremesso lateral do Corinthians.
4: 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Escanteio para o Grêmio. A ser cobrado pelo Pavon. Bola alta na grande área. Tentativa do Danilo Barbosa.

0: quase na linha do gol. O Remo tá pedindo impedimento, o Bandeira mandou correr pro meio. O Grêmio está desencantando fora de casa aos 48 do primeiro tempo. Por enquanto, gol do Grêmio, gol de Kahneman no Mangueirão, Simon.
1: Walter Kahneman, jogador mais emblemático, há mais tempo no clube, com maior envolvimento com o Renato Portaluppi. E pode vir dele o começo da recuperação do Grêmio no Campeonato Brasileiro. Cruzamento no Pavon, cabeceio no centro da área e ali na pequena área parecia estar Dodi. Deu uma puxeta, desengonçado, mas encontrou o Kahneman, que cumprimentou pro fundo do gol. Pode estar pintando a primeira vitória do Grêmio longe da arena no Campeonato Brasileiro. Um gol para começar a sonhar com a permanência na primeira divisão. Walter Kahneman, por enquanto, gol confirmado, 1-0 Grêmio, Maurício.
2: Uma reação como a que o Grêmio precisa, nem sempre vai começar por bom desempenho, vai começar por pragmatismo, por eficácia. Esta foi a primeira chance real de gol do Grêmio e ela entrou. Isto é 1-0, é 100% de aproveitamento. Fecha o acordo, César.
3: É, tem que saber sofrer nesses jogos, o Grêmio soube sofrer e numa bola parada chega ao gol. Agora é se defender e sair com os 3 pontos, Bertoncelo.
4: E Kahneman marca seu 6º gol pelo Grêmio, o primeiro dele na temporada, é a primeira vitória fora de casa do Grêmio neste Brasileirão e o Grêmio no momento sai da zona de rebaixamento, é o 16º com 32 pontos.
0: Pois é, 49, Grêmio e Inter estão ganhando. Amigos, o futebol do Rio Grande do Sul está revitalizando. Agora tem muito jogo pela frente, tem muito trabalho ainda, mas neste momento é vitória do Inter no Beira-Rio, é vitória do Grêmio no Mangueirão, é vitória do Rio Grande do Sul. Esse é o meu Rio Grande, tchê. Meu torrão macanudo, minha terra abençoada, onde não falta nada, o Rio Grande tem tudo. É a cobrança de falta para o time do Corinthians, 49,5, tá terminando o primeiro tempo. Uma bola alta, Antony sai do gol para pegar firme. Vamos com mais um minuto. 1-0 Inter.
5: 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Aqui já estourou 50.
4: Mais um,
5: então vamos a 51 e a bola é do Grêmio, a bola é no ataque com o Pavon. Pavon vai chegando com o pé direito, prefere voltar para trás, voltar a bola até a Vila Sante. Vila Sante pelo meio, trabalhando com Danilo Barbosa, recebendo outra vez a bola com o Vila Sante. O jogo vai até 51, mais 40 segundos. O Grêmio está ganhando do Remo e o Grêmio está saindo, né, com uma vitória fora de casa pela primeira vez nesse Campeonato Brasileiro. Mais do que isso, o Grêmio está saindo, né, com uma vitória, está ganhando o jogo. Lançamento em profundidade agora do Everton. O Everton tentou na ponta para o Pavão. Chega primeiro que ele, Marlon Matheus, e vai proteger a bola até que ela saia pela linha de fundo em tiro de meta para Marcelo Rangel.
0: Terminou.
5: 50 minutos e 40.
0: Terminou o primeiro tempo no Beira-Rio. Vitória do Inter 1-0. Alguma confusão na saída ali, jogadores se empurrando. Alguém do Inter tentando tirar o jogador do Inter que estava empurrando o jogador do Corinthians. Enfim, uma pequena confusão. Vamos parar, gente. Vamos parar. Jogar futebol é o que importa. Terminou o Inter 1-0.
5: Teve um braço.
0: Terminou aqui também.
1: Teve um braço, Pedro, do
5: Terminou
1: Bidon
5: aqui o primeiro tempo
1: Patrick.
5: Também, Jason.
1: Isso, Mayag. Teve um braço do Bidon no Alan Patrick e saiu reclamando com a arbitragem. Teve cartão amarelo pro lateral esquerdo do Inter, Bernabé.
0: Luciano Périco, como eu gostaria de chamar. Gostaria de chamar, sabe quando, Lucianinho? Se terminasse o jogo, ainda não terminou, mas o Rio Grande tá demais, Lulu!
1: Pedro, podia acabar agora, 8:21, o pulso ainda pulsa, é, por enquanto a noite perfeita, 1 pro Inter, 0 pro Corinthians, 0 pro Remo, 1 para o Grêmio.
4: Tem gol.
1: Bola parada e tem gol, Bertoncelo.
4: Tem gol marcado pelo Vitória no Barradão, dando a lógica em casa, o Vitória vai batendo a Chapecoense pelo placar de 1-0, gol de Eric, 19 minutos do primeiro tempo, o Vitória vai pulando para a 12ª colocação com 36 pontos, Lucianinho.
1: Vamos lá, vamos girar com todo mundo, 300, parceiro do produtor, do planejamento até a comercialização, oferecendo um ecossistema completo de grãos, insumos e indústria. Bola parada, começa com a saída de campo lá no Mangueirão, Simon.
6: Um destaque, viu? Acabou o primeiro tempo, os jogadores do Grêmio, titulares e alguns reservas, fizeram uma espécie de bolinho no centro do gramado para agradecer pelo primeiro tempo. O Grêmio tá vencendo a primeira fora de casa e agora todo mundo indo pro vestiário. Na sequência, o Vila Sante vai conversar com a TV.
1: 1-0 Grêmio, saída de campo no Beira-Rio com confusão aí, Zé Alberto, Jason.
3: Nos últimos lances houve esse toque do braço aberto do jogador do Corinthians em cima do Alan Patrick, muita reclamação
7: reclamação no banco do Inter, o Bernabé foi reclamar também, levou cartão amarelo e depois continuou reclamando, foi aí a reclamação mais forte com a arbitragem, a torcida ficou na bronca, mas o Inter tá ganhando de 1-0.
5: 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Bertoncello, como é que fica a situação da dupla na tabela?
4: Nesse momento, o Grêmio com a primeira vitória fora de casa, deixa a zona de rebaixamento, é o 16º colocado com 32 pontos, empurra o Vasco, que ainda joga hoje, para a 17ª colocação com 31. Já o Inter, não havia combinação para o Inter deixar o Z4 hoje, mas pelo menos está ficando a um ponto de sair da zona de rebaixamento. O Inter é o 18º colocado, 31 pontos.
5: 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Daqui a pouco tem o Diori com a arbitragem. 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Vamos começar com o Beira-Rio, Vaguinha, Guerrinha. Muito cedo o Inter fez 1-0, mas o jogo tá difícil pro Inter, hein, pessoal?
8: É, não tá fácil, principalmente nessa parte final do jogo, né? No início o Inter começou em alta velocidade, fez um gol muito cedo e aí teve até outras oportunidades para ampliar, uma bola que correu toda a linha da grande área e o Alan Patrick quase botou para dentro. Depois duas bolas na trave do Corinthians, né, com participação muito boa do Antony. E o Internacional terminou o primeiro tempo aparentemente só se defendendo, sem saber sair pro ataque. Eu não sei o que vai acontecer agora no segundo tempo, se vai mudar o quadro, se vão ter alterações, nós não conhecemos o trabalho do treinador, mas a certa é que o Internacional não pode continuar jogando dentro do seu campo esperando o Corinthians, porque o Corinthians tem qualidade e pode empatar, Vaguinho.
9: É, Guerrinha, o time do Corinthians é muito qualificado, ele começa o jogo desorganizado, sem entender o Inter, né, porque era um Inter novo, ou é um Inter novo, e o Inter sai o jogo ganhando de 1-0. Essa aqui é a grande verdade, uma bola longa. Aliás, o Inter foi bem nessa bola longa no começo do jogo. O Alejandro ganhou a disputa, o Alan Patrick ficou com ela e deu uma linda assistência pro Vitinho fazer o gol. O jogo começa 1-0. E depois disso, o Corinthians não consegue jogar e o Inter tem mais duas oportunidades que o Hugo Souza salva. O Inter perdeu duas chances para ampliar no marcador. E aí, à medida que o jogo vai passando, depois dos 30, a alta intensidade que o Inter colocou no começo do jogo faz com que o time canse também, Lucianinho. E aí os jogadores começaram a afogar. Deu desencaixe na marcação e o lado esquerdo foi o caminho. Antony salvou o Inter. Antony salvou o Inter nesse primeiro tempo. Foram duas intervenções que, se ele não encosta na bola, para depois a bola bater no poste, é gol do Corinthians. Então o Antony tá muito bem. Há quanto tempo não aparecia um goleiro salvando o Inter? Antony salvou o Inter neste primeiro tempo. Mesmo assim, o Corinthians foi muito forte, com muitos jogadores na linha de frente, e faltou um detalhezinho pro Inter encaixar um contra-ataque. Faltou perna, faltou raciocínio, faltou qualidade pro Inter encaixar o contra-ataque. A zaga do Corinthians tá se protegendo só com dois jogadores, o Gabriel Paulista e o Gustavo Henrique, e os laterais estão apoiando, e o Corinthians tá abertinho, só que tá faltando fôlego pro Inter, Lucianinho.
5: Vaguinha, Guerrinha, neste intervalo de Bola Parada aqui na Gaúcha, em Gaúcha Esportes, Grupo IESA BYD, a sua concessionária BYD no Rio Grande do Sul, onde tem você, tem Claro Multi, vá até uma loja ou assine pelo site Sicredi, tem sempre um crédito ideal para você no Sicredi. 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Se o Inter fez o gol no comecinho, o Grêmio fez o gol no finalzinho, CCD Maurício, tá 1-0 pro Grêmio, tá saindo a primeira vitória do Grêmio fora de casa no brasileiro. E aí, Maurício, aí, CCD?
2: No modo é o que a casa oferece, o Grêmio faz um gol de bola parada, tá ganhando de 1-0, e o modo é o que a casa oferece significa poesia numa hora dessas, diria Luiz Fernando Veríssimo. Não, o Grêmio não tem para entregar futebol. O Grêmio fez um gol de bola parada porque criou muito pouco, mas teve um time, Lucianinho, que jogou ainda menos do que o Grêmio. É o dono da casa, o Remo, que tecnicamente é muito, muito fraco e não conseguiu se valer da dificuldade que o Grêmio enfrentou de novo para fazer alguma criação. Toda vez que o Remo joga joga ofensivamente é em cima do Caio Paulista. O Amuso ajuda, o Kahneman ajuda, o Danilo Barbosa ajuda, mas quem tá ganhando porque foi 100% eficaz, é o Grêmio do Kahneman. César.
3: É, na verdade era preciso entender o momento, né? E o Grêmio foi humilde no jogo. O Grêmio não se soltou muito, não jogou com muitos jogadores na frente da linha da bola. E o que que aconteceu? Aconteceu que o Grêmio precisaria sofrer um pouco. Na verdade, defensivamente até sofreu muito pouco. O adversário não criou tantas oportunidades assim. Mas a gente sabia que nas chances que o Grêmio tivesse, o Grêmio teria que fazer o gol. Teve uma do Pavon. E na outra, na bola parada, acabou fazendo o gol. Agora, seguir dessa maneira, porque nesse momento, Maurício, pouco importa jogar.
2: Tem toda a razão.
3: Importa é ganhar, fazer os 3 pontos e sair dessa situação. É, nesse primeiro tempo, a gente comemora muito o 1-0. Não jogou muito, mas o resultado vale muito mais do que jogar bem.
5: É, bola parada 8:28. 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Antes do Diori, uma passada com a Nani Quemelo e a galera no Beira-Rio. Muito cedinho, o Vitinho meteu na rede, Nani 1-0 Inter.
10: É isso mesmo, Lucianinho, o torcedor apoiando bastante, né? O torcedor viu aquele gol cedo, se empolgou. Vou falar aqui com o torcedor colorado, seu nome?
11: Ayrton.
10: Seu Ayrton, o que tu achou desse primeiro tempo? Podia ter sido mais ou a gente se livrou de tomar um empate?
11: Olha, muito sofrimento, tivemos sorte de fazer o gol e não tomar, mas tem que corrigir. Tá enxergando, nós estamos enxergando onde tá o erro. Cuidar o lado direito lá. Tem que botar uma proteção lá pro Bernabé.
10: Faria uma troca, então?
11: Ou botar alguém lá.
10: Quem?
11: Ou fazer uma troca. Botar o Vitinho ajudar lá.
10: Boa, tá aí o seu Ayrton, então, pedindo de repente pro Vitinho ir para o outro lado pra dar uma ajuda pro Bernabé. Mas o torcedor tá bem feliz, né, com o desempenho desse primeiro tempo, bem empolgado, mas com aquele receio, né, Lucianinho? Não tem como o torcedor não ficar com o pé atrás com esse time pro segundo tempo.
5: Sinal da Gaúcha marcando 8:30. Obrigado, Nani Quemelo. 300, parceira do Bola Parada, parceira do produtor, do planejamento até a comercialização, oferecendo um ecossistema completo de grãos, insumos e indústria. Bertoncelo, o que a galera do Grêmio tá comentando na live, tá comentando no nosso WhatsApp? O Grêmio tá ganhando, Bertoncelo.
4: Muitos recados que chegam pelo WhatsApp, também pela nossa live. Já deixa o like aqui no arroba Gaúcha Esportes no YouTube. Pessoal em Pelotas acompanhando e torcendo pelo Grêmio. Aqui é o Sandro de Pelotas. Ele gostou que o gol saiu da zaga, que vem sendo o grande destaque do Grêmio neste jogo. Tanto o Wallace quanto o Kahneman. Passe do Wallace, gol do Walter Kahneman. É o Sandro de Pelotas que manda pelo WhatsApp da Gaúcha. Também a mensagem que chega daqui, o Afonso Martins, comemorando a vitória do Grêmio fora de casa, a primeira fora de casa neste campeonato brasileiro. O pessoal mandando os recados pelo WhatsApp da Gaúcha, Lucianinho.
5: Boa, Bertoncelo. 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Sempre com os comentaristas aqui também no Bola Parada. Jory Vasconcelos.
4: Fala, Lucianinho.
5: As arbitragens, tanto lá no Mangueirão quanto no Beira-Rio, Jory.
4: Bom, em relação ao Beira-Rio, Lucianinho, foi uma arbitragem que deixou o jogo bastante solto. É, muito contato, disputas físicas. Tem um lance que o Corinthians reclama pênalti, que não houve a infração. Tem um toque nas costas do Yuri Alberto, que sente o contato, se joga no gramado, se projeta no gramado, não houve a penalidade. Tem um lance que o Inter reclama pênalti, que tem um toque por baixo no Alan Patrick, que fica de pé, e depois, quando ele percebe que não vai ter a vantagem na jogada, ele cai com atraso. Então ele não caiu por conta da ação do defensor. Então, uma arbitragem que nas decisões capitais acabou tendo decisões acertadas no estádio Beira-Rio. Em relação ao jogo do Mangueirão, teve um pênalti não marcado para a equipe do Remo, um lance em que o Kahneman disputa a bola dentro da área com o braço aberto, bloqueia a bola e acaba cometendo a infração. O árbitro da Vila Cerda não marcou o pênalti no campo e o VAR não interferiu. E depois tem um lance do Pavon dentro da área, uma disputa por espaço normal com o adversário, em que o jogador do Grêmio cai e há muita reclamação de pênalti por parte dos gremistas, uma infração que não aconteceu. Para fechar, Lucianinho, o gol do Grêmio é um gol legal. No toque de cabeça, o Wallace estava em condição legal e depois ele dá um toque por meio da área. O Caramba vem bem de trás da linha da bola para fazer o gol da equipe gremista. Então, tudo certo com o gol do Grêmio, o gol que vai dando a vitória pelo placar de 1-0. 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
12: CMPC, nosso futuro é aqui no Bola Parada. 8h32, 300 sempre parceiros. 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Seguidos, os times voltam pro segundo tempo. Tá chegando agora, tá 1-0 Inter, gol do Vitinho. Tá 1-0 Grêmio, gol do Kahneman. A dupla Grenal tá ganhando, gente. É, podia acabar agora o jogo, mas tem mais 45 pra cada lado, em cada um, lá no Beira Rio.
4: E também no Mangueirão.
12: É namorado no Grêmio aí, sai.
4: Isso, já voltou sem o colete ao lado do Rogério Dias, coordenador da preparação física, vai fazer o trabalho de aquecimento. Eu vi ele aquecendo quando o Pavão sentiu a lombar, resta saber se é no lugar do Amuso ou do Pavão, mas enamorado vai ser a modificação do Grêmio pro segundo tempo.
12: E no Corinthians, Lucianinho, o André, meio campista André, faz aquecimento individual aqui no campo, deve ser novidade pro segundo tempo.
7: Uma questão do Grêmio, CCD e Maurício, talvez o amarelo possa tirar o Pavão do jogo, né?
8: É, o Pavon é um, o Pavon é um jogador muito vigoroso, né? E às vezes isso acaba montando. O Renato sempre é muito estratégico nessas coisas, mas tem também a situação envolvendo a velocidade do enamorado, né? Porque o espaço vai acontecer.
12: Tem isso, né, Maurício?
7: Houve dois momentos do Pavon ofensivamente que são os melhores momentos antes da bola parada. Ele alega um pênalti que não sofreu, mas ele está dentro da área dividindo de frente para o goleiro, o zagueiro derruba legalmente com o ombro, e o lance em que ele meio cruza, meio chuta e ela passa muito perto da trave, que era o mais perto de chance de gol do Grêmio até o gol efetivamente de falta. Se ele tem cartão, se ele tomou uma pancada, se ele está desgastado e ele fica no campo, aí você tem a importância dele. O Amuso teve uma ajuda bem real. Quando o Caio Paulista estava tomando 2-1, o Amuso veio, deu um carrinho e botou a bola para escanteio. Mas o Renato deve estar esperando aquilo que o César traz. O enamorado vai defender, porque ele tem dois pulmões que valem quatro, mas ele é o cara da velocidade para o Grêmio pegar o Remo fora do lugar, o que vai acontecer muito no segundo tempo.
12: É, e a troca no Beira-Rio daqui a pouco se consumar aí, Guerrinha e Vaguinha. É um Corinthians, quem sabe, dando um passo atrás aí, marcando um pouco mais, né?
8: Eu acho que ele vai, mas eu acho que ele vai tirar o, eu acho que ele vai tirar o Breno Brudon, que levou um amarelo, é por isso, ele tem medo de ficar com um a menos, né? Tá guerrendo aqui com a Aguirre, tá uma confusão entre os dois, uma dessas ele vai, é por causa do cartão amarelo que eu acho que ele vai fazer isso. Ele não vai mexer do meio pra frente mais do que isso, né? Porque o time dele terminou atacando no primeiro tempo.
12: É, tem esse detalhe, hein, Vaguinha, porque o Corinthians vai pro tudo ou nada, certamente no segundo tempo o Inter vai ter espaço.
9: É, ele vai colocar mais um jogador para proteger, para soltar mais ainda os jogadores do Corinthians, né? O André que tem chegada também. É, o jogo tá perigoso, aliás, o jogo terminou perigoso. Eu espero que o Eduardo Batista, ele reorganize o time, que o time tenha pegado um fôlego no vestiário, porque o Inter terminou cansado e com o Corinthians dentro da área do Inter.
12: 8h36 é o Bola Parada. Começou. 300, parceira do produtor, do planejamento até a comercialização. 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Começou?
4: Começou o outro jogo desta quarta-feira, também envolve rebaixamento. 8h30, que essa bola está rolando no estádio Nilton Santos. Botafogo e Vasco. Temos agora 5 minutos, Botafogo 0, Vasco também 0.
12: Só repassa os outros, Bertoncello. Vai trocar o Inter?
7: Vai trocar o Inter.
12: Antes, só pra confirmar, o Guerrinha matou a charada. Sai Breno Bidon com a 7, entra o 49, o meio-campista André.
7: Boa, o Inter vai trocar o Zé quando tiver a confirmação.
8: Vai trocar, saiu o Aguirre. Saiu o Aguirre e está entrando o camisa número 27, Paulinho. Trocou o Inter, informando Sicredi.
13: O Bruno Gomes
12: vai. Lucianinho.
7: Oi, fale, é que tá fechado aqui meu microfone. Vai.
4: Só pra confirmar, os dois times já aqui no gramado.
12: Vamos nessa.
4: Do Mangueirão, e aquela troca foi confirmada, tá? Saiu o Amuso pra entrada do namorado.
12: Boa, então só confirma, Bertoncello, os jogos, os outros jogos da rodada.
4: Bom, o Bragantino está empatando com o Mirassol, placar de 0-0, o Mirassol teve um zagueiro expulso, o Vitória está vencendo a Chapecoense no Barradão pelo placar de 1-0, e no clássico Botafogo 0, Vasco 0.
12: Vai, manha, gol, vai, Pedro Ernesto, vamos nessa dupla Grenal.
5: Vamos nessa, 45 minutos mais o acréscimo. aqui em Belém pro Grêmio segurar esta vitória 1-0 sobre o Remo. O Remo não mexeu, o Grêmio agora tem enamorado e não tem mais o Amuso. Desce pro lado direito o zagueiro Marlon, Marlon do time do Remo, tocando bola de lado ali para Iago Pikachu, volta a bola no Marlon. Marlon então começou, está chegando na frente da marcação, recuando a bola para Zé Ivaldo.
0: No Beira Rio também tem bola rolando e o Corinthians já tá no ataque, a bola foi para Caio César, dominou pela ponta direita, é marcado, procura ganhar do Bernabéu, acabar recuando a bola, encontrou colocado por Gabriel Paulista, tentou na frente, tem impedimento para tudo, Inter 1-0.
5: 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O Grêmio tenta puxar o contra-ataque justamente com o Enamorado, recebendo pelo lado esquerdo, Iago Pikachu corre atrás dele, Marlon também chega junto, o Enamorado botou a bola na frente, Marlon estica a perna, chega primeiro grandalhão, zagueiro do time do Remo, e toca a bola pro lado e recomeça a jogada com Pico no meio campo. 1 minuto do segundo tempo aqui em Belém, Grêmio 1-0.
0: Gabriel Paulista recuou mal, o Inter tenta aproveitar, a bola foi para Bernabéu, dominou na ponta esquerda, levou para o meio, ganhou de 1, de 2, ainda ele tocou a bola do outro lado, mas aí é o erro do passe, a bola ficou para Depay. Depay dominou, foi agarrado, é falta cometida pelo jogador do Internacional e Jagra que leva cartão amarelo.
5: Agora o Carlos Vinícius está tentando cavar uma falta, o juiz não dá. Na sequência o Pikachu toca a bola por último, é lateral para o Grêmio, sinaliza a arbitragem. 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Grêmio Inter ganhando, Caio Paulista cobra lateral na frente pro Enamorado, correu nas costas da marcação, chegou, cruzou pro meio da área, corta Zé Ivaldo. Iago Pikachu deu um balão pro alto, a bola não ganha distância, vem para Caio Paulista, ele toca para Enamorado, devolve para Caio Paulista, deu um balãozinho, jogou para dentro da área, tentativa do Pavão, corta Marlon Matheus, afasta o perigo, a defesa do Remo, quase chega lá o Grêmio, tá 1-0 em Belém.
0: 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O Inter tá ganhando por 1-0, são 2 minutos, etapa complementar. A bola foi lá onde está colocando o Bruno Gomes, que chuta a bola, parte no adversário, linha de lado. O arremesso lateral do Inter que ganha por 1-0.
5: 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Bola com o goleiro Everton, recebendo da sua defesa, tocando no meio para Danilo Barbosa. Danilo Barbosa para Kahneman, tá aí o autor do gol do Grêmio, Walter Kahneman. Se atirou em direção à bola, deu carrinho para dentro do gol. O Grêmio ganha por 1-0 do Remo aqui em Belém. A bola tocada pelo meio para Danilo Barbosa, dali para Vila Sante. Vila Sante veio buscar na frente da marcação do Gabriel Tagliari, tocou bola de lado para o Wallace. O Wallace prendeu na frente da marcação do jogador da equipe do Remo, que é o Vitor Bueno, que está recuando a bola mais uma vez, tocando para Caio Paulista. Caio Paulista jogando para Kahneman, tenta puxar o ataque agora o time do Grêmio, passe errado do Kahneman, mas erro também do Pikachu. Lateral pro Grêmio, 3,5 segundo tempo, 1-0 Grêmio em Belém.
0: 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Olha o Inter, bola no fundo do campo, cruzada, e a bola tá na linha de fundo, olha. Alejandro Pavani tentando concluir, não deu. Tiro de gol é do Corinthians, mas o Inter ganhou 1-0.
5: 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Erro de passe agora do Vila Sante, a bola não chega no Pavão, chega primeiro no Pico. Pico domina para o time do Remo, tenta o passe em profundidade agora na direção lá do jogador que é o Galeano. Ele disputa contra João Pedro, ganha lateral para o time do Remo. Galeano tenta cobrança, o torcedor quer rapidez. Galeano jogou para dentro da grande área buscando o Tagliari, disputou com o Wallace. Vem João Pedro na bola, no bate-rebate daqui. Tagliari tentou puxar, caiu e o juiz deu falta para o Remo do lado da área. Lance perigoso em seguida, favorece ao time paraense, o Grêmio ganha 1-0.
0: Gabriel Paulista tentando jogar na frente, deu a bola para o Depay, Depay tentando passar, foi derrubado com falta cometida pelo jogador Thiago Maia. O Inter ganha 1-0 no Beira-Rio.
5: 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Uma falta perigosa para o time do Remo. Cobrança vai ser feita ali pelo lado esquerdo de ataque, Marlon Matheus e também o Vitor Bueno nessa cobrança. O Grêmio posiciona 2 jogadores e um bolo ali de jogadores do Remo e do Grêmio na pequena área, na frente do Everton. É lance de muito perigo. Vitor Bueno na cobrança, rasteiro, bateu na barreira. Voltou para Vitor Bueno, ainda ele tenta levar para o canto do campo, fica sem ângulo, todo na marcação, cruzamento vem, tira mal, Caio Paulista na sequência, afasta de pico pro alto. alto. Ela cai para o Pavão, que não consegue o domínio. Zé Ivaldo recupera. Recua a bola para Marlon. Lançamento longo nas costas do Caio Paulista. Tentativa agora do Galeano. Caio Paulista consegue tirar. 1-0 Grêmio em Belém.
0: 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São 5 minutos. A Gaúcha está com a dupla Grenal. E Grêmio e Inter estão ganhando. Resultados importantíssimos, fundamentais para a campanha, que não é boa até aqui. E a bola foi onde está colocado o Caio César. Domina. Domina a bola pela ponta esquerda. Procura jogar. Foi desarmado. A bola ficou para Thiago Maia. Thiago Maia levantou. Deu para Alejandro. Alejandro empurrou a bola. Encontrou colocado o Paulinho. Paulinho tem a companhia. A companhia do jogador Vitinho. Deu a bola para Vitinho, o autor do gol do Inter. Quando ele cruzou, a bola bateu no adversário. É arremesso lateral. E ainda no 1-0.
5: 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Passamos de 6 do segundo tempo aqui no Mangueirão em Belão. Lançamento do Zé Ivaldo. Zé Ivaldo tentando na frente com o Marcelinho. Desviou de cabeça para ninguém. O Everton tá saindo do gol para fazer a defesa. Grêmio 1-0 no Mangueirão.
0: 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São 6 minutos, é o primeiro tempo. Tem uma falta importante para o Inter, é isso, Jason?
13: A 3 passos da linha de fundo, a meio passo da área. Olha quase só. Pênalti, Alan Patrick levanta.
0: Descrição geográfica do repórter da Rádio Gaúcha. 3 passos da linha de fundo, meio passo da linha lateral da grande área.
4: Tem gol.
0: Gol de quem?
4: Gol importante, gol marcado pelo Bragantino, Sacha Faz. Bragantino 1, Mirassol 0. O Grêmio é 16º e o Mirassol agora é 17º colocado.
0: Olha só, hein? O Sacha trabalhando para o Grêmio e para o Internacional. Levantamento, a bola foi tirada, veio o Bertabem, bateu e a bola foi para a linha de fundo. Inter 1-0 no Beira-Rio.
5: 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O Grêmio ganhando do Remo por 1-0. A bola recuada para o zagueiro Zé Ivaldo do time paraense. Tocando para Marlon. Marlon para Gabriel Tagliari. Cortou bem, é namorado. A sequência Vila Sante erra um passe fácil, dá de graça pro time do Remo com o Zé Ricardo. Aí o Pavão chega rasgando, divide com a marcação. Ela sobra para ponta, sobra para Galeano. Galeano toca no meio, encontra posicionada. Tenta agora do Pikachu de longe, o Everton. Tranquilo, defesa em 2 tempos do melhor goleiro do Brasil.
6: Vila Sante do choque, coloca a mão no rosto agora. E olha, o Vila Sante parece um pouquinho grogue, tá? Vai tentando voltar ao normal. O Paraguai fez todo o esforço para em 48 horas jogar essa partida.
0: 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Sai jogando no Internacional, a bola foi onde está colocado o jogador Paulinho. Paulinho tentou botar na frente, era o Bernabé que estava colocado por ali. A bola foi tirada, ficou para o Corinthians. Gabriel Paulista dominou, deu pro Garro. Garro levantou, a bola foi na ponta direita. Ali está colocado o jogador Caio César, dominou, tocou a bola, encontrou colocado o seu companheiro Yuri do Internacional, tocou na frente. Yuri Alberto, Internacional, não, do Corinthians. Lançamento longo agora para o Alejandro, mas a bola saiu pela linha de lado, vai ser apenas arremesso lateral. Inter 1-0 no Beira-Rio.
5: 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O placar é 1-0 para o Grêmio. Já chegamos a 9 do segundo tempo. Remo com a bola. Bola dominada com Iago Pikachu. Tocando atrás para o Marlon. Marlon para Zé Ivaldo. Zé Ivaldo recebe outra vez. Tá bem ali na marca central do gramado. Ajeitando a bola lateralmente para Marlon Matheus. Tenta o passe por elevação para o Galeano. Galeano domina com alguma dificuldade na frente do João Pedro. Recua a bola para Pico. Pico tá longe da grande área. Tocou mais atrás a bola para Marlon Matheus. Marlon Matheus ameaçou cruzar. O torcedor do Remo já tá sem passe. A todo lance que o time demora, vem um apupo no fundo. A bola tocada pro lado para Marlon. Marlon tenta o passe em profundidade agora para chegada outra vez do Pikachu. Pikachu para Marcelinho. Marcelinho para Marlon. Marlon no meio, trabalha com Zé Ricardo. Recebe de volta o Grêmio todo fechado, se defendendo. O tabelamento feito no fundo é Marcelinho. Cruzou por baixo. Vem o Pico, travou no Kahneman. Kahneman!
6: Nada.
5: Outra vez pedindo um pênalti aí, Simon.
6: Chegou na barriga, a não ser que a imagem me desminta com o Jory.
5: E agora o Barriga Vinícius está saindo por um ataque.
6: Se ele não deu no braço, na barriga que não vai ser, né?
5: Segue 1-0 o Grêmio em Belém.
0: 9 minutos, Inter 1-0 no Beira-Rio. A bola foi onde está colocado o jogador Gabriel Paulista. Ele procura jogar na frente, deu para Depay. Depay trabalhou ali pelo meio, ganhou do marcador, abriu a bola para Caio César. Chegou no bico da grande área, bateu e o Corinthians tem escanteio para cobrar.
5: E o Grêmio sai errado. Kahneman deu chutão, Remo vem de novo, bola no meio com o Pico, bateu longe. Longe do gol, o Remo vai afundando na vice-lanterna. 10 do segundo tempo, 1-0 Grêmio.
0: 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Escanteio do Corinthians. Garro tá colocando para a cobrança. Lado direito, campo de ataque. Pé canhoto, levantou, afastou o jogador Mercado. Mas a bola volta a ser corintiano. O lançamento foi feito para Caio César. Ele domina pela ponta direita. Chega o Alejandro cometendo falta, ele fica reclamando. O juiz não dá nada porque o Corinthians tem vantagem. A bola do Garro. Garro deu para Gustavo Henrique. Abertura na direita, está colocando por ali o jogador Mateuzinho. Mateuzinho corre pelo lado direito, pé direito na bola, tocou na frente, deu para Caio César. Outra vez a bola para Mateuzinho. Mateuzinho levantou a cabeça, empurrou a bola para o Garro. Ele procura organizar o time corintiano, soltou a bola para Mateuzinho. Mateuzinho saiu da ponta, levou para o meio e acabou recuando a bola. Está colocado o lateral esquerdo, Matheus Bidu. Bidu tocou na frente, recebendo produção. Ainda o Bidu tentando chegar. O Inter está todo encolhidinho. O Inter ganha por 1-0. São 11 minutos do segundo tempo. Uma tentativa do Gustavo Henrique, partiu para o campo de ataque e a bola é recuada para o goleiro Hugo Souza. Inter 1-0 no Beira-Rio.
5: Escanteio pro time do Remo. Pikachu levanta na área, o Wallace sobe pra tirar e agora o enamorado corre atrás da marcação que chega primeiro que ele.
6: E Bright White, chamados por Renato e Alexandre Mendes, vai mexer em todo o ataque pra esse segundo tempo. Renato Guadalupe tem amarelo pro enamorado por falta no campo de ataque agora.
0: Enquanto no Beira-Rio, time do Corinthians tem um escanteio para cobrar. 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Escanteio do Corinthians, Garro tá colocando para cobrança. Pé direito na bola, levantou outra vez, Antony tira de soco. A bola voltou, dominada pelo Matheus Bidu, levou para a ponta esquerda, tentou passar pelo marcador, perdeu a bola, buscou recuperação, o jogador do Inter caiu também o Bidu, a bola ficou então para o Bruno Gomes, levou lá para a bandeirinha de escanteio, tocou a bola pela linha de lado, arremesso lateral corintiano.

0: já as trocas por aqui.
1: 12 minutos e meio, etapa complementar. O Corinthians tem escanteio para cobrar. O Inter ganha por 1-0 no Beira-Rio. O árbitro está lá conversando com os jogadores, terminando com algum empurrão que possa existir, confraternizando com todo mundo, tentando deixar a jogada normal. Os jogadores do Corinthians vão em cima dele. O Paulinho leva cartão amarelo. O Gustavo Henrique também. Eles reclamaram tanto que o cartão pegou eles, né, Zé? Olha o escanteio, será cobrado pelo Garro. Ponta direita, campo de ataque do Corinthians. O Inter ganha por 1-0, 13 minutos. Olha o levantamento, afasta de cabeça mercado. E a bola ficou para o Internacional. Bernabé apareceu. Bernabé errou o passe, deu um presente. A bola ficou para o Bidon. Bidon trabalhou ali pela meia esquerda, buscou a abertura, tocou a bola para o Yuri Alberto. Yuri Alberto ganhou do marcador, fez grande jogada. Levou para o fundo do campo, ganhou de mais um, cruzou. A bola bateu no poste, incrível. O Depay perdeu um gol a 30 centímetros do gol do Internacional. Ele fez o impossível, ele meteu a bola no poste. Zé Alberto, poucas coisas parecidas tu viste na tua vida. Longa vida, Zé Alberto.
2: Longa vida, Pedro. Três na trave já. Yuri Alberto na esquerda, o cruzamento, Depay. Ele e o Caio César sozinhos na pequena área. Depay tirou do Antony, bateu na trave e não deu. O rebote não deu pro Corinthians. Salvou-se o Inter.
0: E saem as trocas do Grêmio.
3: Como esperado, saindo Pavon e também Carlos Vinícius para entrada de 11, TT e 22, Bright White do Meleiro.
0: Essas trocas aí, Maurício.
4: Bom, o Grêmio precisa revitalizar porque o Remo começou a chutar de dentro da área do Grêmio. O Grêmio fazia uma partida ruim, ela se mantém ruim, mas o Remo, que jogava ainda pior, agora desesperado vai para dentro do campo do Grêmio. Como é bom ter o Everton, Gustavo.
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0: 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No Beira-Rio, 14 minutos e meio, etapa complementar, Inter 1-0.
5: No Mangueirão, 15 do segundo tempo, com gol de Kahneman, o Grêmio ganha do Remo 1-0, Bertoncello.
3: E com a derrota parcial do Mirassol para o Bragantino, o Grêmio, com esta vitória em Belém, pula para a 16ª colocação com 32 pontos. O Inter permanece na 18ª colocação, mas agora soma 31 pontos.
6: É hora do Carboneiro. O Inter tá sem contra-ataque, tem que botar o Carboneiro no jogo.
1: Pois é, eu tô lembrando, hein? 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
2: Vai trocar o Inter.
1: Brilha no seu churrasco, vai trocar o Inter.
2: Vai quem vai ser chamado agora, recado vai ser dado, em seguida vem reforço no Colorado.
1: Tá bom, e a bola foi lá onde está colocado o goleiro Hugo Souza, é o Corinthians tentando chegar, 15 minutos e meio, etapa complementar. O Inter escapou há pouco, um gol incrível perdido pelo time corintiano. E a bola foi onde está colocado o lateral Mateuzinho. Mateuzinho levantou, cortou mercado para o Internacional. Voltou a posse de bola para o time do Corinthians. Ela foi dominada ali pelo André. André está girando, meteu na bola na direita. Mateuzinho está colocado por ali, recuou. Encontrou colocado o Gustavo Henrique. Deu outra vez a bola para Mateuzinho. Mateuzinho jogou lá do outro lado, onde está colocado o Garro.
2: Mateus, Bahia e Bruno Henrique no Inter.
1: Olha, duas trocas no Internacional em seguida. Lá vai o time do Corinthians. O levantamento foi feito, bola na ponta à direita, Caio César chegou ali no fundo do campo, deu um curto, encontrou colocado o seu companheiro André, André deu para Caio César, ajeitou para bater, bateu alto, liga de fundo, chute perigoso. Vamos de novo, Zé.
2: Bruno Henrique e Matheus Bahia vão entrar no Inter em seguida.
1: Bruno, e aí, Guerrinha?
7: Matheus Bahia vai entrar no lugar do Bruno, do Bernabé, que Bernabé tem amarelo e tá caçando o Caio César, né? E o Bruno Henrique, muito provavelmente, no lugar do Thiago Maia, que já cumpriu a sua cota de sacrifício, correu que nem louco, apareceu pouco, é verdade, mas marcou muito, e eu acho que o Bruno Henrique entra por aí.
1: Aí, 17, segundo tempo, Inter 1-0.
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3: Saiu volante, Pico com a 14, para entrada do atacante 39, Eduardo Melo.
5: Ataca o time do Remo pela direita, vai para o ataque o zagueiro Marlon. Marlon deixando para Pikachu, Pikachu para Marcelinho. Marcelinho está recuando, a jogada para Zé Ivaldo. Na defesa do time do Remo, ele abre para o lado esquerdo agora para a chegada do Marlon Matheus, tentando para Zé Ricardo. Deu de gancho para dentro da área, Kahneman disputou a sobra! Para fora! Galeão! Deu a pancada, ela passou, Everton tirou com os olhos, 18 do segundo tempo, 1-0 Grêmio.
1: Lançamento por Depay, ele foi desarmado pelo mercado e a posse do bola ficou para o Internacional, trabalhando pelo Vitinho. Vitinho corre lá pelo lado direito, ele é autor do único gol da partida, o gol que está dando uma vitória importante.

0: uma respiração importante para o time do Internacional. E a bola foi onde está colocando o Bruno Gomes. Ele faz o giro e toca a bola para Bijagra. Bijagra levanta a cabeça, levantamento para Bernadei. Apareceu livre pela esquerda. Chegou agora a marcação. Ainda Bernadei, não vale mais nada. Ele estava impedido para o tudo. Inter 1 a 0.
1: 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TT já perdeu umas três, ganha mais uma agora, quem sabe ele cresce agora no jogo. Vai TT, pra cima da marcação do lateral, Marlon Matheus, chegou TT no bico da grande área, levou pro fundo pra tentar cruzar, fechou a porta pra ele o Marlon Matheus, TT recuou, tocou atrás pro João Pedro, fez na bola, devolve, vem atrás pra João Pedro, no bico da área, trouxe pro pé esquerdo, não quis bater, conseguiu, recuou a bola, tocou outra vez pra Danilo Barbosa, lançamento pelo alto para TT, de novo nas costas do Marlon Matheus, chegou inteiro TT, é boa a chegada do Grêmio, lá vai TT, ganhou a grande área, recuou, e o João Pedro isolou, boa jogada. Jogada agora do Grêmio, aí Simon.
2: Ponta direita, TT chamando a responsabilidade, recebeu duas vezes, perna canhota, encontrou o João Pedro, pegou muito embaixo, já parece um pouco cansado o João Pedro. Grêmio vai vencendo a primeira como visitante do Brasileirão. Tomeleiro 1-0.
0: 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Troca o time do Internacional.
3: O primeiro é o 29 Colorado que está saindo, Thiago Maia, para a entrada de Bruno Henrique.
0: Thiago Maia está deixando o Internacional para a entrada do jogador Bruno Henrique e o outro deve ser o Bernabé, né? Tudo indica que seja o Bernabé para a entrada do Matheus Bahia.
3: Bernabé sai, entra Matheus Bahia, trocas duplas, duas trocas no Inter na informação trilegal.
0: Muito bem, placar é 1-0 Inter do Beira-Rio.
1: Bright White é namorado, não consegue uma grande bola do Bright White, ele perdeu. Ela vem para o time do Remo que tenta puxar o contra-ataque agora com o Marcelinho tocando para Pikachu. Pikachu metendo bola na ponta na direção do Vitor Bueno. Vitor Bueno fazendo abertura de bola para Galeano. Galeano recebe, traz a bola para o meio, chega na marcação, toca atrás agora, encontra posicionado ali Zé Ricardo. Zé Ricardo para Vitor Bueno. Vitor Bueno abre a bola na ponta para Pikachu. Pikachu recua para Marcelinho. Passamos de 20 do segundo tempo. O relógio não anda, o relógio custa andar. O Grêmio tá ganhando por 1-0. É jogo duro, é jogo apertado. Lançamento do Vitor Bueno, bola na ponta para chegada do Iago Pikachu. Caio Paulista na marcação. Pikachu vai tentar cruzar, jogou nas costas do Caio Paulista. Tem escanteio, Remo. 1-0 Grêmio em Belém.
0: Qual é a situação do Inter com esta vitória, hein, Bertoncelo?
4: 18º colocado com 31 pontos, a um ponto de sair da zona de rebaixamento, Unimed Porto Alegre.
0: Olha só a importância, vai no escanteio aí.
1: Vamos lá, escanteio a ser cobrado por Iago Pikachu, levantou bola alta na grande área, forte demais, aparece para tirar de lá o TT, domina, bate em cima da marcação, quer lateral para o time do Grêmio e consegue o TT. 21 minutos do segundo tempo, Grêmio 1-0 em Belém.
0: 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Olha o Inter chegando, a bola dentro da grande área, o recuo foi feito, a bomba e o goleiro pegou. Quase que o Inter mete o segundo gol, mas continua 1-0.
1: 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O Grêmio vai indo, de lateral em lateral, vai chegando no campo de ataque com o TT brigando e perdendo agora, perdendo para Vitor Bueno, que toca dali para Pikachu. Pikachu tá no círculo central do gramado, tenta o passe em profundidade para Gabriel Tagliari, Caio Paulista sai atrás dele, o cruzamento, Eduardo Melo mergulhou, mergulhou e tocou fraquinho nas mãos do Everton, que pegou mais uma. Grêmio 1-0 em Belém.
0: Caio César jogando a bola, encontrando colocado Garro. Garro domina pela meia direita, deu para o Caio César. Forte o passe, corta Juninho.
4: Tem gol.
0: Internacional, gol de quem?
4: Tem gol importante, gol marcado pelo Vasco. O argentino Lescano faz. Botafogo do Tite 0, Vasco da Gama 1. 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
0: Aí o Corinthians, a bola foi no Gustavo Henrique. Ele tá no campo de apoio, tocou a bola na ponta esquerda. Lá está colocado o seu companheiro Bidu. Bidu recua a bola, deu para o Garro, Garro tentou no meio, passe foi mal feito, a bola teve que ser recuada. Quem domina é Gabriel Paulista. Gabriel Paulista faz o domínio, empurra a bola para o André. André abriu, tocou a bola na esquerda. Lá está colocado o jogador Bidu. Bidu solta a bola para o Garro. Ele que organiza tudo ali pelo meio. São 22 minutos, etapa complementar. Garro tem o domínio da bola, recua, tocou para o André. André outra vez com o Garro, troca passes. O Inter só espera o Corinthians. O Inter ganha por 1-0. A bola foi solta. Onde está colocado o jogador Caio Jorge? Tocou a bola na direita. Ali está colocado Mateuzinho, Mateuzinho recuou, Gabriel Paulista tocou, deu para Caio Jorge, chegou pro fundo do campo, ganhou do marcador, cruzou, salvo o zagueiro dele.